0: físicas, vacinas e saúde mental. O projeto segue com pedido de urgência para votação no plenário. Da Rádio Senado, Marcela Diniz.
1: O projeto aprovado pela Câmara dos Deputados prevê a criação de programas sociais e de amparo para adultos vulneráveis entre 18 e 59 anos. A proposta modifica a Lei Orgânica de Assistência Social, estendendo a adultos auxílios que já existem para crianças, adolescentes, idosos e pessoas com deficiência. Segundo o autor, o deputado Patrus Ananias, do PT de Minas Gerais, o objetivo é garantir auxílio para adultos que precisam de ajuda para atividades básicas, como alimentação e higiene, e que não têm apoio da família ou da comunidade por alguma razão. Patrus Ananias explica que a lei não vai proteger apenas usuários de drogas ou álcool, mas também qualquer adulto que esteja exposto a uma situação de vulnerabilidade, incluindo as vítimas de tragédias climáticas, por exemplo.
2: Então aí entra realmente situações de vulnerabilidade, doença, que podem alcançar essas pessoas, pessoas que muitas vezes ficam abandonadas, sem relações familiares. Então é fundamental que o Estado esteja presente para acolher essas pessoas e garantir a elas uma situação mínima de dignidade humana, de tratamento da saúde na medida do possível e necessário.
1: Patrus Ananias acrescentou que o projeto também prevê o suporte dos adultos em instituições de longa permanência. O deputado ressalta que a ajuda a adultos vulneráveis não deve ficar apenas a cargo de instituições humanitárias ou religiosas.
2: Por mais que a gente deve estimular na sociedade as práticas humanitárias, o amor ao próximo, é fundamental que o cuidado efetivo com as pessoas, com as famílias, esteja no campo das políticas públicas. É fundamental que o Estado cuide efetivamente dessas pessoas.
1: O projeto que prevê a criação de programas sociais e de assistência para adultos vulneráveis entre 18 e 59 anos segue para a análise do Senado. Da Rádio Câmara de Brasília, Mônica Tati.
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4: 21 horas e 5 minutos.

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1: Boa noite.

Queridos e amados ouvintes, obrigado pelo carinho da sua sintonia. Vamos dando sequência a esta programação, lembrando a você que toda quinta-feira, aqui em nossa sede estadual da cidade de Ribeirão Preto, nós temos o nosso culto beneficente, a Associação Reviver Help, onde nós estamos aqui com esse culto maravilhoso da Fundação Reviver. Eu quero convidar você, ouvinte, para participar toda quinta-feira, no horário das 14h e também no horário das 19h. Você que vier aqui será abençoado por Deus. Às 14h, a nossa irmã Edna, ela está responsável pelo culto da tarde, onde vários pregadores comparecem e recebem as bênçãos de Deus. No horário da noite, das 19h, nós temos a presença da nossa irmã Raquel Camargo, ela que também traz a palavra de Deus e convida vários pregadores. Estamos na rua Saldanha Marinho, número 740, é a Igreja Pentecostal Deus de Amor, e com seu trabalho assistencial, o seu trabalho voluntário, o seu trabalho onde ajuda milhares de pessoas. Ribeirão Preto tem sido de modo assistido, de modo auxiliado pelas vidas que aqui vêm, pelas pessoas que aqui comparecem e são auxiliadas através da Associação Reviver Help. Deus abençoe você que tem ajudado, você que tem ofertado, e lembrando que temos também o projeto Casa Aberta, que em breve será aberta aqui na cidade de Ribeirão Preto. Mas até lá, seguimos orando e apoiando a obra da Fundação Reviver.

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Muito bem, ouvintes, que Deus abençoe. 21:12, nós vamos ficar por aqui este horário. Deus abençoe a tua vida, nosso irmão cooperador Valdivino, aqui é o cooperador Josias. Nós vamos voltar em rede, Deus abençoe, segue normalmente o programa A Voz da Libertação. Um forte abraço a todos os ouvintes, tenha uma noite maravilhosa, te aguardamos amanhã, hein, na Igreja Pentecostal Deus e Amor de Ribeirão, em todo o Brasil também, ali na sede mundial também, na Avenida do Estado, 4568, no bairro Liberdade, a presidenta, nossa irmã Iriri Miranda, e Ribeirão Preto, Rua Saldanha Marinho, número 740, que está na responsabilidade, pastor Cláudio Santos. Ouvi então uma boa noite aqui do seu irmão em Cristo, cooperador Valdivino, na mesa de som, e aqui na, até mesmo na apresentação, cooperador Josias. Deus abençoe. Segue no ar o programa A Voz da Libertação.

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1: Vinte e uma horas e 15 minutos.

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0: Ouvintes em São Paulo, 21 horas com mais 29 minutos. Vamos agora com mais informações. Chegando para você, mais um bloco de notícias.
1: Momento de informação aqui na Rádio Deus é Amor. Os nativos digitais. A geração Z exige pragmatismo financeiro e transparência para realizar uma compra. Formada por jovens nascidos a partir de 1995, a geração Z representa uma parcela crescente e relevante no mercado de consumo. Eles são os primeiros nativos digitais, exigindo uma experiência de compra totalmente fluida e imediata na internet. Esses consumidores são financeiramente mais atentos e pragmáticos, em parte por terem crescido, justamente em períodos de recessão econômica. Então eles valorizam a segurança do dinheiro porque pesquisam bastante e dificilmente compram por impulso. Além de preço, esses jovens consumidores exigem que as marcas demonstrem compromisso com causas sociais e ambientais. Eles buscam empresas com valores alinhados aos seus, esperando transparência na origem e no processo de produção de cada produto. Para conquistá-los, as empresas devem investir na customização, na experiência exclusiva e na velocidade do serviço online. Essa geração é exigente troca de fornecedor se não estiver satisfeita, pressionando o mercado por qualidade e autenticidade. O salto da renda. Acesso a oportunidades dita ascensão social e econômica da população. O deslocamento de uma pessoa ou um grupo na hierarquia social representa a capacidade de mudar de patamar de vida. Essa movimentação, que pode ser tanto de ascensão quanto de queda, é essencial para medir a igualdade de oportunidades em uma nação. Então, a mobilidade se divide em dois tipos: a vertical, que é a mudança efetiva de classe social ou faixa de renda, e a horizontal, que acontece quando há alteração de emprego, mantendo o mesmo nível salarial e o mesmo extrato social. Aqui no Brasil, os desafios são enormes, porque a alta desigualdade e a concentração de riqueza dificultam a melhoria da vida da maioria. Barreiras no mercado de trabalho e o acesso desigual à educação de qualidade são os principais obstáculos a serem transpostos. Então, garantir que as pessoas possam de fato prosperar é fundamental para o desenvolvimento econômico e social do país. Ações de inclusão produtiva, tecnologia e educação de qualidade são caminhos necessários para impulsionar a mudança de vida.
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1: Muito bem, ouvintes, em São Paulo, 21 horas com 37 minutos. Nesse momento, nós vamos então com alguns dos nossos endereços das igrejas Deus e Amor aqui na Grande São Paulo. Nós temos Igreja Deus e Amor em Franco da Rocha. A nossa sede estadual está localizada na Avenida 7 de Setembro, 436, em Vila Sistine, pertinho da estação de trem e também do terminal de ônibus. Nós temos em Francisco Morato a nossa sede setorial, localizada à Rua Progresso 289, no centro. Sede setorial de Perus, Rua Padre Manuel Campelo, número 180. No Jaraguá, Rua Galvão Bueno Trigueirinho, 408. Também Igreja Pentecostal Deus e Amor, no Jardim Primavera, em Francisco Morato. Rua Pero Vaz de Caminha, 186, em Francisco Morato. Também temos Igreja Pentecostal Deus e Amor, ali em Terra Preta, na Rua Henrique Barbosa Ortiz, 1114, onde nessa sexta-feira a presença do presbítero Daniel Lima, pregando a poderosa palavra de Deus e orando também pelos dons do Espírito Santo. E no sábado, a grande e poderosa campanha com o tema "Por esta causa me coloco de joelhos". Temos também Igreja Pentecostal Deus e Amor em Vila Bazu, Franco da Rocha. Nessa sexta-feira, nós teremos então aquele culto abençoado da Sexta da Libertação, com a presença do servo de Deus, nosso irmão pastor Adriano, pregando a palavra e orando pelos dons do Espírito Santo. E no domingo, culto especial aí em comemoração do Dia das Mães. Então eu tenho certeza que vai ser um culto maravilhoso e contamos então com a presença de todas as mamães nesse próximo domingo. A nossa igreja regional de Vila Mazu, ela está localizada à Rua Dom João VI, 144, em Vila Bazu, Franco da Rocha. Nós temos também Igreja Pentecostal Deus Amor em Laranjeiras, ali na Avenida Pauliceia, 624. Isso mesmo, Laranjeiras está de parabéns, porque ali está um trabalho maravilhoso da Igreja Pentecostal Deus Amor. Então você que mora em Laranjeiras, em Caíras, você é o nosso convidado todo especial. Para mais informações, você pode agora estar acessando o nosso site www.ipda.com.br. Ali nós temos mais informações dos endereços das nossas igrejas e também acerca dos cultos que estão em andamento, as campanhas aqui no Templo da Glória de Deus em São Paulo. Então acesse o nosso site e obtenha então mais informações. Em São Paulo, 21 horas 40 minutos, programa Voz da Libertação.
2: Senhor, irmãos, eu sou a Giovana Antunes de Souza, aqui de Caxias do Sul, Rio Grande do Sul. Gostaria de contar uma bênção que Deus me deu para minha filha e para o meu filho através do programa da Rádio Deus e Amor. A minha filha, ela estava sofrendo bastante, ela é recém-nascida, estava com muito refluxo, muita cólica, a gente não conseguia dormir, não conseguia descansar, tanto durante o dia quanto à noite, e a gente não conseguia descansar porque ela era direto um choro. E eu comecei a campanha com a oração das seis. Fizemos a campanha, eu e minha mãe. A minha mãe é obreira da Deus e Amor. A gente fez a campanha e Deus deu a grande vitória para minha filha, o grande milagre na vida da minha filha. Do meu filho também, agora ele já está com 4 anos, eu tinha feito o propósito de ter dado o testemunho e ainda não tinha dado, que quando ele estava ainda na minha barriga, a gente tinha feito uma eco e era para ele nascer com um dos rinzinhos com um problema. E eu fiz o propósito, fiz um voto com Deus e Deus também deu grande milagre, que ele nasceu sem nenhum problema, graças a Deus. Deus deu a vitória também. Deus operou grande milagre na vida do meu filho também. Deus deu essa grande vitória. Também fui curada com leucemia no sangue também, através da Igreja Pentecostal Deus e Amor. E eu quero agradecer a Deus, ao programa, que é uma bênção nos lares.
1: 21h42, mais um testemunho. A mãe agora contando aqui a bênção recebida. Ela que orou, né, em favor da filha dela. Ela que fez a oração das 6 da manhã através do programa de rádio. A filhinha dela nasceu e tinha problema de refluxo. Ela tinha problema, né, de muita cólica. E essa cólica fazia com que a menina não tivesse paz, chorasse muito. E assim foi levando, né, para toda a família. Ninguém dormia dentro de casa, era uma luta muito grande. E ela começou então a buscar a presença de Deus. E através do programa, na oração do amanhecer, às 6 horas da manhã, ela começou então a clamar juntamente com a mãe que é também uma obreira da Igreja Deus e Amor. E ambas então entraram em oração, começaram a buscar a Deus, pedindo aí pela cura, pelo milagre, pela libertação, e o Senhor então concedeu a grande vitória. Ela conta que teve uma gravidez também de risco, a criança poderia nascer, né, com complicações, mas ela buscou também ao Senhor, ela pediu o grande livramento, o Senhor abençoou, e a criança então nasceu perfeita para a glória de Deus, nosso eterno Pai. E a bênção não para, ela conta inclusive no seu testemunho que ela foi curada também de uma enfermidade no sangue. Ela orou a Deus e Deus mais uma vez concedeu então a vitória e o milagre em sua vida. Então você que está ouvindo o programa, você que está acompanhando aqui a nossa programação, queremos fazer um convite especial para você. Você que de repente precisa de uma bênção gloriosa das mãos de Deus, talvez você tenha batido aí em muitas portas e não tenha encontrado a solução para o teu problema, seja ela de ordem material, espiritual, financeira. Então fica aqui o nosso convite para que você venha estar conosco aqui em nossa sede mundial em São Paulo. Amanhã, sexta-feira, prossegue então a grande campanha de libertação, é a sexta forte, a sexta da libertação, e às 9 da manhã nós teremos então a presença do servo de Deus, o presbítero Erwin de Lalande, pregando a poderosa palavra e orando através dos dons do Espírito Santo. Então você que vai vir, eu tenho certeza, Deus dará a você a direção, Deus dará a você a saída, né, o escape de muitos problemas, porque muitas vezes falta só alguém da parte de Deus trazer a instrução da palavra, a revelação da palavra, para que você possa vencer aí os obstáculos, as barreiras, para que todo mal venha cair por terra e que você, querido ouvinte, venha se alegrar mais e mais na presença de Deus. Então não venha só, se possível for, convide um parente, um amigo, um vizinho para vir junto com você aqui às 9 horas da manhã dessa sexta-feira, na grande campanha da libertação. E também 3 da tarde, presbítero Kleber vai estar também fazendo a oração de explosão de milagres. Não importa a sua dificuldade, o seu problema, venha com fé. Jesus está aqui para resolver os seus problemas. Ele está aqui para segurar nas tuas mãos e te ajudar com vitória sobre a sua vida e também na sua querida família. Então anote o nosso endereço. Nós estamos aqui na Avenida do Estado, 4568, aqui no bairro da Liberdade, a poucos minutos da Praça da Sé e também do Parque Dom Pedro II. Deus promete entrar com providência e abençoar a sua vida.
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0: Pai do Senhor, meus irmãos, Fé de São Paulo. Eu sou aqui ouvinte do programa todos os dias, com o pastor Marena pela manhã, na oração das 6, estou orando com os irmãos. Peço meus irmãos que ora a nosso favor, da minha família, dos meus filhos, meu esposo e a minha vida. Meu nome se chama Luzia, moro aqui em Santa Teresa, Espírito Santo. Amém. Deus abençoe todos vocês, meus irmãos. Amém.
1: Paz do Senhor Jesus Cristo. Eu sou o Atílio, São José dos Campos. Sou ouvinte de vocês. Aceitei Jesus através dessa rádio. Que Deus abençoe muito o trabalho de vocês. Amém.
2: Paz, eu sou a Luana de Pontal do Paraná, Vila Nova. Estou acompanhando a programação da IPDA. Muito bom.
3: Muito bem, ouvintes, em São Paulo, 21 horas com 50 minutos, programa Voz da Libertação. Deus abençoe pelo carinho, pela audiência, você que está através do WhatsApp também participando conosco, Deus abençoe você que está deixando aí o seu pedido de oração. Daqui a pouquinho, nós vamos orar a oração do encontro com Deus e eu tenho certeza que Deus fará maravilhas acontecer na sua vida e também na sua querida família. Eu quero mandar um alô especial para o nosso querido pastor João Leandro e a sua esposa Valda, povo de Deus, lá do CDHU do Jardim Pan-Americano, ali no Jaraguá. É o povo do Jardim Rincão, Parada de Taipas, povo de Deus que está ali também no Jardim Brasília, povo de Deus que está sintonizados no programa Voz da Libertação. Lá em Caieiras, o nosso irmão Antônio Pedro, a Terezinha, também a Adel e a Terezinha Moitinho também sintonizados aqui no programa, a Vânia e o Leonardo de Perus, temos também o Helder da sede estadual de Franco da Rocha, temos também, deixa eu ver aqui, mais pessoas que estão interagindo, o Wellington e o pai dele, o Hélio, lá da Vila Mazu em Franco da Rocha, também a Silvanira, Laurita, Elizabeth, tem muita gente, o irmão Zezinho também de Franco da Rocha, os nossos irmãos Tiago, nossos irmãos ali, o Carlito de Francisco Morato, nosso irmão Jó, de Francisco Morato, a irmã Edinalva, de Francisco Morato, a nossa irmã Gislene, a nossa irmã Vita, enfim, o Reginaldo, quantas pessoas estão participando agora via WhatsApp, através da rádio Deus e Amor. Então dá tempo ainda, nós temos aí praticamente 8 minutos que nos separa da oração, então dá tempo de você mandar aí via WhatsApp o seu pedido, a sua petição, porque o Senhor está dizendo, clama a mim, eu responder-te-ei, anunciar-te-ei coisas grandes e firmes que tu não sabes. Então, através da oração, Deus vai revelar para você a sua bênção, o teu milagre. Deus vai curar você da tua enfermidade. Então, isso é fé. É fé. E fé agrada a Deus. É importante que nós que vamos orar, nós que vamos entrar na oração, nós devemos, primeiramente, ter fé de que Deus pode fazer um grande milagre em favor das nossas vidas. Então, participe conosco através do WhatsApp 11 98292 3392.
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6: A paz do Senhor Jesus. Aqui é Maria Ribeiro de Gaspar, Santa Catarina. O hino que eu mais gosto de ouvir é da Leia Miranda, Oração no Santuário. Amém. Deus abençoe. É o hino mais lindo que eu acho.
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0: A paz do Senhor Jesus, meus irmãos, meu nome é Edson, moro no Itaim Paulista. Venho contar para os irmãos aqui um pouquinho do meu testemunho que aconteceu na minha vida, aonde eu fui um rapaz que só vivia em barzinho, tomando uma cerveja, curtindo ali com os amigos ali naquele momento ali. E Deus colocou uma esposa linda, maravilhosa no meu caminho, aonde ela sempre foi do berço evangélico, né? E ela sempre ali orando pela minha vida, fazendo convite para mim poder ir para a igreja, seguir os caminhos do Senhor Jesus. E ela fazendo os convites todas as quinta-feiras, aos domingos. Eu sempre falava que não, que eu tinha bebido, né? Sempre evitando aquela desculpinha, né? E para poder não estar na igreja, né? Porém, uma bela sexta-feira, eu indo após o meu serviço, eu indo embora para casa, dentro do trem, aonde três jovens ali pregando a palavra de Deus, né? Começou a falar sobre a pregação deles, começaram a falar sobre o convite do crente que faz para as pessoas, aonde as pessoas falam sempre que não tem tempo para Deus, não tem tempo para ouvir a palavra, né? Sempre diz não, né? Sempre diz não para o convite para poder ir para a igreja. E realmente naquele momento ali, era Deus falando comigo, né? Aquela pregação usando aqueles três jovens ali, falando comigo. E ali eu refletindo muito dentro do trem, eu comecei a pensar, né? Essa situação, né? Que eu vivia. Então ali depois, num belo domingo, eu próximo ali no meu sofá assistindo um jogo de futebol, aonde minha esposa mais uma vez ela faz o convite para mim, e ali eu falei não para ela mais uma vez. Porém, naquele momento ali eu comecei a refletir e pensei, né, daquelas pregações daqueles jovens ali dentro do trem. Então ali eu me levantei do sofá, me arrumei e fui, né, para a igreja, né? Onde eu acabei ouvindo a palavra de Deus ali. Deus foi falando comigo, foi me moldando. Hoje eu se encontro há 8 anos nos caminhos do Senhor Jesus. 8 anos sem beber. Hoje eu sou diácono da igreja. E o que eu tenho para falar para os irmãos que me escutam neste momento: quando você receber um convite, não deixe de ir para a igreja, né? Não deixe de ouvir a palavra de Deus. Sempre vai. Procura sempre os caminhos do Senhor Jesus, que é a melhor escolha da sua vida. Meu nome é Edson, moro no Itaim Paulista. Eu creio que Deus vai fazer uma grande obra na vida de cada irmão que escuta neste momento. Amém?
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1: Programa Voz da Libertação é um órgão informativo da Igreja Pentecostal Deus é Amor, aonde temos a nossa sede mundial na Avenida do Estado 4568, Baixada do Glicério, São Paulo, capital. A nossa Igreja Pentecostal Deus e Amor, sede mundial, está na presidência da serva de Deus, Erenir de Oliveira Miranda, ministério este fundado pelo nosso querido, saudoso missionário Davi Martins de Miranda. E aqui em Ribeirão Preto, a nossa Igreja Pentecostal Deus e Amor, sede estadual, se localiza na rua Saldanha Marinho 740, no centro de Ribeirão Preto. Lembrando você, querido e amado ouvinte, que a nossa Igreja Pentecostal Deus e Amor, sede estadual, ela está aos cuidados do homem de Deus, pastor Cláudio Santos. Você ouve o programa Voz da Libertação pelas rádio Novo Milênio 1540M, rádio digital 96,3 FM e também pela rádio Energia 99,1 FM. Aceite a gloriosa paz do nosso Senhor e Salvador, Jesus Cristo, deste que vos fala, seu irmão em Cristo, presbítero João Batista, no prosseguimento do programa Voz da Libertação e também na apresentação do Espaço do Presidiário. Programa este para nós falarmos, alcançarmos os nossos queridos e amados irmãos que encontram-se no cárcere. E agora, queridos e amados ouvintes, vamos para a oração. Quanto mais oramos, mais buscamos a presença de Deus na nossa vida. Vamos então, neste momento, nos preparar para buscar Deus em oração.
2: Elevo os meus olhos para os montes, de onde me virá o socorro? O meu socorro vem do Senhor, que fez os céus e a terra. 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
1: Soberano Deus, maravilhoso Pai, que na noite de hoje, Senhor, o meu irmão, a minha irmã que encontra-se encarcerado, possa ser alcançado pelo Senhor na noite de hoje. Senhor, visita os meus queridos e amados ouvintes, os irmãos que se encontram sintonizado na programação local, na Rádio Novo Milênio, os irmãos que estão ouvindo pelo aplicativo. Ó Deus querido, visita cada um dos teus filhos, Pai querido. Abençoa os meus amados e queridos irmãos, colegas de trabalho. Visita a Cris, visita o Márcio Alves, visita, Senhor, a Daniela. Visita, Pai querido, o Reginaldo, o Rafael. Visita a Jô. Visita, Pai querido, a Rose. Ó Deus querido, que o Senhor possa visitar também os meus patrões, a Luciana, o Guilherme. Senhor, visita toda a família Gilbelini, meu Pai. Abençoa o Gustavo, abençoa o Guilherme, a Luciana. Ó Deus querido, ó Deus maravilhoso, que o Senhor possa alcançar, Senhor meu Pai, a Sheila. Ó Deus querido, visita e amara, Senhor. Ó Deus querido, ó Deus da providência divina, venha manifestar, Senhor, a tua graça. Visita a Sueli Ferreira, meu Pai. Deus querido, Deus da providência divina, manifesta teu poder, manifesta a tua glória, Senhor. Visita a irmã Franciele, Senhor, que neste momento ela necessita e precisa, Senhor, do Teu abraço. Senhor, visita Tua filha neste momento tão difícil, meu Pai. Jesus querido, Jesus maravilhoso, seja, ó Pai querido, conforto, consola, meu Deus, a Tua filha, Pai amado, a nossa irmã Franciele, Senhor. Ó Deus da providência divina, visita a minha família, meus filhos, minha esposa, dai o livramento para cada um dos meus filhos. Ó Senhor, cura a Tua serva, nossa irmã Regina, minha esposa, desta enfermidade, Senhor, que assola a Tua filha, cura ela da coluna, cura ela do joelho. Ó Deus querido, Deus da providência divina, visita, Senhor, meu Pai, o nosso irmão Noberto. Ó Deus querido, visita o nosso querido irmão Marco Antônio, que está já um ano com a filha no hospital, Senhor. Deus querido, Deus da providência divina, venha manifestar a graça, venha manifestar o Teu amor, Senhor. Eu creio, Pai, aleluia, que a Tua palavra nos diz, Senhor da glória, aleluia, a Tua palavra nos diz que tudo quanto nós pedimos em oração, aleluia, Senhor, nós receberemos. Senhor, seja comigo no trabalho, Senhor, que nós possamos fazer um trabalho digno, que nós possamos, Senhor, ali trabalhar, Senhor, meu Deus, no pão de cada dia, Senhor, nos dá força, nos dá, Senhor, sabedoria, meu Pai. Deus poderoso, abençoa, visita o nosso querido e amado irmão, pastor Cláudio Santos e toda a sua família, meu Pai. Deus querido, visita a nossa querida irmã Carme, lá de Jardinópolis, a nossa irmã Carme aqui de Ribeirão Preto. Senhor, visita o nosso irmão Edson Evangelista, nossa irmã Benilda. Ó, Pai querido, Pai amado, visita, meu Deus, a nossa irmã Edna Martins, Pai, a nossa irmã Creuza. Ó, Senhor, vai de encontro, meu Deus, estas pessoas. Visita o nosso querido irmão pastor Edmilson Fernando e toda a tua família, pastor, aleluia, nosso querido irmão presbítero Valtamir de Andrade. Senhor, visita o ministério em geral da Igreja Pentecostal Deus e Amor. Pai querido, muito obrigado, Senhor, pela oportunidade de orar em favor dos ouvintes. Continuas nos abençoando, em nome do Pai, do Filho e do Espírito Santo de Deus. Amém. E graças a Deus. Aleluia. Oh, glória. Muito bem, amados e queridos ouvintes, vamos prosseguindo com o programa A Voz da Libertação. Programa este da Igreja Pentecostal Deus é Amor. E é com grande alegria que nós vamos com vocês até às 23 horas desta noite. E nós já vamos para um belíssimo louvor na noite de hoje, louvando a Deus a nossa querida irmã Cristina Santana, do CD Deus no Controle, com o louvor O Nosso Deus.

0: Em qualquer situação, Deus, Ele resolve.
1: Nosso Deus.
0: Ele resolve. Com toda certeza, querido ouvinte, é Deus trabalhando ao seu favor, é Deus cuidando de você, é Deus na sua vida, amado e querido ouvinte, irmão presidiário, irmã presidiária. Abra o seu coração, porque hoje Deus, Ele quer fazer o melhor. Deixa Deus fazer o melhor na tua vida.

Estamos no ano de 2026. Um ano que podemos alcançar muitas vitórias. Um ano que podemos receber a presença de Deus. Um ano que nós podemos realizarmos os nossos sonhos. Enfim, é um ano que assim Deus permitiu nos chegarmos. E se nós chegamos até 2026, é porque assim Deus nos deu esta oportunidade. E não devemos desperdiçar a oportunidade que Deus nos concede. Queridos, até mesmo porque se você chegou, é porque tem a permissão de Deus. Deus está te dando mais um ano para você batalhar, para você viver. Enfim, tudo na permissão de Deus. Então, que na noite de hoje você possa entender e compreender que tudo na sua vida é a permissão de Deus. Tudo que acontece na sua vida vem da permissão de Deus. Talvez você está me ouvindo agora dentro desta unidade prisional e você vai dizer: mas irmão João, então a permissão de estar aqui dentro desta penitenciária veio da parte de Deus? Eu digo que sim, porque Deus nunca dá para nós o pior. Deus dá, sempre Deus vai nos dar o melhor. Irmão João, como você pode dizer isso se eu estou aqui longe da minha família? Estou longe da sociedade, preso. E Deus me deu o melhor. Sim, meu querido e amado irmão presidiário, irmã presidiária, Deus te deu a oportunidade de poder viver, porque na verdade o inimigo queria era ceifar a sua vida. E não só você, querido irmão presidiário, amada irmã presidiária, o que Deus coloca no meu coração, estas palavras aqui agora, não é só para você que está aí no cárcere, não. Esta palavra a qual eu estou dizendo aqui para você, ela é para mim e ela é para todos os amados e queridos ouvintes do programa A Voz da Libertação. Aonde chegar a minha voz, estas palavras é para você, querido ouvinte. Dai graças a Deus pelo seu trabalho. Dai graças a Deus pelos livramentos. Olha, querido e amado ouvinte, não acontece nada na nossa vida se não tiver a permissão do nosso Deus. Porque o nosso Deus nos criou e Ele pode nos recolher a qualquer momento, a qualquer hora da nossa vida. Porque Ele tem este poder. O nosso Deus tem este poder. Então glorifica, dai glória a Deus

está dentro desta penitenciária. Então, querido e amado irmão presidiário, irmã presidiária, tire aproveito desta prisão. Tire aproveito. Ouve a palavra de Deus quando estiver um homem de Deus aí. Ouve o pastor da igreja aí do seu raio. Ouve quando tiver um culto evangelístico dentro aí do seu raio. Ouça. Você, querido irmão ouvinte do programa A Voz da Libertação, você que está nos ouvindo agora, você não está dentro de uma prisão de grade, mas você está na maior penitenciária hoje, agora, que é o mundo. Então glorifica a Deus, dai glória a Deus por você estar livre junto com a família, cuidando da família. É motivo de você glorificar a Deus, é motivo de você dar glória a Deus, a ser agradecido a Deus. Portanto, queridos e amados ouvintes do programa A Voz da Libertação, abra o seu coração nesta noite, porque Deus, Ele colocou estas palavras no meu coração para alcançar o seu. Eu quero orar para você agora. Eu quero orar para vocês, ouvintes. Eu quero orar por toda a audiência do programa A Voz da Libertação. É o que Deus coloca no meu coração neste momento. Eu quero orar e eu vou orar para Deus alcançar você na noite de hoje. Soberano Deus, maravilhoso Pai, que na noite de hoje, Senhor, o meu irmão venha ser tocado pelo Senhor. Ó Pai querido, ó Pai maravilhoso, eu creio, Senhor, que este ouvinte agora pode ser tocado pelo Senhor. Pai querido, Pai amado, talvez este irmão está com o radinho ligado em um leito do hospital. Está ali, Pai querido, ouvindo o programa. E agora ele depara com esta oração e enche o coração dele de alegria. Ó Deus querido, Deus da providência divina, talvez esta pessoa que está aí deitado no quarto da casa dele, ouvindo o programa, com esta enfermidade, Senhor, e ele crê que ele vai ser alcançado, pode aumentar nesta noite ele ser curado desta enfermidade. O irmão que está no cárcere agora, deitado aí na cama, ele ouve esta oração, ora conosco, Senhor. Dai a vitória completa para ele. Dai a vitória completa para este ouvinte. Ó Deus, eu me alegro quando eu leio a Tua palavra que nos diz, tudo quanto pedi em oração, crendo, receberás. E fico mais feliz ainda, Pai, quando eu leio a Tua palavra, que ela diz, até agora nada pediste, no meu nome pedi e receberei, para que o vosso gozo se cumpra. Aleluia! Ó Deus de poder, de maravilha, que meu irmão ouvinte possa ser tocado na noite de hoje, Senhor. Que ele possa abrir o coração e se apresentar ao Senhor e pedir, ó Pai, aleluia, para o Senhor mudar a vida dele.

Ó Deus, de maravilha, aleluia! Que o Senhor possa ouvir o meu irmão presidiário agora. Que o Senhor possa ouvir este ouvinte agora, meu Pai. Através, Senhor, meu Deus, dos propósitos que ele colocar no coração nesta noite. Seja com ele, seja com ela, seja com este ouvinte. Ó Senhor, muito obrigado, meu Pai, por esta oportunidade de orar em favor deste ouvinte. Muito obrigado, Senhor, por orar em favor dos meus irmãos presidiários. Muito obrigado, Senhor, pela oportunidade que o Senhor me concede nesta noite. Muito obrigado, Senhor. Confirma a bênção. Visita este irmão que está no hospital. Visita este irmão que está no trabalho. Visita, Senhor, aleluia, a família, meu Pai, de cada um dos irmãos que está encarcerado. Confirma, Deus, a bênção. Confirma, Deus, a grande vitória. Em nome do Pai, do Filho e do Espírito Santo de Deus. Amém e graças a Deus.

0: Meus queridos e amados ouvintes, você está sintonizado no programa A Voz da Libertação, programa este da Igreja Pentecostal Deus e Amor, onde nós temos o espaço para os irmãos presidiário, programa este voltado para os irmãos que encontram no cárcere. Dentro do programa Voz da Libertação, temos aí a apresentação do espaço do presidiário na comunicação amiga do seu irmão em Cristo, eu mesmo, presbítero João Batista, com muita alegria todos os dias com vocês, das 10 da noite às 23 horas, ou seja, das 10 às 11 da noite, todos os dias, menos sábado, né? Menos sábado. Mas você pode nos acompanhar durante a semana. Enfim, queridos e amados irmãos, você pode nos acompanhar durante a semana. E nós estamos aqui dirigido pelo próprio Deus para nós levarmos até o coração do ouvinte esta programação, principalmente aos irmãos presidiários. E a você também que está na sua casa, porque o programa Espaço do Presidiário, ele alcança aqueles que estão oprimidos, aqueles que estão encarcerados, até mesmo fora de uma penitenciária. Às vezes você está encarcerado num problema, às vezes você está encarcerado em uma dúvida e... O programa Espaço do Presidiário, ele vem falar do poder que há em Deus. O Espaço do Presidiário é para nós sermos libertos. E quem liberta? Só Deus pode libertar. Não existe uma outra situação, ou seja, não existe um outro meio de ser liberto que não seja por Deus. Você vai orar, você vai jejuar, você vai buscar a presença de Deus e Deus então assim vai o libertar das opressões, Deus vai te libertar dos maus pensamentos, Deus vai libertá-los da sua própria atitudes que às vezes é uma atitude que não é aprovada por Deus. Então, o Espaço do Presidiário, o programa Espaço do Presidiário, é para você receber a presença de Deus na sua vida. É eu que falo. Eu abro a boca, mas quem fala, quem toca, é o Deus nosso Pai. É Deus que te alcança através desta emissora. Isso mesmo, nós aqui estamos dirigidos por Ele e Ele que te alcança. Abra seu coração, querido ouvinte, para que Deus possa fazer o melhor para você. E nós já vamos agora para o que marca esta programação do Espaço do Presidiário, que são os testemunhos. Nós já vamos então à hora do testemunho.
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3: Meu nome é Jackson Washington, sou morador do bairro de São Mateus e quero aqui contar o meu testemunho. Era eu jovem, todo jovem tem curiosidades, e eu via meus amigos ali felizes, contentes, sempre risonhos, sempre alegre, e eu era um jovem um tanto quanto triste, porque tinha meu pai preso, minha mãe trabalhava muito, então não tinha um contato com a minha mãe, eu por ser filho único, era meio sozinho. Então eu via ali nos meus amigos como fosse um refúgio para esta solidão e tinha uma proximidade muito grande para com eles durante o dia, que era o período que minha mãe não estava no trabalho. E quando ela chegava à noite, eu estava sempre com ela em casa. E foi se passando ali os dias, e eu sempre vendo aqueles meus amigos naquela felicidade. E fiquei curioso, né? Fiquei bem curioso, e até então eu não sabia que eles fumavam maconha. E fiquei sabendo e fiquei curioso, só que eles gostavam tanto de mim que eles não me ofereceram a droga. Só que o inimigo, ele tem os meios dele de trabalhar. E eu empinava pipa num terreno, e nesse terreno as pessoas usavam droga ali, e a sobra da droga, a sobra da maconha, chamamos como a ponta, né? Eles guardavam aquelas pontas, aquela sobra da maconha, dentro de alguns buracos nos muros. Eu, por curioso, né, já queria fumar mesmo, que eu via meus amigos naquela alegria toda, acabei fumando, porque eu encontrei ali naquele terreno onde empinava pipa aquela droga escondida naquele muro. Peguei aquela droga e fumei. Para mim, naquele momento, foi algo tremendo, foi algo legal, porque eu já senti no meu próprio corpo uma outra sensação, uma sensação boa, uma sensação alegre, no qual eu fiquei dando risada de nada. Tudo que me falavam, eu dava risada. Se olhavam para mim, eu dava risada. Tudo eu achava engraçado. Até um poste parado na rua, eu achava o poste engraçado. Era motivo para dar risada. E assim foi acontecendo na minha vida, porque eu fui fumando outros dias, fui achando aquilo muito bom, fui achando aquilo super legal. E até então, tudo bem. Ninguém sabia, só eu que sabia, porque eu até então fumava escondido e fumava sempre naquelas pontas no qual deixavam ali naquele muro. Aquela sobra eu sempre fumava. Meus amigos repararam que eu já estava usando droga, porque a minha fisionomia era diferente, o meu olhar já era diferente. E eles perguntaram se eu tinha fumado maconha. Eu disse que sim, que já fazia uns dias que eu estava fumando maconha. Contei a situação e eles me convidaram a fumar com eles. Fui ali fumando a maconha com eles. Um certo dia eles misturaram a maconha com o crack, que é chamado mesclado. É a maconha com o crack. E fumei eu ali, sem saber de nada. Não me falaram nada. Fui enganado, né? Mas mesmo sendo enganado, eu gostei. E segui ali fumando durante muito tempo, durante muitos anos. Ali já fui, dali daquele primeiro trago, já me viciei. E foi se passando o tempo, foi se passando os dias. Minha mãe já percebeu que eu me encontrava no vício das drogas, porque até então aquilo que eu escondi, eu já passei a não esconder mais, porque a fisionomia da gente vai mudando conforme o passar do tempo. E ela já começou a chamar a minha atenção, me dar conselhos, só que eu, devido ao vício, não dava bola para minha mãe, não dava atenção para as palavras que ela estava me dizendo, e agia de violência nas minhas palavras, fazendo minha mãe chorar, e acabava eu até me arrependendo, mas a droga sempre falava mais alto. Assim foi se passando, meu pai saiu da cadeia, minha mãe foi embora, porque até então meu pai estava preso porque ele tinha dado uma facada na minha mãe, e ele ficou ali preso durante alguns anos. E ao sair, minha mãe, por medo, acabou indo embora de casa. Perguntou se eu queria ir, mas eu não queria. Eu queria ficar ali porque eu tinha no coração a vingança de matar o meu pai. Essa era algo que eu tinha dentro do meu coração. Só que Deus, ele é misericordioso. E ali aconteceu que meu pai saiu, e eu naquela tramóia na minha mente, tramando o mal para com meu pai, destruir a minha família, algo que o diabo tinha colocado na minha cabeça. E Deus ali trabalhou, porque aconteceu que num certo dia houve uma briga entre meu pai, e eu, com raiva do meu pai, fui embora, falei besteiras para ele, ele falou besteiras para mim, ali foi cortada a nossa relação de pai para filho. Fui embora aos meus 18 anos de idade, conheci uma família na qual eles me acolheram, e ali eu conheci o mundo do crime. Até então era simplesmente um usuário de droga, eu não conhecia ainda o mundo do crime. Dali comecei a fazer coisas erradas, praticar delitos. Se eu pudesse começar tudo de novo, eu não teria feito atos que eu fiz no decorrer da minha vida, mas assim aconteceu. E aquelas drogas que eu até então usava foi piorando, comecei a beber muito, comecei a me drogar com outras drogas, já estava usando a cocaína. E assim fui eu no decorrer da minha vida, usando bastante droga, bebendo. Um certo dia, vindo ali de um baile, a polícia acabou com o baile, que é o chamado bailes funk. A polícia acabou ali com o baile naquela noite. Só que naquele dia, Deus já tinha um trabalhar diferente na minha vida. Um pastor. Esse pastor, ele vinha me evangelizando de uma forma amigável. Ele não me apresentou Jesus Cristo e de cara já me convidou para a igreja. Porque eu, com meu coração duro, eu não ia. Porque muitas pessoas já tinham me feito convite para ir para a igreja. E eu sempre dizia não. E ele fez ali uma amizade para comigo, para com a minha pessoa. Perguntou se eu não queria ir para a igreja e tal. E assim foi continuando a minha vida, o meu trajeto. Deus me libertou também da maconha. Deus foi me abençoando. Ao aceitar Jesus Cristo, Deus foi me dando tudo de volta. E Deus me resgatou. Deus me deu mais uma filhinha. Tenho passado por um processo de cura. E hoje eu posso louvar ao Senhor, porque Deus tem suprido as minhas necessidades, tem cuidado de mim. E todo o processo no qual eu passei no decorrer da minha vida tem sido um grande aprendizado. Tenho a cada dia edificado cada vez mais a minha fé. E eu tenho tido olhos para com os meus irmãos, aqueles que estão ainda lá fora. Aqueles que se encontram se perdidos, presos a vícios, presos ao pecado. Porque eles também precisam da nossa oração, eles também precisam de Deus. Assim como nós também andávamos perdidos e Jesus Cristo nos encontrou, então devemos nós também sermos usados como instrumentos de Deus para que estas vidas também sejam recuperadas, para que estas vidas também sejam renovadas. Então eu louvo ao Senhor pela minha vida e louvo a Deus pela vida desses que encontram-se perdidos também, porque eu creio que Deus tem um plano na vida de cada um deles, assim como Ele tem um plano na minha vida. Glórias a Deus, louvado seja o santo nome do Senhor. Meu nome é Jackson Washington, sou morador do bairro de São Mateus, zona leste de São Paulo.
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0: Talvez você, querido irmão presidiário, possa dizer agora: mas como que eu vou na Igreja Pentecostal Deus e Amor se eu estou aqui trancafiado, estou aqui dentro desta cadeia? Olha, querido e amado irmão presidiário, irmã presidiária, com toda certeza eu digo que aí no seu raio tem uma cela especialmente separada para você buscar a Deus. Com toda certeza. Você tem aí uma cela denominada igreja. Isso, é uma cela separada para igreja. Então, querido e amado irmão presidiário, ainda hoje não, porque hoje já não dá mais tempo, hoje já é quase 11 horas da noite, então não tem como você ir até a igreja. Mas de manhã, com toda certeza, a igreja já vai estar com as portas abertas, ou seja, as grades abertas, e você vai poder então glorificar a Deus juntamente com os demais irmãos. Você, minha irmã, pode fazer o mesmo aí, na onde você está, juntamente com as irmãs que encontra encarcerada com vocês. Tudo aqui, queridos, é pela direção de Deus. Estou falando aqui, abrindo a minha boca para falar com vocês, mas na direção de Deus, com toda certeza. E Deus tem o melhor para ti. Você, ouvinte, quantas igrejas espalhadas pelo Brasil e o mundo, Igreja Pentecostal Deus e Amor, procure uma das nossas igrejas. Este testemunho que você acabou de ouvir é um testemunho verídico, verdadeiro. Olha o que Deus fez na vida de Jackson. Pode fazer na sua. Então, procure uma de nossas igrejas Pentecostal Deus e Amor E ali você vai se encontrar com Deus, com toda certeza. Vamos prosseguindo com o programa Voz da Libertação, apresentando o espaço do presidiário. E agora, dentro desta programação, chega ele mesmo, nosso querido e amado irmão, Pastor Lorival de Almeida. Ele que traz uma palavra, a esperança em Deus.
4: E nós vamos dando sequência à nossa programação, vamos meditar, temos a nossa meditação diária. E eu quero convidar você, ouvinte, a ler comigo um versículozinho bem pequenininho, só um pedacinho. Vamos lá, olha. Bendito o varão que confia no Senhor e cuja esperança é o Senhor. Um versículo, eu diria, simples, né? Não há necessidade de nenhum tipo de genialidade teológica para se entender esse versículo. E é um versículo que eu também tenho a liberdade de repente, não precisar de contextualizá-lo pela simples razão de que é uma palavra absoluta. Bendito aquele que confia no Senhor, bendito aquele cuja esperança é o Senhor. Serve para os tempos de Jeremias, para os tempos de Moisés, para os tempos de Pedro, para os nossos tempos. É um versículo que ele ultrapassa as barreiras dos anos, do tempo, enfim, e chega até nós forte, né? Nós precisamos, todos nós, né, firmar os nossos pensamentos nos ideais de nossa vida. E quem é que não busca um ideal na vida, né? Quem é que não acorda de repente sempre com um ânimo para enfrentar, eu diria, os desafios, ou até mesmo enfrentar as coisas relacionadas aos projetos que tem na vida? Mas na vida as coisas não são nada fáceis. A gente todo dia tem aquele ânimo, eu acredito que pelo menos em algum momento do dia a gente, não, eu vou retomar, vou fazer, vou... Enfim, mas não é fácil não, a vida não é assim como a gente pensa, só porque eu falei e pensei vai dar certo. Tem muitas pessoas que tem aquela coisa, olha, cuidado com o que você vai falar, com o que você vai falar vai ser o que vai ser, não é bem assim, não é? Mas que a vida não é fácil, não é fácil. E muitas pessoas desistem de lutar por seus ideais, por achar que os obstáculos que se vêm diante, né, dos projetos, são obstáculos intransponíveis. Agora, a esperança tem de ser a base para termos ânimo para buscar os nossos ideais. Se nós não tivermos esperança, fica complicado. Eu acredito que algumas áreas da nossa vida podem ser resolvidas por meio de esforço de pessoas que nos cercam, talvez nossos pais, ou filhos, ou amigos, ou investidores, enfim. Dependendo da situação, sempre aparece alguém que pode até nos facilitar a vida e até nos animar a continuar. Aquela pessoa que de repente tem um tipo de influência ou coisas assim. A esperança de alcançar nossos ideais não pode estar somente voltada para aquilo que outro pode fazer por nós mesmos. É claro que todos nós dependemos, eu diria, de pessoas ou de alguém para alcançar os nossos objetivos. Sozinho é impossível. Mas não significa que é o ponto fundamental e conclusivo. Quantas pessoas frustradas na vida? Não são poucas, não são muitas. Pessoas que lutaram para alcançar, de repente, os seus sonhos, mas terminaram frustradas porque não conseguiram alcançar aquilo que haviam projetado. De repente, a vida não trouxe aquilo que, mesmo as boas intenções ou até um determinado esforço, a vida não trouxe o que parecia que, de repente, traria. E... em todos os sentidos da vida, né? De repente, o casamento não é aquela lua de mel que as pessoas achavam que seria. De repente, o emprego não é aquele salário que a gente pensava, né? De repente, vinha de encontro às nossas necessidades, resolver os nossos problemas, pagar nossas despesas, estudo dos filhos, enfim... A verdade, ouvintes amados, escolhemos e permitimos coisas que nem sempre serão um pacote de solução completa para os nossos problemas. Portanto, é necessário ter esperança. Sei que é preciso a gente esperar, sim, que o trabalho da gente funcione. Sei que é preciso esperar que as pessoas que estão supostas a fazer o que tem que fazer, façam, né? Para que os nossos esforços possam ser realizados, claro. Mas não é, eu diria, não é tudo para que seja... a completa resposta para as nossas ansiedades. Nós temos que ter mais. Temos que entender com mais profundidade onde depositar nossa esperança, mesmo compartilhando a nossa esperança Eu diria em coisas particulares, como eu acabei de colocar aqui agora. A gente tem que esperar que o trabalho da gente dê certo, tem que esperar que, enfim, pessoas que investimos para que o nosso trabalho dê certo, que também funcione o que elas estão fazendo, não é? Mas às vezes, mesmo assim, nós continuamos ansiosos porque não foi resposta para tudo que nós precisávamos e a gente começa a cair naquela velha situação. Ah, porque não vai dar, tá tudo perdido, e agora o que vai ser de mim? Meu Deus, porque eu quero morrer. Olha, querido ouvinte, por mais que você tenha se esforçado e não tenha dado certo, por mais que pessoas que deveriam, por estarem envolvidas nos seus projetos, fazer a sua parte e você investiu, não deu certo, não, nem tudo está perdido, não. Você deve alimentar a sua esperança. E a sua esperança num caminho garantido, numa trajetória garantida, onde você vai ter a realização dos seus ideais. Você pode até mesmo achar que eu fiz, o amigo fez, eu investi. Claro que tudo isso faz parte, mas não se esqueça de colocar sua esperança em Deus. Bendito o varão que confia no Senhor e cuja esperança é o Senhor. É claro que, por que eu falei tudo isso? Eu faço a minha parte, às vezes não funcionou, mas às vezes também funciona, né, Débora? Às vezes o que nós investimos em pessoas também funciona. É que nós temos que verificar que tudo tem um determinado espaço na vida da gente, não é?
5: A gente vai ter que tentar, né, fazer a nossa parte e tentar resgatar isso.
4: É,
5: né?
4: E também já deixo aqui claro para o ouvinte que não é também dizer assim, não, olha, eu simplesmente vou confiar no Senhor e não quero mais saber de mais nada. Eu confio no Senhor, o Senhor vai ter que fazer tudo. Eu estou dizendo que nós precisamos do nosso trabalho bem feito, precisamos do trabalho de pessoas envolvidas no processo também bem feito.
5: Verdade.
4: O que a gente não pode fazer é confiar só simplesmente no nosso trabalho ou no trabalho dos outros. A gente tem que confiar no Senhor e ter esperança no Senhor. Temos que colocar a parte espiritual para funcionar e acreditar que quando nós investirmos, quando outras pessoas envolvidas forem acionadas e a coisa parecer que não está andando, a gente clama ao Senhor para que Ele faça aquilo que ele está suposto a fazer, né, como Deus.
5: É. Mas nós temos que fazer a nossa parte.
4: De fazer a nossa parte. Então, tenha esperança no Senhor. Ter esperança nele é confiar que os nossos projetos serão conduzidos por ele depois de nós fazermos a nossa parte, não é? Temos esperança em Deus é confiar que as pessoas que vão atravessar o nosso caminho farão a parte delas e se não fizerem, o próprio Senhor vai tocar nelas para que venham a fazer. Então, é preciso confiar no Senhor. Quando temos projetos na vida, ou seja, ideais na vida, sabemos que nós vamos encontrar também dificuldades. Vamos encontrar pessoas que vão trabalhar para prejudicar, vou dizer, os nossos sonhos, não é? Você acha que não? Tem gente que não vê a hora de seu sonho dar errado. Alguns que vão trazer aqueles pensamentos, olha, se eu fosse você, eu desistiria, não vai dar certo, não é? Aqueles que duvidam, você está sonhando acordado, onde já se viu uma coisa dessa? Confia no Senhor, viu? Confia no Senhor, deposita todas as suas esperanças nele. Eu garanto a você, que se você depositar a sua confiança no Senhor, você pode continuar com os seus sonhos, você pode continuar com os seus projetos, alinhavado, calibrado com Deus, é claro, não é? Dentro da vontade de Deus, e ele vai garantir a realização daquilo que você projetou com a ajuda de Deus. Lembre-se, você é feliz, ou seja, bem-aventurado, bendito, se a sua esperança está.
0: É, muito bem, amados e queridos ouvintes, chegamos ao término de mais uma programação local em Ribeirão Preto. Nós vamos devolver o som para o estúdio na Rádio Novo Milênio 1540M, De lá sairá a identificação das emissoras, vem o giro informativo e aí sim vamos diretamente para a sede mundial das Igrejas Deus e Amor e de lá continuará o programa Voz da Libertação da Igreja Pentecostal Deus e Amor. Lá está o nosso estúdio central, programa da Igreja Pentecostal Deus e Amor, nacional e internacional, o programa A Voz da Libertação. Por aqui fico eu, despeço de vocês, seu irmão em Cristo, presbítero João Batista. Fiquem todos na paz do Senhor Jesus Cristo. 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
1: Graças a Deus. Eu saúdo a igreja com a paz do Senhor Jesus. Vamos ler a palavra de Deus. No Evangelho de São Marcos, por favor, meus irmãos. Evangelho de São Marcos, capítulo 1, versículo 21. O nosso tema hoje é sufocando a voz. Mas para quem não entendeu, quando coloquei o título, sufocando a voz de Deus, ou não, porque nós podemos sufocar uma das vozes, ou a voz de Deus ou a outra voz. Mas eu quero me utilizar de passagens bíblicas para explicar para vocês o meu ponto. Jesus repreende o endemoniado em Cafarnaum. Podemos ler? Amém? Entraram em Cafarnaum e logo no sábado, indo ele à sinagoga, ali ensinava. Quero lembrar os irmãos que Jesus pregou um terço da sua vida e dois terços ele ensinou. É muito importante o aprendizado, o ensino. E maravilharam-se da sua doutrina, porque os ensinava como tendo autoridade e não como os escribas. Não era um ensinamentozinho boca mole, né? Era um ensinamento cheio da unção de Deus mesmo, né? Não era aquela coisinha tipo, parece que não sei, não. Era uma coisa que era Deus mesmo falando através do filho. O filho era Deus, enfim, aí ia. E estava na sinagoga deles um homem com um espírito imundo, o qual exclamou dizendo: ah! Imagine você, Jesus estava ensinando. Aí se manifesta o camarada lá, cheio de demônios, e basicamente interrompe o que Jesus está falando. Atentos a isso. Ah! Que temos nós contigo, Jesus Nazareno? Viesse destruir-nos? Bem sei quem és, o Santo de Deus. E repreendeu-o Jesus, dizendo: cala-te e sai dele. E o espírito imundo, convulsionando-se e clamando com grande voz, saiu dele. E todos se admiraram a ponto de perguntarem entre si, dizendo: que é isso? Que nova doutrina é esta? Pois com autoridade ordena aos espíritos imundos, e eles lhe obedecem. E logo correu a sua fama por toda a província da Galileia. Bem-vindos à casa de Deus, bem-vindos à presença de Deus. Deus tem palavra para vocês, que vocês saciem-se espiritualmente, que vocês se fortaleçam. É, sempre foi assim, né, meus irmãos? Sempre foi assim. Diante da exposição da palavra de Deus, ou diante da exposição do próprio Deus, podem perceber que sempre há uma contrapartida. Sempre existe uma forma do inimigo se manifestar para tentar anular, para tentar aniquilar ou para tentar sufocar o que Deus está falando. Por isso que eu disse a vocês, sufocando a voz. E nesse dia nos está dizendo a palavra de Deus que Jesus entra na sinagoga e ali está ensinando. E o ensinamento era bom. O ensinamento estava gostoso, estava fluindo. A ponto de nós vermos a palavra de Deus nos dizendo que as pessoas que ali estavam, estavam maravilhadas do seu ensinamento, do seu ensino. Porque ensinava com poder, ou seja, tinha autoridade. Diferente dos escribas. E de repente, meus irmãos, ali aprendendo também, tinha um homem. Que esse homem tinha dentro de si, já em estado de, basicamente, possessão. Não era só uma opressão maligna, era um estado de possessão. Esse homem estava ali, e o inimigo utiliza-se da voz dele, e começa o escândalo. Tem dia que nós estamos pregando aqui na igreja, de repente também a gente ouve lá, isso já acontece desde os tempos de Cristo, ó. Que temos nós contigo? São duas perguntas. Que temos nós contigo? Tipo, o que nós fizemos para você? Vieste destruir-nos? Não houve resposta. Aí o inimigo, falando na boca do rapaz, resolve então fazer uma declaração. Eu sei quem és, o Santo de Deus. E Jesus não deu nem bola. Tipo, se as perguntas Jesus não respondeu, a afirmação também Jesus não respondeu. Bem diferente da gente. Quando as pessoas falam para a gente, ó, o homem de Deus, a gente... Não, isso, mas imagina, coisa dessa. Jesus estava sério ali, não? E resolveu fazer o quê? Enquanto o diabo estava fazendo perguntas, Jesus simplesmente ficava quieto. Mas quando o diabo resolveu bajular, quando o diabo resolveu fazer uma declaração, Jesus falou, cala a boca e sai dele. O diabo é assim, meus irmãos. O diabo sempre, sempre, sempre fez tudo e fará tudo para sufocar a palavra que está sendo ensinada, que está sendo levada aos corações. Sempre. Por toda a extensão da Bíblia Sagrada, cada vez que Deus faz ouvir a sua voz, podem verificar que existe de alguma maneira uma manifestação maligna para tentar sufocar, apagar, aniquilar, não permitir que as pessoas venham a assimilar a palavra que Deus está falando às pessoas. Eu quero que vocês imaginem hoje. Nós estamos vivendo um tempo de tecnologia adiantadíssima, não é? Nós que já passamos de 35, até não temos tanta habilidade assim. Nós não temos tanta habilidade com a tecnologia assim, mas de qualquer maneira a tecnologia, a comunicação, a forma de alcançar pessoas, a propaganda, enfim, as coisas elas aumentaram de tal forma que hoje para Deus falar é assim uma coisa tremenda. A gente tem rádio, a gente tem internet, a gente tem Twitter, a gente tem Facebook, a gente tem tantos outros meios, algumas igrejas se utilizam de televisão, algumas igrejas se utilizam de tantos outros processos. Mas por alguma razão, eu pessoalmente entendo que eu, pelo menos tenho uma sensação de que, por incrível que pareça, os irmãos me perdoem se eu estiver errado, e eu posso estar errado, mas eu tenho sempre a sensação que os filhos das trevas se utilizam com mais poder de todos os veículos de comunicação que existem. Eu não sei porquê, parece que eu sinto isso. Parece que eles têm mais tempo para divulgar as suas ideias, para divagar nas suas aberrações ou nos seus, nas suas coisas profanas do que nós temos. O que vocês acham? Eu me lembro, meus irmãos, que quando eu comecei a me interessar pelas questões da comunicação, o que mais a gente tinha era aquela coisa de roda música ao contrário. Não é? Ah, a mensagem subliminar. Eu comprei um livro sobre a mensagem subliminar. Era aquela coisa, aquelas coisas inocentes. Se você olhar o Mickey de frente, não sei o quê. Mas hoje em dia, meus irmãos, mensagem subliminar. E rodar o disco ao contrário. Nem tem disco mais, agora é CD. Parece coisa de amadores, não é verdade? No entanto, as pessoas que têm capacidade, têm conhecimento, no meu ponto de vista, parece se utilizar de todos os veículos de comunicação possível, de todas as formas de comunicação possível que eles possam inventar ou já inventaram, para levar a mensagem que deturpa a palavra de Deus. É uma forma de tentativa, ou seja, é uma tentativa de sufocar a palavra de Deus. Hoje em dia, qualquer tipo de coisa, por mais perniciosa e antibíblica que ela seja, que é lançada a âmbito de país ou planeta, as pessoas logo recorrem àquele grupo de agora, o intelectual, fulano de tal, da academia, não sei de onde, de letras, ou não sei o que lá, da chefe, não sei o que, das comunicações mundiais, da NASA, sei que lá, vai dar a sua opinião. E parece que quando chega a vez da gente tentar justificar, parece que nós, sinceramente, com todo respeito a todos nós, porque nós estamos denegrindo a nós mesmos falando isso, mas parece que quando nós vamos falar, parece que nós falamos como um bando de capial do mato. São tentativas velozes, tentativas, muitas delas muito bem sucedidas para muito, em relação a muitas pessoas, de sufocar o que Deus está falando. Se nós formos analisar, meus irmãos, já aqui Jesus está falando numa sinagoga, e observa a ousadia desses espíritos imundos, que eles falavam na boca desse rapaz berrando, eu acredito que era com todo pulmão. Imagina Jesus está lá: eu sou o caminho, a verdade. Foi mais ou menos assim. Jesus está lá dizendo: porque quem mentia não minta mais. Um exemplo, né? Que eu não sei o que ele estava falando. Quem mentia não minta mais. Que temos nós contigo? Mas a gente fala, de quanto vem isso? Isso vem desde o livro de Gênesis. Com os berros, talvez não. Mas Deus chamou Adão, criou Adão, explicou para Adão, mostrou o processo para Adão, mostrou para ele a regra, o regulamento desse lugar aqui, desse paraíso, é esse aqui. Pega da sua costela, que ela se recompõe, tem todo tipo de cromossomos e todo tipo de coisa para recomposição e para também a criação de uma pessoa, todo tipo de linha genética, pegou, fez lá, e a costela nasce de novo, vocês sabem, não é? E falou: é assim, assim, explica para ela, depois de tudo que Deus falou. Não é que aparece a serpente? Todo mundo sabe que quando se fala serpente, não está falando do réptil, porque não é coisa do réptil maligno, não é verdade? Quando se fala serpente, está falando do próprio diabo. Não é que aparece lá e Eva. Se a voz era essa, eu não sei, mas eu sinto que a serpente chegou assim, toda cautelosinha, né? Eva. O que Deus falou, não é, ele disse, mas não é o que ele disse, o que ele queria dizer, não disse, enfim, ficou aquele negócio e Eva foi. A serpente, o inimigo, foi sufocando o que Deus havia falado. Foi aniquilando no coração do homem o que Deus havia falado. Estou falando no coração do homem, mas foi ela, né? Mas Adão podia ter dito: não, peraí, Deus falou mais alto e fala mais alto, Deus é Deus, e deixa isso para lá, né? Não é uma coisa nova, meus irmãos, não é uma coisa recente. É uma coisa que nós podemos verificar desde que há homem sobre a face da terra. Deus fala e o inimigo quer desfalar. Existe essa palavra, desfalar? Sei lá, se não existe é um neologismo hoje. O inimigo quer, enfim, contradizer o que Deus falou. Eu vejo, meus irmãos, no texto que nós lemos, que Jesus não permitiu o inimigo sufocar a sua voz. Jesus não permitiu o inimigo sufocar o seu ensino. Jesus não ficou com muito lenga-lenga com o inimigo, não. Fala o seu nome, grita aí agora, planta bananeira, não. Jesus já foi direto ao assunto. Perguntas, não quero responder. Bajulação, não aceito. Cala a boca e sai dele, foi o que o Senhor Jesus falou. Já tentou falar mais alto que o Senhor. Tirar o foco do ensinamento. Tirar o foco daquilo que estava sendo dito, daquilo que estava sendo uma maravilha para aqueles que estavam ouvindo, como a própria Bíblia atesta. Jesus não deixou ser a sua voz sufocada pelo grito, e nem pelo distúrbio que estava sendo causado por esses espíritos malignos. Sabe o que Pedro fala em 1 Pedro capítulo 5? Para nós termos cuidado, porque o diabo, o vosso, ou seja, o nosso adversário, ele está rugindo, rugindo forte como um leão, ou seja, está berrando, buscando a quem possa tragar. Quando o leão ruge, o leão não faz miau, miau, faz? Quem faz miau, miau são os gatinhos. Quando o leão ruge, eu ouvi uma vez uma pessoa dizendo que dependendo do lugar se consegue ouvir até 8 quilômetros de distância. É forte o negócio. É forte, claro que se o leão rugir aqui em São Paulo, tem prédio, não tem a reverberação, não é campo aberto, é diferente. Mas lá nas savanas,
2: Se o leão chegar e fazer o famoso dele lá, né? Não vou fazer, porque senão depois vão, né? Fazer o rugido dele lá. Se ouve a... Chega a falar até mais. Mas eu não quis exagerar para não cair no ridículo. É forte. E esse rugido do inimigo tem tentado e tem sido produzido para tentar, sim, sufocar a voz daquele que tem falado ao seu coração. Porque embora eu reconheça que a sensação que eu tenho, pelo menos, é que o inimigo tem se utilizado com muito mais espaço e com muito mais força de tudo que ele pode se utilizar para sufocar Deus falando, eu ainda acredito, meus irmãos, que o nosso Deus, mesmo falando bem tranquilinho, como falou ao profeta Elias, a voz do Senhor, ela é poderosa para

fazer a defesa do indefensável, por exemplo, agora não é, é lei, não é, não é lei ainda, mas é possível que seja, sei lá, que uma manifestação para que crianças com menos de 3 meses no útero da mãe possam ser abortadas. Parece que as vozes que se unem em favor dessas coisas são maiores do que as nossas vozes. Será que nós estamos sendo sufocados? Se o inimigo não para de berrar, meus irmãos, se o inimigo não para de tentar sufocar o que Deus está falando aos nossos corações, a questão é, se o inimigo berra, berra, o que é que nós podemos fazer para que a voz de Deus não seja ultrapassada em volume, não seja ultrapassada e sufocada pela voz do adversário? Será que o nosso Deus está calado e não está falando? Porque, de repente, se nós formos analisar ponto por ponto, nós vamos ver que existem situações no presente século que nós somos reféns. Reféns. De vozes que parecem ser mais poderosas do que nós. Mas não são. Apenas parecem ser. Se o inimigo está berrando, o nosso Deus está falando, e a voz do nosso Deus tem de ultrapassar a voz do inimigo. Porque se o inimigo está berrando, eu posso dizer a vocês que a voz do nosso Deus, ela não está calada, ela continua falando, ela continua alcançando vidas. O profeta Isaías nos fala, meus irmãos, no capítulo 30, versículo 30 também. Só no iniciozinho, e o Senhor fará ouvir a sua voz majestosa. O Senhor fará. Agora, é evidente, meus irmãos, que o inimigo, hoje, na situação que nós vivemos, é claro que o inimigo não tem poder para ganhar no berro, para ganhar no volume, para ganhar no grito. Mas acontece, meus irmãos, que quando as pessoas sabem que Deus está falando, e sabem também que o inimigo está tentando contradizer o que Deus está falando, então as pessoas passam a ouvir duas vozes, e ao ouvir duas vozes, as pessoas têm de optar por qual voz elas haverão de ouvir. E quando as pessoas têm a opção de ouvir a voz que não é a voz de Deus, essas pessoas, elas estão contribuindo para que a voz de Deus seja sufocada em relação a elas mesmas, em relação a elas mesmas. Eu segurei, meus irmãos, essa campanha mesmo sabendo, e eu falo em forma de uma meia crítica, sim, por que não? Não tenho problema em dizer o que eu preciso dizer. Eu segurei essa campanha e vou manter essa campanha, mesmo sabendo que na nossa igreja Deus e Amor, não falo de outras, eu tenho que falar da nossa nesse momento, a grande maioria das pessoas que conheço aqui não gostam de ouvir Deus falar. Falar, eu gosto de ouvir Deus falar, sim, eu gosto. Ah, irmão, não vai ter que retirar porque eu gosto. Quem nessa igreja não gosta de ouvir Deus falar? Calma, calma, calma. É só verificar os cultos de ensinamentos nas nossas igrejas. Qual é o volume de participação? Tem culto que chega a ser absurdo, estou falando a verdade ou não? Não entendem as pessoas que não existe coisa melhor. Ah, mas Deus fala, eu quero receber o milagre. Deus está falando também, calma, é evidente que tudo isso faz parte. Por isso que comecei a mensagem dizendo, Jesus pregou um terço e ensinou 2/3 da sua vida. Mas eu diria que dentro desse inteiro que nós vemos aí, o Senhor Jesus nunca deixou de pregar e de ensinar. E claro, havia o respaldo à sua palavra com coisas que aconteciam, maravilhas que aconteciam. Mas é muito importante as pessoas ouvirem Deus falar através da pregação e do ensino. É muito importante valorizar, porque isso fortalece, isso dá a você autoridade para resistir, isso dá a você conhecimento para discernir. Ainda ontem eu estava falando com os meus filhos e meus sobrinhos sobre o rapaz que não teve um discernimento. Até achei engraçado, assim, o rapaz falando com o pastor, contando a história de um jovem da igreja dele. Eu estava ouvindo que o jovem queria casar, gostou de uma moça, e o pastor falou, é melhor você orar, não é, a Deus, para ver se realmente é de Deus. Porque às vezes não é de Deus, clama ao Senhor, não é que Deus vai escolher para você, mas Deus pode te dar uma luz. E ele pegou e fez aquele negócio que a gente chama às vezes, em alguns casos, até de bibliomancia, né? Com todo respeito, chegou e falou, Senhor,

0: Olha o dedão aqui, ó. Fala comigo, meu Deus! E saiu um versículo lá, e ele achou que Deus estava aprovando o namoro dele. E o pastor falou, mas Deus falou comigo, falou, pastor. Mandei o dedo no versículo lá, e Deus falou para namorar a moça, mas não deu certo. Deu uma briga terrível, uma confusão terrível. Nós dois nos abatemos. Pastor, mas o que a Bíblia falava? Ele citou um versículo lá, pastor, mas como você interpretou isso? Ele vira para o pastor e fala, bom, pastor, no versículo que eu li, eu entendi que Deus estava falando comigo assim, vai que é tua, Tafarel. Eu falo, mas... Os irmãos já imaginaram uma coisa dessa? Não deu certo. Não deu certo. Faltou-lhe o entendimento, faltou-lhe o discernimento. Poderia ter buscado a Deus um pouquinho mais. E poderia ter tido um pouquinho mais de conhecimento da palavra de Deus, quer seja através da mensagem, através do ensinamento bíblico. As demais coisas o Senhor vai acrescentando. Você vai buscando o reino de Deus, vai buscando o conhecimento de Deus. Deus vai dando conforme você precisa na sua vida. E vai dando muito mais do que você pode pedir, é o que a Bíblia Sagrada fala. Deus nunca deixou de falar conosco e nunca deixará de falar conosco, meus irmãos, nunca. Eu tenho para mim, biblicamente, digo aos irmãos que enquanto a igreja estiver aqui, enquanto a igreja não estiver arrebatada, Deus vai continuar falando com essa igreja, Deus vai continuar falando com esse povo. Mas eu tenho para mim também que cada vez que Deus falar alguma coisa, imediatamente o inimigo tentará sufocar aquilo que Deus está falando a você, porque ele não tem interesse em ver o seu bem. O inimigo não tem interesse que você seja uma pessoa obediente a Deus. O inimigo não tem interesse que você desfrute das melhores coisas que Deus tem para você. E mais uma vez eu digo aos irmãos, resumidamente, tudo de bom e do melhor que existe nessa terra, Deus fez para você que é filho. Deus fez para você que é filho. Deus sempre falou ao homem. Gênesis 3, versículo 8, um pedacinho. E ouviram a voz de Deus, ou seja, Deus já estava falando com Adão. Já estava falando com Eva. Assim como está falando contigo. Mas é bem provável que o inimigo tente sufocar. E você é quem vai dizer, sufoca ou não sufoca. Porque quando você aceita o que Deus está falando contigo, a palavra de Deus vem e ela vai ter progresso dentro de você. Não é? Quando você ouve que o inimigo começa a querer, tipo, ficar coxeando ali, começa de repente a ter os sentimentos que Eva teve naquele dia ali no jardim, existe um perigo muito grande de que a palavra de Deus seja sufocada. E quando a palavra de Deus é sufocada, o desastre é certo. O desastre é certo. Não deixe o inimigo sufocar a voz de Deus. Desde o livro de Gênesis, passando por todos os livros do Antigo Testamento, e hoje posso falar também do Novo Testamento, passando por profetas, juízes, em alguns casos até reis, Deus nunca deixou de se manifestar ao seu povo através da palavra. É comum verificarmos no Antigo Testamento, e não eram só profetas não, às vezes pessoas que não tinham ofício de ser profetas, mas eram usadas esporadicamente, essas pessoas falavam com a autoridade que vinha pelo Espírito de Deus, assim diz o Senhor, assim diz o Senhor, diziam essas pessoas. Aí nós vemos a autoridade que Jesus estava tendo, quando falava a esse povo na sinagoga de Cafarnaum. Não é que Jesus chegava e falava, bem gente, eu acho que é assim, não, eu acredito que Jesus falava com essa autoridade que os profetas falavam, aqueles que vieram antes dele, assim diz o Senhor, era Deus mesmo falando, não tinha meio termo, não tinha eu acho, não tinha parece que, não, era Deus falando ao seu povo, e continua falando. Voz de Deus nunca cessou-se. Deus sempre fez de tudo para que a sua voz fosse ouvida. Quem tem ouvidos para ouvir, ouça o que o Espírito diz às igrejas. Novo Testamento nós vemos, meus irmãos, tantas passagens. Quem é de Deus ouve a palavra de Deus. As minhas ovelhas ouvem a minha voz. E não ouvem a voz do lobo. Não ouvem a voz do devorador. As minhas ovelhas ouvem a minha voz e eu as chamo pelo nome. É preciso ouvir a voz de Deus. As minhas ovelhas ouvem a minha voz, elas reconhecem a minha voz. Não seguirão o desconhecido. Não permita o inimigo sufocar a voz que Deus está falando a você. Parece que é chovendo molhado, mas eu posso dizer a vocês, meus irmãos, nós temos carinho por tantas pessoas, principalmente os da nossa família, mas não, nada pode se comparar ao carinho e ao amor que Deus tem por você, igreja. Você é a menina protegida dos olhos do Senhor e o Senhor nunca negará a você uma palavra. Quando precisa de conforto, nosso Deus é conforto. Quando precisa de força, o nosso Deus é força. Sua palavra nos traz força. Quando estamos no pior estado que se possa estar uma pessoa, ali está o nosso Deus com a sua palavra para nos alentar, para nos levantar. Quando Jesus estava diante de Timóteo, de Pilatos, Jesus falou claramente a Pilatos: todo aquele que é da verdade ouve a minha voz. Se você é da verdade, você não vai sufocar a voz de Deus, ou seja, não vai permitir o inimigo sufocar a voz que Deus está falando a você, mas você vai aceitar essa palavra, você vai ouvir essa palavra. Quando o inimigo chegar, talvez com seu jeitinho, talvez com a sua forma de se pronunciar, não pense você que o inimigo vai chegar para você e falar: ei, gente, sou Satanás, tudo bem? Tem uma palavra. Não, não, não. Ele vai chegar para você em muitos casos dizendo que é um ministro do evangelho. Quem sabe em alguns casos até se transfigurar num anjo de luz. E aí que mais uma vez eu falo a vocês, meus irmãos, não é que Deus não faça, Deus faz maravilhas. Eu sei que Deus pode estar curando vocês aqui hoje só de ouvir essa palavra. Eu sei que Deus pode estar abrindo grandes portas. O inimigo pode estar sendo repreendido nesse momento só de ouvir essa palavra. Mas mais uma vez eu quero dizer a vocês: comam a palavra de Deus, recebam a palavra de Deus, ouçam a voz de Deus. Não deixe o inimigo sufocar a voz de Deus em relação a palavras que falam ao vosso coração, porque essa palavra, esse conhecimento, traz a você o discernimento para você saber. Quando o inimigo se manifestar parecendo um anjo de luz, você já sabe: não, não é um anjo de luz. Quando o inimigo se manifestar dizendo: não, não é bem assim, imagine você, porque agora nós podemos, porque o pastor disse, não, se não é Deus quem disse, chega. Vocês terão o discernimento, e quem vai ser sufocado será o adversário. A voz dele sim que vai cair no desuso. A voz dele sim que vai ser uma voz que poderá gritar, poderá falar aos berros, mas não vai criar nenhum tipo de efeito na sua vida, porque você tem o conhecimento de Deus, o discernimento do Senhor, e você não vai na base do vai que é sua tafarel, né? É o que diz a palavra de Deus: todo aquele que é da verdade ouve a minha voz. Se você tem o Espírito de Deus, você reconhece, você ouve, e você segue o que Deus está falando contigo. O inimigo vai seguir rugindo. A voz de Deus não poderá ser sufocada na sua essência, eu diria assim. Não, mas na nossa vida ou na nossa particularidade. Se nós deixarmos de ouvir a voz de Deus e o inimigo bradar ou gritar, e nós entendemos que está mais forte, ouvimos o que o inimigo fala e não o que Deus fala, pelo menos para nós estaremos sufocando aquilo que Deus nos está falando. O inimigo vai continuar falando, vai continuar gritando, mas o nosso Deus nunca deixará de falar a essa igreja até que Ele chame essa igreja ao arrebatamento. Somos nós quem tomamos a decisão qual é a voz que nós vamos sufocar. A decisão de sufocar está conosco. Quando ouvimos Deus falar, podemos dizer como Samuel. Até um pouco descontextualizado, mas eu posso dizer: fala, Senhor, que o teu servo ouve. Samuel não sabia ouvir a voz, não sabia como reagir diante da voz, e nem sabia de quem era a voz. mas ele buscou orientação, e sendo orientado, fez exatamente da forma que foi orientado para tal. Quando Deus falou: Samuel, imediatamente a resposta foi: fala, Senhor, que o teu servo ouve. A decisão é nossa. Que Deus continua falando, Deus continua falando. Que o inimigo não vai calar-se até o dia em que Deus disser de uma vez para ele: cala-te, chega, o seu tempo de gritar, o seu tempo de rugir terminou. Aqui na passagem, naquele dia em Cafarnaum, o tempo de Satanás impediu o ensinamento, tirar o foco das pessoas, tentar, quem sabe, bajular, enganar, terminou quando Jesus falou: cala-te e sai dele. E o espírito imundo, convulsionando-o, o rapaz endemoniado, é claro, gritando com grande voz, teve de sair. O rapaz foi recuperado, houve admiração de todas as pessoas entenderam que o que estava acontecendo ali era novo, era poderoso, não era uma coisa sem autoridade, era uma coisa poderosa. E o nome do Senhor Jesus foi glorificado e a sua fama correu por toda a Galileia. Deus abençoe você. Eu sei que o Espírito de Deus está falando contigo. Sufocar a voz de Deus, mas de jeito nenhum. Nosso Deus nunca deixou e nunca vai deixar de falar. E mesmo quando Deus está em silêncio, Deus está falando. Deus abençoe vocês, meus irmãos. Que o inimigo seja vencido, que a voz dele seja sufocada e que a palavra do nosso Deus possa fluir, trazendo cada vez mais vitórias a todos nós. Que Deus os abençoe. Nós vamos orar nesse momento ao Senhor e vamos agradecer a Deus por essa palavra. Senhor meu Deus, Senhor meu Pai, agradecemos o Senhor de todo o nosso coração, de toda a nossa vida. Nós pedimos ao Senhor, meu Deus, que o Senhor fale a cada coração cada vez mais poderosamente, que o Senhor fale a essa vida. Que o Senhor fale, meu Deus, ao seu povo, à sua igreja. E que a palavra do Senhor não seja sufocada, Senhor, mas que seja sufocada, acabada, a voz do inimigo, a voz da morte. Mas que a voz do Senhor, a voz da verdade. O Senhor mesmo fala que quem é da verdade ouve a sua voz. Que essa voz continue, Senhor meu Deus. Continue falando, porque nós queremos ouvi-la, porque nós somos da verdade. E nós sabemos, Senhor meu Deus, que sendo da verdade, acreditamos no Senhor, na sua palavra, no seu poder. E certamente, Senhor meu Deus, o Senhor vai continuar falando e se manifestando a nós. Se manifestando a essa igreja, se manifestando a esse povo. Senhor meu Deus, Senhor meu Pai, em nome de Jesus Cristo, toca nessa vida, toca nesse coração, para abençoar com a sua palavra e também com a providência, e também, ó Deus, com a cura, com o milagre, com a libertação. Senhor meu Deus, toca em cada uma dessas pessoas com o seu poder, com a sua graça. Eu não sei, ó Deus, o que essas pessoas sentem no seu particular, mas sei que o Senhor é Deus poderoso, o Senhor é tremendo, o Senhor sonda os corações. E sei que mediante a fé o Senhor não negará o seu povo a operação das tuas mãos. Manifesta-te, ó Deus, para operar nesse coração atento à tua palavra, atento à tua verdade. Manifesta-te, Senhor meu Deus. Manifesta-te, Senhor meu Pai, para levantar essa pessoa que por algum motivo ela espiritualmente declinou-se. Quantas pessoas, ó Deus, que estão vivendo momentos difíceis na vida e sabem que se não for pela ajuda do Senhor, não haverão de subsistir. Repreendo, a Deus, essa força maligna, essa força do engano, essa força satânica que veio para deturpar, para desvirtuar a sua palavra. Que essa força seja vencida e que a palavra do Senhor encontre guarida nesse coração. Meu Deus, esse lar que está sendo sufocado, Senhor, pelo inimigo, mais grita, mais ruge nele o adversário do que fala o Senhor, e esse lar está sendo, a Deus, sufocado, abatido. Essas pessoas estão em estado de sofrimento, em estado de batalha. O Senhor é poderoso para nesse momento, o Senhor, fazer uma obra nessa casa, nessa família. O Senhor é tremendo para também, ó Deus, aliviar essa pessoa que infelizmente foi levada por conselhos vazios e cheios de palavras vãs. Jovens que deixaram seus lares, Senhor meu Deus, ouvindo a voz do mundo, ouvindo a voz do adversário. Jovens que partiram, ó Deus, para o mundo e agora estão viciados, agora estão, Senhor meu Deus, completamente na adição do álcool, das drogas, da cocaína, da maconha e outras drogas novas, ó Deus, que eu não sei nem dizer o nome. Senhor meu Deus, o Senhor é Deus poderoso para curar o câncer, para curar a tuberculose. O Senhor é Deus poderoso para curar a enfermidade que atinge esse corpo. Essa enfermidade, Senhor meu Deus, que está levando essa pessoa a uma vida de medo. O Senhor é Deus poderoso para nos lavar na sua palavra e nos purificar no sangue de Jesus que foi derramado na cruz do Calvário. Senhor meu Deus, Senhor meu Deus, nos alimentando da sua palavra, nos fortalecemos. Adquirimos entendimento. Temos o discernimento que vem do Senhor. E dessa forma, ó Deus, nós queremos adentrar a esfera do teu reino e desfrutar dos benefícios, ó Deus, que o Senhor tem para nós como filhos. Senhor, vem abençoar essa igreja, vem abençoar esse povo, vem abrir portas, ó Deus, venha curar enfermos. O Senhor tem corações para habitar, o Senhor tem vidas para fazer uma grande obra. O Senhor tem vidas, ó Deus, para curar nessa noite. Cura o enfermo, cura o enfermo, Senhor meu Deus. O Senhor pode, Senhor meu Pai, fazer uma grande obra nessa vida, nesse coração. E eu quero, ó Deus, agora clamando ao Senhor, que todas as vozes do inferno, que todas as vozes malignas, que todas as vozes do engano, que elas sejam sufocadas no poder do nome de Jesus Cristo. Eu te ordeno, espírito imundo, espírito da mentira, espírito do engano, eu te ordeno, sai agora, cala-te, sai agora, saia desse corpo, saia dessa vida, saia dessa casa, saia dessa pessoa. Eu creio que o Senhor é Deus poderoso para levantar aquele que foi enganado pela voz do inimigo. Eu sei que o Senhor é poderoso para levantar aquele que foi enganado pela voz do mundo, pela voz, ó Deus, daquilo que parecia muito plausível, mas era a voz do engano. Em nome de Jesus, eu te ordeno o poder da acusação do inferno. Em nome de Jesus, está vencido. Levanta, Senhor meu Deus, levanta, levanta aqueles que por alguma razão caíram, aqueles, ó Deus, que se deixaram levar por palavras vãs e pecaram. Levanta agora, Senhor meu Deus, levanta agora, perdoa os pecados, levanta, sara essa ferida da alma, Senhor meu Deus. Ajuda agora, ó Pai, esse que está indeciso, esse que ainda não tem o poder do discernimento, que possa discernir sabiamente nesta noite. Cura todo o mal, toda a dor, toda a enxaqueca, abençoa as nossas crianças, os nossos idosos, todos os que estão aqui, Senhor meu Deus, que estejam, Senhor meu Pai, sendo tocados pelo poder das tuas mãos, pela tua bênção, a tua bênção que só enriquece e que não nos acrescenta dores. Em nome de Jesus Cristo, ó Pai, em nome de Jesus Cristo, que a palavra do Senhor esteja abrigada nesse coração e essas vidas sejam todas vidas de vitória, em nome de Jesus Cristo. Amém, Senhor. Amém, Senhor. Amém. Nós é quem decidimos se vamos sufocar a voz de Deus ou a voz do adversário. Nós que somos salvos, nós que somos servos do Senhor, nós já resolvemos, e há muito tempo atrás, só Deus, é só Deus quem fala a nossa vida, não é? Mas você que desviou-se dos caminhos do Senhor, você que nunca se entregou para Deus, eu pediria a você que levante a sua mão para se entregar ao Senhor nesse momento. Levante a sua mão para reconciliar-se com Deus nesse momento. E você vai estar dizendo ao adversário: não, eu não ouço a sua voz está sufocada, eu ouço a voz de Deus me chamando para a salvação. Você quer reconciliar-se com Deus? Levanta a sua mão. Você quer entregar-se para Deus, recebendo essa palavra e vivendo essa palavra? Levante a sua mão, não precisa vir aqui, os irmãos vão aí onde vocês estão. Levanta a sua mão para Deus, Deus está te chamando para a vida de vitória e de salvação. Acima de tudo, uma vida de salvação. Levanta sua mão, levanta, não tenha receio. Porque se você não ouve Deus, você sufoca Deus. Se você não ouve Deus, você está, infelizmente, ouvindo a voz do outro. Deus abençoe, querido. Deus abençoe. Deus abençoe também. Vai lá, meus irmãos. Onde estão eles? Deus está feliz com a vossa decisão. Outro irmãozinho ali também. Vai lá. Deus está feliz com a vossa decisão. Traga sua vida ao Senhor. Deixa Deus tomar conta de vocês. Ouçam a voz de Deus e tudo será muito melhor. Tudo será muito melhor. Tem mais alguém que quer entregar-se ao Senhor ou reconciliar-se com Deus? Se você está ouvindo a voz de Deus é essa. Deus está chamando você bem. Me dá o seu coração. É isso que Deus está dizendo a você. Que Deus abençoe vocês. Os nossos ouvintes também que estão ouvindo em casa. Entregue os vossos caminhos ao Senhor. Retornem para os braços de Deus. O que há de vir, virá e não tardará. O tempo em que nós vivemos é tempo aceitável, é tempo da graça. Mas o dia em que a porta se fechar, aí será difícil. O tempo é agora. O tempo é agora. E a Bíblia chega a dizer que o inimigo está furioso, o inimigo está maluco. Porque ele sabe que o tempo dele está bem curtinho. Então ouça o que Deus está falando contigo e receba essa voz e a voz de Deus. Que Deus abençoe vocês. Põe a mão no coração, Senhor meu Deus, Senhor meu Pai. Confirma a obra do Senhor nessas vidas, Senhor meu Deus. Onde há uma pessoa triste, eu sei que o Senhor é poderoso para trazer alegria nesse momento. Esse só Deus que ao Senhor se entregam, ou aqui, ou em casa. Eles se entregam para pertencer a Ti. E se pertencem a Ti, o inimigo não pode mais tocar nessas vidas. Que a voz do Senhor se sobressaia nessas vidas. E que essas vidas, Senhor meu Deus, caminhem na direção da vitória para sempre. Sem nunca se voltarem atrás. Receba essas vidas em nome de Jesus, ó Deus. Amém, Senhor, amém. Leve em paz o seu povo. Abra portas. Cura as doenças, traga alegria, Senhor meu Deus. Confirma a sua presença e a sua obra em cada vida, em nome de Jesus. Que todos digam amém. Digam comigo assim, meus irmãos: a paz do Senhor Jesus. Olha, digo mais uma vez: a paz do Senhor Jesus. Muito obrigado a vocês de todas as igrejas da Deus e Amor, de todos os outros ministérios. Obrigado, é um prazer poder falar de Deus para vocês. Mais uma vez, a paz do Senhor Jesus. Vão com Deus, meus irmãos. Muito obrigado pela presença de vocês. Que o Espírito de Deus siga falando cada dia mais firme e forte aos vossos corações.
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3: 23:52.
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5: Sobre este vale que você está vivenciando.
6: Exatamente. E eu digo até um pouco mais: Deus, ele já revela aos nossos corações aquilo que nós devemos dizer. Deus revelou ao profeta Ezequiel aquilo que ele deveria dizer. Ele liberou a palavra, os ossos tiveram carne, liberou mais uma palavra, e aqueles ossos que agora com carne começaram a ter vida. Prezado internauta, prezado ouvinte, nesta campanha, Deus quer lhe dar vida e vida com abundância. Você que está nesta campanha online desde o primeiro dia desse mês de maio, você pode também estar na campanha presencial, aí mesmo, na Igreja Deus e Amor, mais próxima da sua casa. Aqui em nossa sede mundial, Diácono Smiller, às 15h, nesse domingo, teremos esta campanha, onde uma multidão já está presente desde o início, clamando, profetizando e, em nome de Jesus, crendo nas promessas de Deus. E eu creio que o templo da glória se tornará pequeno neste domingo para os sinais, prodígios e maravilhas que acontecerão.
5: Com certeza, é um povo de Deus reunido, buscando a presença do Senhor, e nós temos visto como Deus, ele tem trabalhado de maneira sobrenatural. Você ouvinte que nos ouve, você internauta que nos acompanha nesta hora, você pode fazer parte desta multidão de pessoas que tem buscado da parte do Senhor, porque nós estamos nesta campanha, profetizando no vale, e quando nós falamos por meio do Espírito Santo de Deus, nós sabemos que Deus, ele opera milagres. Aqui eu me lembro de quando Pedro, ele estava na cadeia, Pedro estava na prisão, e a igreja do Senhor orava por Pedro. Aquele povo profetizava a libertação de Pedro, profetizava que Deus visitaria o seu servo. E quando eles menos esperavam, era Pedro batendo na porta, porque Deus ouviu a oração daquele povo. Deus, ele se moveu no meio daquela prisão e trouxe libertação para Pedro. Desta maneira, quando você comparecer aqui no templo da glória de Deus, você será abençoado por Deus, porque nós estaremos neste propósito, clamando ao Senhor e profetizando no meio do vale. Então eu tenho certeza que não importa a situação que você tem vivenciado, ansiedade, depressão, não importa se você está enfermo, há quanto tempo está enfermo, se você ouviu do médico que já não tem mais jeito a sua situação, quando Deus ele decreta, quando Deus ele libera uma palavra, milagres acontecem.
6: Avenida do Estado 4568, na Baixada do Glicério, bem no centro da capital paulista. Você que vem a pé, você que vem com seu veículo, a entrada do nosso estacionamento, a entrada de pedestres, é pela Avenida Prefeito Passos, número 10. Diácono Esmiller, também já estamos ao vivo pelo programa Voz da Libertação. Ouvintes de casa, que Deus abençoe grandemente a sua vida. Você que nos ouve através de mais de 400 emissoras em todo o Brasil, muito bem-vindo. Eu sou o presbítero Rafael Gonçalves. E como eu disse há instantes atrás, ao meu lado, Diácono Esmiller, para que nesta madrugada, daqui a 5 minutinhos, possamos clamar, possamos orar por você. Estamos nesta campanha poderosa do mês de maio, profetizando no vale. Onde você está neste momento? Você está em casa? Prepare um ambiente, prepare aquele espaço exclusivo de oração, para que daqui a pouquinho possamos clamar a Deus. Está no trânsito, está em viagem, está em trabalho, prepare o seu coração e ligue os seus pensamentos ao Senhor. Onde quer que você esteja, Deus vai visitá-lo. E após orar conosco, na sexta-feira, amanhã, daqui a 4 minutinhos, já estaremos numa sexta-feira abençoada. E em todas as igrejas, Deus e amor, nós teremos a guerra contra o mal.
5: Com certeza, aqui na sede mundial nós temos a sexta-feira da libertação total. São 5 horários de culto e todas as igrejas pentecostal Deus e Amor em volta do Brasil e do mundo. Neste sexta-feira, sexta-feira da libertação total. E você pode comparecer, você que está aqui nas proximidades de São Paulo capital, você pode vir para cultuar juntamente conosco. É 5 horários de culto, 7 horas da manhã, 9 horas, 11 horas, às 15 horas e às 19 horas. 9 horas da manhã, presbítero Hervé de la Lande pregando a palavra de Deus. E também às 15 horas, presbítero Kleber Costa pregando a palavra de Deus e orando pela sua vida. Você não pode ficar em casa, você tem que comparecer, fazer como a mulher do fluxo de sangue. Porque aquela mulher ouviu falar dos feitos de Jesus Cristo e se moveu por fé. Ela se aproximou do mestre, tocou na orla das vestes e ela foi curada. Desta maneira, quando você ouve falar de Jesus Cristo, você vem, comparece e você será tocado pelo poder de Deus. Aqui nós estaremos orando, apresentando a sua vida, para que você seja liberto de maldições, de tudo aquilo que foi lançado contra a sua vida. Porque uma coisa nós temos certeza: quando nós estamos em Cristo Jesus e estamos debaixo das tuas mãos, não importa o que foi lançado contra a nossa vida, cairá por terra, porque Jesus Cristo é um Deus poderoso.
6: É um Deus poderoso, exatamente. Quantas pessoas, Diácono Esmiller, que não dormem durante a noite, ouvem vozes, veem vultos, sofrem com depressão, ansiedade, vítimas das obras do mal, nos assistem pelas lives, nos ouvem pelo rádio, mas ainda não tomaram a decisão, uma atitude de fé em estarem conosco, participando das concentrações que são realizadas em nossas igrejas, Deus e Amor. Procure uma igreja bem próxima à sua casa. Acesse o nosso site daqui a pouquinho, depois da oração. Encerrou a oração, entra no site da igreja. Procure-nos, Igreja Deus e Amor Oficial, no Instagram, no Facebook, no YouTube, Igreja Pentecostal Deus e Amor Oficial. Também estamos na internet, através do ipda.com.br, na barra superior, você pode consultar os endereços das nossas igrejas. Há uma igreja Deus e Amor bem próximo da sua casa. Há um pastor, um homem de Deus, uma mulher de Deus, preparado, preparada para clamar, para orar, para interceder pela sua vida. Você aqui de São Paulo, nós temos igrejas aqui na capital, sendo a sede mundial, volto a dizer, na Avenida do Estado, 4568, na Baixada do Glicério. Temos igrejas também na Grande São Paulo, Zona Norte, Zona Sul, Zona Oeste. Lá em Osasco, por exemplo, também temos a nossa igreja na rua Arthur Vasconcelos, 170. Você é o nosso convidado a comparecer em uma das nossas concentrações e ser abençoado por Deus. Diácono Esmiller, ouvintes, internautas, meia-noite, vamos dar início à nossa oração. E eu gostaria de convidar ao diácono que está aqui ao nosso lado, nosso companheiro de trabalho, servo do Deus vivo, para iniciarmos esta oração. Que Deus lhe abençoe, pastor, que Deus lhe use.
5: Amém. Ouvintes, internautas, vamos orar ao Senhor nesta hora. Soberano Deus e eterno Pai, Pai de nosso Senhor e Salvador Jesus Cristo, nós nos colocamos, meu Deus, mais uma vez diante da Tua presença. Diante da Tua face, Senhor, aqui nós estamos, neste momento, Senhor ímpar, Pai, que o Senhor nos concede. Momento especial, momento glorioso, meu Deus. Porque olhando para a minha concepção humana, Pai, olhando, meu Deus, para a nossa estrutura, estrutura de homem, Pai, e o Senhor ainda nos concedeu a oportunidade, o privilégio de estarmos na Tua presença. Meu Deus, por isso a nossa alma, ela se alegra. Por isso a nossa alma, ela exulta no Senhor. Porque de uma coisa nós temos certeza, Pai, que o Senhor está perto e está pronto para ouvir o nosso clamor. E a

Assim como um pai não rejeita o clamor de um filho, assim, meu Deus, como um pai terreno não rejeita a petição de um filho, o Senhor de igual modo é para conosco. Porque nós nos aproximamos de Ti debaixo da autoridade que há no sangue de Jesus Cristo. Porque, meu Deus, a Tua palavra nos faz saber que é por crer em Cristo que somos transformados em filhos de Deus. E na posição de filhos de Deus, nós clamamos nesta manhã, meu Pai, pedindo

e mesmo assim o Senhor tem permanecido conosco, mesmo assim o Senhor tem nos sustentado em nossas mãos, mesmo assim o Senhor tem nos guiado pelo deserto desta vida, meu Pai. E aproveitando esta oportunidade, Senhor, eu quero apresentar diante de Ti as minhas falhas e pedir perdão pelos meus pecados, meu Deus. Ah, Senhor, tudo aquilo que eu fiz durante este dia, tudo aquilo que eu tenho feito, meu Pai, que não agrada o Teu Espírito Santo, perdoa, meu Pai. Este ouvinte, este internauta, apresenta diante de Ti as suas mazelas, porque nós temos certeza, meu Pai, que o sangue de Cristo é suficiente. Porque nós temos certeza, meu Deus, que o Senhor tem nos perdoado.

filhos, meu Pai. Eu peço o direcionamento que vem da Tua parte. Eu peço, meu Deus, a instrução que vem mediante a Tua palavra, Senhor. Porque por muitas vezes nós caminhamos errantes, porque nos falta, meu Deus, o direcionamento. Não porque o Senhor tem falhado em nos dar o direcionamento, mas porque às vezes nos falta maturidade espiritual para entender o direcionamento que vem da Tua parte. Por quantas vezes, meu Deus, nós temos batido a cabeça, porque não entendemos o direcionamento que o Senhor tem nos dado. Meu Deus, eu oro por pessoas agora, eu oro por ouvintes, meu Deus, por internautas, meu Pai, que já estão cansados de tomar decisões erradas, que já estão vivenciando há tanto tempo, meu Deus, tomando decisões errôneas, que acaba causando frustrações, que acarreta, meu Deus, em diversas consequências, afetando a família, afetando a vida financeira, Pai. Mas nesta manhã nós pedimos da Tua parte, nós pedimos, meu Deus, estratégias que vêm do alto.

uma promessa sobrenatural, nos dizendo que a sabedoria que o Senhor tem para nos dar, ela está ao nosso alcance, basta nós pedirmos. O Senhor, meu Deus, nos faz uma promessa de nos abençoar com a sabedoria celestial, porque a sabedoria humana, ela é maligna, ela é terrena, meu Pai. Mas a sabedoria que vem dos céus, ela produz vida. E esta sabedoria que nós pedimos aqui agora, sabedoria para saber entrar, sabedoria para sair, meu Deus, sabedoria para tomar decisões, sabedoria, meu Deus, para conversar, sabedoria em todas as áreas da nossa vida, meu Pai. Porque por muitas vezes nós falhamos por falta de sabedoria, por falta de direcionamento, por falta de conhecimento, meu Pai. Oh, Senhor,

deste ouvinte sabedoria. Derrama sobre a vida deste internauta sabedoria, meu Pai. Porque eu me lembro, Senhor, da oração de Salomão. Salomão não pediu riquezas, meu Pai, mas ele pediu sabedoria. Porque por muitas vezes, meu Deus, a sabedoria nos guiará, a sabedoria nos ajudará a tomar as decisões corretas, Senhor. Quantos lares estão sendo destruídos, porque as pessoas não tomam as decisões corretas. Quantos filhos estão se perdendo, meu Pai, porque os pais não agem de sabedoria. Oh, Senhor Jesus, quantas vidas, meu Pai, estão sendo destruídas, porque lhes falta orientação. E é por isso que nós pedimos da Tua parte aqui nesta manhã. E eu tenho certeza que o Senhor não tem rejeitado o nosso clamor. Pelos olhos da fé, meu Deus, eu vejo o Senhor derramando sabedoria sobre a vida dos Teus filhos. E eu profetizo aqui nesta manhã, meu Pai, estratégia sobre a vida deste Teu servo. Estratégias financeiras, meu Deus. Estratégia emocional. Estratégia, meu Deus, no trabalho. Estratégias, papai querido, que vem dos céus. Porque Josué foi um homem vencedor. Ele venceu as batalhas da vida, porque ele se utilizava das estratégias celestiais. Muitas vezes, meu Deus, nós precisamos desse direcionamento. Nós precisamos ser conduzidos pelo Teu Espírito, meu Pai. E é por isso que, acrescentando a isso, eu peço, nos dê sensibilidade ao Teu Espírito Santo. Meu Deus, porque de nada nos adianta bater no peito e dizer eu sirvo a Deus, se nós ainda não aprendemos a ouvir a Tua voz. Senhor Jesus, quantas pessoas estão pedindo fala, Deus. Este ouvinte tem clamado pedindo para ouvir a Tua voz, meu Pai. Este internauta tem pedido há tanto tempo. Eu quero ouvir a Sua voz, Senhor. E o Senhor tem falado conosco. Mas pela nossa falta de sensibilidade espiritual, nós não entendemos a Tua voz. Porque o Senhor fala e fala de diversas maneiras. Esta é a multiforme graça do Senhor. Quantas vezes o Senhor fala conosco na vida cotidiana. É na rotina do dia a dia que por muitas vezes o Senhor fala conosco. Meu Pai, numa palavra de um amigo, num aperto de mão, meu Deus, quantas vezes num abraço de uma criança, quantas vezes, meu Pai, é no dia a dia que o Senhor fala conosco e nós não entendemos o Teu direcionamento. Assim como aqueles homens que estavam indo a caminho de Emaús, eles abandonavam o processo, eles abandonavam o propósito, mas enquanto eles ouviam a palavra do Mestre, o coração ardia, mas foi no simples ato de partir o pão, que eles perceberam que o Senhor estava com eles. Quantas vezes o Senhor tem falado conosco, nós não ouvimos a Tua voz, pela nossa falta de sensibilidade. E nós pedimos aqui nesta manhã, meu Deus, nos conduz ao local da intimidade para com o Senhor. Conduz o Teu filho, meu Deus, conduz a Tua filha, meu Pai, para que nós possamos aprender a ouvir a Tua voz. E não somente ouvir, meu Deus, mas dar ouvidos, meu Pai. Porque às vezes até mesmo nós ouvimos, mas não queremos seguir o direcionamento que o Senhor nos dá.
Meu Deus, a nossa oração aqui agora é sensibilidade espiritual, sensibilidade ao Teu Espírito Santo, meu Deus, para que quando o Senhor falar, os nossos ouvidos espirituais estejam atentos à Tua voz. Assim como Samuel, em tenra idade, ouvia o Senhor falar, mas não conseguia discernir, por falta de maturidade espiritual. Muitas vezes o Senhor tem falado, tem dado direcionamento para este ouvinte, tem dado direcionamento para este internauta, mas eles ainda não conseguiram entender a Sua voz. Mas a partir de hoje, meu Deus, o Teu Espírito Santo está visitando estes corações. O Teu Espírito Santo está visitando vidas agora, meu Pai. E está liberando, meu Deus, os ouvidos espirituais dos Teus filhos, para que eles passem a ouvir a Tua voz, para que eles tenham sensibilidade ao Teu Espírito Santo. Meu Deus e meu Pai, eu sinto mover sobrenatural do Teu Espírito Santo aqui agora. Eu sinto o Teu Espírito Santo agindo de maneira sobrenatural.

E eu me coloco aqui agora em posição de intercessão, Senhor. E começo a interceder pela vida de cada um de teus filhos, meu Pai. A vida deste ouvinte, Senhor. A vida deste nosso

porque o Senhor, nas multidões destas vozes, o Senhor consegue discernir cada pedido dos seus filhos. O Senhor não confunde a voz de nenhum de nós, meu Deus. O Senhor consegue

não sei qual foi a válvula propulsora desta situação, meu Pai. Mas eu sei que esta tua serva agora se encontra em lágrimas. E às vezes a alegria do viver está se esvaindo, meu Deus. É sobre esta vida que nós oramos aqui agora. Visita, meu Deus, este internauta que está em lágrimas, meu Pai.

Santo. O Senhor é Deus que visita agora, meu Deus, curando as feridas deste coração. Papai querido, nós

meu Deus, este problema, Pai, que tem se tornado comum em nossos dias. Quantas pessoas, meu Pai, sofrendo de ansiedade,

físicas, está causando taquicardia, está causando náuseas, meu Pai. E por muitas vezes esta pessoa passa pelos médicos e os diagnósticos não apontam nada, Senhor. Porque a causa é consequência desta ansiedade que este homem tem vivenciado. E por muitas vezes, meu Deus, este homem não é entendido. Esta mulher por muitas vezes é julgada pelos seus familiares. Alguns têm apontado o dedo e dizendo, meu Pai, que é somente encenação. Porque eles não conseguem sentir a dor que ela tem sentido. Mas o Senhor é Deus que sonda a nossa alma, sonda o nosso coração. E o Senhor consegue entender o que esta tua filha tem sentido na alma. E o Senhor

Pai. Visite este internauta agora, Senhor, que sofre de ansiedade. Esta mulher, este homem, Senhor,

de medicamentos. Meu Pai, nós entendemos que há enfermidades que são para o homem, meu Pai. Há enfermidades, meu Deus, que a medicina consegue proporcionar a cura. Mas há enfermidades, meu Deus, que são de ordem espiritual. E é sobre estas enfermidades que nós oramos aqui agora.

Senhor, pessoas que estão sofrendo de depressão, e depressão de ordem espiritual, meu Pai, porque estão sendo atacadas por espíritos malignos, pessoas, meu Deus, que estão sendo atacadas em sonhos, pessoas, meu Deus, que já não conseguem mais dormir à noite, por causa dos pesadelos que têm vivenciado. Meu Deus, pessoas que quando andam pelas ruas, parece que estão sendo perseguidos. É o inimigo causando opressão sobre esta alma. Meu Deus e meu Pai, eu oro em prol deste ouvinte, Senhor, que está sofrendo, meu Pai querido, este ataque espiritual. E ele tem pensado em tirar a própria vida, Senhor. Pensamentos de suicídio têm dominado o coração desta mulher. É sobre esta vida que eu oro aqui agora, Senhor. Repreende, meu Deus, todo espírito maligno. Vai repreendendo agora, meu Deus, toda obra maligna sobre esta vida. Espírito maligno que tem lutado para tirar a vida desta mulher, nós te repreendemos agora em nome de Jesus Cristo.

repreendendo agora, Senhor, porque nós profetizamos, meu Pai, que haverá libertação. Nós profetizamos aqui agora, meu Deus, que haja libertação. Que haja, meu Deus, libertação sobre esta casa. Que haja libertação

Senhor, meu Deus e meu Pai, assim como o Senhor alcançou aquele homem que estava em Gadara, aquele homem, meu Deus, que as prisões não podiam deter, aquele homem, meu Deus, que foi afastado da sociedade, tamanha, meu Deus, a opressão que ele vivenciava, mas quando ele teve um encontro com o Senhor, os espíritos malignos tiveram que bater em retirada. Papai querido, vá ao encontro desta vida agora. Não importa onde este ouvinte esteja, meu Deus. Talvez, meu Pai, eles estão dentro de um quarto, trancados, sozinhos, meu Pai. E pensam que o Senhor não os visitará. Mas o Senhor está visitando agora, meu Deus.

Eu creio, meu Deus, que nesta manhã é manhã de libertação, meu Pai. É manhã do mover sobrenatural do Teu Espírito Santo. E é por isso que a nossa alma se alegra no Senhor. Porque nós estamos contemplando o Teu agir sobrenatural. Meu Deus, eu apresento em Tuas mãos o casamento desta mulher. Eu apresento, meu Deus, o casamento deste Teu filho, meu Pai, que está à beira do colapso, Senhor. Já não há mais comunhão entre marido e mulher. Já não há mais comunhão entre pais e filhos, Senhor. Este casamento está à beira da ruína. Meu Pai querido, já não há mais aquele momento de comunhão. Eles já não se assentam à mesa. Eles já não conversam sobre o dia a dia. Ai, meu Deus, está havendo esfriamento do amor. Mas eu peço a intervenção do Senhor nesta manhã. Papai querido, porque esta tua filha tem pedido que o Senhor intervenha no seu casamento. Este internauta tem pedido ao Senhor para que o Senhor intervenha no seu casamento. Ah, meu Deus, nós cremos no teu agir sobrenatural. E eu peço aqui agora, meu Deus, restaure e restitui o casamento desta mulher. Restitui.

E por isso nós vemos tantos casamentos sendo desfeitos, meu Pai. Mas nós pedimos aqui agora, intervenha, Senhor, em prol do casamento dos teus filhos. Meu Deus, nós profetizamos sobre o vale, meu Deus, que haja restituição neste casamento. Nós profetizamos sobre o vale, meu Pai, que seja restaurada a comunhão dentro deste matrimônio. Nós

0: Senhor, nós cremos na restituição divina, meu Pai. Papai querido, nós te glorificamos por todas as coisas. E eu te peço nesta manhã, meu Pai, usa o teu servo, meu Deus, presbítero Rafael, para dar continuidade a esta oração, meu Deus. Que ele não somente ore, mas que ele profetize no teu nome, meu Pai.
1: Em nome de Jesus, em nome de Jesus. Ó Pai querido, ó Pai amado, em concordância com teu servo, te glorificamos nesta madrugada, te exaltamos, ó Deus, pois tu és digno de toda honra, de toda glória e de toda adoração. Seja enaltecido nesta manhã, seja exaltado nesta manhã. Os nossos corações se alegram com a tua presença, os nossos corações se alegram porque o Senhor está aqui, sentimos a tua presença neste santuário.

pedimos mais uma vez a tua infinita bondade e misericórdia. A tua palavra diz que o Senhor é a fonte inesgotável da misericórdia. Ó Pai, tenha misericórdia das nossas vidas. Ó Pai, tenha misericórdia das nossas almas. Nos apresentamos diante de Ti aqui hoje, com coração quebrantado, contrito, para buscá-lo, para engrandecê-lo, para agradá-lo. Ó, meu Deus, muito obrigado. Obrigado por mais um dia. Obrigado por mais uma manhã. Obrigado por mais um fim de semana. Obrigado, Senhor, pelas lutas, pelas provações, pelas conquistas, pelas vitórias. Obrigado pelo nosso lar, pela nossa casa, pela nossa família. Obrigado pelo nosso ministério. Obrigado por tudo que o Senhor tem feito por nós e ainda há de fazer. Tu és um Deus tremendo e poderoso. Tudo podes e nada foge do controle das tuas mãos. O Senhor é um Deus que antes do princípio já existia. Criou os céus, criou a terra, criou todo ser vivente, as galáxias, o universo. Ó, meu Deus, seja glorificado nesta manhã. Seja enaltecido nesta manhã. Que o Senhor do teu sublime trono venha levantar, estender as tuas mãos ao nosso favor para nos abençoar. A tua palavra diz que o Senhor está com

abençoar. Abençoe-nos, meu Deus, nesta hora. Abençoe-nos, ó Deus. Quantas pessoas que nesta manhã estão vivendo um verdadeiro vale, um vale de enfermidades, um vale de problemas, no vale da ansiedade, no vale da depressão, no vale da angústia, no vale do desemprego. Esta pessoa precisa muito da visita do Senhor. Entra agora, Senhor Jesus, neste vale e passe com ela neste vale. Ó, meu Deus, é no vale que aprendemos a ser mais fortes, é no vale que aprendemos com o Senhor, é no vale que o Senhor fala conosco, é no vale que o Senhor coloca palavras em nossa boca para que possamos profetizar em meio a ossos secos, em meio a situações difíceis, para que ganhem vida, para que tudo seja resolvido, tudo se coloque em seu devido lugar. Por isso, meu Deus, neste vale que esta pessoa se encontra, ela crê no milagre do Senhor. Por isso, onde esta pessoa estiver, visite agora esta pessoa que está no hospital, acamado, desenganado pela medicina, esta pessoa que está na UTI, na CTI, esta pessoa que está prestes a fazer mais um procedimento cirúrgico, esta pessoa que está prestes a tomar mais um medicamento, pois não suporta tantas dores, tanto sofrimento. Visite esta pessoa agora, meu Deus. Dê vida a esta pessoa agora, Jesus. Levanta esta pessoa da cama e faça com que esta vida possa viver. Repreenda esta enfermidade chamada câncer. Repreenda esta enfermidade chamada tumor cancerígeno. Repreenda esta enfermidade na cabeça, nos ouvidos, nos olhos, na boca, na coluna, no coração, no pâncreas. Esta enfermidade que se encontra nos joelhos desta pessoa. Esta enfermidade que para os médicos já não tem jeito, já não tem mais solução. E agora esta pessoa volta para casa, aflita, triste, porque tem apenas alguns anos, meses, semanas ou dias de vida. Ó, meu Pai, não importa o diagnóstico médico, o Senhor nos criou, o Senhor conhece o corpo humano, o Senhor sabe muito bem aonde está a raiz desta enfermidade, o Senhor sabe muito bem se o caso desta pessoa é espiritual ou patológico, o Senhor sabe muito bem o que fazer diante desta oração, desta súplica que o doente faz. Faça, meu Deus, faça, Jesus, para que o teu nome venha a ser glorificado. Esta pessoa suplica pela cura, esta pessoa suplica pelo milagre, esta pessoa pode ter recebido um exame desfavorável, esta pessoa pode ter recebido um diagnóstico dizendo que não tem cura, mas para o Senhor tem cura. Eu creio, meu Deus, eu creio, eu uno a minha fé com a fé desta pessoa que está doente, e juntos profetizamos que em nome de Jesus o milagre pode acontecer agora. Faça o milagre, meu Deus, nos hospitais deste país. Faça o milagre nas unidades básicas de saúde, de pronto atendimento. Faça o milagre, Senhor, meu Deus, nesta pessoa que está acamada, deitada em uma cama dentro de casa. Esta pessoa que não fala, esta pessoa que já não anda, em nome de Jesus, ó Deus, faça levantar, faça esta pessoa falar, sem ajuda de outras pessoas, faça esta pessoa caminhar, Jesus, sem ajuda de muletas ou andadores, faça esta pessoa andar de novo. Eu creio no milagre que vem do Senhor. Restaura os nervos, restaura os neurônios, restaura, meu Deus, agora, e cura.
cure esta pessoa. Quantas pessoas, ó Pai, que sofreram com derrame, com AVC, e agora estão vivendo com as sequelas, e precisam e muito de uma restauração. Estão passando pelo vale das enfermidades, e crê nesta palavra que o Senhor já liberou em seus corações. Essas pessoas têm fé, essas pessoas têm plena consciência que o Senhor é um Deus vivo e poderoso e que fala, e o Senhor tem falado ao coração desta pessoa. O Senhor já tem liberado uma palavra para esta pessoa, e agora em nome de Jesus ela profetiza, crendo no milagre das mãos do Senhor, que em nome de Jesus esta pessoa possa levantar e andar, que em nome de Jesus esta pessoa volte a falar, que em nome de Jesus esta pessoa volte a enxergar, que em nome

morte, Jesus Cristo. Ó Pai, visite estas pessoas agora e as ampara, as abraça, ó Pai da eternidade, ó Pai das luzes.

Deus, os depressivos, visite também os ansiosos, ó Pai. Quantas pessoas que não têm dormido bem durante a noite, quantas pessoas, ó Pai, já têm pensado nos problemas de amanhã ou depois de amanhã, mesmo não tendo surgido tais situações que bombardeiam as suas mentes. Ó Pai, liberte estas vidas agora. Entra na mente destas pessoas.

psicólogos e até mesmo, Senhor meu Pai, psiquiatras, porque não estão suportando tantas crises de ansiedade, pessoas que sofrem, ó Deus, e sofrem muito devido aos traumas de infância, traumas na adolescência, traumas agora adulto e já não sabe mais o que fazer. São pessoas que perderam um ente querido, são pessoas, ó Pai, que perderam oportunidades, são pessoas que sofreram ataques do inimigo, mas eu creio que neste vale que esta pessoa está passando, o Senhor pode passar com ela. Segure nas mãos desta pessoa, meu Deus, não deixe esta pessoa fracassar, não deixe esta pessoa olhar para trás, não deixe esta pessoa olhar para a esquerda, nem para a direita, mas que ela

dias, ó Deus, se for da sua vontade, esta pessoa passar por este vale, ela vai passar, mas não passará sozinha, o Senhor passará com ela, ó meu Deus, mas se for da sua vontade também, que nesta madrugada o Senhor possa tirar esta pessoa do vale, se for da sua vontade, ó Deus, permita que esta pessoa libere esta palavra que o Senhor já transmitiu a este coração, palavra de cura, palavra de transformação, palavra de regeneração. Ó meu Deus, nós queremos profetizar, e é no nome de Jesus, que esta pessoa depressiva, esta pessoa ansiosa, esta pessoa oprimida, seja liberta agora, pelo poder que tem o sangue de Jesus. Visite agora, meu Deus, esta pessoa que está prestes a cometer suicídio. Visite agora esta pessoa que está prestes a sair de casa, abandonar a esposa, os filhos ou o marido, abandonar o emprego e ir embora. Livra, meu Deus, esta pessoa dessas atitudes e tais pensamentos. Repreende esse espírito imundo que tem transmitido ao coração destas pessoas que a única forma de sair da situação que vivem é tirar a própria vida, abandonando tudo e indo embora. Livra estas pessoas agora, meu Pai. Repreenda esses tais pensamentos. Repreenda toda ação do diabo, toda ação maligna contra a vida destas pessoas agora. Repreenda, Senhor Jesus, repreenda e dê vitória, meu Deus, nesta madrugada. Adversário, nós te damos uma ordem e é no nome de Jesus Cristo. Saia da mente desta pessoa, saia do coração, saia desta casa, saia desta família. O sangue de Jesus te repreende agora. Pelo poder que há no nome de Jesus, nós te repreendemos. Que haja vida nesta casa, que haja alegria nesse coração, nesta família, que haja paz no meio destes que agora vivem brigando. Ó Senhor, entra agora e dê a tua paz. Repreenda a guerra, repreenda estas trevas. Entre nesta casa, ó luz do mundo, ilumine esta família, ilumine a mente deste jovem, desta criança, deste adolescente, deste ancião, desta anciã, deste homem, desta mulher. Ilumina a mente destas pessoas que estão em trevas, sendo influenciadas pelo maligno, sendo influenciadas pelas forças do mal. Ó Senhor, liberte, meu Deus, esse adolescente, esta criança da rebeldia e da violência. Liberte, meu Deus, este homem, esta mulher, de todo o poder das trevas, tudo que o inimigo tem planejado para destruir esta família, lance por terra, desfaça agora, Jesus, esta família que vive um pé de guerra. Meu Deus, visite agora e repreenda este mal que tem colocado o marido contra a esposa contra o marido, os filhos contra os pais contra os filhos. Repreenda agora, Senhor, meu Deus. Senhor, o inimigo tem inveja das famílias, o inimigo tem inveja da comunhão que temos com o Senhor.

tua palavra que veio para matar, roubar e destruir, mas enquanto estivermos clamando, enquanto estivermos aqui orando, o inimigo pode tentar prevalecer.

ama o Senhor, esta pessoa que ora ama o Senhor, esta pessoa que ora suplica a tua bondade e misericórdia, ela abre mão de tudo, ela abre mão de tudo para declarar o teu amor, o seu amor pelo Senhor. Oh meu Deus, amamos o Senhor, amamos o Senhor, porque nos amaste primeiro, antes que nós pudéssemos existir, antes que nós pudéssemos nascer, o Senhor já nos amava, o Senhor já nos conhecia, e para que não possamos ser condenados com o mundo, enviou o seu Filho amado Jesus Cristo, para que morresse na cruz do Calvário, para nos salvar. Eu creio, Jesus, neste plano de salvação, eu creio, Jesus, neste plano de redenção, neste plano que começou lá no céu e foi concretizado por Cristo Jesus na cruz do Calvário. Obrigado, Jesus, porque sem reclamar como um cordeiro mudo, se entregou pela minha vida, pela minha alma, pela minha família, por esta igreja. Obrigado, Jesus, porque levou sobre sua cabeça uma coroa de espinhos. Obrigado, Jesus. Tu és o Deus vivo, seja glorificado nesta madrugada, seja enaltecido aqui agora. O nosso coração se alegra com a tua presença, o nosso coração se alegra, porque sabemos que tu estás aqui. Foi o Senhor quem disse para o profeta Ezequiel: profetiza, profetiza, profetiza. Ó Senhor, quantas pessoas que atualmente, ó Pai, estão num estado espiritual terrível, o mesmo estado que estava a casa de Israel, ossos secos. Ó meu Deus, visite estas pessoas que estão fracas na fé, visite estas pessoas, ó Deus, que não conseguem mais orar, visite estas pessoas que não conseguem mais jejuar, visite estas pessoas agora que não conseguem mais se consagrar ao Senhor, visite estas pessoas agora que não conseguem mais congregar, não conseguem mais vir à igreja. Senhor, estamos em um fim de semana, um fim de semana que traremos à memória o sacrifício vivo, o sacrifício vivo do teu Filho amado Jesus Cristo por nós. Quantas pessoas, ó Pai, não fazem questão desse dia especial, o dia da Santa Ceia.

desta igreja, como ministros do evangelho, o Senhor tem colocado no coração da diretoria desta igreja, o Senhor tem colocado no coração dos pastores desta igreja, uma palavra, e nesta madrugada, nesses últimos anos que antecede a sua vinda, Jesus, queremos profetizar conforme a palavra que o Senhor colocou aos nossos

ossos, mesmo com carne, não tinham vida, mas ao profetizar tiveram vida. Ó Espírito Santo, visita aqueles que estão frios na fé. Como pastor desta igreja, o Senhor já tem nos dado uma palavra, e eu peço que o teu Espírito Santo visite agora aqueles que estão gelados, aqueles que já morreram, aqueles que estão debaixo da terra nos sepulcros. O Senhor prometeu ao profeta que ao profetizar o Senhor iria tirar a casa de Israel dos sepulcros, o Senhor abriria os sepulcros e os faria ressuscitar. Ressuscita esta pessoa agora, ressuscita espiritualmente esta vida agora, ressuscita este pastor, ressuscita este pregador, ressuscita, meu Deus, agora. Faça com que esta pessoa tenha vida, faça com que esta pessoa volte a viver. Ó Espírito Santo, visite estas pessoas agora, que se afastaram da tua casa, já não congregam mais, já não participam mais da Santa Ceia, já não tem mais aquele temor, reverência.

cordeiro, e pedimos e clamamos ao teu Espírito que visite a tua igreja agora, visite cada pastor, cada dizimista, cada ofertante, visite, Senhor meu Deus, a nossa diretoria mundial, visite, ó Pai, todos que são simpatizantes da fé. Eu clamo, oro, meu Deus, e apresento meu pai, o presbítero Davi Miranda Neto, que neste sábado, às 18 horas, estará celebrando a Santa Ceia aqui no templo da tua glória. Que este lugar se torne pequeno para a manifestação do seu poder. Apresento os pastores que hoje, aqui no templo da sua glória, na guerra contra o mal, estarão pregando e usando a autoridade que tem o nome e o sangue de Jesus para a libertação de vidas. Apresento a campanha presencial neste domingo às 3 da tarde.

0: oprimidos, depressivos, ansiosos, aqueles que nunca te conheceram ou nunca te aceitaram, para que possam orar, para que possam sentir a tua presença e ouvirem uma palavra transformadora, uma palavra cristocêntrica, uma palavra vinda dos céus a estes corações. Obrigado, Senhor, por este momento tão sublime. Obrigado por este momento tão maravilhoso. Obrigado por este momento de oração. Obrigado por mais uma etapa desta campanha, Profetizando no Vale. Amém e amém. E graças a Deus. Caro internauta, ouvinte do programa Voz da Libertação, que presença maravilhosa é esta que estamos sentindo aqui no Santuário da Oração, aqui em nossa sede mundial das Igrejas Deus e Amor. Eu sou o presbítero Rafael Gonçalves, e você que está aí do outro lado, seja no trânsito, no trabalho ou em casa, não há dúvida, você também sentiu a presença de Deus. Eu quero convidá-lo a aceitar Jesus agora como único e suficiente Salvador da sua vida. Levante as mãos, se possível for. Caso contrário, ligue o seu pensamento a Deus e repita comigo estas palavras. Diga: Senhor Jesus, eu orei e senti no meu coração que é momento de aceitá-lo como único e suficiente Salvador da minha alma. Perdoe os meus pecados, perdoe as minhas transgressões, perdoe, meu Deus, por tudo que fiz, pratiquei, que não foi do teu agrado, não foi da tua vontade. Perdoe-me, Senhor. A tua palavra diz:
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2: Uma hora.
3: Meu nome é Raquel Gomes da Silva. Eu gostaria de estar aqui para contar como foi minha conversão com Jesus. Uns 4 anos atrás, eu me envolvi com drogas. Droga, sendo escravizada por Satanás. Eu não passava um dia sem droga, eu não conseguia passar um dia sem se drogar. Eu passava semanas e semanas sem dormir, sem comer, sem fazer nada, só drogada, dia e noite drogada. Eu fumava um cigarro atrás do outro, todo mundo olhava pra mim e falava assim, você não vai mudar de vida? Eu falava, pra mim não tem mais jeito, pra mim não tem mais solução. E minha mãe sempre ali falando comigo. Quando foi uma vez que eu fui conversar na casa da minha mãe com a minha mãe, eu fumando um cigarro atrás do outro, ela falando comigo. Eu falei, mãe, não tem mais jeito pra mim não, porque a minha garganta já tá cheia de ferida. E eu não consigo parar com o vício do cigarro, eu não consigo parar com as drogas, eu não consigo mais. Eu falei, pra mim já não tem mais chance. Aí minha mãe falou assim, é lógico que tem, você tem que tentar parar. Eu falei, eu já tentei de todas as maneiras, porque eu tentava parar, eu ficava um mês sem droga, eu tentava com as minhas próprias forças, eu falava, eu não vou mais usar droga, eu não vou mais fumar, eu ficava um mês. Quando eu voltava o dobro do que eu já fazia, eu voltava bem pior nas drogas. Aí que eu me drogava mais, passava dia e noite sem se drogar. Comecei a gastar todo o dinheiro que eu tinha só com droga. Comecei a pegar todo o dinheiro que eu pegava na mão, eu só usava em droga. Não se importava mais com as contas, não se importava mais com a minha casa, com a vida do meu filho, eu só usava em droga. Eu me envolvi com um rapaz que ele foi morar na minha casa, nós ficou 2 anos juntos. Aqueles 2 anos foi o pior sofrimento da minha vida, que aquele cara me espancava, ele batia no meu filho, ele me machucava, ele tentou me matar por várias vezes, a gente brigava dentro de casa, ele drogado, ele tentava me matar. Aí eu fui indo que eu já não tava aguentando mais, eu saía pra buscar droga, eu olhava pro céu e eu chorava e falava com Deus, Senhor, até quando eu vou ficar nessa vida? Senhor, até quando o Senhor vai permitir eu fazer isso? Será que não tem mais jeito pra mim? O Senhor é Deus e não vai me ajudar? Eu olhava ali, eu chorava, eu chegava em casa, eu drogado, eu chorava com Deus, porque eu já não aguentava mais a vida que eu estava levando. Quando eu cheguei no fim do poço, por 3 vezes tentaram entrar dentro da minha casa, matar eu, meu filho e ele, por dívida de droga que ele tinha com os caras. Os caras tentavam invadir minha casa por 3 vezes para tentar matar nós 3 dentro de casa. Aí, graças a Deus, sempre Deus colocou alguém na minha porta na hora que esses caras chegavam pra livrar a minha vida e a vida do meu filho. Quando eu cheguei, que a minha mãe veio falar comigo, foi o fim do poço quando esse rapaz tentou tirar a minha vida e a do meu filho no meio da madrugada. Ele se drogou tanto e ele ficou me provocando e provocando meu filho a madrugada inteira, meu filho tentando dormir, ele jogando água no rosto do meu filho, acordando meu filho reclamando e eu mandando meu filho ficar quieto, porque se eu fosse falar com ele, ele tava tão drogado, ele tiraria a vida de nós dois. Ali Deus calou a minha boca a madrugada todinha, ele perturbando a minha vida e a vida do meu filho, eu falando com Deus, Senhor, eu já não aguento mais essa vida, até quando? Eu falei, ô Senhor, me tira daqui ou ele sai morto da minha casa, eu vou acabar saindo morta da minha casa, porque eu já não aguento mais essa vida que eu tô vivendo. Até que no outro dia minha mãe veio falar comigo, eu falei, mãe, eu quero mudar, mas pra mim já não tem mais chance, porque eu não tenho pra onde ir, eu não tenho mais o que fazer. Eu falei, dessa vida eu vou sair morta, porque eu já não tenho mais o que fazer. Aí minha mãe chegou em mim e falou assim, você quer mudar? Eu falei, mãe, realmente eu quero mudar, mas não tem mais como. Ela falou assim, não, se você quiser mudar, eu vou te ajudar. A minha mãe, ela me levou pra casa dela, eu fiquei um mês dentro da casa da minha mãe. Depois de um mês, graças a Deus, eu saí da casa da minha mãe, eu tava liberta. Eu vim no culto, foi quando eu levantei minhas mãos pro céu e voltei pra Jesus. Até hoje eu tô nos caminhos do Senhor e agradeço muito a Deus pelo grande milagre que ele fez na minha vida, porque eu achava que não tinha mais chance. Quantos de nós estamos nessa vida de droga e achando que não tem mais chance para nós, para a nossa vida? Nós achando que a única solução é a morte, mas Deus chega. E quando ele chega, Deus faz um milagre como ele fez na minha vida. Meu nome é Raquel Gomes da Silva Pires. Eu moro no Jardim Laura, São Bernardo do Campo.
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5: 1:04.
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1: Meu nome é Lindomar Rosa de Oliveira, eu sou da cidade de Jaraguá, estado de Goiás. Eu quero contar a minha conversão em Cristo Jesus por intermédio desta igreja tão maravilhosa que é a Igreja Pentecostal Deus e Amor. Antes, meus irmãos, usuário de droga, eu vivi uma pessoa que bebia, usava bebida alcoólica, tinha o vício do cigarro também. Eu era um jovem e eu andava só no mundo da perdição. Eu confesso para os irmãos, como eu tenho, glórias a Deus, por todo lugar que eu passo, até na igreja até mesmo que eu congrego, eu sempre faço memória disso. Eu não vivia, eu posso dizer para os amados irmãos, para os ouvintes também, para todos ver, meus a Deus, que a partir do dia que eu tive um encontro com Deus, a minha vida mudou totalmente. Eu era um jovem, podemos dizer, eu não posso falar que eu era ruim materialmente dizendo não. Meus a Deus, porque a parte material, ela não traz a paz no nosso coração. Então eu tinha uma vida triste, vazia, sem Deus. Eu, para caçar uma alegria, eu ia na droga, para caçar uma alegria, ia na bebida alcoólica, mas não se encontrava. Eu usava maconha por 5 anos nas drogas, e a bebida alcoólica foi por mais tempo que eu comecei pelo cigarro e depois e pela bebida alcoólica. Mas a minha alegria foi a partir do dia que eu encontrei Jesus na Igreja Pentecostal Deus e Amor. Eu chegando na Igreja Pentecostal Deus e Amor, na cidade de Jaraguá, qual é a nossa sede hoje, sucursal, né? Ali tinha um servo de Deus, um jovem, pegando a palavra de Deus. Eu achei muito lindo, como era jovem, né? Tinha um jovem lá pregando a palavra de Deus também. E eu estava uma pessoa, né? Estava no mundo, estava até sujo com as coisas do mundo, barbudo. Estava aquele jovem assim, que só Deus sabe. Então, meus irmãos, que eu quero dizer aos irmãos que quando eu olhava para o altar, porque eu tinha um orgulho dentro de mim, uma soberba dentro de mim, que isso não me deixava eu chorar, eu sentia vergonha de chorar. Mas quando eu olhei para o altar, dentro da Igreja Pentecostal Deus e Amor, ali eu não resisti à glória de Deus. Ali, glórias a Deus, eu tive um encontro muito grande com Deus. Ali eu abaixava a cabeça para não olhar para o altar, porque dentro de mim estava chorando como uma criança, glórias a Deus, aleluia. E aquele dia, glórias a Deus, quando eu vi, já tinha erguido a minha mão, eu já tinha aceitado Jesus como salvador da minha alma, e hoje eu confesso que eu vivo, e Deus me levantou na sua obra, glórias a Deus, hoje eu faço parte até do obreiros da obra do Senhor Jesus, e amo esse ministério, que é um ministério que eu nasci nele, eu vivo nele, sim, eu tive um encontro com Deus nesta Igreja Pentecostal, Deus Amor, e prometo diante de Deus viver nela até o fim da minha vida, judando, zelada, doutrina e ganhar almas. E eu tenho certeza que você, meu irmão, você drogado, você que usa droga, que não tem prazer, que pensa, que já tentou, talvez até já tentou, já procurou recurso em vários lugares e não encontrou, eu quero dizer para você que a partir do dia que você procurar uma igreja pentecostal, Deus e Amor, graças a Deus, e abrir o coração para Deus, você vai ter um encontro com Deus e a sua vida vai ser mudada como Deus mudou também a minha vida. Lindomar Rosa de Oliveira. Eu moro na cidade de Jaraguá, Goiás.
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4: 1:14 em São Paulo. Aceite mais uma vez a gloriosa paz de nosso Senhor e Salvador Jesus Cristo, do seu irmão e amigo, presbítero Rafael Gonçalves. Muito obrigado pela sua companhia. Estivemos há instantes atrás no Santuário da Oração, em mais uma etapa da poderosa campanha Profetizando no Vale. Ali no santuário, sentimos a presença de Deus, sentimos o renovo, e creio que você, que nos ouve em sua casa, no trânsito, no trabalho, se sentiu tocado pelo Espírito Santo também. Vamos juntos, a partir deste momento, até as 5 horas da manhã, atendendo você que precisa de um socorro da parte de Deus. Olha, às 2 horas da manhã, estaremos em um próximo clamor. Teremos 30 minutinhos de oração por você que está oprimido, depressivo, angustiado, ansioso, você vítima ou se sente vítima das obras do mal. Eu já gostaria de liberar as linhas telefônicas para que possamos conversar com você ao vivo e incluir o seu nome e o nome da sua família nas nossas orações. DDD 11-3208-2790 é a primeira linha. Temos também a segunda linha, também DDD 11-3208-2743. Repito, DDD 11-3208-2743. Será um prazer falar com você. Você que nos ouve aqui em São Paulo, você que nos ouve em Minas Gerais, Espírito Santo, você que nos ouve no Paraná, no Rio Grande do Sul, no Acre, você que nos ouve no Amazonas, no Pará, Maranhão, você que está nos ouvindo lá no Ceará, você que nos ouve na Bahia, para nós é um prazer muito grande falar com você. Para nós será um prazer muito grande ouvir você. Inclusive, você pode nos enviar também a sua mensagem de texto. DDD 11-98292-3392. Envie-nos a sua mensagem durante toda a madrugada. Vamos ler durante toda a madrugada. Nós vamos anotar os seus pedidos de oração. E já temos a primeira pessoa na linha. Pedimos você que desligue ou abaixe totalmente o seu rádio e nos ouça por telefone, para que possamos ser ágeis e possamos atender você melhor. Vamos ouvir quem está na linha. Alô, a paz do Senhor Jesus, bom dia.
5: A paz do Senhor Jesus, bom dia.
4: Com quem eu falo?
5: Fala com a irmã Cida.
4: Irmã Cida, fala de onde?
5: Eu falo aqui de Bauru.
4: Bauru, aqui Sim. mesmo no estado de São Paulo.
5: Isso.
4: A irmã deseja incluir o seu nome e o nome da família em oração?
5: Isso, irmã. Eu peguei a minha ligação para a irmã me ajudar. Em favor do neto meu, ele chama Gabriel, ele saiu de casa.
4: Meu Deus.
5: E ele não fala onde ele está, só fala pela mensagem para mim dele, mas não fala onde ele está. Ele está muito rebelde, sabe?
4: Uhum.
5: Eu mesmo, sou vó, ligo, ele não atende, irmão. E ele foi batizado, né, na igreja, né, na Assembleia. Mas ele desviou, irmão, ele saiu de casa, porque fala, ele não obedece, sabe? E posta com pão, bebendo, sabe, irmão? E a gente
4: sim.
5: fica, né, meu Deus, né, irmão?
4: Imagino. Vamos orar, sim. Vamos apresentar o nosso irmão Gabriel nas mãos de Deus. Me desculpe a pergunta, qual a idade do Gabriel?
5: O Gabriel é 37
4: anos. 37
5: anos? 27.
4: 27 anos, muito novo.
5: Isso.
4: Saiu de casa, não atende ligações, nem mensagens.
5: É, ele às vezes até responde a mãe dele, mas ele não fala onde ele está.
4: Meu Deus, vamos clamar, vamos orar pela vida dele em nome de Jesus.
5: Eu creio, irmão, em nome de Jesus, irmão.
4: Inclusive, a irmã deseja colocar mais alguém na oração?
5: É, por uma filha e família, né?
4: Cida em família.
5: É, família.
4: Uhum.
5: Deus sabe, né, irmão?
4: Sim.
5: Ele conhece.
4: É verdade, é verdade.
5: A necessidade da gente.
4: Oi, irmã Cida, Deus abençoe grandemente pela sua ligação. Está incluído
5: Amém.
4: O nome da irmã, família, inclusive a vida do nosso irmão Gabriel em oração.
5: Gabriel. E eu também, irmão, ontem eu fiz mais um ano de vida, né? Então.
4: Ah, Deus, parabéns, né? parabéns. Que Deus continue te abençoando. Mais... Multiplicando os seus anos de vida.
5: Graças a Deus, muito feliz nesse ministério, né, irmão?
4: Glória
5: mais
4: a Deus.
5: De 30 anos, graças a Deus.
4: Que bênção.
5: Vamos tocando, orando todo dia, de madrugada, orando com o teu irmão, né?
4: Graças a Deus.
5: Graças a Deus.
4: Deus abençoe Amém. E mais uma vez, parabéns. Muitos anos
5: Amém.
4: De vida.
5: Amém.
4: Que Deus continue
5: Rafael,
4: abençoando
5: né?
4: em nome de Jesus. Isso.
5: Amém.
4: Isso.
5: Tá bom,
4: foi um prazer, irmã Cida. A paz do Senhor Jesus. Deus abençoe também.
5: Amém.
4: Uma da manhã e 19 minutos, nós conversamos com o primeiro ouvinte da noite. E olha, nós vamos para um momento especial. Já escutamos um testemunho, já escutamos um louvor, inclusive também já oramos, clamamos por você no santuário. Agora, vamos dar uma pausa na nossa madrugada para o quadro Pão Diário. O pastor Lorival de Almeida traz uma palavra poderosa aos nossos corações. E o tema é este: responsabilidade pastoral. É rapidinho, já já nós voltamos. Se você deseja nos ligar e esperar-nos na linha, fique à vontade. Nós voltaremos desse quadro atendendo você.
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todas as faixas etárias, eu sou pastor, quero saber de tudo. E todos nós, como pastores, devemos saber. Não é que nós vamos fazer tudo isso, não é claro que nós vamos fazer aquilo que é preciso ser feito. Vamos colocar cabeças em grupos de tanto, pessoas que vão estar na frente de jovens, crianças, adolescentes, idosos. Mas nós temos de saber de tudo que acontece. Porque nós somos chamados por Deus para pastorear toda a igreja. Para o apóstolo Paulo estava muito claro o que é realmente a igreja de Deus e como ela se constitui. A nossa posição como servos de Deus, como pastores do Senhor, ele declara que a igreja é uma propriedade de Deus, comprada com o sangue de Jesus. Em Atos 20, 28, a igreja de Deus, a qual ele comprou com o seu próprio sangue, ou seja, Jesus comprou com o seu próprio sangue. E Paulo também tem clareza sobre a responsabilidade que Deus coloca, a responsabilidade que Deus põe. Não é sobre aqueles que estão à frente do rebanho, como eles são assim designados. Então, completando o versículo, sobre o qual o Espírito Santo vos constituiu bispos. Então aqui nós estamos falando da igreja de Deus, estamos falando da igreja que foi comprada com o sangue de Jesus, e estamos falando também das pessoas designadas, pessoas sobre o qual o Espírito Santo vos constituiu bispos. Dessa forma, precisamos lembrar também nós, os que somos chamados para cuidar do rebanho de Deus, que devemos compreender nossa própria missão, a nossa missão como pais, como líderes cristãos, como responsáveis por cuidar de todos os interesses do reino de Deus, e a nossa missão de cuidar da igreja do Senhor, que é algo que é inegavelmente, sem dúvida alguma, uma das grandes missões que Deus colocou sobre nós. Ah, eu sempre gosto de dizer aos irmãos, principalmente quando nós temos as nossas formaturas, que quem nos traz para o ministério, não é? Quem nos confia o ministério é o Espírito Santo. E aqui nós temos também, mais uma vez, essa colocação. O Espírito Santo, foi ele quem vos constituiu. O Espírito Santo vos constituiu bispos. E quando essa palavra também é dita aos presbíteros de Éfeso, o apóstolo Paulo os convoca a tomar todo cuidado com a própria vida espiritual. Quando ele diz, atendei por vós, para que possam cuidar com percepção espiritual e madura do rebanho do Senhor. Atendei por todo o rebanho. Então, antes de fazer a recomendação aos presbíteros para que sejam bons pastores, né? Para que sejam bons líderes para a igreja de Cristo, a qual foi comprada por Cristo, Paulo os convoca a cuidarem bem de si mesmos, primeiramente. Atendei por vós. Paulo pede aos presbíteros que mantenham-se em guarda contra a própria vida, até porque o rebanho olhará para estes homens e vai ter, né, a tendência de imitar a fé desses homens. A Bíblia fala em Hebreus, fala também em 1 Pedro, e esse processo de aprendizagem pela modelagem está no centro do desenvolvimento da vida cristã. Em outras palavras, os crentes aprendem muitas coisas, e eu até diria por que não, né, a ser crentes, vendo outros crentes sendo crentes. O próprio apóstolo Paulo sabia que essa verdade também se aplicava a ele próprio, que estava disposto, então, a conclamar os seus irmãos a imitar o seu modo de imitar a Cristo. Quando ele fala, sede meus imitadores, como eu sou imitador de Cristo. Isso é profundo. Essa é uma das frases mais poderosas que nos faz pensar seriamente sobre a importância de atentar bem para a nossa vida, de atender a nossa vida, atendei por vós, de olhar para nós mesmos, sabendo que nós somos um espelho para tantas pessoas. Paulo chegou a dizer, mas esmurro o meu corpo e o reduzo à escravidão, para que, tendo pregado a outros, não venha eu mesmo a ser desqualificado. 1 Coríntios 9:27. A igreja de Deus não pode ser pastoreada e cuidada segundo padrões humanos negligentes. Tem muitas pessoas que são relaxadas e estão na frente de rebanhos. Não pode ser pastoreada baseada a igreja em gostos pessoais para atender interesses meramente humanos, de grupinhos aqui, grupinhos ali, interesses às vezes até mesmo próprios e familiares. A igreja do Senhor deve ser cuidada por pessoas que estejam prontas a modelá-la para que alcance o mais belo padrão de formosura, ou seja, Cristo. Gálatas 4:19. A vida cristã é, portanto, um chamado à excelência de caráter e conduta.

0: que jamais se inicia no outro, mas no eu, para atingir o moldar o outro. Você que é pastor de qualquer igreja ou congregação, saiba da sua importância. Saiba do quanto as pessoas olham para você como pastor e o quanto as pessoas querem encontrar em você um modelo. Todos, de alguma maneira, temos o dever de cuidar de nós mesmos para poder participar do amadurecimento e do preparo da Igreja de Deus para o encontro final com o próprio Senhor. A Bíblia fala em Efésios 5:27. Não é só, eu diria, em casa, não é? No trabalho, mas também na igreja, ou principalmente na igreja. O exemplo fala muito mais do que o discurso. Como pastores, devemos cuidar da nossa vida e depositar nossas esperanças na graça que Deus derramará sobre nós para nos fazer modelos, exemplos, não só para os nossos filhos, mas para todos os nossos irmãos, não só para os nossos jovens, mas para todos os nossos irmãos na fé, para com todos aqueles que fazem parte da igreja que Deus confiou em nossa mão e disse: olha, você vai ser o mordomo aí. Infelizmente, muitos pastores faltam com o decoro cristão. Se dirigem aos membros da sua igreja aos berros. Se dirigem aos membros que vão à igreja buscar guarida, com ameaças. E às vezes resumem todo o seu sentimento de pai, de pastor, de servo, de enviado, de presbítero ou de bispo, né, que seria no caso episcopos, e vou explicar isso. Resume tudo isso em ameaças, disciplinas, a qual chamam de punição. Olha, eu não entendo por que um pastor chama uma disciplina de punição. Pastor, se Deus deu você a oportunidade de ser pastor, seja pastor, e Deus vai cobrar de você isso. A sua igreja é uma grande casa de modelação, onde, eu até diria nesse momento, uns aos outros, nos ajudamos a parecer com Cristo. O pastor tem que parecer com Cristo, a igreja tem que parecer com Cristo. Eu quero lembrar a você, querido pastor, você é colocado nessa condição e nessa responsabilidade pelo próprio Espírito Santo de Deus, ou não? O Espírito Santo vos constituiu bispos. Cuidar da igreja de Deus não é uma tarefa autoimposta, tipo, ah, eu vou ser pastor. Não. Ah, não tem outra profissão, então vou ser pastor. Para com isso. Não é uma condição em que podemos nos arrogar fazer. Essa tarefa é resultado do soberano chamado do Espírito de Deus, ou seja, antes de nós e nossa vontade, o Senhor é quem opera a sua vontade ao escolher aqueles que serão os cuidadores da sua igreja. Então você não pode estar aí parecendo um turista, você não pode estar aí tendo constituído você mesmo. Vos constituiu, o Espírito Santo vos constituiu. Se você não foi constituído pelo Espírito Santo, fica difícil. Bispos, duas palavras são usadas no texto para referir a esses líderes. Primeiramente, pastores, que aponta para uma maturidade espiritual. O pastor é o ancião, por serem, eu diria, os mais experientes de todo o rebanho. E no caso, bispos, não é? Segunda opção do texto, aponta para a sua capacidade como episcopo de planejamento, a sua capacidade de organizar, de escolher o melhor método para seguir adiante. As igrejas são diferentes. Então todos nós, em alguma medida, precisamos saber que temos a responsabilidade de facilitar a jornada dos demais irmãos. Precisamos encontrar o caminho com menos pedras, com menos perigos e mais eficientes para alcançar o que está proposto. Que a igreja de Deus seja santa, sem mácula e que esteja sendo preparada para o encontro com o Rei, com Deus. Esse trabalho precisa ser feito com excelência. E a igreja precisa ser cuidada para Cristo. Para isso que nós somos chamados. Essa é a responsabilidade que Deus designou para nós. Então não adianta negar aquilo que, se pelo Espírito de Deus aconteceu na sua vida, é sua responsabilidade. Senão você tem que buscar esse chamado. Não dá para negar quando o Espírito Santo ele nos chama e nos coloca. Não dá para resistir à vontade de Deus na nossa vida. Agora, repito. Cuidar da igreja de Deus, ser um servo de Deus, ser um pastor, um presbítero, um diácono, é um chamado. Porque quem tem esse chamado sabe como se conduzir diante de qualquer situação, por mais complicada que ela seja. Mas quem não tem esse chamado, não é que só se complica. Complica também a igreja do Senhor. Queridos pastores, a obra de Deus precisa de todos nós. precisa de mim, precisa de você. Perfeitos não somos, mas precisamos nos conduzir como modelo diante do rebanho do Senhor. Tenha orgulho quando alguém olha para você e fala: olha, pastor, nós temos o Senhor como referência, um padrão da nossa vida. E tenha tristeza e vergonha quando alguém olha para você e fala: você não é o meu pastor, você não me representa. Isso deve doer, isso deve doer. Quando a ovelha é ovelha e fala isso, isso tem que doer na gente. Que Deus nos abençoe e nos ajude a cuidar do rebanho. Eu peço aos senhores pastores toda a paciência e todo o amor do mundo para cuidar do rebanho. Ah, tem ovelha rebelde no meu rebanho, pastor Lourival. Sei, pode ter sim. Mas vai com paciência que Deus vai te dar recompensa. Quem sabe essa ovelha que parece tão rebelde. O apóstolo Paulo diz: eu não era digno nem de ser chamado apóstolo, pois eu persegui a igreja do Senhor. Pedro, se Pedro fosse da sua congregação ou da minha, talvez eu tivesse até excluído. Porque Pedro não era fácil não, né? Mas se tornou o que se tornou. Então vamos com paciência. Não são os sãos que precisam de médico, mas são os enfermos. Que Deus nos use. Que Deus nos levante para sermos um padrão para a nossa igreja.
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0: 1h37 da manhã. Que Deus abençoe grandemente você. Estamos de volta e ao vivo. Eu sou o presbítero Rafael Gonçalves e esta é a madrugada do socorro de Deus. Você precisa do socorro do Senhor? Ligue-nos agora. Eu gostaria de atendê-lo ao vivo, incluir o seu nome e o nome da sua família para a oração das 2h. O DDD é 11-3208-2790. Temos também uma segunda linha, também DDD 11-3208-2743. Você vai nos deixar o seu nome, a cidade que você está falando e o seu pedido de oração. Estivemos há instantes atrás no santuário e nós estamos na campanha Profetizando no Vale. Ouvintes, quantas pessoas sendo restauradas através desta campanha. Quantas vidas sendo tocadas através desta campanha. Você que ainda não se decidiu em participar desta campanha presencial, olha, domingo está chegando. E domingo, às 15h, pastor Fabrício Beata, em nossa sede mundial, vai estar pregando a palavra e orando por todos nós, com uma oração especial por todas as mamães. Presença do Coral Mulheres de Fé, Coral Kids, o Pequeno Galileu e cantores da gravadora MC Music. Avenida do Estado, 4568, na Baixada do Glicério. E já temos uma segunda pessoa na linha. Vamos falar e vamos saber de onde esta pessoa está nos ligando. Alô, a paz do Senhor, bom dia.
1: Paz do Senhor, irmão.
0: Com quem eu falo?
1: Aqui é a irmã Maria Helena, do Jardim São Savério, em São Paulo.
0: Irmã Maria, a irmã deseja colocar o seu nome e o nome da família em oração?
1: Sim, irmão.
0: Fique à vontade, pode dizer os nomes.
1: Eu queria colocar o nome de Israel, Heleno do Santo, na oração, que está nas drogas, está dando um trabalho enorme.
0: Oh, meu Deus.
1: Ele saiu de casa, casou e teve a vida dele, agora está tipo na rua, sabe? Então tá uma dor de cabeça muito grande. Ele passa na minha casa, toma um banho, come, some, desaparece.
0: Que
1: e a gente
0: situação.
1: Fica tão preocupado com essa vida, né?
0: Imagina.
1: Tem 36 anos. Ele tem um casal de filho e separou da mulher. A mulher mora na Zona Norte e ele tá aqui pro lado da Zona Sul. Tá bom?
0: Vamos então apresentar em oração em nome de Jesus. A irmã deseja incluir mais algum nome?
1: Sim, Milena, Lucas, Tiago, Janaína. Amém.
0: Amém. Deus abençoe a irmã Maria pela sua participação. Às 2h estaremos clamando pela irmã e pela família. Fique na paz do Senhor Jesus.
1: Espero que orando em nome de Jesus.
0: Amém. Graças
1: Senhor,
0: a Deus.
1: Deus abençoe.
0: A paz do Senhor. 1h40, continue ligando. Nos restam 20 minutinhos para as 2h. Nos restam 20 minutinhos para o próximo clamor. A oração do socorro de Deus. Vamos a mais um ouvinte. Alô, a paz do Senhor Jesus, bom dia.
2: A paz do Senhor.
0: Com quem eu falo?
2: É com a Maria Regina, aqui de Santana do Rio de Posse.
0: Irmã Maria Regina, a irmã gostaria de deixar o seu nome e o nome da família para a oração?
2: Sim, sou meu filho Paulo Henrique Moreira, que está muito com cólica de rim.
0: Meu Deus. Muitas dores, né?
2: Estou sentindo muitas dores.
0: Já está incluso aqui. Mais alguém?
2: Felipe Moreira, que está com depressão.
0: Felipe Moreira, com depressão.
2: Isso.
0: Mais alguém?
2: Uma causa na justiça, dinheiro bloqueado.
0: Vamos apresentar esta causa nas mãos de Jesus.
2: Amém, eu creio.
0: Mais alguém que a irmã queira incluir?
2: É em família, né?
0: Em família.
2: Deus abençoe, irmão.
0: Deus abençoe a irmã também. Às 2h estaremos clamando por toda a sua família. Fique na paz de Cristo. 11-3208-2790 ou 11-3208-2743. Estamos aguardando a sua ligação. Você precisa de um socorro? Pastor, estou triste, abatido, angustiado, desesperado. Eu preciso e muito de oração. E já temos mais alguém na linha. Alô, a paz do Senhor, bom dia.
3: Paz do Senhor.
0: com quem eu falo?
3: Na Pacaima Aparecida, aqui, na cidade de Dourados, Mato Grosso do Sul.
0: Mato Grosso do Sul. Irmã Aparecida, seja muito bem-vinda. A irmã deseja colocar o seu nome e o nome da família para a oração.
3: É, irmão, eu quero que irmão, a meu favor, eu sou diabética, e a diabetes está muito problema de saúde. Começou a tontura no mês de outubro de 2005. Eu fui a vários exames, não consta nada. Essa tontura não melhora, melhora um pouco, volta.
0: Uhum.
3: E direto que eu moro no meu estômago agora, tá?
0: Sim.
3: Porque amor, sempre vai começar a minha diabetes. Meu nome é Aparecida de Chico
0: Santos.
3: Eu quero que eu me ponha o nome de Wilson Strat.
0: Uhum.
3: Guilherme Pereira da Silva.
0: Anotado.
3: É Pedro Henrique Pereira, que é o filho dela.
0: Sim.
3: É Afonso Pereira. Ana Gabriele Pereira.
0: Uhum.
3: Rose Cleide Pereira, Lina Mar Pereira.
0: Pronto, irmã Aparecida. Deus abençoe, está aqui anotado. E às 2 da manhã, vamos orar juntos a oração do socorro de Deus.
3: Em nome de Jesus Cristo. Mas eu pedi que eu não
0: ouvi
3: a oração agora.
0: Oro, oro sim, irmã Aparecida, oro sim. Inclusive, eu gostaria de apresentar a saúde da irmã nas mãos do Senhor.
3: Tá,
0: vamos
3: bom.
0: Orar. Feche os olhos.
3: Tá bom.
0: Senhor meu Deus e eterno Pai, eu apresento a nossa irmã Aparecida em Tuas mãos. Senhor Jesus, restaure a saúde da Tua serva. Ela sente todos os sintomas de uma pessoa diabética. Ela vai ao médico, mas ainda gera dúvidas em relação à sua saúde, pois sente dores. Senhor Jesus, visite a Tua serva agora. Repreenda esta enfermidade, restaurando a sua saúde. Eu creio e a tua serva também crê. Eu passo não só ela, a vida dela em tuas mãos, mas também apresento toda a família. Obrigado, Senhor Jesus, pois eu sei que o Senhor já a visitou, o Senhor já lhe deu a vitória. Amém,
3: amém.
0: E amém.
3: Amém.
0: Irmã Aparecida, amém. Deus abençoe grandemente. Ore às 2 da manhã. Vamos orar juntos. A irmã também e toda a sua família. Fique na paz do Senhor. 1h44, é um prazer atender você. Faça como a nossa irmã Aparecida, Maria Regina. Faça como o nosso irmão, que entrou em contato conosco, a nossa irmã Cida. É um prazer muito grande ouvir você, saber de onde você nos ouve. É a madrugada do socorro de Deus. Vamos ouvir mais um ouvinte que está na linha. Alô, a paz do Senhor, bom dia.
4: Bom dia.
0: Com quem eu falo?
4: Valdenice.
0: Irmã Valdenice, fala de onde, irmã Valdenice?
4: Eu falo aqui da Moca.
0: Amém. A irmã deseja colocar o seu nome e o nome da família na oração?
4: Meu nome é Valdenice Matos do Prado.
0: Mais alguém?
4: Arthur Prado Souza. Felipe Prado Souza.
0: Pronto, pode continuar.
4: Geovina Dias Matos.
0: Geovina?
4: Isso, Geovina Dias Matos e Maria Senhora Edilberto.
0: Prontinho. Já está incluído aqui o nome da irmã e da família em oração. Inclusive, às 2 da manhã, vamos clamar juntos, tá bom?
4: Eu escuto a Rádio Deus Amor todos os dias.
0: Tem sido uma bênção para a irmã?
4: Uma bênção.
0: Glória a Deus.
4: Amém.
0: É sempre um prazer estarmos aqui e é sempre um prazer receber a ligação de vocês. Assim que possível, volte a nos ligar, nos enviar a sua mensagem. Será um prazer atendê-la novamente, tá bom?
4: Amém, amém. Sim, obrigada. Boa noite, pastor.
0: Uma boa noite e até daqui a pouquinho na oração. Fique na paz de Cristo. 1h46, muitas pessoas estão nos ligando de diversas partes do Brasil. Já recebemos aqui diversas ligações de São Paulo, Mato Grosso, e você? Está nos escutando de onde? Eu quero receber aqui uma ligação de você, que é de Manaus. Você que é de São Luís, do Maranhão. Você que é de Fortaleza, Ceará. Você que é do Rio de Janeiro. Vai ser um prazer atendê-lo aqui. Já temos mais alguém. Vamos ouvi-lo. A paz do Senhor Jesus. Bom dia.
5: A paz do Senhor Jesus, irmão.
0: Com quem eu falo?
5: É com a Nalva do Ipiranga.
0: Nalva. Irmã Nalva. Que Deus abençoe.
5: Amém. Glória a Deus.
0: A irmã deseja colocar o seu nome, o nome da família em oração?
5: Quero colocar o meu nome. Quero colocar do Diego Aparecido Alexandrino Ferreira, que saiu ontem da casa dele. Até hoje não chegou ainda. Nem foi trabalhar na quarta-feira.
0: Qual o nome?
5: Pastor?
0: Qual o nome mesmo?
5: Diego Aparecido Alexandrino Ferreira.
0: Uhum. Tá aqui.
5: E a família dele, eu queria colocar o Tiago Alexandrino Ferreira também.
0: Uhum. Mais alguém?
5: Paloma Alexandrino Anselmo dos Santos.
0: Uhum. Prontinho. Mais alguém?
5: E a mim também, que é Nalva Arlinda Santos.
0: Já está aqui anotado. E às 2 da manhã, daqui a 12 minutinhos, vamos orar juntos pela família.
5: Sim, claro, é uma bênção. É uma bênção. Até mesmo eu fiz um voto com a Rede V, sabe? Vou cumprir o voto. Eu não sou do ministério, mas é uma bênção.
0: Glória a Deus.
5: Sabe, né?
0: E a irmã é sempre bem-vinda a ouvir a nossa emissora.
5: Sim.
0: Não só ouvir, mas também a nos visitar. Comparecer em um dos nossos cultos, as nossas concentrações. É um privilégio muito grande receber vocês de outros ministérios.
5: Amém, pastor. Amém. Gosto da vigília também aí.
0: Ah, que bênção.
5: Deus não me leva para aí, né? Porque é uma bênção.
0: Sim, sim, é uma bênção de Deus. A irmã já está convidada para a vigília do renovo.
5: É uma bênção mesmo, assim, de ficar impactada o coração, né?
0: Inclusive, amanhã, sexta-feira, de sexta para sábado, tem a vigília do renovo. Aliás, hoje, de sexta para sábado, tem a vigília do renovo aqui na sede mundial. O presbítero Antônio Rodrigues vai estar pregando a palavra, vai estar orando por todos nós. Fica o convite, tá bom?
5: Tá, tá bom, pastor. Que Deus o abençoe muitíssimo.
0: A irmã também.
5: Em nome de Jesus.
0: Uma excelente noite na paz do Senhor Jesus.
5: Boa noite, graças
0: a Deus. 10 minutinhos nos separam das 2 da manhã e aquele momento da oração, a cada minuto, a cada segundo, se aproxima. Então, ouvinte, vai se preparando, porque Deus, mais uma vez, vai lhe visitar. Deus, mais uma vez, vai abrir as janelas dos céus e abençoar a sua vida nesta madrugada. Antes de atender mais algumas ligações, nós vamos falar de família. Família em Foco é o quadro com Jessé Ávila trazendo o seguinte tema: repetição inconsciente de padrões. Vamos ouvir.
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9: Olá, seja muito bem-vindo a mais um episódio do Família em Foco, um espaço dedicado a reflexões sobre relacionamentos, convivência e bem-estar familiar. Aqui falamos de temas que podem transformar o dia a dia da sua casa. Sempre com base em estudos, mas de um jeito simples e prático. Você sabia que muitos comportamentos que temos hoje não foram escolhidos conscientemente, mas aprendidos dentro da nossa própria família? Pois bem, hoje nós vamos falar sobre repetição inconsciente de padrões, quando a história se repete dentro de casa. A psicologia sistêmica mostra que famílias funcionam como sistemas, onde padrões emocionais e comportamentais são transmitidos ao longo do tempo. Além disso, aprendemos por observação. Aquilo que vimos lá na infância tende a ser reproduzido automaticamente na vida adulta, especialmente em momentos de estresse. Por exemplo, uma pessoa que cresceu em um ambiente com gritos, críticas constantes, pode, mesmo sem querer, repetir esse comportamento com o cônjuge, com os filhos ou até com os amigos. Não porque deseja ferir, mas porque aprendeu que essa é a forma, entre aspas, normal, natural de reagir. Então, nós entendemos que nem tudo que você repete foi escolhido conscientemente por você. Mas tudo que permanece sem consciência tende a continuar se repetindo. E aí eu tenho aqui 5 dicas bem práticas que podem lhe ajudar com relação a esse tema. Primeiro, é importante identificar os padrões que se repetem na sua história. Ou seja, observe comportamentos recorrentes, como explosões de raiva, dificuldade de diálogo ou algum tipo de distanciamento emocional. Pergunte-se, será que isso já acontecia na minha família? Esse exercício traz consciência. Segunda dica, diferencie herança emocional de escolha. É bem verdade que você pode ter aprendido determinados comportamentos, mas é claro que você não é obrigado a mantê-los. Por exemplo, alguém que cresceu vendo traições pode decidir construir um relacionamento baseado em lealdade, transparência e fidelidade. Terceira dica, pare antes de reagir automaticamente. Em situações de conflito, por exemplo, faça uma pausa consciente antes de agir ou antes de reagir. Isso evita respostas impulsivas baseadas em padrões antigos. Penúltima dica, eu ainda posso mencionar aqui a necessidade de construir novos modelos dentro da família atual. Porque pequenas mudanças consistentes fazem diferença. Por isso é importante trocar gritos por diálogo, crítica por orientação inteligente e o silêncio punitivo por conversa. Isso cria uma nova cultura familiar. E por último ainda, busque ajuda, claro, para ressignificar padrões mais profundos. Porque alguns comportamentos têm raízes emocionais mais complexas. E a terapia ajuda a compreender e interromper esse ciclo de forma mais eficaz. Como disse Ivan Bozormen Nagai, aquilo que não é reconhecido na família tende a ser repetido. E aí, você gostou desse conteúdo? Então compartilhe aí a nossa programação com amigos e familiares, continue nos acompanhando e fique atento, porque a qualquer momento estaremos de volta com mais reflexões que podem transformar a sua vida. Forte abraço e até breve.

0: 1h59, porque ele vive. Sim, ouvintes, podemos crer no amanhã que Cristo morreu, mas ao terceiro dia ressuscitou. E a este Cristo toda honra, toda glória, toda adoração. E a este Cristo que vamos clamar logo após o prefixo, a identificação das emissoras. Vem aí a oração da madrugada, a oração do socorro de Deus. E você que nos enviou a sua mensagem, está aqui anotado o seu pedido de oração. Você também que nos ligou, vamos clamar pela sua vida em instantes. Prepare a sua fé, o seu coração para este momento tão sublime em instantes.
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5: 2:01.
6: 2:01.

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1: Maravilhosíssimo Deus e eterno Pai, neste momento de oração, mais uma vez, entramos em Tua santa e maravilhosíssima presença, nos humilhando, nos prostrando, erguendo as mãos e dando glória a Ti. Obrigado, Senhor, por mais um dia, por mais uma manhã, por mais uma madrugada. Obrigado pela nossa vida, pela nossa família, pelo nosso ministério, pelo ar que respiramos, pela oportunidade que o Senhor nos dá, para que possamos viver debaixo das Tuas promessas. Grandes são as lutas, as provações, as dificuldades, mas o Senhor está conosco. O inimigo tem tentado prevalecer, mas não tem conseguido, pois o Senhor está conosco. O mal tenta nos cercar de todos os lados, como o gigante Golias, tenta nos depreciar, nos envergonhar, implantar medo. Mas como Davi, seguimos firmes no propósito, honrando o nome do Senhor. E como o Senhor que derrubou o gigante Golias, o Senhor continuará derribando gigantes que se encontram à nossa frente. Os gigantes das enfermidades, os gigantes das opressões, os gigantes dos problemas, da ansiedade. Senhor, quantas pessoas entraram em contato conosco nesta madrugada? Quantas outras tentaram nos ligar, mas não conseguiram? Outras nos enviaram a sua mensagem, pedindo orações. Pessoas doentes, pessoas aflitas, desesperadas, pessoas que pedem intercessão por alguém da família. Visite estas pessoas agora, Senhor. Meu Pai, a nossa voz alcança milhares de pessoas por meio da oração. E entramos em um só propósito, pedindo ao Senhor que aonde não podemos ir, o Senhor possa ir. Aonde, ó Pai, há pessoas desesperadas pedindo por socorro para a vida de alguém, que o Senhor possa ir. Ó Senhor, somos tão limitados diante do poder sem limites que o Senhor tem. Visite estas pessoas agora. Eu oro, meu Deus, pelo nosso irmão Gabriel, pela nossa irmã Cida em família, a nossa irmã Maria, que pede orações pelo Israel, pede orações pelo Lucas, Tiago e Janaína. Meu Deus, eu clamo pela nossa irmã Maria Regina, clamo pela sua família, o Paulo Henrique, o Felipe, toda a sua família, a nossa irmã Aparecida e também toda a família. Clamo pela nossa irmã Valdenice, Arthur, Felipe. Clamo, meu Deus, pela nossa irmã Nália, Diego, Aparecida, Alexandre, Paloma. Senhor Jesus, visite estas pessoas que nesta madrugada estão precisando e muito do socorro do Senhor. Eu apresento a nossa irmã Maria, Deusuíta, Maicon William, Carol Arruda. Eu apresento o Claudinei em tuas mãos, o Carlos Alberto, Esmeralda, a Mauri Gomes. Eu apresento a todos que estão nos enviando a sua mensagem, pedindo as nossas orações. Senhor Jesus, visite nesta madrugada esta pessoa que se encontra desesperada. Visite nesta madrugada esta pessoa que se encontra em uma crise de ansiedade, de depressão. Esta pessoa que é vítima das opressões do maligno, vítima das obras do mal. Quantas pessoas, ó Deus, não têm conseguido dormir bem durante a noite? Têm ouvido vozes, têm visto vultos, têm sentido opressões dentro da sua própria casa. Senhor Jesus, tenha misericórdia e repreenda agora. Repreenda esta ação maligna, esta obra do diabo, que foi feita nos cemitérios, nas encruzilhadas, nas matas virgens. Meu Deus, quantas pessoas que não conseguem dormir devido a problemas financeiros, estão desempregados, não têm uma fonte de renda, não conseguem honrar os seus compromissos, endividados, estão prestes a perder a casa onde moram. O credor bate a porta e esta pessoa não sabe mais o que fazer. São tantas ligações, tantas mensagens, ameaças do agiota, ameaças de pessoas que sempre estão ali cobrando e esta pessoa não tem com o que pagar. Senhor Jesus, não deixe que esta pessoa perca sua casa. Não deixe que esta pessoa seja despejada. Não deixe, meu Deus, que esta pessoa passe por necessidades. Quantas pessoas, ó Deus, que aquilo que vem em suas mãos é colocado sobre a mesa como um pão, um leite, para que a família não passe por necessidades. Senhor, meu Deus, estão vivendo o mínimo possível. Mas essas pessoas, por meio da oração, creem que poderão viver em abundância. E isso só o Senhor pode proporcionar. Abundância de vida eterna, abundância de salvação, alegria e também o alimento, o pão, pois o Senhor é provedor de todas as coisas. Abre esta porta de emprego para esta pessoa que está desempregada. Senhor, tenha misericórdia. Esta pessoa já entregou tantos currículos, mas até o momento ninguém chamou para trabalhar. E esta pessoa depende muito de um trabalho para honrar, para pagar as suas contas, para colocar o pão sobre a mesa. Eu apresento esta mãe, cujos filhos dependem do seu trabalho. Eu apresento este pai, cuja esposa e também filhos dependem do seu trabalho para sobreviverem. Senhor Jesus, abra não só portas de emprego, mas também portas de oportunidades. Quantas pessoas, ó Deus, já não têm mais uma expectativa de vida? Quantas pessoas estão se entregando à depressão? E com a depressão vem o desejo suicida, achando que não tem mais solução para os seus problemas. Meu Deus, repreenda esta ação do maligno. Não deixe que o adversário venha tirar a vida dessas pessoas. Mas que nesta madrugada o Senhor possa socorrê-los com uma resposta, a resposta tão almejada que esses corações estão buscando, não só hoje, mas há dias, há meses, por meio de campanhas realizadas no rádio, através dos canais oficiais da igreja, através dos cultos que são realizados em todas as igrejas do Brasil e do mundo. Honra, meu Deus, a fé desta pessoa que tem feito votos contigo. Honra a fé destas pessoas que têm orado, têm clamado, têm colocado, Senhor, meu Deus, a sua total confiança no Senhor. Honra essas vidas, ó Deus, honra essas vidas. Essas pessoas já bateram em tantas portas, já participaram de diversos trabalhos, acharam que poderiam melhorar em muitas áreas da vida, recorrendo a lugares que o Senhor não está, e só piorou e muito a situação, e agora esta pessoa crê no Senhor. Esta pessoa crê que tu és um Deus vivo, poderoso, soberano, o único que as pode ajudar. Socorre estas vidas agora, vidas que se apresentam diante do Senhor, com seu coração quebrantado e contrito, reconhecendo que tu és Deus, reconhecendo o seu Filho amado Jesus Cristo como o único e suficiente Salvador de suas almas. Socorre, meu Deus, estas vidas. Socorre os desempregados. Socorre aqueles que estão passando por necessidades. Socorre estas pessoas que estão sendo ameaçadas pelo agiota, pelos setores de cobrança, pessoas que estão prestes a perderem tudo. Socorre esse empresário, esse comerciante, esse vendedor, esse autônomo. Socorre, Senhor meu Deus, esta pessoa que tem uma causa na justiça e é justa receber o valor desta causa. Mas o inimigo está lutando, tentando prevalecer contra algo que é de direito desta pessoa. Meu Deus, repreenda toda influência do mal. Repreenda, Senhor, meu Deus, toda influência do maligno. Repreenda esta inveja, este olho gordo. Repreenda a ação do diabo. Tudo que o inimigo tem feito para impedir a vitória dessas pessoas, lance por terra nesta madrugada e faça com que o nome do Senhor seja glorificado. Quantas pessoas, ó Pai, que o inimigo conseguiu desvirtualizar a mente, fazendo com que saia de casa, abandone os filhos, a esposa. Quantas vidas, Senhor meu Deus, inclusive jovens, que não sabem de fato o que fazer da vida, de repente estão sobre o cuidado dos pais, e vêm pensamentos para que possam sair de casa, participando de festas, baladas, tendo más companhias, influências malignas, e agora estão nas drogas, estão no alcoolismo, presos ao vício, não têm forças para voltar. Tenha misericórdia destas vidas, Senhor. Visita, meu Deus, o Gabriel que saiu de casa. Visita, Senhor, meu Deus, a Maria, o Israel. Visita, Senhor, meu Deus, o Arthur Felipe. Tenha misericórdia destas vidas. Traga-os, ó Pai. Traga-os de volta para casa. E o principal, traga-os para a sua presença. Eu oro por todos os pais que estão desesperados, que não têm notícias dos seus filhos, saíram de casa e agora não sabem se um dia irão retornar. Eu oro, meu Deus, pelos pais que, nesse momento, perderam seus filhos para as drogas, para o alcoolismo, para as más companhias. Mas agora há uma esperança em seus corações, crendo que, em nome de Jesus, eles voltarão para casa, serão livres, serão libertos. Senhor Jesus, eu creio no poder da oração, eu creio no poder da intercessão. Eu creio que o Senhor pode trazê-los de volta. Eu oro, meu Deus, pelos filhos que oram pela restauração do casamento dos pais. Restaura, meu Deus, esse casamento que vem sendo destruído pelo maligno. Meu Deus, repreenda este mal que tem trazido o desamor. Repreenda este mal que tem trazido brigas e dissensões familiares. Quantas esposas brigando com seus maridos, maridos brigando com as suas esposas. E agora, meu Deus, o único diálogo que tem é falando a respeito do divórcio, da separação, divisão, divisão de bens. Senhor Jesus, tenha misericórdia. Esse casal fez um voto, não só um voto, mas diversos votos no altar. Votos feitos com o Senhor. Votos feitos um com o outro. E agora o inimigo invejoso quer destruir as famílias, porque ele não tem uma família sequer. Senhor Jesus, não deixe que o inimigo venha destruir este lar. Não deixe que o inimigo venha destruir esta família. Ampare estas vidas agora, tenha misericórdia destas famílias agora. Aquilo que o Senhor uniu, o homem não pode separar. Repreenda esta pedra de tropeço. Repreenda, meu Deus, esta influência do mal. Esta seta do diabo, esta pedra de tropeço que foi colocada entre a esposa e o marido, se opondo à felicidade desse casamento, seja repreendido agora em nome de Jesus. Eu oro, meu Deus, por aquelas pessoas que não têm dormido bem devido às opressões do maligno. Senhor, meu Pai, onde quer que esteja este mal, na casa, sendo em qualquer ambiente, nos quartos, na sala, na cozinha, na mente, falando aos ouvidos, jogando setas ao coração, que em nome de Jesus seja repreendido agora. Meu Deus, nós repreendemos esse espírito da morte, esse espírito causador da insônia, esse espírito que oprime e deprime esta vida, esse espírito que não deixa esta pessoa colocar a cabeça sobre o travesseiro, esse espírito imundo que escraviza essas pessoas com remédios. Meu Deus, na semana passada, entrou em contato conosco uma pessoa, Senhor, que toma diversos medicamentos para dormir, mas mesmo assim não consegue dormir. Passa dias e noites acordado, fazendo com que a sua vida seja breve nessa terra, ocasionando outras enfermidades. Meu Pai, nós entendemos bem, aonde o remédio não consegue atuar, remediando, Senhor, uma doença, remediando uma situação, existe ali o trabalhar do adversário, fazendo com que nenhum remédio tenha efeito sobre aquela pessoa, porque a origem da enfermidade é o mal. Repreenda agora, Senhor Jesus, e faça essa pessoa dormir bem novamente. Repreenda esta insônia, esta perturbação maligna, e faça esta pessoa dormir bem durante a madrugada outra vez. Eu oro, meu Deus, e passo cada uma destas pessoas em tuas mãos, todos que nos escreveram, todos que nos ligaram, e todos que ainda até as 5 da manhã estarão entrando em contato conosco. Eu tenho a plena certeza que o Senhor socorreu cada

estão por terra, por mar. Meu Deus, eu os apresento em tuas mãos. Que em nome de Jesus recebam o livramento, a visita e o socorro do Senhor. Aqueles que estão nos hospitais, nas penitenciárias, aqueles que estão desenganados pela medicina, todos, ó Pai, que neste momento estão trabalhando em área de risco, que recebam a visita do Senhor. Muito obrigado, ó Pai, eu te agradeço de todo o coração. É a minha oração, em nome de Jesus. Amém e amém, e graças a Deus.

2:26. Você que orou conosco, tenha plena certeza que Deus visitou você nesta madrugada. Do norte ao sul do Brasil, Deus lhe visitou. Seja abraçado por Jesus. Seja abençoado por Jesus. Eu gostaria de lhe fazer um convite. Eu gostaria de convidá-lo a aceitar Jesus.

0: como único e suficiente salvador da sua alma. Você deseja fazer isto? Então levante as mãos, feche os olhos se possível. Se você está no trânsito, no trabalho, ligue o seu pensamento a Deus e repita comigo estas palavras. Senhor Jesus, eu orei e senti em meu coração o desejo de aceitá-lo como único e suficiente Salvador da minha alma. Perdoe os meus pecados. Perdoe as minhas transgressões. Perdoe-me por tudo que fiz, pratiquei e não foi do teu agrado. Escreva agora o meu nome lá no céu, no livro da vida, e sela com teu precioso sangue para o dia da redenção, para o dia da salvação. Amém e amém. Muito obrigado e graças a Deus. Ouvinte, você que entregou a sua vida para Jesus, procure ainda hoje uma de nossas igrejas Deus de Amor mais próxima da sua casa. E diga ao pastor que você entregou a vida para Cristo através do programa Madrugada com Deus. Você será discipulado, você será, é claro, muito bem-vindo, você será preparado para o batismo. Em setembro, você será batizado em nome do Pai, do Filho e do Espírito Santo, se cumprindo a justiça divina, sendo batizado por imersão, sendo membro do corpo e do sangue, membro da nossa igreja, Deus e Amor. Muito bem-vindo à vida, seja muito bem-vindo à Igreja Pentecostal Deus e Amor. Muitas vidas que têm passado por aqui, muitas pessoas que têm entregado a vida para Cristo neste ministério, têm visto o agir de Deus, e uma delas você vai ouvir agora.
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2: O meu nome é Maria Cristina Moura e eu quero contar o meu testemunho antes de aceitar o nosso Senhor e Salvador Jesus Cristo. Eu nasci num berço não cristão. Fui criada pela minha avó. A minha família gostava muito de festas. Tinha os aniversários na nossa casa e eles gostavam muito assim de pagode. Levavam uma escola de samba lá na nossa casa para abrilhantar as festas. Ia muita gente, muita gente. E eu convivi com isso. E aos 8 anos, eles me colocaram para ser porta-bandeira da escola de samba da cidade. Ali era uma criança e ali aquela vida foi continuando. Eles gostavam muito de carnaval, gostavam muito de festas tradicionais, CTGs, né, festas gauchescas. E aos 15 anos eu fui primeira prenda do Rio Grande do Sul. E aos 18 anos eu fui rainha de carnaval. Mas eu quero dizer, contar para você o quanto a minha vida era triste, o quanto a minha vida era amargurada. E eu, naquele tempo da fama, quando tu está nesses cargos, né? Tu é primeira prenda, tu é rainha, tu é assim cogitada por todo mundo, querem fazer entrevista, querem te tirar fotos, né? Então eu tive uma vida de fama. E nesta vida de fama, até os meus 20 anos de idade, eu não tinha paz, eu não tinha alegria. Eu não podia me sentar num restaurante para comer tranquila. Eu não podia passear num parque de diversão para aproveitar tranquilo aquele passeio. Porque eu era assim abordada pelas pessoas, porque eu era a primeira prenda do Rio Grande do Sul e porque eu era a rainha do carnaval. Eu estava triste, oprimida, abatida. E eu queria ser eu mesma. Eu queria poder me sentar no restaurante e comer tranquila. Eu queria poder passear pelas ruas tranquila. Mas era impossível. O período de fama ao qual eu estive foi o pior, os piores momentos da minha vida. Porque eu não tinha liberdade. Eu já estava cansada daquilo ali. Eu também era cobrada pelos superiores, né? Porque eu representava a escola, eu representava o Rio Grande do Sul. Então, eles diziam para mim, tu tem que te sentar assim. Olha, se teu sorriso não tá bom, tu tem que melhorar o sorriso. Olha, tu tens que sentar melhor, tu tá mal acomodado, tá fora de postura. Então, eu me sentia oprimida, sufocada. Eu não tinha a liberdade para dizer, eu quero me sentar assim, eu quero sorrir assim. Eu não tinha essa liberdade, eu era oprimida. Eu tinha que fazer aquilo que eu não queria. Eles exigiam que eu levasse alegria para os outros, mas eu mesma, eu estava triste. Muitas das vezes eu não queria ir e eu tinha que ir. Às vezes até mesmo eu tinha vestidos lindos, fantasias lindas. Muitas vezes eu queria colocar fantasia A ou vestido B e eles não queriam. Não, hoje é o evento tal e tu tens que ir com vestido tal. Nem isso eu tinha liberdade. Eu ia no banheiro, queria retocar a minha maquiagem, lá eu derramava minhas lágrimas. E muitas das vezes eu dizia, Deus, eu não quero mais isso para mim. Sem conhecer Deus, mas eu dizia, Deus, eu não quero mais isso, eu não aguento mais. Eu não sou eu própria. Eu dizia para Deus, eu me sinto como se eu fosse um robô. Mas, glória a Deus, graças a Deus, que aos 22 anos, o Senhor salvou uma pessoa do meio da minha família. O Senhor salvou a minha mãe. A minha mãe aceitou a Jesus como único e salvador da sua vida. E foi através ali da minha mãe, aleluia, que o Evangelho começou a entrar dentro da nossa casa. E ela começou a pregar para mim, a falar de Jesus para mim. Aleluia, glória a Deus. Eu disse, mãe, então tu me leva na igreja, na casa de Deus. Aí eu fui, nesse dia eu estava muito abatida, eu estava muito oprimida. E aí eu fui com a minha mãe. E chegando lá eu ouvi a palavra de Deus. E a palavra de Deus naquele dia, naquela noite, falou profundamente no meu coração. E na hora do apelo, eu levantei, fiquei em pé e levantei a mão. E ele disse, então moça, passa aqui na frente. E no momento em que ele disse, moça, passa aqui na frente, eu disse, ah, meu Deus, será que ele vai me apresentar de novo? Vou passar pela mesma situação? Mas foi diferente, foi lindo. Porque a pergunta que ele fez, você quer aceitar a Jesus? Glórias a Deus, e eu, irmão, chorando, glórias a Deus, derramando as minhas lágrimas. Eu disse, eu quero aceitar a Jesus como Salvador. E ali, irmãos, eu fiz a confissão, aleluia, glórias a Deus. E a partir, aleluia, daquele momento, eu comecei a me sentir, aleluia, eu mesma. Eu comecei a sentir, aleluia, a liberdade na minha vida. Eu sentia uma alegria que eu nunca havia sentido na minha vida. Eu recebi o maior presente da minha vida, a salvação da minha alma. A partir daquele momento, aleluia, Jesus mudou a minha vida, mudou a minha história. E sabe você que está me ouvindo neste momento, meu testemunho? O Senhor quer mudar a tua história. O Senhor quer transformar a tua vida, aleluia. O Senhor, aleluia, quer dar para ti a alegria que tu não tem. Aleluia, quer dar para ti a liberdade que tu não tem. A paz que tu não tem. Que a paz do mundo, a alegria do mundo, ela é passageira. Mas a paz que o Senhor Jesus nos dá é inexplicável. A minha mãe me deu uma Bíblia e eu comecei a ler com ela. Ela começou a me explicar, a me ensinar. E eu comecei a conhecer a Jesus, eu comecei a frequentar a igreja, a casa de Deus. Por isso aquela palavra dos Salmos, aleluia, alegrei-me quando me disseram, vamos à casa do Senhor. Eu comecei a me alegrar depois do dia em que eu aceitei a Jesus, a ter desejo de ir na casa de Deus. E o Senhor, quando eu ia na casa de Deus, o Senhor falava comigo através da sua palavra. E ali a minha vida foi sendo transformada. A história da minha vida foi sendo mudada pelo Senhor Jesus. E depois, com o passar do tempo, buscando a Deus, aleluia, o Senhor me selou com o Espírito Santo de Deus. Eu recebi o batismo com o Espírito Santo. Foi lindo, irmãos. Aleluia, glória a Deus. Nós estávamos orando, eu e a minha mãe no quarto dela, de joelhos. Aleluia, tenho muitas experiências com o Senhor. Passei lutas, passei provas, passei perseguição, fui caluniada, fui injuriada, mas valeu a pena. Sabe por quê? Porque o nome do Senhor foi glorificado e exaltado na minha vida. Hoje eu sou obreira da casa de Deus, prego a palavra de Deus. Você que está aí ouvindo, glória a Deus. Pare, ouça com muita atenção e medite. A minha segurança é Cristo Jesus. Eu posso andar livremente pelas ruas. Aleluia, porque a minha segurança é Cristo Jesus. Este é o meu testemunho. O meu nome é Maria Cristina Moura e eu agradeço. Paz do Senhor Jesus.
3: Duas da manhã e 42 minutos. Deus abençoe a irmã Maria Cristina pelo seu maravilhoso depoimento nesta madrugada. Olha, nossa irmã Maria gostava de festas, pagodes, colocada como porta-bandeira desde criança, se tornando no futuro a rainha do carnaval no sul do país. Mas ela relata que apesar de ter recebido esse título, nunca foi feliz, triste, oprimida, não tinha paz, não tinha alegria, era uma mulher abatida. Porém, Deus salvou a sua mãe. A sua mãe entrega a sua vida para Jesus, pregando para ela, a convida para ir à igreja. E no primeiro dia, ela já aceita Jesus e ela começa a passar por um processo de transformação, libertação. É claro, ouvinte, que esse processo pode durar um mês, dois meses, mas a nossa irmã Maria Cristina insistiu, livre, liberta, transformada, ganhou uma Bíblia, passou a ler a palavra, passou a ter conhecimento bíblico e qual era a vontade de Deus para a sua vida. E hoje ela relata, ela diz, ela nos orienta que, apesar dela ter todos esses títulos, sendo conhecida em toda a cidade que ela morava, em todo o estado, ela não era feliz. E essa fama que ela possuía a impedia de ter uma vida social agradável. Ela não conseguia andar nas ruas, ir para os mercados, frequentar shoppings e outras coisas que ela gostaria de fazer com a família sem ser abordada. Ela não tinha paz. Ela se cansou da fama, ela se cansou de tudo isso. É claro, amigo ouvinte, que por trás dessa situação, longe do olhar das pessoas, ela era uma pessoa triste, oprimida. Ela disse em seu testemunho como era a sua situação. Ouvinte, a nossa irmã Maria Cristina foi liberta. Você deseja ser liberto? Você ouve esse testemunho e se identifica com a situação que estava a nossa irmã Maria Cristina? Eu convido você para que hoje ainda, sexta-feira, você venha para a Igreja Pentecostal Deus e Amor. Daqui a pouquinho, às 9 horas da manhã, nós teremos o primeiro culto e o pastor Delalande vai estar pregando a palavra de Deus e orando pela multidão nesta manhã, às 9 da manhã. Às 3 da tarde, pastor Kleber de Oliveira, na segunda concentração do dia, e nós cremos que Deus vai usá-lo com poder e autoridade. Vidas serão libertas, vidas serão transformadas. Você que não mora aqui em São Paulo, procure a Igreja Deus e Amor mais próxima da sua casa, porque hoje em todos os templos é libertação total. A nossa sede mundial está na Avenida do Estado, 4568, na Baixada do Glicério. Será um prazer receber você e toda a sua família. Olha, você que entregou a sua vida para Jesus, você que está em comunhão com o Pai, o Filho, o Espírito Santo, você que deseja ser liberto, ser livre, o seu momento vai chegar, o momento de você participar da Santa Ceia do Senhor. Mas queremos convidá-lo a você participar de uma cerimônia maravilhosa que vai acontecer em nossa sede mundial neste sábado também, amanhã. Você vem na sexta-feira, hoje, e volta no sábado. No sábado, às 18 horas, nós teremos a Santa Ceia do Senhor. Às 19 horas, presbítero Davi Miranda Neto, pregando a palavra, celebrando a Santa Ceia. No domingo, nós teremos também a segunda celebração, às 11 da manhã, com o pastor Kleber de Oliveira. Às 3 da tarde, ainda no domingo, prosseguimento da campanha Profetizando no Vale com o presbítero Fabrício Beata, com uma oração especial por todas as mães. Será um fim de semana memorável. Você que entregou a sua vida para Jesus agora, você que está triste, abatido, desesperado, como um dia esteve a nossa irmã Maria Cristina, esse fim de semana você vai desmarcar qualquer compromisso que você tenha e você vai vir à Igreja Deus e Amor. Você vai escolher um desses cultos e você será abençoado por Deus. Vem para cá ou procure uma Igreja Deus e Amor. Nesse fim de semana, Deus quer abençoar a sua vida.

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2: 2:54. Nos restam 6 minutinhos para as 3 da manhã. E o pastor Lorival de Almeida fará uma oração ao nosso favor neste horário. E nós vamos orar juntos. Vamos orar em concordância. Durante toda a madrugada estamos recebendo mensagens, ligações. Eu gostaria de atender mais alguns ouvintes que queiram nos pedir orações, para que às 3 da manhã possamos orar em concordância com o pastor Lorival de Almeida. DDD 11-3208-2790, DDD 11-3208-2743, entre em contato conosco, deixe o seu nome e o seu pedido de oração, teremos o imenso prazer de orar por você. Nosso irmão Antônio nos enviou a sua mensagem no WhatsApp, ele nos cumprimenta com a paz do Senhor Jesus, ele pede orações porque tem muitas enfermidades nos pés, tanto no pé esquerdo como no pé direito, e já faz 19 anos. Ele crê que pode ser curado. Nós vamos orar, nós vamos apresentar, sim, irmão Antônio, a sua vida nas mãos do Senhor. Simi Nadir também nos envia sua mensagem, nos cumprimenta com a paz do Senhor, pede oração pela sua pressão arterial, está muito difícil para controlar. É Maria Nadir Simili, agora sim. Que Deus abençoe a irmã Maria Nadir, está anotado aqui o seu pedido de oração. A nossa irmã Maria da Glória, ela sofre com insônia, ela pede orações. Vamos orar sim, em nome de Jesus. E já temos um ouvinte na linha. Alô, a paz do Senhor Jesus, bom dia.
3: A paz do Senhor, meu querido.
2: Com quem eu falo?
3: Benedito da Silva.
2: Fala de onde, irmão Benedito?
3: Interior do estado de São Paulo, irmão, aqui na cidade de Imbaúba.
2: Ah, como...
3: 400 km mais ou menos de São Paulo.
2: Como tá o tempo?
3: Tá bem, graças a Deus.
2: Tá frio por aí? Ou tá calor?
3: Não, tranquilo. É o mesmo clima como é da cidade.
2: Ah, que bênção. Graças a Deus. O irmão deseja colocar o seu nome e o nome da família em oração?
3: Isso, o meu nome, para que Deus venha fortalecer cada dia mais na presença de Deus, né?
2: Amém.
3: E eu peço oração para minha esposa, pastor, para meus filhos também. Eu tenho 3 filhos, foi criado na igreja, depois de grande criado. Mas eles são umas bênçãos na minha vida, graças a Deus por isso.
2: Amém. Qual o nome da esposa e dos filhos?
3: O importante é que eles voltassem também para servir a Deus, né?
2: Glória a Deus. Qual o nome deles?
3: É o Matheus Henrique da Silva, Gabriel da Silva e o Davi. O Davi, o menor de 16 anos, ainda vai na igreja.
2: Ah, nós vamos orar. Vamos orar e vamos...
3: Pastor, que ela tem vício de bebida, de cigarro, e ela sempre fala que o maior desejo dela é que Deus libertasse ela desse vício, mas ela sozinha não consegue.
2: Meu Deus.
3: E vamos pedir em oração para...
2: Amém.
3: Deus venha libertar ela, né? Porque ela é conhecedora da palavra, mas não consegue vencer sozinha, né?
2: Tudo é possível ao que crê, não é verdade?
3: Com certeza.
2: Eu creio, o irmão crê, nós cremos e vamos colocar então esse propósito nas mãos do Senhor, para que em breve o irmão conte esse testemunho, que será grande para a glória de Deus.
3: Eu estou no trabalho, eu ouço a rádio todas as noites, trabalho da meia-noite às 10 da manhã de motorista.
2: Que bênção, glória a Deus.
3: Sou ouvinte, graças a Deus, é uma bênção você trabalhar ouvindo, falar sobre Deus.
2: É bom,
3: testemunha, palavra, é maravilhoso. É bom demais.
2: É maravilhoso, para nós é um prazer. Para nós é um prazer fazer o que fazemos aqui. Deus abençoe, viu?
3: Amém. Que tenha uma boa noite, uma madrugada. E que sou grato a Deus por você também estar aí apresentando e fazendo programação.
2: Amém, meu querido. Está anotado o nome do irmão, o nome da família. Daqui a 2 minutinhos já vamos entrar em oração. Fique na paz do Senhor Jesus. Foi um prazer. Um abraço.
3: Deus abençoe.
2: Amém. O irmão também. 2h59, um minutinho nos separa para as 3 da manhã. Nós já recebemos diversas mensagens pelo WhatsApp, diversas ligações. Já vamos clamar a Deus, nós vamos ao prefixo, vamos orar, vamos clamar. Em concordância, nós vamos apresentar, juntamente com o pastor Lorival de Almeida, a sua vida nas mãos do Senhor Jesus. Eu sou o presbítero Rafael Gonçalves, vamos ao prefixo, prepare a sua fé, prepare tudo. É momento de comunhão, momento de consagração, momento de nós ligarmos os nossos pensamentos a Deus. Você que está no trânsito, você que está no trabalho, você que está em casa, você que está neste momento em seu carro, em seu veículo, é momento de nós nos inclinarmos a Deus, seja por corpo ou pensamento, nós vamos falar com Deus em oração. 3 da manhã, vamos ao prefixo, a identificação das emissoras e a oração com o pastor Lorival de Almeida.
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6: 3 horas e 1 minuto.
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Paz do Senhor, prezados ouvintes, aqui estamos nós para buscar a presença de Deus mais uma vez. Quero convidar vocês, vamos falar com Deus, focados em Deus, vamos sentir a essência realmente dessa oração. E aquele sentimento que só mesmo quando estamos conectados, e não é fácil esse sentimento não, vamos sentir isso aí de Deus falando com o Senhor, vamos orar por alguém, e você aí, alguém, ore por nós também.

Grande Deus, maravilhoso Pai, nós estamos mais uma vez na presença do Senhor nesse dia. E eu quero estar conectado com o Senhor, meu Deus, fazendo dessa oração uma oração em que realmente todos nós, eu, os ouvintes, possamos estar sentindo o que realmente é a oração. Eu não quero estar aqui, ó Deus, só falando palavras ou tentando ser alguma coisa. Não, Senhor. Eu estou na presença do Senhor. Reconheço, Senhor, meu Deus, as minhas debilidades, as minhas fraquezas, os meus erros, os meus maus pensamentos, as minhas más atitudes. E peço ao Senhor, perdoa-me, ó Deus. É a única maneira que eu entendo, ó Pai, em que podemos ter contato contigo e estarmos livres do pecado que nos rodeia. Dessa forma, Senhor meu Deus, certamente a mão do Senhor estará estendida, estará nos tocando. O ouvido do Senhor estará aberto, estará nos ouvindo. Eu sei, ó Deus, que caso contrário, não vai acontecer nada, Senhor. Nós vamos orar, vamos até falar com o Senhor, às vezes vamos até falar bonito, mas sem efeito nenhum. Aí não nos convém nem orar. Eu não quero nem orar desse jeito, meu Deus. Eu quero orar ao Senhor sabendo que o Senhor é um Deus de paz, o Senhor é um Deus de amor, o Senhor é um Deus de misericórdia. O Senhor é um Deus que está ouvindo o nosso clamor, ouvindo a nossa oração. E que o Senhor haverá de nos ouvir. Haverá de ouvir o seu povo que está orando conosco agora. Porque, meu Deus, sinceramente, Senhor, a situação do nosso mundo está tão difícil. As dores dos nossos corações se intensificam a cada dia. As situações da vida e, às vezes, situações de tamanha e tremenda injustiça nos fazem, ó Deus, até parar diante de situações que o nosso coração sangra. Senhor meu Deus, Senhor meu Pai, diante do Senhor estamos e temos negócios, ó Deus, a apresentar a Ti, a falar com o Senhor. Coisas, ó Deus, que somente o Senhor poderá nos ajudar, somente o Senhor poderá fazer na direção de tanta gente. Deus de poder, Deus de misericórdia, quanta gente em lágrimas, ó Pai. Quanta gente em lágrimas, ó Deus, terríveis, em lágrimas, ó Pai, que parece que está acabando o mundo para elas, e elas têm as suas razões. Quantas pessoas nesse momento, parece que o mundo desabou sobre elas. A situação é triste, a situação é terrível, a situação, Senhor meu Deus, é inacreditável. Se fôssemos parar e meditar, ó Deus, apenas dentro da questão mesmo do mundo, até não acreditaríamos. Mas, meu Deus, em se tratando às vezes de operações altamente espirituais, ruins, que acontecem e abatem essa casa, essa família, nós podemos até entender, ó Deus, o porquê de um sofrimento tão profundo e tão inexplicável. Quanta gente, ó Deus, do nada assim, Senhor, pessoas estavam bem. Mas de repente, meu Deus, veio algo que a gente só pode entender que foi maligno aquilo. Veio uma coisa e tudo começou a dar errado, Senhor, meu Deus. Tudo começou, parece que andar para trás. E sei, ó Deus, que não adianta buscarmos a explicação lá fora. Não adianta buscarmos explicações na realidade. Porque são coisas espirituais que nós queremos e estamos discernindo também espiritualmente. Estenda as tuas mãos agora, meu Pai, para uma vez mais atuar nessa vida que tem se transformado, Senhor meu Deus, numa vida de lágrimas. Não que uma vida de lágrimas não seja uma vida de humilhação, de respeito ao Senhor. Não, Senhor, sabemos que as lágrimas fazem parte da nossa vida. Mas sabemos também, Senhor meu Deus, que a partir do momento que a nossa vida é só lágrimas, lágrimas, lágrimas, nós estamos em derrota. E nós não queremos viver em derrota falando no nome do Senhor,
Nós queremos viver em vitória. Nós queremos viver, Senhor meu Deus, na presença do Senhor, glorificando o nome do Senhor, testificando, levando a palavra do Senhor a tanta gente através dos nossos testemunhos. Visita as pessoas que estão tão longe, meu Deus. Pessoas que estão em outros países, em outros estados. Pessoas que estão no interior do estado. Pessoas que estão lá na Bahia, no Pará. Pessoas que estão no interior do estado de São Paulo. Pessoas que estão em Porto Alegre. Pessoas que estão no Rio de Janeiro. Pessoas que pela internet nos ouvem no mundo inteiro. O Senhor é Deus vivo, Senhor. Eu louvo o Senhor. Eu agradeço o Senhor pela minha vida. O Senhor é um Deus vivo. O Senhor é um Deus poderoso. A minha palavra de oração ao Senhor, diante do Senhor, não resta a menor dúvida, Pai, que passa principalmente pela gratidão do meu coração, por todas as coisas que eu tenho contemplado das Tuas mãos. Glorificado é o nome do Senhor. Exaltado é o nome do Senhor. O Senhor é um Deus grande. O Senhor é um Deus poderoso. Criador de todas as coisas. Eu quero senti-lo, Senhor meu Deus. Eu quero sentir o impacto do Espírito Santo. E, Senhor meu Deus, não é porque sou eu que estou orando. Eu sei que isso não tem absolutamente nada a ver. Mas eu sei, ó Deus, que é porque estamos orando juntos ao Senhor, Deus vivo, Deus poderoso. Nós queremos nos sentir impactados pelo Senhor, pelo poder da Sua presença, pelo mover do Espírito Santo de Deus. Tira dos nossos corações, ó Deus, tudo que é impedimento para a Tua operação. Tira das nossas vidas tudo que é impedimento para o tocar do Senhor na nossa vida. Toca-nos, ó Deus. Toca-nos, Senhor. Toca nesse pastor que gosta de pregar a Sua palavra, que ama a mensagem verdadeira. Esse pastor que está cansadinho já, ó Deus, depois de ter feito tanto pela obra do Senhor. O tempo chegou e pesou, mas ele está ali falando do amor do Senhor. Alguns, ó Deus, que tiveram a oportunidade, ó Pai, de ter mais conhecimento. Alguns até não tiveram tanto a oportunidade, mas estão lá, em verdade, falando da Sua verdade. Homens simples, porém honestos, servos do Senhor. Usa eles, meu Deus. Usa também os nossos jovens. Usa, Senhor meu Deus, os nossos cooperadores, diáconos, presbíteros, dirigentes de congregações ou não. Senhor meu Deus, nós queremos uma vez mais invocar a presença do Senhor. Vem na nossa vida com poder. Vem na nossa vida com manifestação tremenda. Eu quero me sentir impactado pela Tua presença. Eu quero me sentir tocado pelo Senhor. Vem impactar a minha vida, Senhor meu Deus. E vem impactar a vida da Sua igreja. Senhor, o mundo nos odeia, assim como antes odiou o Senhor. O mundo odeia a Sua verdade. O mundo odeia a Sua palavra. O mundo odeia tudo que pertence ao Senhor. E o mundo tenta moldar o Senhor a Ele. E nós temos, ó Deus, combatido sim esse combate que é bom. Temos, meu Deus, nos esforçado para fazer a Sua obra. Militar, porém militar legitimamente, conforme nos diz a Sua palavra. Mais uma vez, ó Deus, eu peço ao Senhor, limpa-nos, lava-nos, purifica-nos. Nós queremos senti-lo, ó Deus. Nós não queremos falar por falar. Nós não queremos pregar por pregar. Nós queremos, ó Deus, impactar vidas com o mover do Seu poder através das palavras que o Senhor coloca na nossa boca. Nós queremos ver vidas
serem curadas, libertas, vidas se entregando ao Senhor em lágrimas, através, ó Deus, da mensagem do Senhor, porque a mensagem não é nossa, somos os mensageiros apenas. Senhor meu Deus, nós estamos em campanhas no Brasil inteiro, em prol de almas. Levanta, Senhor meu Deus, servos e servas valorosos, com poder, com autoridade, para falar do Senhor, repreender o mal, repreender a enfermidade, anunciar a salvação, o ano aceitável do Senhor. Nós queremos ver essas vidas se entregando a Ti. Nós queremos ver, meu Deus, essas vidas que ouvirão os Teus servos se entregando ao Senhor. Queremos ver, ó Deus, as maravilhas que o Senhor faz. Vem sobre nós, poder de Deus. Vem sobre os nossos ouvintes, Espírito Santo da verdade. Meu Deus, nós estamos aqui em nome do Senhor, em nome de Jesus. De todo o nosso coração, ó Deus, nós cremos que estamos representando a verdade do Senhor. De todo o nosso coração, nós cremos que estamos, Senhor meu Deus, nos utilizando de toda a sinceridade que possa existir na nossa vida, dada pelo Senhor. O Senhor conhece a honestidade das nossas vidas. O Senhor conhece a sinceridade das nossas palavras. O Senhor conhece, Senhor meu Deus, a sinceridade da nossa oração. Visita essa pessoa que está, ó Deus, em estado terrível. O estado dessa pessoa não é bom, meu Deus. Essa pessoa está tão aflita. Essa pessoa já tem sentido, ó Deus, o sopro da morte. Essa pessoa sabe que se o Senhor não agir, ela vai falecer. Ela sabe, a família a faz entender, os médicos a fizeram entender. Mas o Senhor, que é o médico dos médicos, o Senhor pode operar nessa vida. O Senhor pode operar nesse coração, nessa pessoa. O Senhor pode fazer valer, ó Deus, e triunfar a sua misericórdia. Eu sei, ó Deus, que cada vida tem um propósito. E não sei se assim é, mas se não for, poderia ser. Quem sabe, ó Deus, essa vida esteja passando por isso. Para que o Senhor se manifeste e o propósito do Senhor aconteça através dessa vida, alcançando tantas outras. Deus que cura. Deus que cura. Em nome de Jesus. Eu peço ao Senhor, curai agora, Senhor. Curai agora essa vida que atravessa os locais mais profundos e escuros do vale da sombra da morte. Eu te repreendo, enfermidade, em nome de Jesus Cristo. Meu Deus, dá mais uma chance a essa pessoa que já não tem mais forças para orar. Esvaiu-se, Senhor meu Deus, a força dessa vida para um simples me ajuda, Senhor. Mas nós intercedemos como intercessores do Senhor por essas vidas agora. Ajuda essa vida, meu Deus. Ajuda essa vida. Meu Deus, a família está em lágrimas. Essa criancinha não viveu nada ainda, meu Deus. Essa criancinha, em toda a sua inocência, essa criancinha, ó Deus, que muitos de nós às vezes chamamos até de anjinhos, essa criancinha tão enferma, nunca teve saúde, esse pai, essa mãe, essa família, que tem se entristecido tanto ao ver o filhinho, a filhinha, nesse estado tão desesperador. Senhor, meu Deus, eu peço ao Senhor, em nome de Jesus Cristo, cura essa doença dessa criança agora. Cura essa enfermidade, meu Deus, que está matando essa criancinha. Essa criancinha com essa má formação ainda no ventre da mãe. O Senhor é poderoso, ó Deus, para fazer, ó Pai, com que essa criança seja perfeita. Em nome de Jesus Cristo, em nome de Jesus Cristo, meu Deus,
cura essa criancinha que ainda está no ventre da mãe. Senhor meu Deus, eu apresento ao Senhor as pessoas que estão cancerosas. Elas estão apavoradas, meu Deus, e não é para menos. Ouvir a sentença, meu Deus, de câncer é quase uma sentença de morte. E isso, meu Deus, tira das pessoas já imediatamente a vida, a força, a alegria. Senhor, meu Deus, em nome de Jesus Cristo, em nome de Jesus Cristo, eu apresento ao Senhor essas pessoas que oram comigo agora. Talvez não estejam orando as pessoas enfermas, que não têm forças, mas a família está orando, os amigos estão orando, aqueles anônimos intercessores estão orando. Meu Deus, ouça o nosso clamor, ouça o meu clamor, meu Deus. Por mais, ó Pai, que eu seja uma pessoa ruim ou má, eu amo a sua verdade, Senhor. E nesse momento as minhas lágrimas depõem em meu favor. Eu amo, Senhor meu Deus, a sua palavra. Pregar a palavra do Senhor é a minha vida. E o Senhor sabe disso. Não estou dizendo, ó Pai, que sou merecedor de coisa alguma, porque sei que não sou. Mas estou intercedendo por gente sofrida. Estou intercedendo por pessoas deprimidas. Estou intercedendo por ministérios inteiros, ó Deus, que por alguma razão vieram a ser ministérios falidos espiritualmente. Levanta, Senhor meu Deus, levanta. Levanta essa gente, levanta essas pessoas. Senhor meu Deus, quanta gente desonesta no meio do seu povo. Quantas pessoas, Senhor meu Deus, se dizem servas e não são. Quantos se dizem pregadores e não são?

almas salvas. Nós queremos ver as vidas em santificação ao Senhor. Nós queremos ver as pessoas ouvindo o evangelho da salvação. Usa-nos, ó Deus, usa-nos. Usa, Senhor meu Deus, a nossa juventude, os nossos adolescentes. Eu quero repreender todo o poder satânico, todo o poder do inferno. Essa vida, Senhor meu Deus, já não tem mais paz. Essa vida que já não tem mais, ó Deus, eu vou até dizer, Pai, o direito do descanso. A sua palavra nos fala através do salmista: em paz me deitarei e também dormirei, porque só tu me fazes habitar em segurança. E nos diz muito mais ainda: que doce e suave é o sono do trabalhador. Mas essa pessoa já não dorme mais, meu Pai. Essa pessoa tem sido oprimida por esse espírito maligno, esse espírito das trevas que está buscando destruir essa família. Esse espírito maligno, Senhor meu Deus, que faz acontecer coisas que, se as pessoas contarem, serão tidas como pessoas loucas. Eu te repreendo, espírito imundo. Saia dessa casa. Saia dessa vida. Saia agora em nome de Jesus. Essa pessoa, ela está orando conosco e sabe que está orando a um Deus vivo, que responde em nome do Cristo vivo, aquele mesmo que se entregou para morrer por nós na cruz do Calvário. Ah, meu Deus, faça dessa casa uma bênção. Esse espírito imundo que estava tentando separar esse casal, eu te ordeno, Satanás, você não vai separar nada, não. A mão do meu Deus está tocando, tocando, tocando, tocando, e quando a mão de Deus toca, as coisas acontecem. A vida abundante para o povo de Deus acontece. Meu Deus, nós amamos tanto o Senhor. Amamos tanto a sua verdade. Nos purifica, Senhor. Abençoa os que nos perseguem, Senhor meu Deus. Abençoa aqueles que oram por nós também. Abençoa aqueles trabalhadores da sua obra que não medem esforço, Senhor meu Deus, para de noite e de dia falar do seu amor, da sua bondade. Senhor meu Deus, Senhor meu Pai, abra a porta de um bom emprego, de um bom salário, para essas pessoas, ó Deus, que estão em tanta dificuldade. Senhor meu Deus, eu gostaria de poder, ó Pai, ter a capacidade de apresentar ao Senhor tudo que é problema que o Senhor pode resolver. Mas eu não tenho essa capacidade, meu Deus. Então eu vou generalizar pedindo, Senhor meu Deus, visita cada vida. Onde quer que haja uma centelha de fé, haja, meu Deus, haja. Cure esse estômago, esse fígado. Cure esse coração. Essa pessoa que sofre com essa artrite, lúpus. Essa criancinha, ó Deus, que tem alguma disfunção. Esses problemas cerebrais, coronários. Meu Deus, são tantas doenças. Cura todas agora, ó Deus, onde quer que haja fé. Vai fazendo a sua obra. Vai fazendo a sua obra, Senhor, em nome de Jesus. Eu peço, por favor, meu Deus. Faça a sua obra, meu Pai. Traga alegria a esse coração, a essa vida. Traga alegria, Senhor, meu Deus. Eu peço ao Senhor, em nome de Jesus, seja o nosso tudo para todos. Repreenda essa depressão, essa pessoa depressiva, essa pessoa que tem tentado tirar a própria vida. Visita, Senhor meu Deus, também o sistema prisional brasileiro, que haja paz, que haja, Senhor meu Deus, justiça, que as vidas sejam preservadas, que os nossos presos sejam recuperados. Eu sei que o Senhor pode, ó Deus, tirar desse coração o ódio, a violência, trazer o amor, reconstruir essa vida, em nome de Jesus. É a minha oração que faço ao Senhor com todos os nossos ouvintes no Brasil e no mundo, Senhor. De coração para coração, em nome de Jesus. Amém, Senhor. Amém. Deus abençoe grandemente vocês. Sou vosso irmão Lourival de Almeida. Até a próxima oportunidade. Fiquem com Deus.

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1: Mateus capítulo 24, versículos de 42 a 44. Portanto, vigiem, porque vocês não sabem que dia virá o seu Senhor. Mas entendam isso: se o dono da casa soubesse a que hora da noite o ladrão viria, ele ficaria de guarda e não deixaria que a sua casa fosse arrombada. Assim, vocês também precisam estar preparados, porque o Filho do Homem virá numa hora em que vocês menos esperam.

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2: Lembre-se do seu Criador enquanto você ainda é jovem, antes que venham os dias maus e cheguem os anos em que você dirá: não tenho mais prazer na vida. Lembre-se dele antes que chegue o tempo em que você achará que a luz do sol, da lua e das estrelas perdeu o seu brilho e que as nuvens de chuva nunca vão embora. Então os seus braços, que sempre o defenderam, começarão a tremer, e as suas pernas, que agora são fortes, ficarão fracas, e os seus dentes cairão, e sobrarão tão poucos que você não conseguirá mastigar a sua comida. A sua vista ficará tão fraca que você não poderá mais ver as coisas claramente. Você ficará surdo e não poderá ouvir o barulho da rua. Você quase não conseguirá ouvir o moinho moendo ou a música tocando, e levantará cedo quando os passarinhos começam a cantar. Então você terá medo de lugares altos e até caminhar será perigoso. Os seus cabelos ficarão brancos e você perderá o gosto pelas coisas. Nós estaremos caminhando para o nosso último descanso, e quando isso acontecer, haverá gente chorando por nossa causa nas ruas. A vida vai acabar como a lamparina de ouro cai e quebra quando a sua corrente de prata se arrebenta, ou como um pote de barro se despedaça quando a corda do poço se parte. Então o nosso corpo voltará para o pó da terra de onde veio, e o nosso espírito voltará para Deus que o deu. O fim de todas as coisas é: teme a Deus e obedeça a sua palavra, porque este é o dever de todo ser humano. Enquanto você tem oportunidade, compareça na Igreja Pentecostal Deus de Amor e entregue a sua vida ao Senhor Jesus e passe a andar na presença de Deus.

0: quero contar uma experiência que eu tive com Deus quando eu estava procurando uma igreja que eu já sentia no meu coração de servir a Deus. Eu andei em algumas igrejas, em vários ministérios, porque eu queria uma igreja que eu pudesse me encontrar com o Senhor. E visitei alguns ministérios, mas nenhum deles me tocou. Certo dia, eu entrei na sede mundial e lá eu sentei e fiquei observando o culto. E ver as irmãs cooperadoras, obreiras, e me chamou, né, para ir na frente aceitar Jesus na hora que o missionário estava pregando. Lembro eu que era um dia de quarta-feira, mas eu não quis ir, estava sozinha. Aí no outro, quando foi no domingo, eu voltei para a igreja novamente. Eu sentia o Espírito Santo de Deus falando comigo no meu coração: vai ser aqui que eu tenho grande obra para fazer em sua vida através do Espírito Santo. E ali, irmão, eu sentei. Aí as irmãs, na hora do apelo, elas vieram me chamar. Eu estava toda cheia de pintura, eu estava com cheias de bijuterias, pulseiras, de calça comprida. E ela falou: vamos lá na frente, vamos aceitar Jesus. E eu fui. O missionário estava pregando, era na época da sede mundial, né? Na igreja antiga. E eu fui, irmão. Aceitei Jesus. E aí, quando eu cheguei em casa, eu já fui tirando as coisas que não era do agrado de Deus da minha vida. O Espírito Santo de Deus já foi fazendo uma obra na minha vida. Aí se passou, né, eu acompanhei os cultos, ia nos cultos na quarta, no domingo, missionário. Passou 6 meses, começou a anunciar o batismo. E um dia o missionário falou assim, que as pessoas que estivessem já se preparando para o batismo, se quisesse entrar na fila para ser batizada com o Espírito Santo, ele ia descer do púlpito e ia colocar as mãos sobre as nossas cabeças. Irmãos, eu senti uma vontade muito grande de entrar na fila, mas nesse dia eu estava com meu filho de 8 anos e a minha filha de 6 meses no colo. Mas mesmo na oração eu senti uma graça de Deus sobre a minha vida. Eu falei: mas eu não vou na fila, vou esperar para o próximo domingo. E quando terminou o culto, eu vim embora, cheguei em casa, falei para meu esposo, falei: olha, bem, eu queria que você fosse comigo na igreja, porque ele não ia. Eu queria que você fosse comigo no culto, porque o missionário está fazendo, mandando ficar na fila, que é o batismo com o Espírito Santo. E ele desce do púlpito e põe a mão na cabeça das pessoas. E eu queria ir para a fila, mas com as crianças não dá. E ele foi, irmãos. Quando foi no próximo domingo, ele foi comigo. E assim começou a oração, né? Eu falei para ele ficar com as crianças e entrei na fila. Quando eu entrei na fila, eu fui sentindo um poder muito grande do Espírito Santo sobre minha vida. Mas eu não estava batizada ainda, mas eu sentia que eu ia ser batizada naquele dia. E assim foi, irmãos. E eu vi o missionário descendo do púlpito e colocando as mãos sobre as cabeças das irmãs, e as irmãs cheias do Espírito Santo. E eu estava orando, orando, e eu comecei a sentir algo diferente sobre o meu corpo, sobre a minha vida naquele momento. Mas ali eu estava assim, quando o missionário foi chegando perto de mim, eu parecia que algo estava impedindo, porque parecia que eu estava me sentindo acanhada naquele momento. E eu não me soltava para ser batizada. Aí o servo de Deus, missionário Davi Miranda, ele se aproximou de mim, colocou a mão na minha cabeça e falou assim: minha serva, você já está batizada com o Espírito Santo. Naquele momento, eu comecei a sentir um poder tão grande de Deus sobre a minha vida, que eu sei que dali me tiraram, levaram lá para o púlpito. Eu fiquei lá, irmão, cheio do Espírito Santo, falando em línguas estranhas. E quando foi naquele momento, o culto foi, chamaram todo mundo para ir para frente receber oração. E eu ali já estava ajoelhada no púlpito. Eu sei que terminou o culto, irmãos. Chegou meu filho e falou: mãe, o culto já terminou. É, já acabou, já está na hora de ir embora, já deu paz do Senhor. Irmãos, eu não vi. Eu estava tão cheia do Espírito Santo de Deus que eu nem vi o culto terminar. Eu ali de joelho, dobrado ali na beira do púlpito, só recebendo o poder do Espírito Santo de Deus. E essa é uma experiência que eu tive. Então eu agradeço a Deus por esse ministério e que Deus abençoe e todos aqueles que estão na frente desse trabalho. Deus abençoe a todo mundo e que aquele irmão que tem um chamado do Senhor e que abra seu coração e faça a obra do Senhor. Deus abençoe por essa oportunidade em nome de Jesus Cristo.
1: Quanto sofrimento, desilusão, tristeza e angústia na sua vida, caro amigo ouvinte. Você vive chorando, pensando: Deus se esqueceu de mim. Deus me abandonou. Deus não quer mais nada comigo. Você está enganado. Deus te ama. Deus te quer bem. Deus quer abençoar a sua vida. Você está pensando em tirar a sua própria vida? Você pensa em fugir de tudo e de todos, esconder-se e dizer: ninguém gosta de mim? Você está debaixo de uma depressão. Preste muita atenção. Deus te ama, porque de tal maneira Ele enviou seu único filho para que todo aquele que nele crê não pereça, mas tenha vida eterna. Jesus, Ele morreu. Morreu pelos teus pecados em uma cruz de dor, sofrimento e angústia, para te dar a paz e a tranquilidade. Ele mesmo disse bem claro: eu sou o bom pastor e o bom pastor dá a vida pelas suas ovelhas. Ele chegou a dizer mais ainda: vinde a mim todos que estão cansados e oprimidos e eu vos aliviarei. Caro amigo ouvinte, lembre-se de uma coisa: Deus nunca vai te desamparar. Esforça-te, tem bom ânimo e venha participar de uma concentração na Igreja Pentecostal. Deus é amor e a sua vida não será mais a mesma. 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
4: A paz do Senhor Jesus Cristo, diletos ouvintes do programa Voz da Libertação. Quem cumprimenta a todos é o vosso irmão pastor José Newton. E neste momento eu quero fazer uma reflexão com todos vocês, baseada no Evangelho de São Mateus, do capítulo 18, versículo 21 e 22. O tema: aprendendo com Jesus a perdoar. Embora Pedro tenha aceitado a ideia de Jesus sobre o perdão, ele acreditava, como muitos, que para tudo tem que haver limites na vida, inclusive para tolerar ofensas. Os rabinos, interpretando erroneamente Amós capítulo 1, versículo 3, ensinavam que se deveria perdoar um irmão até 3 vezes. Pedro, querendo impressionar Jesus e mostrar que era muito mais benevolente que os mestres judeus, dobrou a proposta e acrescentou mais uma, esperando ser elogiado pelo mestre. A resposta de Jesus deve ter deixado Pedro desconcertado e envergonhado, além de boca aberta, pois revelava que ao perdão, segundo a perspectiva de Deus, não devemos impor limites. A pessoa que abriga a ideia de não perdoar, caso a ofensa volte a se repetir no futuro, está longe de conhecer o verdadeiro perdão. Pois se o espírito do perdão mover seu coração, você estará disposto a perdoar a todas as vezes que você for ofendido, sem limites. O verdadeiro perdão não está limitado por vezes ou números, pois não é o ato que vale em si, e sim o Espírito que o motiva. Neste momento, vamos orar e pedir para o Senhor que coloque em nossos corações o mesmo sentimento que houve no Senhor Jesus Cristo sobre o perdão. Senhor Jesus, nós te pedimos que no nosso coração esteja também o perdão, que nós estejamos dispostos a perdoar a todos os que nos ofendem, sem limites, para que nós sejamos a tua imagem. Senhor Jesus, prepare o nosso coração para perdoar aqueles que nos ofendem. Amém. Que Deus abençoe ouvintes. Fiquem todos na paz do Senhor Jesus Cristo.
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0: Por natureza, o homem é esquecido. Esquece dos fatos, datas, pessoas e compromissos. Por outro lado, a tendência humana é para não esquecer certos fatos que ocorrem na vida. Principalmente quando se trata de perdoar ou pedir perdão. Vemos e ouvimos muitas pessoas afirmarem: eu perdoo, mas não esqueço. Perdoo, mas não quero mais amizade com ele ou com ela. Isto não é perdão. O perdão que a Bíblia ensina é cheio de amor, misericórdia. E normalmente, se perdoando, se esquece, se sepulta no passado. Isso é possível se a pessoa experimentar o perdão divino, tornando-se revestida do grande amor de Deus. Deus é onisciente, é onipresente, é onipotente, mas, sem dúvida alguma, Ele esquece dos nossos pecados. Pois eu mesmo, o Senhor de Israel, apago as tuas transgressões por amor de mim, e dos teus pecados eu não me lembro mais. O Senhor Deus lança os teus pecados perdoados para trás de suas costas e joga nas profundezas dos mares. Caro amigo ouvinte, o sangue de Jesus Cristo nos purifica de todo pecado. Através do seu sangue que temos a comunhão uns com os outros. E o sangue do Cordeiro de Deus, o Filho de Deus, nos purifica de todo pecado. Isso se conhecermos a Jesus Cristo e sabermos que Ele é o Senhor. Mantemos a comunhão uns com os outros. E o sangue do Cordeiro nos purifica, nos lava e nos limpa de toda iniquidade. Amigo ouvinte, pare, pense, confesse os seus pecados. E a partir de hoje, você será uma nova pessoa em Cristo Jesus, o Filho de Deus. Aprenda a perdoar e serás perdoado. Pois quem conhece a Deus, sabe perdoar. 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
9: 4 horas e 2 minutos.
10: 4 horas e 2 minutos.
11: O que você faria se tivesse mais uma oportunidade?
12: O meu nome é Luciana Aparecida Barbosa Vicente, Selvíria, estado de Mato Grosso do Sul. O meu filho, Matheus Henrique, de 4 anos, teve

0: infecção de urina. Não conseguia fazer xixi, gritando de dor, já tinha levado ele no médico. Aí eu peguei e fiz o voto com o Senhor. Falei, meu Deus, se o Senhor curar o meu filho, eu vou gravar um áudio contando o testemunho da graça recebida, Jesus. E o Senhor, meus irmãos, passado uma meia hora, meu filho fez xixi e depois ele já não reclamou mais. O Senhor curou meu filho para a honra e a glória do Senhor Jesus.
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2: Quatro da manhã e três minutos, que Deus abençoe a sua vida. Eu sou o presbítero Rafael Gonçalves e somos da Igreja Pentecostal Deus e Amor. Vem aí o bloco informativo Saúde Mental e em instantes estamos de volta.
3: Obrigada pela sua audiência. A gente vai para mais informações aqui. Prato e mente. Uma alimentação equilibrada protege as funções do cérebro. A saúde do intestino tem uma ligação direta e comprovada com as emoções. Refeições ricas em produtos artificiais pioram os sintomas da ansiedade. O cérebro precisa de nutrientes de verdade para fabricar hormônios da alegria. O excesso de açúcar e de frituras causa pequenas inflamações no organismo. Isso gera cansaço mental constante e dificuldade de raciocínio no dia a dia. Mudar o que vai para o prato é também mudar a forma como a mente trabalha. Alimentos naturais, como frutas, verduras e sementes, oferecem vigor ao corpo. A boa digestão garante que o organismo funcione com tranquilidade e leveza. Beber água em abundância afasta a confusão mental e a dor de cabeça. Cuidar do corpo físico é uma etapa obrigatória para cuidar da saúde mental. Comida caseira e simples é o melhor combustível para um sistema nervoso forte. A paz interior também é fruto do cuidado diário com o templo do nosso corpo. O poder da fala. Guardar sentimentos ruins adoece o corpo e o espírito. O silêncio diante das dificuldades muitas vezes transforma a dor em doença. Guardar angústias e frustrações é como carregar um peso invisível nas costas. A falta de expressão emocional gera nódulos de tensão em todo o corpo. Muitas pessoas sofrem com problemas de estômago que têm origem nervosa. A mente que não encontra saída para as aflições acaba punindo o organismo. A tristeza acumulada precisa de uma válvula de escape para não transbordar. Conversar com alguém de confiança é um dos melhores remédios para a alma. A partilha dos problemas diminui o tamanho do sofrimento e traz novas visões. Quando não houver com quem falar, a ajuda profissional é o caminho mais seguro. Não há vergonha em admitir que não se consegue dar conta de tudo sozinho. A comunicação limpa as mágoas e abre espaço para a esperança renascer. Falar é um ato de coragem que liberta a mente das prisões emocionais.
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2: 4:08. Um ótimo dia para você e para toda a sua família. Você que ligou o seu rádio agora, eu sou o presbítero Rafael Gonçalves e somos da Igreja Pentecostal Deus e Amor. Do norte ao sul do Brasil, muito obrigado pela sua audiência. Aqui estamos até as 5 horas da manhã para orar, clamar pela sua vida, pela sua família. Você ouviu há instantes atrás o WhatsApp da Central de Produção Internacional para que você escreva, nos enviando o seu nome, o seu pedido de oração, pois às 4:40 da manhã estaremos fazendo um grande clamor a favor da sua vida. Faça como nosso irmão Davidson, a nossa irmã Lúcia, irmã Cissa, Paulo, Euseli, Carlos Beto, Juliana, Cláudio Constino, Fabiana Vigário e José Carlos, que já nas primeiras horas da manhã nos enviaram a sua mensagem com seu pedido de oração. Nós vamos orar, vamos clamar pela sua vida e tenha plena certeza que Deus, o nosso Pai, nesta manhã visitará você. Creia no poder de Deus. Hoje é sexta-feira, bom fim de semana, manhã com Deus, nesta sexta do dia 8/5/2026.
7: Meu nome é Alessandra, eu vim na tarde aqui da Guerra contra o Mal, na Igreja Pentecostal Deus é Amor, e eu recebi uma grande bênção. Praticamente 30 anos eu tinha um problema de audição no ouvido direito. Foi uma bomba que explodiram dentro de uma lata, né, ao lado do meu carro, na Avenida Moema. Então, sério comprometimento no tímpano, né, no labirinto. E eu não ouvia nada. E muito barulho, isso me dava um problema no ouvido também esquerdo, né. Me atrapalhava muito a minha audição. E busquei muito, né, pela cura. Na sexta-feira passada, eu recebi a bênção. Eu escutei um estalo no meu ouvido. Automaticamente, a bênção foi tão grande que o pastor no altar falou: há uma pessoa aqui que está sendo curada do ouvido. E era eu. E foi uma bênção muito grande, porque não adiantava restauração de tímpano, cirurgia, fiz audiometria, né? E hoje eu tampo o ouvido esquerdo e consigo, né, ouvir. Eu não ouvia nada. Então, é tudo para a glória de Deus, né? Eu agradeço aqui, eu recebi uma grande bênção, porque eu busquei muito, foi quase 30 anos. Tudo para a glória de Deus, e eu convido quem está com alguma enfermidade, Deus está aqui para te trazer a tua bênção. Eu creio em nome de Jesus. Meu nome é Alessandra, eu moro no Ipiranga.
2: Deus abençoe a irmã Alessandra pelo seu maravilhoso testemunho de fé. Ouvintes, devido a uma bomba que explodiu bem próximo ao seu carro, ela começou a ter problemas sérios na audição. Não conseguia ouvir, já estava afetando o seu ouvido esquerdo. Há 30 anos sofrendo com este mal. Mas ela tomou a decisão em vir à Igreja Deus e Amor. Ela tomou a decisão em participar do culto de sexta-feira, o culto de guerra contra o mal. Após oração, ela ouviu um estalo nos seus ouvidos. E foi naquele exato momento que ela passou a escutar novamente e escutar bem. Ela tomou a decisão: eu não posso sair deste culto, desta igreja, da sede mundial, sem antes testemunhar o milagre que o Senhor fez na minha vida. Ouvintes, quantas pessoas que na sexta-feira estão sendo curadas, libertas, transformadas por Jesus. Sexta-feira é hoje. Chegou o dia do seu milagre. Daqui a pouquinho, às 9 horas da manhã, estará conosco o presbítero Della Lande, pregando a palavra de Deus, orando pela multidão presente e, é claro, fazendo aquela oração de explosão de milagres. Às 3 da tarde, pastor Kleber de Oliveira, também pregando a palavra com o Esquadrão da Libertação, orando pelos oprimidos, deprimidos, ansiosos, para que sejam livres. Hoje, na Avenida do Estado, 4568, Deus vai usar o pastor Kleber, Deus vai usar o pastor Della Lande com poder e autoridade.
8: Quando Jesus é o dono da nossa vida, a tristeza tem que pular de alegria. Quando Jesus é o dono da nossa vida, 5 pães e 2 peixinhos alimenta, mais de 5.000 homens, sobram 12 cestos e o povo adora o Senhor. Quando Jesus é o centro da nossa vida, o morto ressuscita. Quando Ele é o centro da nossa vida, o milagre acontece. Jesus! Jesus! Oh glória! Oh glória! Senhor, eu preciso de salvação. Salvação do meu marido. Salvação dos meus filhos. Salvação da minha esposa. Salvação da minha casa. A palavra do Senhor diz: crê no Senhor Jesus e será salvo tu e a tua casa. Senhor, eu preciso de milagre. Eu preciso de resposta. Eu preciso ser curado. Eu sou o Senhor que te sara. Oh, aleluia. Que nesta tarde o Senhor comece a ser o Deus da tua vida, o dono da tua vida. E não importa como você chegou aqui hoje, você vai sair de mãos dadas com Jesus Cristo e vai glorificar o nome dele. Aleluia! Uma igreja que vai andar com Cristo.
9: Irmãos presentes, estas mãos de Deus vieram com um objetivo. Ela tomou o espírito de Ezequiel de dentro do corpo e o levou para um lugar que ele não queria ver. A Bíblia diz que ele estava tranquilo, vivendo os seus conflitos, as suas lutas e esperando a vitória. Mas veio a mão do Senhor e levou o seu espírito. E a Bíblia diz que ele foi levado a um lugar chamado vale, e ele foi levado a um vale cheio de ossos, e a Bíblia diz que é um vale de ossos sequíssimos, e a Bíblia diz que Deus o fez andar ao derredor daquela situação para que ele pudesse contemplar o que significava, o porquê Deus estava levando a ele para o vale. Querido, muitas vezes Deus está movendo e ele está fazendo a sua vontade em mim, em você, em nós, e ele quer ministrar no nosso espírito. Eu vou te levar para um lugar que você não conhece. Eu vou te mostrar o que até agora você não conseguiu com os seus olhos naturais enxergar. E às vezes nós temos medo, queremos viver os nossos conflitos, queremos continuar no nosso conforto, mas o Espírito Santo está nos dando uma diretriz: deixa ele te levar, deixa ele te conduzir. Deixa o Espírito Santo te direcionar. Não diga não.
10: O Espírito de Deus está me revelando 4 pessoas desenganadas da medicina por causa de um problema no teu coração. E Jesus está te revelando, dizendo que hoje você será tocado e curado do teu coração. Cadê estas 4 pessoas? Levante as tuas mãos, venha para cá. O Espírito Santo de Deus está me revelando 172 pessoas que estão agora em aflição dentro da sua casa. Porque o mal é no coração, você já não consegue mais trabalhar, já não consegue nem mais caminhar, porque o seu medo é que a qualquer hora vai parar o teu coração. Jesus está te visitando aí, está te dando um coração novo, em nome de Jesus. Tem uma pessoa que está em nosso meio, e esta pessoa já está usando até sonda, porque esta pessoa sofreu a intervenção médica, mas não adiantou, porque o mal, a infecção, as dores prosseguiu, continuou. mas Jesus está dizendo que vai tocar na tua vida. Cadê esta pessoa? Levante as mãos e venha para cá. O Espírito Santo está me revelando 326 pessoas que você sente nas suas costas, como se algo tivesse te apertando, te impedindo de respirar, e você já não sabe mais o que fazer, porque você já medicou, já tratou, pediu exame e nada aconteceu. Mas Deus está dizendo que Ele vai tocar na tua saúde e vai curar teus pulmões agora. O Espírito Santo de Deus está me revelando uma pessoa que a medicina te desenganou, dizendo que você tem manchas no seu coração e não há um perfeito funcionamento, e você está pedindo a Deus que Ele te cure. Cadê esta pessoa? Jesus vai tocar. Levante as tuas mãos e venha receber a cura. Levante as tuas mãos e venha receber o milagre. Diga glória a Deus. O Espírito Santo está me revelando 41 pessoas que você está paralisado da tua coluna, e você sente dores que te impede até de andar, e parece que tem dias que você não vai suportar estas dores na coluna. Você buscou o médico, venha para cá. O Espírito Santo de Deus está me mostrando uma pessoa que faz muitos anos que você está lutando pela tua libertação. Você desmaia e começa a colocar saliva pela sua boca. Tem pessoas que começam a dizer que não quer nem ficar perto de você. Jesus vai libertar esta pessoa. Levante as tuas mãos e venha receber.
11: Deus já está operando maravilhas, pastor Kleber e amados ouvintes. A nossa irmã relatando o milagre que recebeu do Senhor Jesus. Minha irmã, o seu nome?
12: Maria.
11: O que a senhora recebeu de Jesus agora?
12: Eu recebi a cura, irmão. Eu estava com uma dor aqui no ombro, não conseguia virar o pescoço, que me faltava até o ar. E agora, em nome de Jesus, eu fui curado.
11: A dor desapareceu?
12: Desapareceu.
11: Então faz os movimentos que não podia fazer e faz normalmente. Está virando o pescoço, movimentando o ombro, já está curada para a glória de Deus, ouvinte.
12: Curada.
11: Cadê a dor?
12: Sumiu em nome de Jesus.
11: Sumiu para a glória de Deus.
13: Pastor Kleber, milagre extraordinário. Esta senhora chegou aqui, não podia caminhar, mas no momento da oração e da revelação do Espírito Santo de Deus, ela abandonou a cadeira de roda e está caminhando perfeitamente para a glória de Deus. Minha irmã, qual o seu nome?
14: Paula.
13: A senhora não podia caminhar?
14: Não, quebrei o pé.
13: Muita dificuldade?
14: Sim.
13: O que aconteceu com a irmã no momento da oração?
14: Jesus me deu a vitória, deu a caminhar até aqui sem a cadeira de roda.
13: Está caminhando perfeitamente.
14: Amém.
11: Oh, glória.
13: Aí está, pastor Kleber, milagre extraordinário, caminhando para a glória de Deus.
10: O Espírito Santo está me mostrando agora 104 pessoas que você precisa medicar continuamente a sua saúde por causa de uma diabetes que você não consegue vencer. 104 pessoas, e Deus está dizendo, Ele vai tocar na tua saúde. Levante as tuas mãos e venha. Levante as tuas mãos e venha. Tem uma pessoa que está em nosso meio. Você representa alguém da tua família, e este alguém da tua família começou a manifestar surtos psicóticos, sinais de loucura, e Deus está me dizendo que toda a tua casa está sofrendo numa terrível aflição, mas Deus vai libertar esta pessoa da tua família. Levante as mãos e dê glória a Deus, igreja. O Espírito Santo de Deus está me revelando uma pessoa que você sente caminhar dentro do teu estômago em todo lugar, e você já fez de tudo para você vencer o que está aí, você não consegue expelir, não consegue tirar, e os médicos não conseguem dizer para você o que é, e você sente andando dentro do teu corpo. Cadê esta pessoa? Chamei esta pessoa uma vez, levantou as mãos, cadê a pessoa? Está a revelação. Levante as mãos, eu quero orar por você. Venha cá, porque eu quero orar. Você sente caminhar dentro de você, está entendendo a revelação ou não? E você sente nitidamente caminhando, não é fora, dentro do teu corpo. A última vez chamei esta pessoa, venha cá, porque nós queremos orar. Aplauso para Jesus.
11: Pastor Kleber, Deus está fazendo milagres no primeiro dia dessa campanha. Deus vê muito além. A nossa irmã chegou aqui com dores, curada por Jesus agora. O seu nome?
15: Natalice.
11: O que a senhora chegou sentindo aqui nessa tarde?
15: Eu estava sentindo a dor daqui, na parte aqui das costas, né? Muita dor das pernas, né?
11: Foi revelada por Jesus. Aonde estão as dores?
15: É, pastor, não estou sentindo nada, agora não.
11: Curado por Jesus.
10: Aplauso para Jesus, igreja. O Espírito Santo, ele está me revelando uma pessoa que está medicando. E esta pessoa está medicando, presta atenção, um problema na sua cabeça. Porque a medicina diz que você não consegue vencer esse transtorno. E Deus está dizendo que não é transtorno, é algo que está para oprimir a tua cabeça. Vamos repreender. 19 pessoas que você, quando vai se levantar, o teu corpo todo se trava. Porque não é

0: tá a coluna doendo bastante, o pescoço todo dolorido, né? E agora não estou sentindo mais nada.
1: O momento da revelação da oração foi curado.
0: Foi curado.
1: Agacha, irmão, levanta. Faz um teste para nós aí. Aí está pastor Kleber, revelado pelo Espírito Santo de Deus. Não podia se agachar, muitas dores, mas foi curado nesse exato momento, para a glória do nome do Senhor Jesus.
2: Pastor Kleber e amados ouvintes, aquela revelação do surto psicótico. Estamos aqui com a mãe que está com a foto da sua filha e ela contando o que recebeu do Senhor, a revelação e o que está acontecendo com ela. Meu irmão, seu nome?
3: Lucy.
2: A revelação é com a senhora, é sobre a sua filha?
3: Minha filha.
2: O que está acontecendo com ela?
3: Ela está arrancando o cabelo, arrancando os cílios e está querendo sair de casa agora. Cada hora ela tem... começa com loucura, assim. Ela acusa eu, o meu marido, falando que a gente sufoca ela, mas a gente é pai e mãe, a gente só quer cuidar. E ela, não sei o que está acontecendo com ela.
2: A senhora veio receber a bênção por ela.
3: Em nome do Senhor Jesus.
2: E através da revelação ela está curada. A senhora crê?
3: Em nome do Senhor Jesus.
4: Vamos está apresentar.
2: Curada para a glória
4: que
2: de Deus.
4: Coisa tremenda.
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7: 4:25, nós ouvimos como Deus usa o pastor Kleber de Oliveira, o pastor Delalande, que hoje, sexta-feira, estarão pregando a palavra de Deus e orando pelos dons do Espírito Santo. Pessoas curadas, pessoas libertas, pessoas transformadas. Se você ouviu esses testemunhos e se identifica com a situação que um dia essas pessoas viveram, venha para a Igreja Deus e Amor. Hoje, às 9 e às 3 da tarde, na Avenida do Estado, 4568, na Baixada do Glicério. Pastor não mora em São Paulo, procure uma de nossas igrejas Deus e Amor. Há uma igreja bem próxima de você. Inclusive, algumas igrejas, principalmente em nossas capitais, nós temos cultos agora às 5 da manhã e o próximo culto às 9 da manhã. Temos também duas grandes concentrações no período da tarde, ao meio-dia, às 3 da tarde e encerrando às 19 horas. Inclusive, hoje sexta-feira, em algumas igrejas teremos vigílias. Aqui em nossa sede mundial, de sexta para sábado, teremos a vigília do renovo, ou seja, de hoje para amanhã. Presbítero Antônio Rodrigues vai estar pregando a palavra de Deus, uma equipe de pastores, obreiros, que terão a sua oportunidade para estarem orando, clamando e louvando o nome do Senhor. Nesse fim de semana, não fique em casa, venha para o Templo da Glória de Deus. De sexta, a gente vai para sábado. Sábado teremos a Santa Ceia, às 19 horas, na ministração do presbítero Davi Miranda Neto. E domingo, às 11 da manhã, celebração da segunda e última Santa Ceia com o presbítero Kleber de Oliveira. Um fim de semana abençoado para quem mora em São Paulo e um fim de semana abençoado para você que nos ouve de qualquer lugar do Brasil. Venha correndo, participe dos nossos cultos e seja abençoado por Deus, o nosso Pai.
6: A Santa Ceia é um meio de experimentarmos a graça de Deus. Na Santa Ceia, a nova criatura passa a andar e viver através do novo e vivo caminho. O pecado e a morte foram rompidos pela

abundante, que é Jesus. Assim, aquele que se alimenta de mim viverá por minha causa. 1 João 6,57. O precioso sangue de Cristo, um cordeiro sem mancha ou defeito. 1 Pedro 1,19. Ele pagou por completo a dívida que devíamos a Deus pelos nossos pecados. O sangue de Jesus é purificador. Isso é claramente evidente em 1 João 1,7 a 9. Mas se andarmos na luz, como Ele na luz está, temos comunhão uns com os outros. E o sangue de Jesus, seu Filho, nos purifica de todo o pecado. Se dissermos que não temos pecado, enganamo-nos a nós mesmos. E não há verdade em nós. Se confessarmos os nossos pecados, Ele é fiel e justo para nos perdoar os pecados e nos purificar de toda a injustiça. Temos, através do sacrifício da cruz, a purificação e perdão dos pecados. João 19, 34. O plano perfeito.

0: seu sangue. O objetivo da Santa Ceia é o romper com todas as estruturas da opressão. Ele morreu, mas ressuscitou. A cruz e o túmulo estão vazios, mas o trono está ocupado. Celebre a morte e ressurreição daquele que vive e ressuscitou. Lembre-se do verdadeiro significado que ela deve ter em nosso coração. A memória constante da promessa que Jesus vai voltar para nos buscar. Lembrarmos do sacrifício de Jesus na cruz por nós. Examinarmos nossa mente e coração. E nos arrependermos dos pecados ao recordar do valor da cruz de Cristo. Termos comunhão com a igreja, tornando-nos um só corpo e anunciando juntos a vinda de Jesus.
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2: Deus é amor. 4h31, a nossa agenda está cheia. Grandes concentrações e principalmente dois cultos de celebração da Santa Ceia do Senhor. Avenida do Estado, 4568. Esperamos você hoje, sexta-feira, para o culto da guerra contra o mal. Aguardamos os membros para o culto de Santa Ceia neste sábado, às 19 horas e domingo, 11 da manhã. E não se esqueça que ainda no domingo, dia 10, 3 da tarde, prosseguimento da campanha Profetizando no Vale. E desta vez, presbítero Fabrício Beata, na oportunidade, pregando a palavra e fazendo uma oração especial por todas as mães. Que Deus abençoe você. Muito obrigado pela sua audiência. Vamos agora àquele quadro especial, o projeto Eu Mais Um, com a nossa irmã Débora Miranda, com o seguinte tema: o crente e a impureza. Vamos ouvir.
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5: Glorificamos ao Senhor porque estamos aqui em mais um programa Eu e Mais Um. Queremos estudar mais uma série sobre o crente e a impureza. Eu começo lendo aqui em 1 João, capítulo 3, versículo 3. E qualquer que nele tem esta esperança, ou seja, em Jesus, purifica-se a si mesmo, como também ele é puro. Vamos começar o nosso estudo já fazendo uma pergunta. Por que a impureza impede a nossa comunhão com Deus? Mais uma pergunta. Por que devemos buscar a santificação? Será que ela é realmente importante hoje? É possível viver uma vida piedosa neste mundo tão cheio de malícia, perversidade? Olha, Deus é santo e Ele deseja que sejamos como Ele, vivendo uma vida santa. E viver uma vida santa é viver em conformidade com os mandamentos da palavra de Deus e em contraste com o modo de vida pecaminoso do mundo. O que é viver uma vida santa? É você despojar-se daquele velho homem que você era antes, que se corrompia segundo os desejos do seu coração, seguindo as concupiscências do engano. Você precisa estar revestido do novo homem, criado segundo Deus, em justiça e retidão, procedente da verdade. Então nós vemos que a importância da santidade na nossa vida é evidente também na forma como ela é ligada à própria vida. O apóstolo Paulo declarou assim: pois, se viverdes segundo a carne, isto é, segundo a sua própria vontade pecaminosa, que é contrária à santidade de Deus, morrereis. Mas, se pelo Espírito mortificardes as obras do corpo, vivereis. Está em Romanos 8,13. Então vejam, ouvintes, que a santificação é vista como um elemento essencial na nossa vida de crente. É tão importante nós estarmos ligados a Deus, porque quando nós estamos ligados a Deus é mais difícil nós termos o nosso coração tocado pelas coisas que desagradam ao Senhor. É importante nós buscarmos o significado de nós termos a vida eterna. O que é ter vida eterna? Através da nossa santificação. Ter vida eterna é possuir uma amizade íntima com o Deus Santo, que é fonte de toda a vida verdadeira. Vejam, ouvintes, que Deus, ele deseja dar vida abundante a nós. Por isso ele nos chama à pureza. E ele dá instruções para nós vivermos em santidade. Quando o Senhor falou ao seu povo, lá no Antigo Testamento, ordenando que mantivessem a distinção, ou seja, a diferença entre as coisas profanas e as coisas santas, ele declarou assim: eu sou o Senhor que vos fiz subir da terra do Egito para ser o vosso Deus. Portanto, sede santos, porque eu sou santo. Está em Levítico 11:45. Vejam que essas palavras, elas foram confirmadas mais tarde, já no Novo Testamento, pelo apóstolo Pedro, que escreveu: como filhos obedientes, não vos conformando com as concupiscências que antes havia em vossa ignorância, mas como é santo aquele que nos chamou, sede nós também santo em toda a nossa maneira de viver. Portanto, escrito está: sede santos, porque eu sou santo. Está em 1 Pedro 1, versículos 14 a 16. Vejam que podemos ter dificuldades, às vezes, de mantermos santos, separados do pecado. Mas eu também vejo por mim, quando eu estou orando mais, quando eu estou estudando mais a palavra, eu nem penso naquilo que eu gostaria de fazer, que a minha carne gostaria de também realizar. É importante nós estarmos pertinho de Deus. Quando nós chamamos Deus de Pai, em outras palavras, estamos dizendo que somos filhos. E todo pai gosta de estar com seus filhos, e todo filho gosta de estar perto do seu pai. É assim também, esta intimidade, esta amizade de Deus para conosco. Na próxima programação, vamos falar um pouquinho mais sobre a impureza e o crente. Por enquanto é só. Estamos aqui aguardando a sua audiência na próxima programação. Que Deus abençoe em Cristo Jesus. Se despede sua irmã em Cristo, Débora Miranda, na paz do Senhor Jesus.
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1: Quatro da manhã e 43 minutos. Vamos agora a este grande clamor. Você que nos enviou a sua mensagem de texto, entrou em contato conosco durante toda a madrugada, chegou o momento da oração, chegou o momento do grande clamor por portas abertas. Maravilhosíssimo Deus e eterno Pai, aqui estamos mais uma vez em Tua presença para glorificá-lo, para enaltecê-lo, para honrá-lo, para agradá-lo. Glorificamos o Senhor, pois Tu és digno de toda a honra, de toda a glória e de toda a adoração. Nos rendemos aos Teus pés e suplicamos a Tua bondade, infinita graça e misericórdia. Oramos, ó Deus, a favor de milhares e milhares de vidas que estão com seu rádio ligado, ouvindo o programa Voz da Libertação. São pessoas, ó Deus, que motivadas pelo desespero, não conseguiram dormir nesta madrugada, preocupadas com seus problemas financeiros, desempregadas, não conseguem honrar os seus compromissos, endividadas, o credor bate a porta, o agiota as ameaça, e agora prestes a perderem a casa, a família, sem um pão sequer para comer, pedem pelo socorro do Senhor. Ó Pai, que nesta manhã o Senhor possa visitar o desempregado. Que ainda hoje esta pessoa possa ser chamada para uma entrevista e posteriormente ser efetivada nesta empresa. Que ainda hoje esta pessoa possa ver a provisão do Senhor chegando até a sua mesa. Quantos pais, quantas mães que neste momento estão desempregados. Filhos que precisam do sustento e agora, Senhor, não sabem o que vão se alimentar no início desse dia de sexta-feira. Meu Deus, tenha misericórdia destas vidas. Eu peço ao Senhor que abra as portas de emprego. Eu peço ao Senhor que abra as portas de oportunidades. Eu peço ao Senhor que envie anjos poderosos, anjos para lutarem a favor destas famílias. Quantas pessoas, ó Pai, vítimas das obras do inimigo. Quantas pessoas vítimas da inveja do olho gordo. Quantas pessoas vítimas das obras do mal. Por isso não crescem, não progridem. Por isso que as portas continuam fechadas. Mas em nome de Jesus, esta obra do diabo é desfeita. E esta porta que está fechada, ela se abre agora pelo poder de Deus. Eu oro, Senhor meu Deus, pela vida do desempregado, mas também oro pela vida do empregador. Oro pela vida desse microempreendedor. Eu oro pela vida desse comerciante, desse gestor. Eu oro pela vida desse vendedor, desse autônomo. Meu Deus, não deixe que esse comércio feche as portas. Meu Pai, não deixe que esta empresa vá à falência. Senhor, são tantas responsabilidades, são tantas famílias que dependem desta empresa para sua sobrevivência. Eu creio que o Senhor, nesta manhã, nas primeiras horas do dia, já está visitando, já está entrando com providência, realizando o grande milagre que estas pessoas estão precisando. Eu apresento esta carteira de trabalho, eu apresento ao Senhor este currículo. Eu apresento, Senhor meu Deus, essa proposta que esta pessoa está aguardando. Senhor Jesus, esta pessoa tem uma boa profissão, uma excelente formação, está trabalhando atualmente, mas não na área que se profissionalizou. Esta pessoa investiu tanto, mas não recebe o salário digno, compensador, o salário que cabe ela receber devido à sua profissão. Senhor Jesus, abre uma nova porta, a porta que esta pessoa precisa, anseia. Abre esta porta, Senhor meu Deus. Esta pessoa deseja honrar o Senhor com seu testemunho, com seus votos, com seu dízimo. Esta pessoa deseja honrar o Senhor. Por isso, ó Pai, ouça a oração desta pessoa, que já honra a Ti de corpo, alma e espírito. E agora coloca suas ansiedades e seus problemas nas mãos do Senhor. Senhor, meu Pai, tudo podes, e nenhum dos Teus planos podem ser frustrados. Eu sei que o Senhor tem planos maravilhosos para essas pessoas. Planos de fazê-los prosperar. Planos de fazê-los felizes. Planos de fazê-los felizes. Plano de fazê-los tão realizados, a ponto de virem à igreja e contarem o seu testemunho, aquilo que receberam do Senhor, por meio da oração, por meio da entrega. Eu te glorifico e te exalto por esse momento tão maravilhoso. E não há dúvida em meu coração que o Senhor já visitou, o Senhor já honrou e as portas já estão abertas. Amém e amém. Muito obrigado e graças a Deus.
2: Deus abençoe o dia de cada um nesta manhã que se inicia. A todos os ouvintes, a todos da programação, que o dia seja pleno da presença de Deus. Meu nome é Elizabeth Torelli.

0: 4h52, está chegando o bloco informativo Saúde em Foco, aqui na rádio Deus e Amor.
1: E vamos ao momento de informação aqui na rádio Deus e Amor. Postura digital. O uso excessivo do celular causa dores fortes no pescoço e na coluna. Passar horas olhando fixamente para o celular tem gerado um novo problema de saúde. A postura de baixar a cabeça sobrecarrega toda a frágil região do pescoço. O peso da cabeça inclinada tensiona excessivamente os músculos e os tendões da nuca. A dor crônica na coluna cervical já afeta jovens e adultos em todas as partes do mundo. Esse mau hábito perigoso pode causar sérios desvios posturais e dores de cabeça frequentes. A recomendação médica correta é levantar sempre o aparelho até a altura dos nossos olhos. Fazer pausas regulares para movimentar os ombros alivia muito a tensão acumulada no corpo. Alongar o pescoço para os lados e para trás ajuda a relaxar a forte musculatura travada. Diminuir o longo tempo de uso das telas beneficia a saúde física e também a mente cansada. A nossa coluna vertebral é o grande eixo de sustentação que exige um sério cuidado. Praticar atividades físicas fortalece a musculatura que suporta todo esse grande peso diário. A tecnologia moderna deve facilitar a rotina sem prejudicar a anatomia perfeita do ser humano. Perigo na geladeira. Guardar sobras de comida incorretamente gera intoxicação alimentar. O aproveitamento consciente das refeições é uma ótima prática de economia para o seu lar. No entanto, as sobras de panela precisam ser refrigeradas logo depois do almoço ou jantar. Deixar a panela muito tempo ali em cima do fogão permite que bactérias ruins se multipliquem. Os alimentos cozidos devem ser guardados em potes de vidro ou de plástico com boa tampa. Então, colocar a panela inteira diretamente na geladeira pode alterar o sabor final da comida fria. O ar frio do aparelho precisa circular livremente pelas prateleiras para garantir a conservação. A forte intoxicação alimentar causa severas cólicas, episódios de vômitos e diarreias graves. Crianças, menores e idosos são os grupos mais sensíveis e perigosos diante desse grande quadro. O descongelamento de carnes deve acontecer sempre dentro da geladeira e nunca solto ali na pia. Verificar o aspecto visual e o cheiro dos alimentos armazenados antes do consumo é muito importante. A higiene rigorosa no manuseio diário da comida protege a preciosa saúde da sua família. Uma cozinha limpa é sinônimo direto de refeições nutritivas e saudáveis.
0: Que Deus abençoe grandemente você. Eu sou o presbítero Rafael Gonçalves e somos da Igreja Deus e Amor. Vamos ficando por aqui com a minha participação. Estivemos juntos na oração da meia-noite e no decorrer de toda a madrugada. E foi um prazer estar com você. Deus abençoe você que entrou em contato conosco por telefone, por mensagens de texto, pelo WhatsApp. Foi um prazer estar orando, clamando, passando mais uma madrugada em sua companhia. Não desligue o seu rádio, a Voz da Libertação é 24 horas por dia. Eu fico por aqui, mas dentro de instantes, após o louvor, o prefixo, vem o pastor Lorival de Almeida com um culto no lar. Você vai começar bem o dia ouvindo a palavra de Deus que tem como tema Mostra-me a tua glória. Deus te abençoe, fique na paz do Senhor Jesus. Até uma próxima oportunidade.

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3: 5:02.
4: 5:01.
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você vai dar um sorriso para quem está ao seu lado. Dá uma risada para quem está do seu lado, um sorriso gostoso e diga: bem-vindo, bem-vindo à casa de Deus. Que Deus te abençoe. Que Deus ajude você nessa noite. Que haja a bênção de Deus na sua vida.

0: Êxodo, no capítulo 33. E vai dar tudo certo, viu, meus irmãos? Não se preocupe, porque vai dar tudo certo. Por mais que estejamos afundados em problemas, situações que não são boas no momento, pode acreditar que vai dar tudo certo. Confia em Deus. Você tem um Deus vivo que está olhando por você, está olhando para você e se importa com você. Vai dar tudo certo. Louvado seja Deus, aleluias. Capítulo 33 do livro de Êxodo, versículo 18. Moisés roga a Deus que lhe mostre a sua glória. Então ele disse: rogo-te que me mostres a tua glória.
1: Glória a Deus, aleluia.
0: Porém ele disse: eu farei passar toda a minha bondade por diante de ti, e apregoarei o nome do Senhor diante de ti, e terei misericórdia de quem eu tiver misericórdia, e me compadecerei de quem me compadecer. E disse mais: não poderás ver a minha face, porquanto homem nenhum verá a minha face e viverá. Disse mais o Senhor: eis aqui um lugar junto a mim, ali te porás sobre a penha, sobre a pedra, e acontecerá que, quando a minha glória passar, te porei numa fenda da penha, e te cobrirei com a minha mão, até que eu haja passado. E havendo eu tirado a minha mão, me verás pelas costas, mas a minha face não se verá. Vai dar tudo certo, meus irmãos, vai dar tudo certo.

meus irmãos? Toma os seus lugares, amém, graças a Deus. Quando nós falamos de Deus, da presença de Deus, a face de Deus, a mão de Deus, a presença de Deus, nós não podemos entender uma forma, de repente, física de Deus. Embora existam algumas questões teológicas que nos levam a entender que Deus já se manifestou naquilo que eles chamariam de teofanias. Anjos às vezes se manifestam nas epifanias. Teofania seria tipo como se Deus se apresentasse como alguma coisa ou em forma de alguma pessoa. Mas quando se fala a presença de Deus, a face de Deus, o próprio Deus fala claramente a Moisés: Moisés, se você me ver, você morre. Quando se fala a glória de Deus, nosso tema hoje é esse: mostra-me a tua glória, que foi o que Moisés pediu a Deus, não é? Senhor, mostra-me a tua glória. Então a gente pode dar uma retrocedida em alguma coisa. Moisés, meus irmãos, havia contemplado muita coisa maravilhosa de Deus, que podemos dizer, não, eu estou na face de Deus, estou na presença de Deus. Vi Deus face a face, não no sentido que Deus chegou e colocou o nariz do meu nariz, Deus é Espírito, não é? Vi Deus face a face pelas coisas que Deus fez, pelas coisas que entendemos que foram feituras do Senhor. Até esse momento em que Moisés fala com Deus, nós observamos que Moisés já tinha tido muitas experiências. Experiências que eu estaria totalmente satisfeito. De repente Deus falou com Moisés: Moisés, olha, eu preciso de você. Moisés viu um arbusto que queimava e não se consumia, a sarça ardente. Moisés tinha um tipo de um cajado, não é? De repente Moisés viu coisas acontecerem quando o Senhor, através, eu diria, da sua misericórdia, queria fazer Moisés e Arão entenderem que não, eu sou Deus, eu estarei diante de vocês. E ao toque do cajado, coisas aconteciam. Às vezes Arão, às vezes Moisés. Imagina você ter um cajado, o Senhor fala, lança no chão. Vira uma cobra. Para mim estava bom. Tava ótimo. Moisés havia visto, meus irmãos, água se transformar em sangue. Havia visto, de repente, aparecer rã, que parecia era uma praga, não é? Piolhos, morte dos primogênitos, animais, chuva de granizo, saraivas. De repente Moisés chega, meus irmãos, diante do Mar Vermelho, e o Mar Vermelho se abre. Para mim nem precisava ser o Mar Vermelho, se Deus abrisse o Tietê, para mim estava ótimo, estava bom demais. Eu já diria a todo mundo: gente, eu vi a glória do Senhor. A ponte caiu, precisava passar o Tietê, Deus abriu o Tietê, estava bom demais para mim. Talvez para você também, não é? Então Moisés era um homem que tinha tido muitas experiências com o Senhor, muitas experiências maravilhosas. Passaria ainda, no decorrer da sua vida, a ter outras tantas experiências. Mas nós nos deparamos, meus irmãos, de repente, com uma colocação de Moisés: rogo-te que me mostres a tua glória. E às vezes, meus irmãos, nós olhamos isso de uma forma, quem sabe, negativa, né? Puxa, mas já viu tanto, será que não acredita ainda? Será que ele estava pedindo para acreditar, para crer que Deus era Deus ou coisa assim? Por que razão? Bom, para dizer a verdade a vocês, meus irmãos, se alguém disser que sabe, não sei. Eu não sei. Eu só sei que ele pediu: Senhor, me mostre a tua glória. E
o que nós poderíamos às vezes levar para um lado, podemos levar para o outro também. A glória do Senhor, que tem significados profundos, pode significar o poder de Deus, a majestade de Deus, a soberania de Deus, os feitos de Deus, a presença de Deus. E eu creio, meus irmãos, que de alguma maneira, lendo o texto do versículo 18 ao versículo 23, de alguma maneira, Moisés, eu tenho essa sensação lendo o texto, vocês podem ler o texto, de alguma maneira, a gente sente que Moisés queria algo assim de visual, porque o próprio Deus fala: olha, vou fazer acontecer um processo aqui, né? Vou passar, mas você não vai ver a minha face. Então eu entendo que de repente Moisés queria algo, não, tipo: Senhor, dá uma teofanizada aí, mas eu quero ver alguma coisa. E hoje eu gostaria que você tivesse essa, não curiosidade de Moisés, mas que você tivesse no lado, do jeito que eu vou falar, esse sentimento de falar: Senhor, mostra-me a tua glória. Eu sei que você já viu de repente a transformação na sua família acontecer, talvez você tenha contemplado a glória de Deus, o mover de Deus, a soberania de Deus, o poder de Deus, a majestade de Deus, a presença de Deus, e você tenha sido transformado inteiramente depois de ter passado, eu diria, ter sido num período da sua vida, sido uma pessoa que realmente, se não tivesse sido transformado pelo poder de Deus, você talvez até estivesse morto. Mas gostaria, meus irmãos, que nós levássemos para o lado de: olha, apesar de todas as coisas que eu já vi, eu quero ver mais. Gostaria que nós levássemos essa palavra para esse lado hoje. Apesar de ter contemplado a salvação da minha família, já vi paralítico andando, já vi pessoas oprimidas por espíritos malignos serem libertas, já vi a salvação de pessoas que, meu Deus, alguém diria assim: aquela pessoa não tem jeito, aquilo lá vai morrer daquele jeito. De repente Deus foi lá, fez uma obra, aquela alma foi salva, e alguém disse: foi um milagre de Deus. Posso dizer que contemplamos a glória de Deus pelo seu poder, pela sua majestade, pela sua presença, mas eu quero levar para o lado, sabe de uma coisa? De repente Moisés queria ver muito mais do que ele já tinha visto. E eu gostaria que brotasse em você esse sentimento: apesar de todas as coisas que nós já vimos, eu creio que Deus tem muito mais para mostrar. Às vezes, meus irmãos, eu contemplo um certo comodismo da nossa parte, mesmo as questões que envolve o buscar a Deus, às vezes nós limitamos a Deus com a nossa mentalidade limitada. Vocês acham, meus irmãos, que realmente Deus já mostrou a vocês tudo que Ele gostaria de mostrar? Vocês acham que a glória de Deus já se manifestou a vocês da forma que Deus gostaria que ela fosse manifesta? Eu sei que nós achamos que não, mas por outro lado, mesmo achando que não, que Deus quer fazer mais coisas, Deus quer mostrar muito mais coisas, Deus é grande, tremendo, e tem coisas que Deus faz que nós não podemos nem pensar, nem raciocinar, nem imaginar, mas nós de repente nos detemos naquilo que nós já temos recebido e visto, achando que não, para mim já está bom. Não é a questão de não crermos em Deus, não é a questão de queremos provar mais uma vez se Deus é Deus, mas é a questão de nos deleitarmos em tudo que pode significar a glória de Deus e que está ao nosso alcance para nós contemplarmos do Senhor. Vocês se lembram? Ele tinha alguns filhos. E quando a arca do Senhor foi tomada, nasceu um neto de Eli, e a mãe, antes de morrer, colocou o nome dele de Icabô, que significa: foi-se a glória de Israel. No Antigo Testamento, uma das traduções para glória, nesse caso, é justamente Kabod, sem o Ica. Kabod, que eu não sei falar grego, já falei para os irmãos, me deram um livro de grego, eu estou aproveitando, mas se eu sei falar grego, mas nem Tandrefório, eu estou no Defúrios, né? Eu tento, mas, bom, de qualquer maneira, a
palavra, meus irmãos, no Antigo Testamento é essa, que se refere a Deus, a glória, se refere também a outras coisas, mas no nosso caso aqui, a glória de Jeová, a glória que indica necessariamente a presença de Deus. Justamente por essa razão, quando tomaram a arca, foi-se a glória de Israel e acabou-te. Deu para entender? Amém? A glória de Deus para nós aqui hoje, meus irmãos, além de tudo isso que eu falei, existem coisas que parecem tão pequenas e insignificantes, mas tem um valor enorme. Um pedacinho de um versículo bíblico que fala a respeito da oração, eu quero fundir isso com a glória de Deus. Fala da oração, tipo, você clama, eu respondo, te mostro coisas grandes e clama a mim, responder-te-ei e anunciar-te-ei coisas grandes e firmes que ainda não sabes, que não conheces. E eu gostaria que vocês, como servos de Deus, adentrassem a esse campo que nós não conhecemos, mas se nós clamarmos, o que Deus está dizendo é: você clama, eu faço você conhecer. Nos aprofundarmos em conhecer a Deus, sentir a presença de Deus, ver a glória de Deus manifesta e ver tudo que representa realmente a glória de Deus em forma de poder, majestade e presença de Deus. Não é, meus irmãos, que eu estou reclamando das bênçãos que Deus faz, claro que não. Eu me emociono até hoje ao ver gente liberta, ao ver paralíticos andando, ao ver... É maravilhoso, meu coração não vai parar de, eu diria, sentir aquele calor gostoso ao ver operações de Deus. Mas sabe quando você sente que é preciso alertar a igreja que Deus quer mostrar muito mais, e às vezes nós temos de ter a coragem que Moisés teve e dizer: Senhor, eu quero que o Senhor me mostre a tua glória. Eu quero que o Senhor me mostre a sua glória. E por muito tempo nós passamos, meus irmãos, até de uma certa, sei lá, de alguma maneira sendo injustos com Moisés, que Moisés não estava aqui para se defender, não é verdade? Ah, imagina você que Moisés viu tanta coisa, de repente me mostra a tua glória, sei lá, é um resquício de incredulidade, de repente não. Por que não encararmos isso como uma forma de repente de querer contemplar muito mais, sabendo que Deus tinha muito mais e sabendo que se poderia ver muito mais do que já se havia visto? Por que de repente não entendemos que aquele que havia visto Deus abrir o mar vermelho poderia fazer cair uma estrela? Sei lá, estou só dando exemplos. É evidente que isso não aconteceria, porque estragaria tudo, não é verdade? Tudo tem a sua coisa no espaço, não é? Mas poderia de repente fazer uma estrela vir, descer, Moisés dava uma olhadinha, subia nela, passeava nas galáxias, voltava. Ora, Deus é Deus! E não existe

dentro da pedra com o dedo. É evidente que não era o dedo, já expliquei isso, mas de repente lá os 10 mandamentos, eu acho que era raio e trovão para todo lado, eu sinto assim, sei lá, a Bíblia não chega a dizer, mas eu imagino que era uma coisa fantástica, maravilhosa, pelo menos uma luz havia. De repente Moisés falou: Senhor, sua glória, quero ver a sua glória. Assim como o servo brama pelas fontes de águas, que nós possamos bramar pela presença de Deus, que nós possamos clamar pela glória de Deus. Nós não podemos ficar satisfeitos com pouco ou com as coisas que temos contemplado até agora. Se Deus fala, se você clamar, eu respondo coisa que você não pode imaginar, então o que é que está faltando que nós não estamos vendo? Não é clamar pura e simplesmente, a gente sabe que não é questão de processo, não, mas a gente sabe que para clamarmos a Deus, temos que nos entender como servos de Deus, como filhos de Deus, para, é claro que algumas respostas venham acontecer nas nossas vidas, mas nós não podemos nos contentar com pouco, não. Nós temos que buscar mais coisas, não são inovações, não é nova teologia, não é nova unção, não, são coisas que Deus tem falado, olha, estão ocultas, e eu posso revelar essas coisas a vocês, posso fazer acontecer na vida de vocês. Muita gente satisfeita com um pouquinho vai se tornando gente morna, gente fria. A Bíblia Sagrada fala no livro de Deuteronômio, no capítulo 6, no versículo 5, que a forma que nós devemos buscar ao Senhor é de todo o coração, de toda a alma, de todo o poder. É a forma que nós devemos buscar o Senhor. O que a Bíblia está dizendo é que Deus não aceita menos do que isso. Se nós queremos buscar a Deus, nós temos que buscar a Deus, servir a Deus, ser de Deus com tudo que nós realmente somos. Coração, alma, com tudo. Com todo o nosso poder, ou seja, com toda a nossa força. Deus não aceita menos do que isso. E se Deus faz essa exigência, eu diria, pelo menos entre aspas, essa, é porque Deus, da mesma forma, quando Ele vê que você realmente está se apresentando a Ele, querendo ver a glória dEle com a sua alma, com o seu coração, com tudo que você representa, com toda a sua força e todo o seu poder, é evidente que Ele vai se manifestar a você também com toda a sua força, com toda a sua glória e com todo o seu poder. Não podemos nos acomodar, meus irmãos, não podemos nos acomodar. Deus exige de nós tudo, porque todas as promessas, tudo que Ele tem falado, Ele pode e Ele quer fazer, mas nós estamos estagnados. Quando eu digo nós, eu estou dizendo, não é só a Igreja Deus e Amor, não, não é só você que está aqui, eu estou dizendo nós que nos entendemos como servos do Senhor. Mas nós temos, meus irmãos, de repente a dificuldade de entender a questão da distância. Estamos falando de Moisés, estamos falando, meus irmãos, dessa coisa lá do Antigo Testamento, não é? Você está disposto realmente a buscar a Deus, servir a Deus dessa forma que Deus quer? De todo o seu coração, sua alma e o seu poder, tá? Porque de repente nós estamos parando na metade. De repente nós estamos parando, meus irmãos, nem na metade, um pouquinho. Só caminhamos um pouquinho. Mas irmão Lorival, Antigo Testamento, e acabou, sei lá, a tradução do Antigo Testamento. Eu não prego isso como uma doutrina. Alguns estudiosos dizem, meus irmãos, que de alguma forma, quando Deus passou, quando minha glória passar, colocarei uma fenda, cobrirei e tal, e tirando eu minha mão, me virás pelas costas. Algumas pessoas dizem que isso já era uma manifestação do Cristo. Eu não prego isso como uma doutrina, porque para falar a verdade para vocês, se é ou não é, não vai mudar muita coisa o que nós entendemos e que a Bíblia Sagrada fala para nós, não é? A Bíblia fala que em Cristo habita corporalmente plenitude, ou toda a plenitude da divindade. Quando nós saímos do Antigo Testamento e a gente vem para o Novo Testamento, nós temos a palavra glória, meus irmãos, diferente, já não é mais o famoso kabod, né? Agora é doxa.
que significa revelação da presença de Deus na pessoa.

0: e na obra de Cristo. De alguma maneira, eu entendo, meus irmãos, vocês viram, Moisés falou, quero ver a sua glória, Senhor, e tal, e o Senhor disse para ele, olha, eu vou te mostrar. O que é que foi que Moisés viu? Versículo 19, olha, eu irei passar, você vai contemplar, farei passar toda a minha bondade. Apregoarei o nome do Senhor diante de ti, e terei misericórdia. Me compadecerei de quem me compadecer. De certa forma, o que nós vemos aqui é o que nós podemos contemplar em Cristo: bondade, misericórdia, num período diferenciado chamado período da graça. Eu não sei se os irmãos entendem como eu, mas gostaria de que houvesse um sentimento, eu diria, eu acredito que Moisés teve um privilégio maravilhoso. O privilégio de ter vivido a experiência que ele viveu, que como nós falamos aqui, meus irmãos, experiências que para nós seriam assim, de uma magnitude inexplicável, não é? Mas nós temos hoje o privilégio de saber que nós estamos num tempo chamado tempo da graça. Estamos hoje vivendo um tempo que nós temos as condições completas e plenas de verificar a glória de Deus manifesta em Cristo Jesus, o nosso Senhor. E eu acredito que nessa parte, de repente, meus irmãos, nós podemos desfrutar a glória de Deus em igualdade de condições, ou quem sabe até maior as condições de que Moisés vivenciou. Tudo, o que eu digo é que tudo quanto Deus fez, que Moisés contemplou, não necessariamente exatamente as coisas que Deus fez Moisés contemplar, diferenciadas por causa do tempo e da situação, nós podemos contemplar à medida da nossa fé e à medida da situação e do tempo que nós estamos vivendo. Só falta em nós, de repente, esse sentimento e esse espírito de falar: Senhor, mostra-me a tua glória. Eu quero contemplar a tua glória. Hebreus no capítulo 1, versículo 1, vai seguindo. Há muito tempo Deus falou muitas vezes e de várias maneiras aos nossos antepassados por meio dos profetas. Mas nesses últimos dias falou-nos por meio do Filho, a quem constituiu herdeiro de todas as coisas e por meio de quem fez o universo. O Filho é o resplendor da glória de Deus e a expressão exata do seu ser, sustentando todas as coisas por sua palavra poderosa. Virou chavão dizer Jesus está aqui. Até isso, meus irmãos, de forma, eu diria assim, até mesmo meio despretensiosa, nós falamos Jesus está aqui, amém, amém, quem acha que Jesus está aqui, amém, todo mundo levanta a mão, oh, todo mundo concorda. Ora, se Jesus está aqui, a glória de Deus está aqui nele, através dele nós podemos contemplar essa glória, podemos desfrutar essa glória. Por isso eu digo a vocês que nós somos de repente mais privilegiados que Moisés, porque nós temos a manifestação da glória de Deus em Cristo, em plena graça com Deus, a possibilidade de experimentar não as experiências que Moisés experimentou, porque não se faz necessário, mas experimentar as grandes colocações que Deus nos faz através da palavra da oração. Você clama aquilo que você nem imagina, eu manifesto a você. Isso é a manifestação da glória de Deus. Nós nos acostumamos, meus irmãos, com os nossos antecessores. Eu me acostumei com meu pai, me acostumei com os pastores dos meus pais, me acostumei com os pastores que vieram antes de mim, me acostumei a viver, meus irmãos, uma vida onde Deus levanta paralíticos, eu estou satisfeito. Onde Deus levanta pessoas acamadas, desenganadas pela medicina, eu estou satisfeito e devo estar satisfeito e louvo a Deus por isso. Mas que tal eu passar a enxergar que Deus tem mais coisas para mostrar e dizer: Senhor, mostra-me a tua glória. Não que eu já não tenha visto o Senhor fazer coisas, mas eu quero ver o Senhor fazer muito mais ainda na minha vida. Nós temos a oportunidade de contemplar a glória de Deus com muito mais profundidade. quando nós oramos, quando nós exercitamos a nossa fé. É bonito demais ver uma pessoa contar um testemunho tipo: eu tinha um câncer e fui curado. É bonito. É bonito demais nós ouvirmos a pessoa falar: não, eu hoje mesmo ouvi uma pessoa no rádio. Eu usava droga, usava cocaína, usava maconha, mandava na rua de qualquer jeito. Tive um encontro com Deus, Deus me transformou. Já estou servindo a Deus há 7 anos. Minha família é maravilhoso. Mas para os irmãos terem uma dimensão do que eu quero dizer aos irmãos, se faz, isso é desnecessário o que eu vou dizer. É desnecessário o que eu vou colocar diante de vocês. Mas para vocês terem uma dimensão do que Deus pode fazer. E se nós falarmos: Senhor, eu quero ver a sua glória, eu quero que o Senhor me translade assim como o Senhor transladou Filipe. Eu quero de repente... Não é que você vai fazer isso, só estou dizendo a você que Deus pode fazer isso. Eu estou aqui e de repente eu preciso pregar o evangelho para alguém que está lá na Bahia. Eu quero aparecer lá agora, Senhor. Sem a necessidade de uma explicação científica, tecnológica, sem a necessidade de achar que nós estamos vivendo essa coisa de: ah, isso aí é ficção científica apenas. Como ficção científica? Como? Se Deus já fez isso. Se Deus já fez, e não foi uma vez só não, aquele que andava com o Senhor, o 7º depois de Adão, o que foi que Deus fez com ele? Ele não precisou entrar numa câmera cheia de fiozinhos e botões e computadores complicados. A Bíblia fala que Deus o tomou para si porque ele andou com Deus. Ele contemplava, desfrutava, gostava da presença de Deus, gostava da glória de Deus. Mas nós ficamos, meus irmãos, retidos. Não, quantos paralíticos andaram? Foram 7. Ah, eu estou cheio da glória mesmo, aleluia. Está bom. Está bom. Mas e daí se Deus quiser fazer coisa maior que isso? E daí se nós nos arriscarmos a falar: Senhor, mostra-me a tua glória. Deixa as pessoas pensarem o que quiserem pensar, mas o irmão não crê em Deus. Puxa, mas que incredulidade, o irmão não viu o paralítico andando, o irmão não viu o sapo saindo não sei de onde, sei lá, que tem esse monte de coisa, que, né, sei lá. Bom, irmão, eu vi, mas eu quero ver mais. Eu quero ver muito mais. E vou usar a palavra de Moisés. Você pode falar para as pessoas e entender que Moisés não é que não acreditava. Não é só uma questão de um Deus físico, não é uma questão de uma teofania. A questão é que Moisés tinha visto tanta coisa boa, tanta coisa maravilhosa, mas ele entendia que Deus tinha muito mais para mostrar. Deus tinha muito mais para fazer. É bonito o seu testemunho, é maravilhoso o seu testemunho. A sua vida é uma vida maravilhosa. Olha para você, está tudo bem, você está progredindo em tudo, está ganhando bem, casinha arrumadinha, carro do ano, o nome escrito no livro da vida. Mas de repente você fala: Senhor, olha, eu quero ver a tua glória. Eu quero ver a tua glória. Não é que você não tenha visto, mas você quer ver mais. Deus vai entender o significado da sua palavra. Em Cristo Jesus, meus irmãos, nós podemos crer em coisas. E eu vou querer andar sobre as águas. Alô? No rasinho, né? Mas o que eu vou querer, eu vou. Vou experimentar. De repente, olha que os irmãos olharam para o Mondolival, está lá no meio da represa. Seus incrédulos, minha glória. É evidente que é um exemplo. Não é que eu vou fazer isso. Eu estou dizendo aos irmãos que Deus pode. Nós temos problema de congestionamento para o Bororé. Eu vou orar aqui e falar: Senhor, eu quero estar no Bororé às 10 horas da manhã, em cima do púlpito ali para pregar a palavra do Senhor. E eu não quero ir de carro, não quero ir de avião. Eu quero que o Senhor me translade. Não é que
1: que eu vá fazer isso necessariamente, mas o que eu quero que os irmãos entendam é que nós estamos acomodados a essa normalidade das operações de Deus.

0: não pode nem pensar. Não pode nem pensar.
1: Você acha que isso é errado ou não? O profeta Elias um dia chamou aquele que o sucederia. E a Bíblia Sagrada nos fala, meus irmãos, que o sucessor do profeta foi bastante agressivo quando perguntado: escuta, o que é que você quer de Deus? Faz um pedido. O sucessor de Elias, profeta de Deus, homem que Deus usou para fazer parar a chuva, como também para chover, homem que Deus usou para fazer cair fogo do céu e consumir o holocausto no Monte Horeb, para dizer qual era o Deus que era o verdadeiro Deus, homem que Deus usou para enfiar, não necessariamente, né, mas dar uma dedada no nariz do rei Acabe e falar: perturbador de Israel, não sou eu, é você. De repente o sucessor dele fala: olha, eu quero só o dobro da unção de Deus que está sobre você, eu quero o dobro sobre mim. Para os irmãos verem que às vezes nós não somos agressivos na hora de pedir, meus irmãos. Nós somos muito acomodados no que diz respeito à manifestação de Deus. Eu poderia dizer: não, olha, Elias, eu vou pedir o quê? Que se houver, normalmente a gente faz isso, se houver metade da unção de Deus que está na sua vida, para mim já está bom. Mas o profeta sucessor diz: eu quero o dobro. Você teria coragem de fazer isso? Nós nos acomodamos às situações. Eu sei que Deus já curou a sua enfermidade, eu sei que Deus já abençoou a sua família, mas pensa grande, porque tem um Deus grande que está dizendo a você: se você me clama, eu te mostro coisas que você não pode pensar. Se você me clama, eu te mostro coisa firme que você não pode imaginar. Mostra-me a tua glória. Mas nós nos acomodamos, não podemos nos acomodar. Me utilizo do chavão para dizer a você: Jesus está aqui. Resplendor da glória de Deus. Jesus Cristo está aqui. Deus está aqui na pessoa do Pai, do Filho e do Espírito Santo. Não se acomode a uma situação, é verdade, é uma situação vitoriosa. Mas o que Deus quer para você é uma situação super vitoriosa. Quando, meus irmãos, a sentença mais que vencedores aconteceu, essa palavra era dirigida aos romanos. E os romanos eram acostumados a grandes vitórias, se consideravam já vitoriosos. Por essa razão, quando Deus se manifestou a eles, Deus se manifestou com essa palavra: mais que vencedores. Você está bem? Deus quer fazer de você muito mais do que estar bem. Mas você tem coragem de falar: Senhor, me mostra a tua glória, eu quero ver a tua glória. Contemplei milagres, maravilhas, mas eu quero é mais. Eu quero mais coisas que o Senhor é poderoso para fazer na minha vida. Vamos, meus irmãos, comigo lá em Colossenses, capítulo 1. Louvado seja o nome do Senhor. Manifestação de Deus aos santos. Mistério que esteve oculto, versículo 26, desde todos os séculos e em todas as gerações, e que agora foi manifesto aos seus santos, aos quais Deus quis fazer conhecer quais são as riquezas da glória desse ministério entre os gentios, que é Cristo em vós, esperança da glória. Queridos irmãos, não nos acomodemos a poucas coisas, se Deus tem tanto para nós. Tenhamos a coragem, em nome de Jesus Cristo, coragem de fazer o que Moisés fez. Moisés correu riscos? Correu riscos. Bem respondido, correu riscos. Deus entendeu o que Moisés falou. Não posso me mostrar a você do jeito que você quer, não, senão você morre. Glória a Deus. Mas eu me mostro da forma que você pode me ver. E Deus quer se mostrar a você na pessoa de Cristo, da forma que Ele pode se manifestar, da forma que você o pode ver. E posso garantir a vocês, meus irmãos, que a maneira da manifestação de Deus em Cristo, de forma que você possa contemplar a sua glória com toda a plenitude, é muito mais do que você já experimentou. Seja ousado em nome de Jesus. Às vezes nos prendemos, meus irmãos, a certas formalidades, às vezes nos prendemos até uma certa vergonha de nos expormos perante Deus, na frente das pessoas. Não tenha vergonha de se expor perante Deus. Não tenha vergonha de se arriscar perante Deus. Às vezes, meus irmãos, eu até diria que Deus poderia até mesmo nos calibrar conforme a sua vontade, dentro dos nossos excessos. Moisés se excedeu da forma que pediu, e o Senhor falou: não, você se excedeu desse jeito, você morre, mas o que você pode ver está aqui, vai ser mostrado. Contempla a glória de Deus. Deus tem muita coisa para mostrar para você. Deus tem muita coisa para fazer na sua vida. Posso garantir a você que tudo quanto você tem alcançado até aqui é motivo de gratidão a Deus. Mas que Deus quer que você tenha coragem de falar: Senhor, eu quero dobrar do que o Senhor já me deu até aqui. Senhor, eu quero ver a sua glória, não que eu já não tenha visto até agora, mas eu quero é muito mais, porque eu sei que o Senhor é muito mais, e ao Senhor eu sigo do meu coração, de todo o meu coração, de toda a minha alma e com toda a força, todo o poder da minha vida. E Deus se manifestará a você muito mais do que já tem manifestado. Nós nos acomodamos, meus irmãos, viu, Cacá? Nos acomodamos. Nos acomodamos mesmo. Não está bom ver demônios caindo, dizendo, a gente dá glória, amém, está bom. Mas tem mais do que isso. Mostra-nos a tua glória. Você tem coragem de falar? Mostra-nos a tua glória. Mostra-nos a tua glória. Eu quero contemplar mais da tua glória. Que Deus abençoe vocês, meus irmãos. Que Deus os guarde. Que essa palavra tenha falado aos vossos corações, aos vossos vidas. E que vocês contemplem e recebam de Deus muito mais do que vocês podem imaginar. Porque é isso que Deus tem para vocês. Sei que o nome no livro da vida, isso é grandiosíssimo, né? É o principal. Mas tem tantas outras coisas, meus irmãos. Usem a imaginação, tantas outras coisas que Deus preparou para vocês, como servos de Deus. Eu falo e às vezes repito, me torno até repetitivo ao dizer isso, porque eu digo isso quase todos os dias. Todas as coisas boas, maravilhosas, bonitas, perfeitas que existem, foram feitas para a glória de Deus e para o desfrute dos filhos de Deus. Então desfruta, desfruta o que Deus fez para você. Nos coloquemos de pé, meus irmãos, para agradecer a Deus por essa palavra. Mostra-me a tua glória, você pode dizer? Mostra-me a tua glória. Senhor meu Deus, Senhor meu Pai, obrigado, ó Deus, por essa palavra, Senhor, que nos remete, ó Deus, ao exercício da nossa fé. Mostra-nos a tua glória. Mostra-nos a tua glória. Além, ó Deus, de tudo quanto nós já temos contemplado e vivenciado, que aliás, Senhor, somos agradecidos, nós queremos, ó Deus, que o Senhor nos mostre a sua glória dentro, ó Deus, daquilo que o Senhor tem reservado, no espaço reservado, na quantidade reservada, na dimensão reservada. Mostra-nos a tua glória. Mostra-nos a tua glória, Senhor. Mostra-nos a tua glória. Nós queremos ver a tua glória. Nós queremos ver, ó Deus, a imensidão do seu poder, da sua presença vindo na nossa direção, para que nós possamos desfrutar, ver a sua glória, testificar da sua glória, contemplar a sua glória, a sua presença e o seu poder, e entender a sua soberania. Senhor meu Deus, Senhor meu Pai, esteja conosco, esteja com essa igreja, Senhor. Tira-nos, ó Deus, daquilo que nós apenas podemos pensar. Que nós possamos, ó Deus, imaginar tudo quanto o Senhor tem para nos fazer entender, para nos fazer ver. Manifesta a tua glória para esse coração que se abre ao Senhor. Manifesta a tua glória para essa vida que se abre ao Senhor nessa noite. Manifesta a sua glória a essa vida, meu Deus, que está pedindo, está sendo ousada, está sendo agressiva, está tendo a coragem de dizer: Senhor, mostra-me a tua glória. Nós queremos que o Senhor nos mostre a sua glória. Nós não queremos, ó Deus, nada que seja antibíblico, não queremos nada que seja exagero humano, não queremos nada que seja místico. Nós não queremos criar, ó Deus, situações que não são as situações adequadas a um crente, não. Mas nós queremos ver a sua glória e pedimos ao Senhor: o Senhor, manifesta a tua glória, Senhor, a todos nós. Manifesta a sua glória a esse povo, a essa igreja. Eu sei, ó Deus, que o Senhor é Deus poderoso e a visão do Senhor é a visão que olha o nosso interior, a nossa vida, esse coração. O Senhor conhece cada coração, cada vida, e o Senhor sabe, ó Deus, os anseios de cada pessoa. O Senhor conhece, tem carinho, o Senhor conhece e tem cuidado e se importa com cada uma das pessoas, ó Deus, que nos ouvem e pessoas que estão aqui. Faça-nos ver e contemplar a sua glória, Deus. Que seja através, ó Pai amado, de um sinal, de um prodígio, de um milagre, de uma porta aberta, de uma maravilha. Mostra-nos a tua glória, meu Deus. Nós queremos contemplar a sua glória. Nós queremos mais e mais e mais e mais e mais do Senhor. Nós queremos mais e mais e mais de ti, Senhor, meu Deus. Entendemos, ó Pai, que não temos a capacidade intelectual de enumerar ou pensar coisas que o Senhor tem reservadas para nós, que fogem, Senhor, do nosso entendimento. Essas coisas classificadas pela sua palavra, Deus, como coisas que parecem tão distantes, ocultas, porém firmes. Manifesta essas coisas a essa igreja, ó Deus. Manifesta essas coisas no âmbito espiritual a essa igreja. Que essa igreja desfrute das bênçãos espirituais nos lugares celestiais em Cristo. Que essa igreja tenha sua visão aberta e aguçada, Senhor meu Deus, para as coisas espirituais nos lugares celestiais em Cristo. Nós não queremos estar acomodados, ó Deus, nessa esfera de uma mentalidade às vezes tão pequena, de uma vida espiritual, ó Deus, até abençoada, mas porém não abundante. Nós queremos, Senhor meu Deus, abundar na tua presença. Nós queremos, Senhor meu Deus, que o Senhor se manifeste com poder, com coisas tremendas que nós vamos testificar e exaltar a sua grandeza. Manifesta a tua glória, meu Deus. Manifesta a tua glória a mim, a nós, a esse povo. Nós estamos vivendo um tempo, ó Deus, em que a sua misericórdia, o amor do Senhor, a graça do Senhor, tudo isso nos faz sentir, ó Deus, a nossa proximidade dessa manifestação da sua glória, dessa manifestação do seu poder. Deus poderoso, Deus de perto, Deus de longe, meu Deus, Deus poderoso, o Senhor que fez tantas coisas que foram contempladas por Moisés, o teu servo. O Senhor que fez tantas coisas que foram contempladas por Enoque, o seu servo. O Senhor que fez tantas coisas que foram contempladas por Elias, por Eliseu, por Isaías, por Jeremias, por Daniel. Eu creio que o Senhor é o mesmo Deus que nos quer fazer, ó Deus, contemplar a sua glória, contemplar a sua glória, desfrutar a sua presença e entender, meu Deus, o que a sua presença é capaz de fazer. Senhor, meu Deus, nós queremos contemplar a sua glória. Mostra-nos a tua glória, mostra-nos o teu poder. Nós queremos servi-lo, nós queremos exaltá-lo, nós queremos na presença do Senhor estar com a nossa alma, com a nossa vida, com o nosso corpo, com a nossa força e com todo o nosso entendimento. Manifesta a tua glória a esse coração, a essa vida, meu Deus. Manifesta a tua glória a todos nós, em nome de Jesus Cristo. Em nome de Jesus Cristo, Senhor, em nome de Jesus Cristo. Todos digam amém. Tome os seus lugares, meus irmãos, tome os seus lugares.

0: Tá gostoso, meus irmãos, mas o nosso tempo passou. Tá gostoso, mas o tempo passou. Nós vamos fazer unção com azeite sobre todos vocês. Pode confiar que Deus é poderoso para fazer você sentir essa manifestação. E começa a ter ousadia. Ousadia na presença de Deus. E diga ao Senhor: mostra-me a tua glória, Senhor. Venha receber a unção. Eu agradeço a presença de todos vocês. E convido todos vocês para estar conosco. Tenho absoluta certeza que Deus haverá de se manifestar tremendamente na vida de vocês. Agradeço a presença de todos vocês que estão aqui, vocês que acompanham pelo rádio. E meus irmãos, recebam a presença de Deus, recebam o fogo de Deus em vossas vidas. Digam comigo assim: a paz do Senhor Jesus, mais uma vez. A paz do Senhor Jesus, mais uma vez. A paz do Senhor Jesus. Todos digam amém.
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1: Da manhã em São Paulo, capital Brasil. Isso mesmo, já amanheceu, 6 da manhã. E também 6 da manhã na região todinha, rapaz, lá do Nordeste, região aqui do Sul e Sudeste, Centro-Oeste também, viu? Não, Centro-Oeste não, Centro-Oeste. Tem alguns lados lá, Mato Grosso do Sul, são 5 horas e 1 minuto. E Acre também, 5 e 1. Já amanheceu aqui em São Paulo. Já quero dizer para você, bem-vindos, você que chegou agora para acompanhar a oração do amanhecer aqui, o Sertão Evangélico, e você que já estava em oração pelo canal Direto com Deus, também sejam todos bem-vindos. Vamos continuar por aqui a oração do amanhecer, e já convido você neste exato momento a compartilhar essa live. É, isso mesmo. Sabe para quê? Para outras pessoas serem edificadas e serem abençoadas pelo poder de Deus. Sem muita delonga, sem muita conversa, rapaz, vamos que vamos, porque agora chegou a oração do amanhecer. Oh, aleluia! Senhor, estou aqui mais uma vez, estamos aqui mais uma vez, Senhor, pedindo a Ti, ó Deus, perdão pelos nossos pecados, por tudo aquilo, Deus, que nós tenhamos feito, praticado, ó Pai, que magoou, ó Deus, que te entristeceu. Senhor, estamos aqui, ó Deus, reconhecendo mais uma vez de que necessitamos de Ti. Pai, eu tenho a convicção, a certeza que centenas de milhares de ouvintes desta programação, aqueles que estão acompanhando esta oração pela live do Direto com Deus, do YouTube, Instagram, Facebook, e também aqueles que estão sintonizados pela rádio Deus e Amor, e por outros canais, ó Pai, de retransmissões desta programação. Senhor, pedimos a Ti, ó Pai, que o Senhor venha guardar-nos, livrar-nos. Senhor, estender as Tuas mãos de proteção, meu Pai. Hoje, sexta-feira, aleluias, onde nós já estamos agradecendo, ó Deus, pela segunda, terça, quarta, quinta e pela sexta-feira, o dia de hoje. Te louvando, ó Deus, pelo fato do Senhor ser um Deus amoroso, bondoso, um Deus que concede nos livramentos, ó Senhor. Quantas vezes o inimigo durante a semana, ele armou laços para tentar destruir-nos, ó Deus. Mas o Senhor enviou o Teu anjo, enviou os Teus anjos para livrar-nos. Quantas vezes durante esta semana o inimigo tentou armar o laço de morte para que acontecesse tristeza, houvesse velórios em nossa casa, em nossa família, e o Senhor foi lá primeiro e cortou o laço de morte. É o Senhor que tem cuidado, oh, aleluia, de nós. É o Senhor, Pai, que tem zelado pela nossa família, pela nossa vida. É o Senhor que tem cuidado de nossos sentimentos. É o Senhor que tem cuidado de nossas finanças. É o Senhor que tem cuidado e zelado pela nossa vida espiritual. Senhor, para onde nós iremos? A quem nós pediremos se só é o Senhor que pode, ó Deus, ajudar-nos? Só é o Senhor que é o poder. Só o Senhor que tem atributos exclusivos. Só é o Senhor. Não existe outro Deus. Não existe outro ser, Pai, que possa ser comparado a Ti. Mesmo que no mundo eles inventem, ó Deus, vocabulários, palavras, novos métodos, ou que sejam científicos, para tentar justificar, para tentar mostrar o tamanho da grandeza do nosso Deus, mas nada disso, Pai. Aleluia! Nada do que ser feito, Pai, vai comparar, ó Deus, ao seu tamanho, ao seu poder. Ó Deus, o Senhor é um Deus infinito, Tu és um Deus que está conosco, Deus, em todos os momentos. O Senhor é aquele que sustenta os nossos caminhos, sustenta os nossos passos. O Senhor é aquele, ó Pai, que vai abrindo caminhos. O Senhor é aquele que quebra o arco, corta a lança, ó Deus, e joga os carros no fogo. E mostra, assim, que o Senhor ainda é Deus na terra dos viventes. Papai, estamos orando, Deus, com centenas de milhares de ouvintes em todo o Brasil e algumas partes do mundo. E essas pessoas, ó Pai, elas acreditam. Elas sabem, sim, ó Deus, que elas estão prostradas, algumas estão de joelhos, outras estão, ó Deus, em pé, caminhando, mas todas essas pessoas, elas sabem, sim, que estão pedindo para o Deus verdadeiro. Oh, aleluias! Essa mãe de família, esse pai de família, ó Deus, que neste exato momento ele caminha em direção ao seu trabalho. Aquele que está retornando do trabalho, indo em direção ao seu lar, à sua casa. Pai, aquele que foi para o trabalho e deixou na sua casa alguém enfermo. Aquele que, ó Deus, deixou o seu filho, deixou a sua esposa, deixou o seu esposo, o seu neto, o seu parente, o seu familiar lá naquela casa, nessa casa, ou mesmo no hospital, e foi trabalhar, mas agora está retornando, ó Deus, orando conosco e dizendo: Senhor, cura, Pai, cura, Senhor. Aleluias. Pai, eu oro neste exato momento em favor daqueles que ouvem a oração, mas eles se encontram, Deus, acamados. Aqueles que vivem, Deus, com as limitações. Aqueles que não conseguem mais exercer, fazer, ó Deus, as suas afazeres diários, ou aleluias. Aqueles, ó Papai do Céu, que foi por alguma situação, um acidente, uma enfermidade, foi obrigado, ó Deus, a viver hoje acamado e outros numa cadeira de rodas. Papai, o Senhor, sim, contempla eles, contempla as orações. E eu peço a Ti neste exato momento, ó Deus, que só o Senhor conhece o coração deles. Só o Senhor conhece, ó Pai, o que eles tanto têm te pedido. Só o Senhor conhece as provações que esta pessoa neste exato momento tem passado. As dificuldades, ó Deus, até mesmo ali pedindo ao Senhor que o Senhor recolha ele, ó Papai do Céu. Pai, eu peço a Ti, ó Deus, cuida dessa pessoa. Cuida dessa pessoa, Pai, que está acamado ou numa cadeira de rodas. Que o Senhor venha, ó Deus, repreender todo tipo de atrofiamentos. Repreende, ó Deus, todos os tipos de sequelas pós-cirúrgicas, pós o câncer. Repreende, Deus, essa pessoa que sofreu um traumatismo craniano. Essa pessoa que sofreu um tipo de acidente e hoje se encontra, devido a esse problema, Pai, ali acamado ou numa cadeira de rodas. Que o Senhor possa, sim, curar agora em nome de Jesus Cristo, Pai. Oh, aleluias. Essa pessoa, Deus, que tem a fé, sim, de levantar dessa cadeira. Essa pessoa, sim, que tem a fé, ó Pai, de dizer: eu estou curado, sim, em nome de Jesus. Essa pessoa, Pai, que hoje fez e já faz realizar um exame e hoje está tão preocupado, coração angustiado, ó Deus, que sim, que o Senhor venha ir ali na frente e repreender todos os tipos, ó Pai, de doenças, enfermidades, e que o Senhor possa, sim, ser glorificado por intermédio deste exame e deste resultado. Senhor, Eu acredito. Eu confio, sim, assim como o Senhor operou lá no passado. Assim como o Senhor fez lá, ó Deus, nos primórdios, o Senhor continua fazendo hoje. O Senhor continua curando o câncer. O Senhor continua curando, ó Deus, enfermidade nos ossos, nas articulações, ó Deus, em todos os aparelhos do corpo humano. O Senhor continua, sim, operando e curando. Oh, aleluias. Essa pessoa, Deus, que hoje, na data de hoje, ó Papai do Céu, ela passou mal e foi direção ali, ó Pai, a um hospital, e se encontra agora internado. Essa pessoa que se encontra numa UTI, numa CTI, ó Deus, essa pessoa que se encontra numa sala de observação, numa enfermaria, oh, aleluias, tenha misericórdia dessa pessoa agora. Tenha misericórdia dessa mulher, deste homem. Tenha misericórdia, ó Pai, desta criança que se encontra internado. Esse médico que não deu nenhum tipo de esperança para a família. Essa médica que chamou a família, ó Deus, e com cara de tristeza, olha, o que nós podemos fazer, já fizemos, agora o que resta é somente a fé, oh, aleluias. Pai, é aí que o Senhor começa a agir, é aí que o Senhor começa a operar. Eu não posso, ó Deus, esquecer de Ezequias. Quando ele, ó Deus, se encontra ali amedrontado, se encontra sendo ameaçado, ó Deus, pelo rei Senaqueribe, a tua palavra nos diz que Ezequias, ó Pai, ele vai procurar forças lá no Egito, procurar ajuda no Egito, e o Senhor fala: olha, não adianta tu procurar ajuda a outros reis, não adianta tu procurar ajuda em outros recursos, porque eu quero. Quebrei o braço forte lá do Egito, agora tu tem que encarar. Oh, aleluia. Senhor, às vezes tem situações onde o Senhor, ele quer nos provar no meio do vale, no meio do deserto. Tem situações que o Senhor quer ter intimidade com teu filho, é lá no deserto, ó Pai. E quantas pessoas agora estão passando por esse vale? Quantas pessoas que acompanham esta oração estão passando por este deserto, ó Pai? Oh, aleluias. Mas é neste deserto que o Senhor quer ter uma intimidade melhor. Aonde o Senhor quer, ó Deus, conversar ali face a face. É onde o Senhor está dizendo: olha, não adianta tu pedir ajuda a ninguém, que ninguém vai te ajudar, porque eu, agora eu, sim, eu e você, para mostrar que eu sou Deus na sua vida. Oh, aleluias. E o Senhor mostrou, Pai, a Ezequias, sim, ali, que é o Senhor que cuida do teu povo. Assim como o Senhor também vai mostrar para esse meu irmão, para essa minha irmã que está acompanhando esta oração agora, Pai, que é o Senhor, sim, que nunca desprezou. Foi o Senhor, sim, que cuidou de cada detalhe, oh Deus. Oh, aleluias. Essa pessoa que hoje se encontra pedindo a ti a cura devido a essa enfermidade. Essa pessoa que se encontra agora, ó Deus, orando com as mãos ali sobre essa enfermidade. Outros com a mão sobre a cabeça. Outras pessoas ali, ó Deus, orando ali em posição de mão dessa pessoa enferma. Senhor, o Senhor pode curar agora. O Senhor pode fazer o mover agora. Porque quando o Senhor acha com o teu grande mover, não há enfermidade que resista. Não há demônios de enfermidade que resistam. Não há, ó Deus, nenhum tipo de males que ficam, porque no teu nome há poder para repreender todo tipo de enfermidade. No teu nome é que nós vencemos. É no teu nome, ó Deus, que nós, sim, ó Papai do Céu, passaremos essa prova, essa luta. Pai, olha essa oração agora deste homem, essa mulher. Ouve o clamor desta pessoa agora. Aqueles que estão se preparando para ir para o trabalho. Aqueles que estão, ó Deus, até mesmo no metade, ou chegando no seu trabalho. Essa pessoa que se encontra ali num carro, Deus, de aplicativo, num táxi, num ônibus, num trem, no metrô. Aqueles que estão indo para o trabalho, ou para a faculdade, escola, ó Pai, caminhando, bicicletas, de motos. Pai, guarda, livra essa pessoa agora. Livra de assaltos, livra de acidentes, livra do homem sanguinário, livra, Senhor, de ciladas que foram armadas para levar essa pessoa a tristezas, levar essa pessoa a amargura, levar essa pessoa, ó Deus, a depressão. Que o Senhor venha repreender todos os laços que tentarem destruir o sentimento dessa pessoa agora, Pai. Essa pessoa que ora comigo agora, e um dia essa pessoa, ela esteve tão ali, avivada, alegre na tua presença, mas hoje essa pessoa está aparada, estagnada. Ela desiste, aos poucos, Deus, desistindo. Aos poucos, essa pessoa, ela menos frequenta aos cultos, ó Deus. Senhor, que o Senhor venha renovar agora. Renova essa pessoa que se encontra fraco espiritual. Renova essa pessoa, ó Deus, que já não tem mais ânimo para jejuar. Renova essa pessoa que não tem mais ânimo de ir para a igreja. Já não tem mais aquela vontade, aquela alegria de chegar na igreja, dobrar os joelhos e falar contigo e sentir a tua presença. Hoje, ó Deus, ela vai para o culto, já não vê a hora de ir embora, Senhor. Senhor, tenha misericórdia dessa vida agora. Renova, Pai. Renova a vida espiritual desse meu irmão que se encontra caído, que se encontra fraco na fé. Senhor, talvez foi uma decepção, talvez foi as provações, as lutas, ou mesmo uma palavra que entristeceu este coração, ou mesmo uma falta de apoio, mas hoje eu peço a Ti, renova, restaura, reaviva este coração, que ela possa, que ele possa, ó Pai, ter novamente a chama acesa, que ele possa assim, ser cheio do Teu Espírito novamente, e possa voltar a congregar, e possa sim voltar a fazer as atividades espirituais dentro da igreja novamente, e ela possa sentir novamente a Tua graça, o Teu poder, o Teu renovo, a Tua unção, ó Deus, e ela possa dizer, o Senhor me renovou, oh, aleluias. Quantas pessoas se encontram nessa situação? Presbíteros, pastores, diáconos, cooperadores, ó Deus, missionárias, missionários. Quantas pessoas, ó Deus, se encontram nessa situação, ó Pai? Mas eu creio, eu acredito sim, que o Senhor tem o poder de restaurar. O Senhor sim tem o poder de renovar. O Senhor sim tem o poder, ó Pai, de trazer novamente a alegria para este coração e a vontade sim de te servir. Pai, eu oro também neste exato momento em favor dos pastores que deixaram os seus estados, as suas cidades e foram, Pai, se empenharam, entregaram-se ao campo missionário juntamente com a sua família. Aqueles que, ó Deus, estão passando tantas lutas, tantas provas, é tanta pressão, ó Deus, sobre esse pastor, sobre esse dirigente, é tantas, ó Deus, ali cobranças, é tantas coisas, ó Pai, ao ponto dele à noite ali sozinho chorar, pedir a Ti misericórdia, ó Deus, e durante o dia, no meio das pessoas, ele mostrar que está forte, ó Deus, Senhor. Ouve, ó Pai, a oração desse pastor, desse pregador, que se encontra longe da sua casa, longe, ó Deus, até mesmo da sua pátria. Ele sente sim a vontade, a saudade, ó Deus, da sua cidade, dos seus parentes, mas está agora assim orando conosco, está empenhado. Ele se encontra pedindo a Ti, dizendo, Senhor, eu ouvi o Teu chamado e respondi, envia-me a mim, envia-me às nações, envia-me e faz o Teu querer. Pai, sustenta em Tuas mãos, guarda-os, ó Deus, e livra-os, ó Pai, de todo mal. Que o Senhor possa dar sabedoria aos Teus servos, que o Senhor possa dar ânimo aos Teus servos, que o Senhor possa dar estratégias para os Teus servos, para que eles possam, ó Deus, eles possam ganhar almas para o Teu reino. Aqueles que se encontram já fraco espiritual, que o Senhor venha renovar. aqueles, ó Pai, que já perderam ânimo devido às provações, que o Senhor venha dar uma injeção de ânimo, de vigor para esse pastor, Deus, que necessita agora, ó Deus. Senhor, cuida da família desse pastor, desse missionário. Cuida dos seus parentes, ó Deus, porque enquanto eles fazem a Tua obra, porque enquanto eles pregam o Evangelho, enquanto eles, ó Deus, estão pelo Brasil e o mundo fazendo o Teu id, enquanto eles estão dedicados ali, ó Deus, a sua vida totalmente, ó Deus, ao Teu reino, o Senhor cuida dos seus parentes, o Senhor cuida da família desse pastor, o Senhor cuida, ó Pai, de tudo que pertence a esse pastor. Pai, que o Senhor venha cuidar da família, cuida da esposa, do esposo, cuida, Pai, dos filhos, das netas, da mãe, do pai, dos irmãos, daqueles próximos desse pastor, dos amigos, ó Deus, que o Senhor venha cuidar daqueles que ajudam ali com tanto amor, esse dirigente, aqueles obreiros, diáconos, tão empenhados na Tua obra, aqueles que não medem esforços nenhum, ó Deus, eles têm aquilo no seu coração de ver a obra crescer, oh aleluias, recompensa-os, oh Pai, e prepara mais obreiros dispostos a ajudar a Tua obra. Senhor, multiplica os obreiros, aqueles que têm assim a vontade ali, a alegria de ver a obra de Deus crescer, alargar as fronteiras, oh aleluias. Senhor, esse homem, essa mulher que se encontra neste exato momento ouvindo essa oração, mas ele está afastado dos Teus caminhos, mas um dia já exerceu funções tão importantes na igreja. Mas um dia essa pessoa, Pai, ela já foi pregadora, pregador, ministro, já foi aqueles que se empenharam tanto na Tua obra. Mas agora, Deus, olha a situação dela. Olha a situação dele agora, totalmente, ó Deus, diferente, totalmente, ó Deus, distante de Ti, mas agora está ouvindo essa oração, mesmo só ouvindo, que não tem palavras, até mesmo alguns se envergonham de falar contigo, outros não têm palavras para poder citar, ó Deus, porque já não tem forças nem para poder falar, mas o Senhor conhece a história dela. O Senhor conhece a história dele. O Senhor conhece toda a trajetória, o trajeto de vida. O Senhor conhece a situação dessa pessoa agora, Pai. Senhor, essa pessoa que ora comigo agora e se encontra totalmente levado ali, ó Pai, ingressado nos vícios das drogas ilícitas, ilícitas. Essa pessoa, Deus, que passou a noite toda se prostituindo, se drogando. Essa pessoa que passou a noite toda cometendo crimes, cometendo coisas que eu posso dizer, para que fere a Constituição. Essa pessoa, Deus, que passou a noite toda pecando contra Ti, mas agora se encontra ouvindo essa oração. Tenha misericórdia dessa pessoa agora, liberta-os, ó Pai, quebra os grilhões, quebra, Senhor, tudo aquilo que tem amarrado, que tem levado essa pessoa, ó Deus, à ruína, à tristeza, à angústias, ali, ó Deus, todos os dias essa pessoa se aprofunda cada dia mais, começou com um cigarro, com álcool ali, agora já se encontra nas drogas ilícitas, ó Pai, ao ponto de

esse empresário, dá vitória para esse ambulante, para esse comerciante, para essa pessoa que se encontra desempregado, dá vitória para essa pessoa, Deus, que está com o casamento já marcado, dá vitória para essa pessoa, Deus, que está passando uma luta tão grande. Eu acredito sim, ó Deus, que o Senhor, nesse exato momento, está dando vitória para a tua igreja. Oh, aleluias. Oh, aleluias, ó Deus, visita agora a tua igreja. Visita, Senhor Deus, levanta o caído. Renova aquele que está sem esperança. Oh, aleluia, Senhor. Deus, o Senhor que visita os lares. É o Senhor, Deus, que ouve a oração para a tua igreja. É o Senhor que sustenta na palma das suas mãos. É o Senhor, Deus, que sempre se encontra conosco 24 horas. Oh, aleluia, Senhor. Pai, eu acredito, eu confio, porque eu sei que o Senhor é um Deus verdadeiro. O Senhor é um Deus que nunca nos deixou e nunca irá nos deixar, Pai. Muito obrigado pelo amanhecer. Obrigado pela noite, obrigado, ó Deus, por mais uma oportunidade que o Senhor tem nos dado de orar e de buscar, ó Deus. Muito obrigado, ó Pai. Assim eu te peço, em nome de Jesus, amém e amém, Senhor Jesus Cristo. Amém. Oh, aleluias. Glórias a Deus. Meus irmãos, a oração do amanhecer. A oração do amanhecer é aquela oração que te vai, dar ânimo, vigor para o dia todo, para a semana, para o mês. E você orou com fé? E você já tem a certeza e a convicção que todo mal já foi repreendido e que a vitória é tua em nome de Jesus? Amém! Pois é, mas agora eu quero fazer um convite, quero falar com você que por algum motivo você se afastou dos caminhos do Senhor. Por algum motivo você deixou, né, de trilhar o caminho da verdade, da salvação. E hoje se encontra caminhando por caminhos tortuosos, caminhos tão sinuosos, né? Caminhos onde você se encontra todos os dias para dormir, precisa de medicamentos. Eu quero te fazer um convite agora. Você quer voltar aos caminhos do Senhor? Ou você quer aceitar Jesus pela primeira vez? Pois é, esse convite é para você, você que tomou essa decisão, ora assim comigo: Senhor Jesus, perdoa os meus pecados. Diga: Pai, eu errei, eu confesso, sim, que fui falho, mas estou aqui arrependido e pedindo a Ti o Teu perdão. Diga: Senhor, olha a minha vida. Olha para a minha situação. Estou aqui me humilhando e pedindo ao Senhor, me recebe novamente. Oh, Pai, aqui estou. E escreve o meu nome no livro da vida e sela com teu sangue. Amém. Amém. Você que tomou esta decisão, isso mesmo, decisão de fé, de coragem, entre em contato conosco pelo nosso e-mail, quero aceitar Jesus, @ipda.com.br, quero aceitar Jesus, @ipda.com.br, e o nosso WhatsApp é 119-594-4645, eu disse 119-594-4645. Manda mensagem de texto dizendo: eu aceitei a Jesus na oração do amanhecer. Fala o seu nome, a sua cidade, de onde você está falando. E um pastor que está de plantão neste exato momento, ele vai entrar em contato com você e vai te direcionar para o pastor mais próximo da sua cidade. Esse pastor, ele vai acompanhar toda ali a seu trajeto. Ele vai também já em seguida marcar a data do seu batismo ou a data para você entrar em comunhão com a Igreja Pentecostal Deus e Amor. Igreja Deus e Amor, mais do que uma igreja, somos uma família, a família de Cristo, que vai morar no céu. Oh, aleluia! Já amanheceu, já quero falar com você que está pelo canal Direto com Deus. Você que está pelos canais de comunicações, de retransmissões. Você que

tá pelo rádio, ou tanta é rádio agora, rádio web, rádio Deus e Amor. Isso mesmo, gente. Agora eu quero chamar você para migrar agora para o YouTube da Igreja Pentecostal Deus e Amor. Igreja Pentecostal Deus e Amor Oficial. Isso mesmo, IPDA Oficial ou Sertão Evangélico IPDA. Pesquisa lá, você vai acompanhar por áudio e vídeo aqui o Sertão Evangélico. E o nosso WhatsApp é 11 98292 3392. Eu disse 11 98292 3392. Isso mesmo, o número onde você vai mandar o seu áudio, o seu vídeo, a sua selfie aí com seus amigos, irmãos. Isso mesmo, já tomou café? Já sacudiu a coberta, rapaz? Já ordenhou a vaca? Não acredito não, não acredito não. Você ainda não foi cuidar da bicharada? Meu amigo, você tá, rapaz, você vai pedrar, rapaz. Tô te avisando, viu? E pra começarmos o dia bom, mais abençoado ainda, continuemos louvando ao Senhor, Álvaro e Lorival, bem seguro.

0: Brasil, isso mesmo. Já amanheceu em São Paulo, rapaz. E você aí, tá ainda despreguiçando? Você se encontra como agora? Me fala, hein? Já levantou? Tomou café? Já sacudiu a coberta? Lavou o rosto? Tomou banho? É, tem um ditado, tomar banho ou banhar, né? Tem um, lá no Pernambuco, banhar não é tomar banho, viu? Isso mesmo, cuidado, viu? Então, você que vai para outro estado aí, fazer, eu vou tomar banho, é uma coisa. E outro estado, banhar é outro. Você tomou banho ou banhou? Gente, fica a mola inchada, porque se não mola inchada, rapaz, é um problemão. Se não mola inchada, você bate mais na canela do que lá no mato, viu? Rapaz, chegou uma mulher por aqui, rapaz. Rapaz, sei não. Ela fala que é lá de Alagoas, Arapiraca. Raquel. Conhecido como Raquel do Compras, rapaz. A mulher arretada, rapaz. Olha pra aí, rapaz. Sei não. Daqui a pouquinho vai estar conosco aqui, Raquel. Gente, Raquel, quem conhece, quem acompanha a programação todos os dias, sabe que a Raquel, ela participou conosco aqui no Setor Evangélico e está hoje de novo aqui, rapaz. E você vai compartilhar essa programação assim, você que é mulher, compartilha que hoje temos a participação de uma mulher arretada mesmo, uma alagoana da gema, rapaz, eu tô, meu Deus, dá pra ela uma inchada, se ela é boa mesmo de inchada? Maciel de Botelho, lá de Minas Gerais, graça e a paz, irmão, sou do Ministério Fonte de Água Viva, aqui da minha cidade. Todos os dias acompanho uma rádio. Deus abençoe a todos pela obra maravilhosa. E que os irmãos fazem, né? Através dessa rádio. Louvo a Deus pela vida de vocês. Nós também louvamos a Deus pela sua vida. Viva Maciel, aí de Botelhos, Minas Gerais. Tenho certeza que você já compartilhou a live, né? Que quem acompanha a live sempre compartilha. Compartilha no grupo do WhatsApp, da faculdade, do trabalho, da família. Isso mesmo, aquele grupo de vendas. Pode compartilhar, viu? Que quando a pessoa sintonizar, já era. Cativou, porque o programa tem palavra, tem oração, tem louvor, tem devocional. E aqui nós falamos de Cristo de forma como sertanejo, rapaz. Letícia de Pradópolis, né, Lucas? É isso mesmo, aqui de São Paulo. Bom dia, a paz do Senhor. Estou tomando um cafezinho e ouvindo a Deus e amor. Ouço todos os dias, viu? Eu e meu esposo, Felipe, ouvimos a programação. Um abraço, Letícia, e o seu esposo que está acompanhando a programação. Emanuel, de Paracuru, no Ceará. Paz, bom dia a todos. Manda um alô para mim e para minha esposa, Neuda. Toca a trombeta para nós, rapaz. Eles estão dizendo, ó, necessitamos e precisamos, sabe de quê? Saber que Jesus está botando para arrebatar a igreja, viu? Errei, né? Jesus vai vir arrebatar a igreja, rapaz. Que voltar uma coisa e arrebatar é outro. Márcia de Itapetinga, Bahia. É tanto nome diferente, Raquel, né? Tá vendo? Conhece, Raquel conhece. Bom dia, paz do Senhor, Zaqueu. Paz do Senhor. Estamos aqui na Balsas do Pilãozinho. Joga a água do meu esposo Miro para ele pegar o caminho da roça. Miro, eu não acredito que você ainda está dormindo, irmão. Irmão Miro, você logo, homem, que participante do ouvinte do programa Santo Evangelho. Você que acompanha todos os dias. Ô, Lucas, hoje é o Lucas, o missionário Lucas, pregador arretado. Rapaz, o homem prega muito. Eu fico até constrangido perto desse homem que prega muito, rapaz. Lucas Rione, hoje aqui, tá conosco na programação aqui, viu? Joga água no irmão Miro. Pode jogar água nele, jogado. É, isso mesmo. E tem gente ouvindo a programação e nós vamos ouvir também esses que estão ouvindo a programação também. Dá o play aí. Ó, é isso mesmo, tá vendo aí, ó? Os irmãos de todo o Brasil.
1: Do estado do Amazonas. Um grande abraço a todos. Fiquem na paz do Senhor Jesus.
0: Viu aí, né?
2: Que Deus venha nos abençoar, que Deus abençoe o nosso dia, em nome de Jesus. Estou ligado aqui na rádio, todos os dias, indo para o trabalho. Davidson, minha esposa Daiane, minha filha Giovana, meu filho Brian.
0: O Brian.
3: A paz do Senhor Jesus para todos. Estou ligadinho aí com vocês, no trânsito, levando vocês de carona do meu lado. Quem fala é o irmão Godofredo Almeida, de Salvador, na Bahia. Já tomei café e já estou preparado para o trabalho.
0: Tá
3: o
0: mesmo?
3: O programa está lindo.
0: Você tá onde, rapaz? Na rodagem? Você tá onde, hein, rapaz?
4: Paz do Senhor Jesus. Aqui o irmão Denivaldo de Álvares Machado.
0: Álvares Machado.
4: Joga água aí no irmão Marcos. O irmão Marcos para ele levantar para trabalhar, fazer
0: levanta,
4: a obra do Senhor.
0: Marcos.
4: Paz do Senhor, mais um dia de bênção para todos aí.
0: Esse
4: ligado
0: horário
4: aqui na Rádio mano. Deus é Amor.
0: Esse horário dormindo, irmão Marcos, rapaz. Sei não, viu? Pois é, viu? 11982923392. Este é o número do nosso WhatsApp para você interagir conosco. Isso mesmo, mandar ó, mensagem, texto, de áudio, vídeos. Mostra pra nós como que está sendo o amanhecer aí. Mostra o amanhecer, como que tá aí? Tá nublado, tá com sol. Eu sei que lá pro Nordeste tá sol, rapaz. E você do sul do país, como é que você tá? Tá bem? Já preparou o mate aí? Já tomou o chimarrão ou não? E você do Mato Grosso, é o quê? Você gosta de chimarrão ou você gosta do tererê? Rapaz, é, viu? Daqui a pouquinho, e Raquel, tu compra, estará conosco aqui no Sertão Evangélico. Enquanto isso, nós iremos ouvir um louvor abençoado. Aquele louvor mesmo que tira ali, posso dizer, aquela essência, né? Aquela vontade de adorar o Senhor. Sabe o que está chegando? Maria Cláudia, graças do...

0: seu, rapaz. 6h43. E eu vou tocar esse berrante pra despertar você que tá dormindo. Isso mesmo. Talvez tenha alguém ouvindo a programação. E você vai agora botar o som pra ele ouvir. Dizer, ó, rapaz, desperta, rapaz. Rapaz, cria vergonha e levante dessa cama, homem. Vamos que vamos agora, ó. Acorda, rapaz. Tá na hora de pegar o caminho da roça. Tá na hora de você ir lá pro trabalho, rapaz. Sexta-feira. Tu acha que hoje é domingo, hein? Tá achando que hoje é domingo, homem? Que isso? É isso mesmo. Ah, mas dormiu tarde. Não, você dormiu tarde porque tava no celular, tava fazendo o quê? Pois é, viu? O patrão vai brigar com você de novo, viu? Chegou atrasado, sei não, viu? E tá chegando quem? Moisés Matos, pra contar o que Deus fez em sua vida. Irmão Moisés, oportunidade aberta. Isso mesmo, vamos lá.
1: Eu morava em Itapeva, São Paulo, e quando há muito tempo, até que eu tenho as marcas aqui no rosto, há anos 2002, se eu não engano, mais ou menos, a minha mãe orava com o missionário Miranda pelo radinho de pilha, pelos radinhos, na hora do programa, e ela pedia uma cura para um filho dela. E quando terminou a oração de milagre, ele revelava por longa distância. E na hora da... E o Espírito Santo revelou que tinha ali uma mãe, que tinha um filho há muito longe daqui, que tinha câncer no rosto. E era eu. Até que eu tenho aqui as marcas, sabe? E naquele momento eu fui curado. Eu tenho também um irmão, que é Paulo Sérgio de Matos, que era paralítico. E também, com a oração do rádio, a minha mãe fez um voto e ele passou a caminhar também. Muitas bênçãos nós temos recebido das mãos do Senhor. Esses tempos eu estava pregando lá na cidade de Porto Vitória, é uma cidadinha lá no estado do Paraná, e eu estava com esse ouvido meu, deu um zunido assim, eu não estava ouvindo massa. E estava bem, sim, ruim. E na hora da pregação, a dirigente lá convidou eu para pregar, eu com a minha esposa, e nós estávamos pregando, na hora da pregação, assim, quando terminou a pregação, eu já estava bem melhor. E daí nós passei ali para as irmãs que iam ajudar nós no culto, e então o Espírito Santo revelou para ela que na hora da pregação que eu estava pregando, subia um fogo assim, eu ia sendo curado daquele problema no meu ouvido. E daquele dia em diante, eu fui curado pela honra e a glória do Senhor.
0: Pai. Viu aí, né? Ele fala que ele foi curado, a mãe dele orando pelo radinho de pilha, e a mãe dele orando, intercedendo, pedindo a Deus que Deus curasse o seu filho, que no caso o filho era nosso irmão Moisés. E ele fala assim: olha, a minha mãe orando, o missionário fala assim: ó, tem alguém sendo curado do câncer, rapaz. E hoje está vivo. Hoje está contando de nós. Eu tenho as marcas para mostrar o que Deus fez na minha vida. Ele conta também, dizendo, olha, o meu irmão era paralítico e por intermédio da oração também, o meu irmão foi curado. E hoje ele caminha perfeitamente para a glória de Deus. Eu te faço a pergunta, será se esses milagres, eles também não podem acontecer na sua vida? Cura do câncer, paralisia, ele era paralítico, os seus nervos eram atrofiados. E agora está como? Curado e contando o que Deus fez na sua vida. Talvez você esteja acompanhando a programação, você vó, vô, você que mãe, pai, está orando em favor de seu filho ou de alguém da sua casa, da sua família. Qual que é a enfermidade? Será que a pessoa está com câncer? Será que essa pessoa ela se encontra com bactérias, com vírus, com fungos, com doenças raras? Qual que é o tipo de enfermidade? Quando o Senhor ele ouve a tua oração, ele não vai ver será se eu vou com isso aqui eu não curo. Ele não quer saber. Ele olha para a tua fé. Não interessa qual que é o tamanho que o médico, o que o especialista, ou que o médico infectologista falou. Ele quer saber o resultado. Ele quer saber, você acredita e você tem fé para receber? Amém. É como ele usou a palavra lá com aquele leproso, seja curado. É isso mesmo. Eu quero ser curado. Ele falou, eu quero sim, eu quero ser curado, quero. Então, seja curado. Você quer ser curado? Então seja curado pelo poder de Deus, pela palavra de Deus. Eu quero te convidar nesse exato momento. Você que está passando um momento tão difícil, tão ruim na sua vida. Você que nesse exato momento se encontra, né, nessa situação caótica, nesse vendaval, nessa aprovação. O barco está balançando, o barco está meio para lá e para cá. Hoje, sexta-feira, aqui na sede mundial, nós temos uma campanha de libertação, guerra contra o mal. É luta espiritual, sim, aqui em oração, entendemos, sim. E por isso, hoje, sexta-feira, às 15 horas, estaremos aqui, estará aqui um servo do Senhor, ministrando a palavra de Deus. Temos culto 7, 9, 11, 15 horas e também às 19 horas, aqui em nossa sede mundial, Avenida do Estado, 4568 Liberdade, São Paulo. Não fique de fora, sabe por quê? Porque hoje aqui é o dia da tua bênção, é o dia da tua vitória. Entrada principal, Avenida Prefeito Passos, número 10, também Liberdade, São Paulo, Igreja Deus e Amor, de portas abertas para te receber. E não, o relógio não para, o relógio não para. Segura o ponteiro, Raquel. Raquel, pode segurar o ponteiro. Eu tenho certeza que você tem força, Raquel, para você segurar esse ponteiro. Já que você é alta, né, Raquel? Segura o ponteiro, gente. Gente, me fala agora. Como que tá aí o café na sua casa, hein? E me fala. E no seu trabalho, como é que tá por aí, hein? O povo já tá ansioso porque é sexta-feira, né? Rapaz, ó. E quem tá no campo, né? Lá no campo, e você tá no campo acompanhando a programação, os pastores, os membros, os congregados, aqueles que são visitantes, aqueles que são ouvintes do programa Setor Evangélico, lá do Nordeste, do Centro-Oeste, do Sul, do Norte, aqui do Sudeste. Eu quero falar com você agora, rapaz. Já compartilhou a programação? Já curtiu a live? Já deixou o seu comentário e falou de onde você está acompanhando a programação? Não falou? Tá na hora, rapaz, porque agora iremos fazer menção daqueles que mandaram áudio para nós do Sertão Evangelho. Olha para aí.
2: Ouve. Deus continua abençoando esse programa maravilhoso Sertão Evangelho. Aqui é o irmão Rivelino de Nova Resende, Minas Gerais. Aleluia, sorte o hino abençoado para nós aí. Forte abraço a todos.
0: Olha para aí, ó. Daqui a pouquinho iremos
3: soltar. Joga água nos meus meninos aqui que não quer ir para a escola, rapaz, pastor. É, paz do Senhor, que é o irmão José de São Paulo. Deus abençoe.
0: Tá,
3: o programa é uma benção, viu? Maravilha.
0: Esse horário não quer ir para a escola, rapaz. Sei não.
4: Paz do Senhor Jesus, por favor, toca aí o canto da Sabiá. Está falando aqui é Francisco, Salvador, ó, Bahia.
0: Baiana retada, abençoado, rapaz. Ó. Na sintonia da programação, viu, Sertão Evangélico. A Bahia em peso aqui no Sertão Evangélico.
5: A paz do Senhor, que irmão Rodrigo aqui da cidade de São Vicente, litoral sul de São Paulo. Deus que abençoe meus irmãos, todo o ministério da igreja pentecostal, Deus e amor, e todos os ouvintes.
0: E aí, né? Pois é, Deus abençoe todos os irmãos que estão acompanhando a programação e mandando o seu áudio, né? É, isso mesmo. 11982923392. Gente, e por aqui vamos continuando com louvor abençoado. Louvor que edifica, louvores que sempre eu falo, são louvores que são inspirados por Deus. São louvores que canções é uma pregação. Mensagem cantada, isso mesmo? Oração do crente, Ereni e Leia.

0: 10h54, chegou a hora aonde nós iremos meditar na palavra de Deus. Evangelho de Jesus Cristo, segundo escreveu o evangelista João, capítulo de número 14 e verso de número 27. Olha o que fala a palavra. Evangelho de João, segundo, não é primeiro, segundo, não. É evangelho, viu, gente? Não é a carta. Evangelho de João, capítulo 14, verso número 27, que diz: deixo-vos a paz, a minha paz vos dou. Não vou lá dou como o mundo a dar. Não se turbe o vosso coração, não se atemorize ou não tenha medo. Jesus estava juntamente com seus discípulos, já nos seus últimos ensinamentos, antes da sua subida, da sua ascensão. E a Bíblia relata que Jesus começa a confortar o coração dos discípulos. Os discípulos, eles já estavam ali percebendo e sabendo que Cristo, ele seria entregue ali e subiria ao Pai. Então Cristo, ele começa a confortar os corações dos discípulos. E o capítulo 14 diz: ó, não se turbe os vossos corações. Credes em Deus, credes também em mim. Na casa de meu Pai há muita morada. Se não fosse assim, eu vos não teria dito. Eu vou preparar-vos lugares. Para onde que eu esteja, vós também estejais comigo. Então, nesse versículo, ele começa então a confortar o coração dos discípulos. E no versículo 27, Jesus fala assim: ó, deixo-vos a paz. A minha paz eu dou a vocês. Não vou a dor como o mundo a dá. Eita, Jesus, essa paz que todos os dias eu falo, é que todos os dias aqui na nossa igreja Deus é Amor, nós falamos, a paz que Cristo dá, você não vai comprar lá na farmácia, você não vai comprar na drogaria, na drugstore, você não vai comprar essa paz naqueles remédios de taxa preta. Você não vai encontrar essa paz lá naquela pessoa que se diz que, ó, eu faço aqui uma reza que seja e você vai ser a paz. Não vai encontrar lugar nenhum nessa terra. Essa paz só vai encontrar em Cristo. Essa paz que você tanto procura, você não vai encontrar lançando a sua vida aos vícios dos jogos, do álcool, da cocaína, da maconha. Você não vai encontrar lá. Já parou para pensar que quando passa o efeito desse seu entorpecente, você fica mais depressivo ainda? Pois é, sabe por quê? Porque é a paz passageira. É uma falsa felicidade, é uma falsa paz. Mas Cristo, ele oferece aqui uma paz que não é como o mundo, não está no mundo. Ele não fala mais, ó, e não se turbe o vosso coração. Não se turbe, não ficai-vos angustiados. E demais, e não tenhas medo ou não se atemorize. Pois é, de que é que você está com medo? Me fala. Por que tu estás angustiado o teu coração? O que é que tem causado essa angústia, essa tristeza? Coração tristonho nesse exato momento. Cristo, ele quer solucionar. Cristo, ele quer te dar essa paz. Cristo, ele quer tirar esse fardo pesado e quer te dar um novo fardo, fardo leve. Cristo, nesse exato momento, ele está dizendo: não tenhas medo. Sabe por quê? Porque ele está batendo na porta do teu coração, dizendo: eu quero mudar a tua vida, eu quero mudar a tua história. Você acredita? Você crê? Pois é, venha participar conosco em um dos nossos cultos, 7, 9, 11, 15, às 19 horas, às 20 horas de hoje e também às 23 horas aqui na Avenida do Estado, 4568, Liberdade, São Paulo. Aqui, entrada principal pela Avenida Prefeito Passos, número 10. Estamos de portas abertas para te receber 24 horas. A Igreja Deus Amor não fecha, sabe por quê? Para te receber Porque aqui tem palavras, aqui tem Deus. E eu te digo mais, viu? Quer vir conhecer mais da palavra de Deus? Pode vir, porque sempre vai ter alguém da parte de Deus para transmitir a palavra que renova, que liberta, que transforma e que tira o pecador dos pecados e leva para os céus. E vamos continuando por aqui. E a hora não para, viu? Gente, a hora não para. 7 horas em ponto, a hora do break chegou. E já já a gente volta com você.
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0: tarde, 3 minutos, minha gente. Olha quem tá comigo hoje aqui. Raquel. Olha que Raquel tá aqui hoje. Bom dia, Raquel. Paz do Senhor Jesus.
1: Paz do Senhor Jesus.
0: Tá bem?
1: Eu tô ótimo.
0: Tá feliz com Jesus?
1: Sempre.
0: Representando qual setor?
1: Compras.
0: Não.
1: Na verdade, eu tô representando a IPDA.
0: Ah, não. A
1: Sim.
0: IPDA. Acho que era as Alagoanas lá do
1: também.
0: Nordeste.
1: Também.
0: Também.
1: Também.
0: Pronto, Brasil todo.
1: Com certeza.
0: Representando todas as mulheres do Brasil aqui, rapaz, Raquel, um sertão evangélico. Raquel, hoje o café tá recheado, Raquel.
1: E eu não tô vendo.
0: Falaram que você come muito, então já, hoje, assim,
1: e quem foi que falou isso?
0: Passarinho aí.
1: Você é amigo do cão. Agora sim.
0: Sei não, viu?
1: É, com certeza.
0: Raquel, hoje estamos aqui mais uma vez, o povo gostou de você. Eu já tô vendo aqui no chat, na verdade, né?
1: Fala direito.
0: É chat. É que eu confuso chat com chat.
1: Eu não sei.
0: É o quê? Chat ou chat?
1: Pra mim, tanto faz.
0: Tanto faz. É, comentário aqui do YouTube. Eu tô vendo aqui, o compras tá em peso, rapaz.
1: Com certeza.
0: Rapaz, sei não, viu? Tu compartilhou no grupo, foi?
1: Sim, senhor. Perfeitamente.
0: Muito obrigado pela sua participação, Raquel. Gente, Raquel, ela que esteve conosco aqui no Sertão Evangélico alguns dias atrás, semanas atrás. E o povo pediram Raquel e Raquel está aqui conosco, né? Agora ao vivo aqui pelo canal do YouTube da Deus e Amor, Instagram, Facebook e Rádio Deus e Amor. E para todo o Brasil e o mundo aqui no Sertão Evangélico. E já vamos começar a fazer o café. Porque daqui a pouquinho eu quero saber mais sobre você, Raquel. Então para você umas perguntas. Que vai te colocar no paredão mesmo, viu, Raquel?
1: Repare que ele vai jogar o café fora, homem.
0: Rapaz, Raquel.
1: Se oriente.
0: Ô, Juan, sei não, viu, rapaz, Juan, né?
1: É, Juan.
0: Juan.
1: Deixa o Juan em paz.
0: Sei não, viu?
1: Que tem o Juan?
0: Hã?
1: Que tem o Juan?
0: Rapaz, tu acha que você tá me confundindo com o Juan.
1: Rapaz, agora seja.
0: Gente, daqui a pouquinho você que tem perguntas pra fazer... É, você que tem perguntas, né, pra fazer pra nossa irmã Raquel, já coloca aí no comentário do YouTube, manda pro 11982923392 e nós faremos pra ela a pergunta, né, você que é do Nordeste, ela que é alagoana de Arapiraca, boia fria, mas tá aqui conosco no Sertão Evangélico. Cristine, chega aí, chega mais, enquanto a Raquel me serve aqui, e daqui a pouquinho vamos continuar com a Raquel.
2: Bom dia! Chegou o momento de informação aqui no programa Sertão Evangélico. Vamos trazer as principais notícias do campo, curiosidades e informações quentinhas do agronegócio brasileiro. Principais doenças do rebanho. Conheça os males que mais afetam os animais e a produtividade da fazenda. O rebanho brasileiro, com cerca de 211 milhões de cabeças, é o segundo maior rebanho mundial de bovinos, atrás da Índia, e o maior exportador e o segundo maior produtor de carne bovina, segundo o Departamento de Agricultura dos Estados Unidos. No entanto, é também um dos que mais sofre com os prejuízos causados por doenças. As perdas podem chegar à casa dos bilhões. Estar atento ao comportamento do rebanho é importante para se detectar o quanto antes alguma alteração que possa indicar que algo não vai bem. A proximidade e a atenção facilitam a tomada de decisões e evitam que o mal se alastre dentro do pasto. Ter um gado sempre saudável é o objetivo principal de todos os produtores. Então fiquem alerta aos sinais e procure por um médico veterinário o quanto antes. No rebanho leiteiro, trata-se aí da doença mais recorrente. A mastite ou mamite, que é a inflamação da glândula mamária, afeta diretamente a qualidade do leite, além de acarretar prejuízos com descarte de animais, custo de reposição e redução da produtividade. Diminuição na ruminação e icterícia são alguns dos sintomas clínicos da tristeza parasitária bovina, um complexo de duas doenças, a babesiose e a anaplasmose, transmitidas pelo carrapato. Essas são algumas das várias doenças comuns em rebanho e, por isso, é importante realizar boas práticas de manejo para garantir o bem-estar e os resultados dos animais.
1: Coisa que eu nem gosto.
0: É o quê? Fala, Raquel. Continua, vai continuar, Raquel. Estamos te ouvindo.
1: Pode falar de boca cheia, não, menino.
0: Rapaz, não parece.
1: Educação.
3: isso.
0: Raquel aqui conosco hoje no Sertão Evangélico. Raquel, eu tenho para ter uma primeira pergunta. Você vai comendo, você gosta de falar boca cheia? Então você vai responder. Boca cheia.
4: Repara.
0: Você trouxe um que é isso mesmo? Vai, me explica isso aí, vai.
4: Meu chá.
0: Seu chá.
4: Deixa eu mexer. Tá.
0: Tá mexendo?
4: Tô.
0: Tá, mexe aí, vai.
4: Ó, esse chá tem um segredo. Ele é carregado de unção. Se você não gosta de unção, de oração, nem bebe.
0: Então toma um café,
4: que
0: então.
4: Que é capaz de... Ó, vou colocar aqui. Chá de maracujá.
0: Com o quê? Canela?
4: Canela e cravo.
0: Rapaz, misericórdia, canela.
4: Isso não, é uma maravilha,
0: eu tomo um café mesmo, tá bom?
4: Não, obrigado. Eu tomo também o café. Não, é.
0: Café com chá, Raquel. Não combina, Raquel.
4: Combina.
0: Os dois juntos? Paralelo
4: combina.
0: No outro?
4: Sim, tudo combina. É só você querer.
0: Eu vou tomar teu chá aqui pra
4: beber
0: momento, vai.
4: Bebe. Se não vai. For bom, vá, diga.
0: Diga. E se eu falei cara feia?
4: Vai não, vá, bebe. Tá quente, boba.
0: Bobo. Chapa. Tá, é bom.
4: É uma delícia.
0: Tem gosto de maracujá, gente, é bom.
4: Ah, não. Ia ter gosto de quê?
0: Raquel, quero a primeira pergunta que eu quero te fazer. Existe alguma tradição tua lá do Nordeste, que ainda hoje você aqui em São Paulo, você ainda, tipo assim, ainda você faz, pratica, você tem alguma tradição ainda?
4: Ah, tenho várias.
0: Tem?
4: Tipo, eu como no chão, sentada no chão.
0: É, e com a mão?
4: Sim, faço um bolo com a mão.
0: É bom demais, né?
4: É.
0: Fazer chabuquinho, capitão, é?
4: Não sei, esse nome eu não conheço, mas eu sei que senta no chão, faz o feijão com bolo.
0: Sim.
4: Consumo...
0: Ainda hoje você faz
4: ainda
0: isso?
4: Ainda hoje, consumo cuscuz quase todos os dias.
0: Uhum.
4: É, batata doce.
0: Ó.
4: Meus café da manhã, geralmente é isso aí.
0: Cadê o café da manhã? Cadê o batata doce aí? Não tem batata doce.
4: Mas não tem problema. Tem esse daqui que é maravilhoso também.
0: Sério? E te faço agora aqui a pergunta. Tem alguma, hoje, louvores, louvores ou tipo de comida que te traz lembranças fortes, que é lembrança lá ainda da Arapiraca? Hoje, quando você ouve esse louvor, ou você vê um tipo de comida, de algo que te traz lembranças?
4: Sempre, porque sempre. A comida em si, ela está sempre presente na minha casa.
0: Sim.
4: Sempre.
0: E louvores?
4: Também.
0: Qual louvor? Vai.
4: Oséias de Paula.
0: Qual que é?
4: Entrei no templo.
0: Canta aí, vai. foi pedido dos meninos do
4: Meu
0: Compra.
4: Deus.
0: Falou assim, ó. Pede pra Raquel cantar, que ela tem uma voz ungida, uma voz aí marretada, rapaz. Vai, só um trechinho, eu te ajudo, vai.
4: Entrei.

0: Amor. Tá bom, né?
1: Ó. Oh. Ajoelhados. Rapaz, esse louvor é forte, mas. É isso mesmo. Rapaz, Raquel tem uma voz, né? Parabéns, viu, Raquel?
0: Isso é Deus.
1: Ah, isso é Deus? Ficou com vergonha? Constrangida?
0: Não.
1: Não?
0: Não, não, não estava esperando. Foi a minha equipe?
1: Foi sua equipe,
0: que
1: Raquel.
0: Pois, hein?
1: Sua equipe, né? É, que pediu pra você cantar. Agora eu tenho uma pergunta pra você. Não é uma pergunta, na verdade. Nós sabemos que. Nós somos. Eu sou nordestino, você é nordestino. Existem pessoas que elas sentem, como eu posso dizer, vergonha. Às vezes, quando chega em cidades grandes, até mesmo de abrir a boca, porque o sotaque ali já entrega que ela é nordestina.
0: Sim.
1: E algumas pessoas, elas têm vergonha, será o que vão falar? Será o que vão achar de mim? Será se vão ficar com vergonha? Ela se sente constrangida. Eu quero que você fale, qual o conselho que você dá para essas pessoas que se sentem vergonha, esses jovens, né? Das suas origens, de onde é que elas vieram, do seu sotaque. Porque você que hoje continua com sotaque, você não mudou, continua com sotaque ainda, retado, sotaque mesmo alagoana. O que você fala para essas pessoas que estão querendo mudar esse sotaque, mudar essa cultura?
0: Na verdade, eu acho isso uma bobeira.
1: É.
0: Porque você acaba perdendo a sua identidade. Você tem que manter a sua personalidade e não mudar por conta de ninguém. Então, eu acredito que você precisa ser você mesma, continuar desse jeito. E críticas, e as pessoas sempre vão fazer. Independente de onde você vier, você vai ser sempre criticado. E eu não tenho problema com as críticas. As críticas eu uso ela para subir.
1: Sim.
0: Elas não me fazem mal, de jeito nenhum.
1: Eita, Glória.
0: Cada um faz e fala o que quer. Cabe a mim decidir. Isso não vai mexer comigo, não vai mudar quem eu sou, a minha essência. Amo o que eu sou, quem eu sou e de onde eu vim.
1: Tá.
0: E não me envergonho disso, eita, jamais.
1: Aí, ó, forte, viu, gente? E uma pergunta. Quem acorda mais cedo, você ou o galo?
0: Depende. De que tipo de galo nós estamos falando?
1: O galo mesmo, que canta lá um galinheiro, rapaz.
0: Galo velho?
1: Ah, não sei, né? Se é vale não, né? Eu não acompanho a idade dele.
0: Nesse caso, eu acordo mais cedo, porque o galo geralmente é por volta das 5.
1: É,
0: eu acordo às 4.
1: Acorda às 4.
0: É.
1: Todos os dias.
0: Sim.
1: Independentemente. Isso é verdade, gente. Chega aqui, tá aqui, ó. Sentadinho aqui, esperando 2 horas de descanso. Sei não, viu?
0: É. Sempre assim.
1: Outra pergunta. É, qual é o mais forte? Olha só, o sol do Nordeste. Ou a coragem do nordestino?
0: Repete, é o quê?
1: Qual é o mais forte?
0: O que
1: tem mais coragem ali? É mais forte? É o sol do Nordeste ou é a coragem do nordestino?
0: A coragem do nordestino.
1: É, né?
0: Porque independente da temperatura do sol, ele tá lá.
1: Verdade.
0: Tá.
1: Alguns falam assim,
0: é uma briga constante.
1: Eita, Clara, você prova disso?
0: Com certeza.
1: Aí sim, viu aí, né? Prova disso. Raquel do Compras aqui no Sertão Evangélico. Gente, você quer mandar mensagem, 119-8292-3392, isso mesmo. E quem tá chegando para nós agora, Priscila Lima, com Utilidade Pública. Já, já, a gente volta.
2: Bem-vindo ao quadro Utilidade Pública.
3: O transporte público é um direito de todos. E todas devem se sentir seguras ao usá-lo. No entanto, o assédio ainda é uma realidade em muitos lugares. Vamos entender como identificar atitudes suspeitas, o que fazer se você for vítima ou testemunha de um caso de assédio e quais canais de denúncia podem ajudar a garantir a sua segurança. O assédio no transporte público pode ser físico ou verbal. Pode ser desde um toque inadequado, um comentário malicioso, até comportamentos invasivos, como seguir a vítima ou fazer gestos inadequados. Se você se sentir desconfortável ou perceber que alguém está em perigo, é fundamental agir. Se você for vítima de assédio, a primeira coisa que você deve fazer é tentar se afastar do agressor, se possível. Mantenha calma, respire fundo e, se necessário, peça ajuda a outras pessoas ao redor. Não hesite em gritar, pedir socorro ou chamar a atenção de quem está próximo. Se você for testemunha de um assédio, também tem um papel importante. Sua ajuda pode ser crucial para interromper a situação. Caso perceba que a vítima está em risco, ofereça apoio imediato. É importante saber que em qualquer situação de assédio, não há culpa na vítima. O assediador é sempre o responsável. Mas é preciso estar atenta e, se possível, buscar ajuda imediatamente. Existem vários canais de denúncia que podem ajudar a resolver a situação de maneira rápida e eficaz. O Disque Denúncia contra a Violência à Mulher é o número 180. Esse serviço está disponível 24 horas por dia e pode ser usado para denunciar assédios ocorridos no transporte público. Algumas cidades já têm aplicativos de segurança, como SP Sem Assédio, em São Paulo, que permitem que você registre rapidamente o ocorrido. Mulher, sua segurança é fundamental e você tem o direito de ir e vir sem ser incomodado. Juntas, podemos transformar o transporte público em um espaço mais seguro para todas. Obrigada por estar conosco hoje no Utilidade Pública. Fique ligada para mais informações úteis e lembre-se, somos cidadãos dos céus, mas enquanto estamos na Terra, exerçamos a nossa cidadania.

0: 7h17. Já amanheceu, já estamos aqui no café. Ó, hoje eu tô com uma xícara, gente. Xícara da Raquel. Xícarazinho que cabe nem na minha mão direita. Eu sei que sou pequeno, mas também assim, tem que pegar assim, ó. Raquel, eu quero saber, você falou os ingredientes. Agora você vai falar a receita, modo de preparo.
1: Repare.
0: É, isso mesmo. E como faz um chá bom desse aqui. Eu achei que era ruim, mas é bom, gente. Agora fala, vai, cite aí, vai.
1: Vamos lá.
0: Espaço todo seu.
1: Vamos lá.
0: Diga.
1: Um maracujá inteiro. Um punhadozinho de cravo da Índia. Não vou saber a quantidade, eu pego um punhadozinho. Um pau de canela.
0: Uhum.
1: Aí você ferve a água. Eu coloco a polpa do maracujá aqui. E aí eu coloco a canela e o cravo. Aí você adoça com açúcar ou com mel, se assim você preferir.
0: Só isso?
1: Só isso.
0: E a quantidade de água?
1: 500 ml de água.
0: 500 ml. Rapaz, viu aí, né? Mas tá bom.
1: É uma maravilha.
0: Aí você ferve com o tempo?
1: Não, eu fervo a água e coloco aqui, deixo ele só curtindo aqui.
0: Ah,
1: ó.
0: Tá.
1: Depois eu vou tomando.
0: Depois você fecha,
1: é,
0: já era.
1: Eu vou tomando.
0: Gente, tá aí, viu? Muito bom. Já me acalmou. Tô mais, ela também tá mais calma também.
1: Mas eu tava nervosa.
0: Tava nervosa, não?
1: Tava, não.
0: Ixi, meu Deus.
1: De jeito nenhum.
0: Raquel, vamos continuando com o setor evangélico. O Brasil inteiro está interagindo, entendeu? Olha o que fala. Compras, Deus e amor. Bom dia, setor de compras.
1: Bom
0: presente.
1: Bom dia, meu povo.
0: O programa está uma bênção com a irmã Raquel. Deus seja louvado.
1: Eu não sei você, mas o setor de compras é o melhor.
0: É o melhor?
1: É.
0: Abaixo do vídeo, né?
1: É nada. Ele é o melhor.
0: Ô, Gabriel Araújo, ele é apresentador do programa Voz da Libertação. Tá na audiência, viu? Do Sertão Evangélico. Olha a irmã Lenice de Petrópolis, rapaz. Rio de Janeiro. Paz do Senhor, pastor Zaqueu. Gostaria de escutar o papagaio boiadeiro tirar a roça da Quiçaça, rapaz. Um bom fim de semana pra todos vocês. Pode tirar a roça da Quiçaça. Rapaz, sabe o que é Quiçaça?
1: Eu ia perguntar pra você o que é isso.
0: Também não sei. Tô zoando,
1: Raquel. Mas de onde saiu?
0: Quiçaça é um... Eu acho que é. Esse sistema, acho que é mais no região sudeste aqui. Sudeste, norte. Lá no nordeste, deve ser aqueles que pregam na roupa.
1: Carrapicho?
0: Tipo, eu acho que carrapicho, né? Não. Você que tá acompanhando a programação, Raquel, me fez pergunta. Raquel, você me complicou agora, Raquel.
1: Eu não sei o que é Quiçaça.
0: Você que tá agora acompanhando o Sertão Evangélico, manda pra gente aí o que é Quiçaça. Você sabe o que é Quiçaça?
1: Vai compras.
0: Eu não sei.
1: Pesquisa aí.
0: E o compra, sabe?
1: Se não sabe, eles vão procurar saber.
0: Não, sem Google, viu? Sem Google.
1: Ah, não tem como. O nome Quiçaça, de onde saiu isso?
0: Oxi, sei não, vi.
1: É carrapicho mesmo, será?
0: Eu acho que é carrapicho, tô.
1: Tem carrapicho e tem pega-pinto.
0: Rapaz, eu quero nenhum dos dois, senhor.
1: É.
0: Emerson Dinda e Dayatuba, rapaz, aqui de São Paulo. A paz do Senhor, todos os dias estou ligado na programação Sertão Evangélico. Manda um alô pra ele, vai, Raquel.
1: Como é o nome dele?
0: Emerson, de Dayatuba.
1: Emerson, de Dayatuba. Pai do Senhor Jesus, Deus abençoe. Tenha um ótimo final de semana.
0: Ó, pra aí, ó, irmão Emerson. Recebeu agora um alô da nossa irmã, a nossa Raquel. Alô, irmão Emerson, de Dayatuba. E a todos estão acompanhando o Sertão Evangelho. Raquel, outra pergunta pra finalizarmos as perguntas com você. Já quero te agradecer por esse momento, né, aqui de café, de comunhão. E uma pergunta que eu falo pra você. Você falou que já trabalhou no campo, já trabalhou ali na enxada.
1: Sim.
0: Alguma vez você já brigou ali com a enxada, com a foice? Porque sempre tem acontece alguma coisa. Às vezes a enxada bate no pé, às vezes você tropeça, bate ali numa pedra. Já brigou alguma vez com algum...
1: Não, a gente fica nervosa somente quando ela perde a cunha.
0: A cunha?
1: É.
0: O que é cunha?
1: Eu acho que a sua enxada tá desacunhada.
0: Tá desacunhada?
1: Eu vi você amolando ela, eu acho que tá faltando uma cunha nela.
0: Tá não.
1: Olha lá a cunha dela, ó.
0: Tá é só do ladinho, ué.
1: Não, senhor. Ela fica meia mole e a sua tá desacunhada.
0: Desacunhada.
1: É.
0: Aí você briga com a enxada, fica retada por causa da cunha.
1: Sim, porque é tempo que você perde, né?
0: Você não produz.
1: Não produz, você tem que ir lá arrumar a cunha da enxada.
0: Mas você nunca pegou a enxada e bateu na canela, não?
1: Nunca aconteceu isso comigo, não.
0: Então não é retada. Já colocou algum saco no pé pra fugir das formigas?
1: É porque eu usava bota.
0: Usava bota.
1: É.
0: Ih, rapaz, sei não, viu?
1: Eu era e sou uma nordestina preparada.
0: Preparada.
1: Vigilante.
0: Vigilante,
1: como assim?
0: Ó. com medo das cobras também. E cobras?
1: Com certeza, as cobras a gente batava.
0: Batava mesmo?
1: Se não,
0: rapaz.
1: Matava.
0: Rapaz, sei não, viu? Gente, Sertão Evangélico no ar, aqui é pelo canal IPDA Oficial, Sertão Evangélico no YouTube, Facebook, Instagram e toda a rádio do Brasil acompanhando o Sertão Evangélico. E para finalizarmos agora, né, finalizarmos a sua entrevista, sempre tem aquilo, você começou cantando, louvando ao Senhor, quero ouvir você cantando outro louvor para nós, né, do Sertão Evangélico. Cita agora qual louvor que marcou a sua vida. Que você diga, ó, esse louvor fez parte da minha história. Esse louvor foi o momento mais difícil da minha vida. Foi o momento onde eu estava mais precisando ali. Que eu, esse louvor faz, todo mundo tem um louvor, né? Que faz parte da vida. Que você até mesmo criou de autoria própria. Quem sabe, né, Raquel? Você canta um louvor de autoria própria. Tem algum louvor? Não tem louvor nenhum agora?
1: Eu não sou tão boa assim.
0: Não é?
1: Não é.
0: E louvor, tem algum agora?
1: Até tenho, mas acho que não, melhor
0: aqui, não. Ó, e o compras, cadê o compras?
1: Não, o compras, a minha parte com o compras eu já respondi.
0: Já respondeu?
1: Já. Você tá exigente demais, hoje você tá pegando pesado.
0: Gente, não se esqueça, tá bom? Não se esqueça, Sertão Evangélico todos os dias tá no ar. Todos os dias a gente tá aqui pela rádio Deus e Amor, de segunda a sexta-feira. E no sábado nós temos a reprise dos melhores momentos do Sertão Evangélico. Então você que está acompanhando o Sertão Evangélico, após nós terminarmos aqui a live, não se esqueça de deixar o seu comentário. Deixa o seu comentário aí acontecendo na live, né? E também de curtir e compartilhar, porque isso engaja a live, mais pessoas, elas acompanharão o Sertão Evangélico após terminarmos a live. E agora, Raquel, sexta-feira aqui na Deus e Amor, temos culto 7, estamos em andamento, primeiro culto 7, temos o culto 9, 10, 11, às 15 horas e também às 19.

0: sede mundial. Tem gente ouvindo a gente, Lucas? Não tem, acabou. Tem mais gente, alguém?
1: Que tipo de coisa?
0: Temos.
2: Bom dia, na paz do Senhor Jesus. Aqui é o irmão Ageu.
0: Ageu?
2: De Campina Ageu. Grande do Sul, Paraná. Sim. Tá começando o friozinho aqui.
0: Rapaz.
2: Joga água na minha esposa, que ela não quer levantar pra fazer o bolinho da vovó, pra nós pegar o caminho da roça.
1: Coitada, meu Deus.
2: Que Deus abençoe a cada
0: taca
2: um.
0: De água.
2: Em nome de Jesus.
0: Saca de água, Valdeiro, para levantar, rapaz.
1: Não, senhor.
0: Por que não?
3: Bom dia, meus irmãos do programa Sertanejo Cristão. Aqui é o irmão Douglas de Brasília, Luziânia, Goiás. Estamos ligadinhos na rádio. Deus abençoe o nosso dia. Já estamos aqui já com a chaleira quentinha.
1: Aí, coisa boa.
4: Paz, Senhor, bom dia, que Deus abençoe o seu dia. A sua mãe, em nome de Jesus. Queria pedir para tocar o Berrantes. Acordar todo o estado de Goiás aqui, esse dado Nerópolis.
0: Eu ia tocar, mas tocar mesmo que eu.
1: Tu fica com esse prato na mão, não vai comer mais?
5: Como senhor, que pastor. Comer, não, aqui é o irmão Jorge de Campo de Olambra.
0: Olambra.
5: Paranapanema, São Paulo.
0: Pra aí, ó.
5: Diácono aqui da Igreja Assembleia de Deus, Ministério de Belém.
0: Sim.
5: Já estamos aqui, irmão, na lida. Já estamos tirando leite. Daqui a pouco vamos exato pegar a moto e entregar leite na rua.
0: Opa,
5: manda aí pra nós, irmão. Estamos aqui à escuta do programa.
1: Alô.
5: Deus abençoe. Fique com Deus.
1: Amém.
0: Alô, Alambra! Tu viu aí, né?
1: Lugar bonito, lugar de flores.
0: Rapaz, pois é.
1: É,
0: viu?
1: Lugar é
0: gente,
1: bonito.
0: Gente, então, só lembrando que o café hoje foi preparado. Gente, é delícia
1: tá
0: essa
1: bom,
0: Poli.
1: Viu?
0: Café tá bom.
1: Tá
0: Poli,
1: maravilhoso.
0: Poli, arrasou, Poli. Parabéns pelo café.
1: Cadê a Poli?
0: A Poli tá por aí. Rapaz, já tem um energético muito bom.
1: Tem o quê?
0: Um energético que ela faz. Energético.
1: Não, não é melhor não.
0: Não?
1: Não.
0: Não. Pra você não. Pra
1: não.
0: Mim sim.
1: Não.
0: Gente, agora chegou o momento. Sexta-feira, Raquel, tem um conselho. Sexta-feira, é aconselhar esses jovens, esses homens, que quer sair pra coisa errada. Aconselha esse povo hoje que querem se prostituir, que querem...
1: Ah, para!
0: É, vai.
1: Já vai trazer um assunto pesado desse uma hora dessa da manhã.
0: Então fala pro povo lá, vai.
1: O que que eu falo com os prostitutos uma hora dessa?
0: Rapaz, rapaz, fala pro povo, vai, fala pro povo.
1: Não faz isso não. Ô, meu filho, tem tanta coisa boa pra fazer. Por que que você vai pensar em se prostituir? Não, vem pra cá, vem cultuar, vem pra vigília. Já que você quer se prostituir na madrugada, venha pra vigília, venha orar. Não sabe orar? Observe o povo que depois você aprende. Mas não vai fazer isso não, em nome de Jesus. Deus tem tanta coisa boa pra você. Vem pra cá cultuar conosco. Deus te abençoe.
0: E jogar bola, pode?
1: Eu já disse cerveja? A você, eu já disse a você que tudo a gente pode, a gente não deve.
0: E aquele que fica fumando pendrive?
1: Fazendo o quê?
0: Fumando pendrive.
1: E quem fuma? Menino.
0: Cigarro, é cigarro eletrônico.
1: Rapaz, isso não é da minha época, não. Cigarro é cigarro. Não. Fume não, meu filho, fume não. Porque, olha só, além dele estragar a vida dele, quem tá perto, pega por tabela, a fumaça também fica doente.
0: Fumante ativo e passivo.
1: Exatamente. Isso não faz mesmo. Isso não, em nome de Jesus. Não estraga a sua vida, não. Pagando caro pra morrer.
0: É verdade.
1: E eu querendo aqui, lutando pra viver, e o infeliz gastando. Rapaz, faz isso não. Tem gente que eu vou te contar, é trabalhosa.
0: É verdade, Raquel. E agora chegou a hora boa.
1: Chegou?
0: Não tem jeito não, Raquel.
1: Tem?
0: Não tem jeito.
1: Não?
0: Agora temos que ir pro caminho da roça.
1: Vamos?
0: Vamos, vamos.
1: Aí, ó. Que sassa não tem nada a ver com carrapicho nem pega pinto. É terra ruim. Arapiraca tá cheia.
0: Ih, rapaz.
1: Ih, o que mais tem lá é terra ruim. Também tem gente ruim.
0: Rapaz, diga isso não, Raquel.
1: É, tem. Então tá, Arapiraca tem bastante quiçaça.
0: Eita, rapaz. Eita, Raquel.
1: Serena, viu?
0: Gente, a oração agora, finalizar, prosear com Deus, com a Raquel hoje, que tem esse privilégio de fazermos a oração final agora do prosear com Deus. Raquel, que Deus te use.
1: Amém. Tirar o chapéu? Graças a Deus.
0: Oh, aleluia.
1: Oremos ao Senhor. Senhor Deus e Pai, graças te damos, meu Deus, por esta oportunidade de estar aqui neste lugar, neste dia, meu Senhor. Ó Deus, contribuindo um pouco mais, meu Deus, com o teu reino. Eu te agradeço, meu Deus, por esta oportunidade, por este povo que me acolhe. Meu Deus, eu te agradeço, meu Senhor, por estar entre os meus irmãos. Quero também te pedir, Senhor, que o Senhor abençoe todos os nossos ouvintes que estão nos acompanhando e aqueles que ainda vão assistir esse programa. Deus, esteja

0: suas mãos, realize o milagre, conceda a bênção, a vitória e o livramento nesse dia. Abençoe nosso final de semana, nos guarda e nos cobre com teu sangue, em nome de Jesus de Nazaré. Amém.
1: Amém. Gente, hoje, sexta-feira, hoje eu não vou pra roça.
0: Vai não?
1: Que eu vou me preparar pra mim pro Regenere Fire.
0: Você precisa.
1: É. E lembrando que domingo é dia das mães, Raquel.
0: É meu dia.
1: É seu dia.
0: É.
1: Tá vendo aí, né?
0: É meu dia, é o dia das mães que tem, é o dia das mães que ainda vai gerar, é o dia das mães que vai adotar, tá pensando em adotar. Parabéns pra todas nós.
1: E lembrando que temos o culto especial agora, né?
0: O culto das mães.
1: Domingo agora, com a nossa irmã Débora Miranda aqui. Domingo agora, à tarde, temos a irmã Débora Miranda com um culto todo especial para todas as mães aqui do Brasil e do mundo. Para uma oração especial, para Deus abençoar, para Deus prosperar, para Deus cuidar e zelar para a vida, da vida de todas as mães. E não tem jeito não, vamos fazer um combinado bom, né? Combinado, põe um chapéu na cabeça e vamos que vamos. Se Jesus não voltar, segunda-feira...
0: Tem mais.
1: A gente volta, rapaz. Vamos de novo?
0: Vamos.
1: Se Jesus não voltar, segunda-feira a gente volta. Rapaz, sei não, viu, Raquel?
0: A gente quem?
1: A gente, Raquel.
0: Rapaz.
1: A gente. Ó, trabalhos técnicos hoje aqui de Daniel Universal, Bruna, rapaz, Beatriz, Leia Lopes, Valdir, Lucas, Caliel, Lucas Yuni lá no estúdio também. No estúdio também tem uma galera grande lá que vai continuar com a programação. 10 horas hoje. Temos o Voz da Libertação, isso mesmo, Voz da Libertação, edição especial com a nossa presidente, irmã Ereni Miranda, Ítalo Siqueira, Gabriel Araújo e Levi Muniz. Deus abençoe.
0: Amém.
1: Todos vocês, fiquem na paz do Senhor.
0: Amém.
1: Jesus.
0: Pai, Senhor.

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1: 7 horas e 33 minutos.

E neste momento, queridos amados ouvintes que estão nos ouvindo pelo programa Voz da Libertação, eu quero chegar prazerosamente em seu acesso receptor para dizer a você que nós estamos aqui em nossa sede estadual de Ribeirão Preto com uma poderosa campanha. Campanha mensal essa com o tema O Deus do Impossível. Essa campanha, ela é uma campanha mensal que nós fazemos em todos os lugares onde nós somos convidados para pastorear o trabalho da obra de Deus. E como estou recém-chegado aqui na cidade de Ribeirão Preto, gostaria de convidar a você para vir aqui na nossa sede estadual de Ribeirão Preto, na rua Saldanha Marinho, número 740, para você pegar o seu formulário. Em todos os cultos, nós estamos entregando um formulário, e esse formulário você tem o espaço para você colocar o seu pedido de oração. E ali você vai escrever o que é que está impossível na sua vida. Eu não sei o que está impossível na sua vida, na sua casa, na sua família, mas eu sei lhe dizer que para Deus nada há impossível. Tudo é possível para aquele que crê, para aquele que está na presença de Deus. A Igreja Pentecostal Deus Amor é uma igreja de oração, é uma igreja que busca os dons do Espírito Santo, uma igreja que tem o seu compromisso com a fé, com a oração, com o jejum. E eu gostaria de que você fizesse parte e viesse aqui na nossa Igreja Deus e Amor, nos cultos que nós temos aqui às 9 da manhã, ao meio-dia, às 2 da tarde, ou no horário das 7 da noite, ou em qualquer outro horário. É só você chegar aqui, perguntar para os obreiros: olha, eu quero o formulário de oração, o formulário da oração, o formulário O Deus do Impossível. É esse o formulário, ele fica no altar. E você vai pegar o seu formulário, pegar o seu voto, e você vai fazer um propósito junto com o formulário. E durante um mês, durante todo o mês, você vai fazer um propósito. E qual é esse propósito? Você pega um formulário, leva para sua casa, preenche esse formulário, faz o seu pedido de oração, e você escolhe um dia do mês para você trazer. Não importa o dia que você quiser trazer. Você pode trazer até no último dia do mês, para que você possa receber de Deus a sua oração proposital, a sua oração que é dirigida pelo Espírito Santo. Deus quer te abençoar, Deus quer te dar a vitória. A Bíblia diz em Marcos, Evangelho de Jesus, que Marcos escreveu, capítulo 10, verso 27. Jesus, porém, olhou para eles e disse: para os homens isso é impossível, mas para Deus nada é impossível. Tudo é possível. Para os homens, é verdade, é impossível. É impossível para a sua vida, é impossível para a sua casa, é impossível para a sua família. Mas para Deus nada é impossível. Então o nosso Deus, ele é o Deus do impossível. Você que mora na cidade de Ribeirão Preto, nos bairros adjacentes, você que mora nas cidades vizinhas, você que mora, não importa onde que você esteja habitando, quando você vier aqui na sede estadual, você vai pegar esse formulário, levar para casa, ou se você quiser, já aqui mesmo na igreja, aqui mesmo, você faz o seu pedido de oração, você faz o seu pedido de propósito e você fala com Deus, porque Deus, ele vai abençoar a sua vida, ele vai abençoar a sua família. Nós estamos aqui na rua Saldanha Marinho, número 740, aqui no centro da cidade de Ribeirão Preto. Algo extraordinário vai estar acontecendo na sua vida e também na sua família. Não se esqueça, é o propósito do formulário O Deus do Impossível. É o propósito mensal que nós temos aqui na nossa sede estadual da cidade de Ribeirão Preto, tá certo? Então eu aguardo você. Você pode vir, pegar o formulário, fazer o propósito, você vai apresentar uma oferta dentro do voto e você verá o impossível de Deus. O nosso sacrifício, nós vamos dizer: Deus, nós estamos nos humilhando na sua presença e nós acreditamos no seu poder. O Senhor é Deus. A minha causa para os homens é impossível, mas o Senhor
é o Deus do impossível. Tá certo, ouvintes? Então eu aguardo você com muito carinho e eu quero orar pela sua vida. Vamos orar neste momento, nós vamos orar por todos que estão fazendo o formulário O Deus do Impossível. Vamos orar por todos que estão neste propósito de oração, nesse formulário tão especial, onde Deus tem abençoado através da fé. Deus vai mudar a tua vida e vai te abençoar de maneira maravilhosa. Vamos agora orar? Vamos orar ao nosso Deus. Grande Deus e Pai, em nome de Jesus, neste momento estamos em oração e agradecemos a Ti, Senhor, pela oportunidade que o Senhor tem nos dado para nós orarmos, clamarmos e buscarmos ao Senhor neste propósito com o formulário O Deus do Impossível. Quero orar por cada um dos nossos amados, ediletos ouvintes que estão ouvindo esta programação, que pegaram o seu formulário. Aqueles que não estão com seus formulários em mãos, mas virão aqui na sede estadual de Ribeirão Preto e irão fazer esse formulário, preencher com fé, deixar esse propósito de oração, o Senhor vai abençoar. O viver desta pessoa será transformado. O viver desta pessoa será modificado pelo poder da palavra de Deus. Eu te peço, ó Deus, em nome de Jesus, onde estiver este ente querido, onde estiver esta pessoa com algo ou uma situação impossível, verá o agir de Deus através da fé. Senhor, abençoa a todos, ó Deus, dando a prosperidade verdadeira, a multiplicação no lar, a multiplicação na família, que todos possam ser totalmente cheios, renovados, abençoados e agraciados pelo seu poder. Eu te peço nesta hora, no nome de Jesus, assim seja, meu Deus, para que esta pessoa veja o teu agir, o teu querer e a tua vontade. Assim, ó Pai, esta pessoa, ela verá, Senhor Deus, o teu poder sobrenatural através da fé, através da tua palavra. Em nome de Jesus, repreenda o mal e confirma a vitória. Esta é a oração do formulário, a oração O Deus do Impossível. Eu creio em nome de Jesus. Amém e amém, Senhor Jesus.

Deus abençoe, ouvintes, você que orou com fé, você que orou com a certeza da vitória, você que orou crendo que Deus está te abençoando, você que orou crendo que Deus está ouvindo a sua oração. Olha, você que está com o seu formulário na mão, você pode trazer e nós vamos estar orando por vocês. Eu estou aqui às segundas, também estou aqui às quartas-feiras, às sextas e aos finais de semana. Às terças e às quintas-feiras também temos culto e você pode trazer o seu formulário e dizer, olha, este formulário é o formulário Deus do Impossível. Faça a prova com Deus e veja o agir de Deus na sua vida. Que Deus te abençoe e que a nossa fé seja renovada. Então não se esqueça o formulário com o tema O Deus do Impossível. Deus abençoe.

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1: 7 horas e 42 minutos.

Muito bem, ouvintes, vamos seguindo com a programação A Voz da Libertação e neste momento eu quero convidar todos os nossos ouvintes, nossos queridos irmãos, irmãs, todos os nossos queridos membros aqui da cidade de Ribeirão Preto que estão aqui conosco na Estadual da Rua Saldanha Marinho 740, são membros do Corpo e o Sangue de Cristo Jesus e congregam aqui na Igreja Pentecostal Deus e Amor. Eu quero convidar vocês para neste final de semana, dia onde qual seremos privilegiados por Deus, pois estaremos participando da Ceia do Senhor. Dia 9 e 10 de maio, atenção, que neste final de semana, dia 9 e 10 de maio, nós teremos dois dias da Ceia do Senhor. No dia 9, teremos a ceia no horário das 19 horas e no domingo, dia 10, teremos a ceia no horário das 9 da manhã e às 2 horas da tarde. Eu quero convidar todos os nossos queridos membros, nossas irmãs, nossos irmãos, para participar da Ceia do Senhor. Atenção, você que é um obreiro, você que é uma obreira, você que é um membro do Corpo e o Sangue de Cristo, foi batizado nas águas, está em comunhão com a Palavra, em comunhão com o Sangue e o Corpo de Jesus. Olha, você precisa participar da ceia. Nós precisamos participar. E nesta data de sábado, dia 9, no horário das 19 horas, e no domingo, no horário das 9 da manhã e às 2 horas da tarde, teremos aí então dois dias da ceia do Senhor. Por favor, todos os irmãos já anotem, deixe anotado para você participar e ter a vida e ter o avivamento do coração de Deus. Lembrando que nesta ceia nós teremos também, na ceia do Senhor, teremos a homenagem às mães. Atenção, porque teremos a homenagem às mamães, pois será dia 10, o dia das mães. Exatamente isso, dia 10, o dia das mães. E nós vamos estar homenageando todas as mamães para que nesse dia possamos fazer uma oração e também uma homenagem. Lembrando que teremos a homenagem no sábado à noite com os jovens, teremos a homenagem no domingo de manhã, na ceia da manhã, também à tarde, às 2 horas e também à noite, onde no culto da noite, o culto da família, que não será a ceia, mas será o culto da família, estaremos fazendo uma homenagem junto com a Fundação Reviver e estará pregando a palavra de Deus a nossa irmã, a cooperadora Raquel Camargo. Vai ser maravilhoso o que Deus tem para nós neste final de semana, dia 9 e 10 de maio, onde vamos ceiar a ceia do Senhor.

Será um dia especial, será um final de semana marcante, será algo extraordinário. Sábado, no horário das 19 horas, dia 9, e domingo, no horário das 9 da manhã, 2 da tarde. Teremos aí três horários da ceia do Senhor neste final de semana. Então você, meu amado irmão e irmã, se programe para que você não venha depois de passar essa data e que você venha comunhar conosco, né? Venhamos estar juntos na comunhão, participar juntos na ceia do Senhor. Se esforce, tá certo, ouvinte? E lembrando que no domingo teremos aquela homenagem a todas as mamães que moram aqui conosco, aqui na cidade de Ribeirão Preto, e também estarão participando desta homenagem. Neste final de semana, segundo domingo do mês de maio, vamos homenagear todas as mamães que estarão aqui conosco, onde qual você será uma abençoada de Deus mais do que você já é, uma mãe abençoada, onde Deus vai te abençoar através dessa oração. Enche a vida de luz. Será então na noite de domingo, onde qual nós teremos um culto especial, esse culto homenageando as mães, no domingo no horário das 19 horas, dia 10, domingo à tarde e domingo de manhã. Então no domingo teremos três horários de culto, lembrando que de manhã e à tarde será o culto da ceia com a homenagem, e à noite será o culto da família com a homenagem. Então nós não teremos a ceia, mas teremos a homenagem. E no sábado, dia 9, o Expansão, junto com toda a equipe, estarão fazendo também a sua homenagem para todas as mães. Então tá aí, então, ouvinte, será extraordinário, hein? Será a bênção de Deus, onde nós vamos estar adorando ao Senhor, orando, ceando e participando das promessas de Deus.

Anote o endereço, Rua Saldanha Marinho, 740, é o local da Igreja Deus e Amor, onde nós estaremos ceando, estaremos participando da ceia, estaremos adorando a Deus e estaremos também homenageando todas as mamães. Tá certo, ouvintes? Então não falte, hein? Não falte, você, olha, tem esse compromisso marcado, você que ainda não participa da ceia, você que ainda está em oração, você que talvez está entrando em comunhão, ou você que gostaria de participar da ceia na Igreja Deus e Amor, nos procure para que você possa ter todas as orientações e ser um membro participante da ceia do Senhor aqui na igreja. Não é nada complicado, simplesmente basta você entender a visão bíblica, como o Senhor tem nos ensinado através da sua palavra, para que possamos ceiar juntos. Tá certo, ouvintes? Que Deus te abençoe, vamos seguindo aí com o programa Voz da Libertação. Esse comunicado é para todo o povo de Deus. Dia 9 e 10 de maio teremos a Ceia do Senhor, sábado às 19 horas e domingo às 9 horas da manhã e às 2 horas da tarde. E lembrando que à noite teremos também o culto da família. E em todos os horários teremos a homenagem a todas as mamães. Deus abençoe, vamos seguindo com o programa A Voz da Libertação.

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3: 7 horas e 52 minutos.

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2: 7:57.
3: E vamos seguindo com o programa Voz da Libertação, povo de Deus. Deus abençoe você sintonizado conosco. Eu quero aqui agora dizer a vocês que a Igreja Deus e Amor está em festa. A Igreja Deus e Amor comemorando seus 64 anos já de fundação, onde Deus tem abençoado grandemente o ministério da Igreja Pentecostal Deus e Amor, não só no Brasil, mas também no mundo inteiro. E nesse dia 14... Nesse dia 14 de junho de 2026, na sede mundial, na Avenida do Estado, 4568, nós estaremos comemorando com a diretoria da Igreja Deus e Amor o aniversário mundial da Igreja Pentecostal Deus e Amor e do programa A Voz da Libertação. E lembrando a você que gostaria de participar, nós já estamos com caravanas, né, formando, e também passagens sendo vendidas. Você que gostaria de comprar, adquirir a sua passagem, nós já estamos à disposição. Você pode procurar nesse número de telefone 16, é o prefixo 992-6510-81. 16-992-6510-81 é o telefone onde você vai estar entrando em contato pelo WhatsApp ou ligando para você poder adquirir a sua passagem. 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Você que quiser ir para São Paulo, na sede mundial, a caravana vai estar saindo dia 13, sábado, no horário das 23 horas, e você poderá ir para São Paulo e retornar no mesmo dia. Você é o nosso convidado a participar com a diretoria e também com todo o povo que estará presente na sede mundial nesse dia 14 de junho.

0: Nós estaremos na sede mundial nesse dia 14 de junho, adorando a Deus e louvando ao Senhor pelos 64 anos da Igreja Deus e Amor, esse ministério qual Deus tem operado grandemente, o qual Deus tem feito grandes maravilhas. Ribeirão Preto está junto, Ribeirão Preto está unido, sintonizado com a sede mundial. Somos uma família, um só corpo, uma só família de Cristo. Que Deus te abençoe. Tá então esse comunicado importante. Você querendo ir para São Paulo, nos procure, entre em contato conosco aqui na sede estadual de Ribeirão Preto, ou você será abençoado por Deus. Ou pode procurar também o pastor mais perto aí de você, a Igreja Deus e Amor mais perto, que ele vai estar te indicando aqui para a sede estadual. Vamos com fé, Jesus tem bênção e muita vitória nesta grande comemoração.
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4: Deus é amor. 8 horas e 1 minuto.
5: 8 horas e 1 minuto.
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7: Muito bem, agora são 8 horas e 1 minuto na grande capital paulista, na Megalópole. Bom dia para você que está ligado na Rádio Deus e Amor. Paz do Senhor Jesus, que Deus te abençoe. Presbítero Levi Muniz comunicando, hoje dia 8 de maio do ano de 2026. Manhã com Deus tem a direção e a supervisão geral da nossa irmã Ereni Miranda. Esse programa foi fundado na década de 60 pelo saudoso missionário Davi Miranda, mais precisamente no ano de 1962. Inclusive, mês que vem nós vamos completar 64 anos de Igreja Deus e Amor, de Voz da Libertação, 64 anos de vitória. Não saia desta sintonia, não mude de estação. Sabe por quê? Porque nós temos aqui muita informação, muita prestação de serviço, palavra de Deus para o seu coração. Deus abençoe você que nos ouve no norte, no sul, no leste, no oeste. Sejam todos bem-vindos à programação da Rádio e da Igreja Pentecostal Deus e Amor. 8 horas e 2 minutos, bom dia!
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7: Sexta-feira, 8 de maio de 2026, será de sol entre muitas nuvens, tempo quente e abafado. A previsão indica máximas de até 29 graus, sem previsão ou possibilidade de chuva. A umidade relativa do ar é de 90%. Tá bom? Vamos atualizando aí a temperatura. Então, São Paulo neste momento está com 22 graus, vai chegar até os 29, talvez até 30 graus, com muito sol, muito calor, sem chuva hoje aqui. Olha só, Goiânia, capital do estado de Goiás, neste momento 24 graus, vai chegar aos 31, também sem possibilidade nenhuma de chuva. Cuiabá, no MT, estamos com 26 graus, vai chegar aos 33 hoje, um dia quente em Cuiabá. Rio de Janeiro também, sol com muitas nuvens, mas sem chuvas. Neste momento, 25 graus no Rio, vamos até os 33, vai chegar aos 33 graus hoje na capital do estado do Rio de Janeiro. Deixa eu dar uma olhadinha no Nordeste. Ah, gente, o Recife continua recebendo muita água. Eu tô vendo aqui, o Lucas Ione, o Recife é a capital que mais chove hoje, tá? São 60 milímetros de chuva, é bastante água aí para a cidade de Recife, capital do estado do Pernambuco. Neste momento, 25 graus em Recife. Teresina Tem sol, tem calor, tem 27 graus. A máxima prevista para hoje é de 33 graus na capital do estado do Piauí. A belíssima Salvador tem 27 graus. Vamos chegar aos 31 hoje lá na capital do estado da Bahia. Hoje tem chuva, mas é só um pouquinho de chuva na capital do estado da Bahia. Deixa eu dar uma olhadinha no sul do país. Olha, hoje tem chuva no sul, hein? Porto Alegre tem 15 milímetros de chuva. No momento estamos na faixa dos 19 graus. Curitiba tem 21 graus e a máxima prevista é de 25. E Florianópolis, a belíssima ilha de Florianópolis, tem 24 graus agora, chegando até os 28 graus. Uma manhã com sol. O sol está meio escondido atrás das nuvens, mas muito calor na cidade de Florianópolis, capital do estado de Santa Catarina. São 8 horas e 5 minutos, informações do tempo, da Clima Tempo, para a Rádio Deus e Amor. Bom dia! Deus abençoe você que está acompanhando a programação da Rádio Deus e Amor. Ô Lucas Rione, sabia que hoje nós temos uma música nova? Tem uma música nova na nossa programação. Eu quero falar um pouquinho. A nossa querida Ângela Gonçalves, ela que está gravando aí, né? Já gravou o novo CD e tem novidade para mim, para você. Tá aqui, ó. É Toque com Fé. Toque com Fé é o título da canção da cantora Ângela Gonçalves. Hoje estamos lançando oficialmente essa música em toda a rede da Igreja Pentecostal Deus e Amor. Vamos lá, Ângela Gonçalves, Toque com Fé. São 8 horas e 6 minutos. Bom dia!

0: Toque com Fé é a nova música da cantora Ângela Gonçalves. Você gostou? Comenta aí, fala, olha, eu gostei do Toque com Fé, este novo louvor da cantora Ângela, eu gostaria de ouvir mais vezes aí na rádio. Mano, fala pra cá, comenta, 11982923392, é o nosso WhatsApp, eu quero saber os comentários sobre esta música nova da cantora Ângela Gonçalves, Toque com Fé. Tá certo? Por falar em toque com fé, nós vamos orar a Deus e vamos orar com fé. A Bíblia diz assim, ó, sem fé é impossível agradar a Deus, porque é necessário que aquele que se aproxima de Deus creia que Ele existe, que é galardoador e presenteador daqueles que o buscam. Então, nós vamos neste momento falar com o Senhor. Onde você estiver aí, quero que você pare as suas atividades para falar, para buscar a presença de Deus. A Bíblia diz assim, ó, buscai ao Senhor enquanto se pode achar, invocai-o enquanto Ele está perto. É isso mesmo, e nós vamos orar, nós vamos falar com Deus, nós vamos fazer a oração, o sangue de Jesus tem poder. Toda sexta-feira a gente volta para a libertação e eu sei que tem muita gente oprimida aí, muita gente precisando dessa bênção de Deus para o seu lar e para a sua família. Vamos falar com Deus. Vamos orar, vamos buscar ao Senhor aqui na rádio Deus é Amor.
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Senhor nosso Deus, Pai de amor, Pai de bondade, Pai de infinita misericórdia, mas nós estamos na Tua santa e gloriosa presença, meu Pai. Nós Te louvamos, porque o Senhor é bom, porque o Senhor é maravilhoso, o Senhor cuida de nós. O Senhor não desampara aqueles que Te buscam, aqueles que clamam ao Senhor. Tua palavra diz que bem-aventurado é aquele que busca a Tua face. E nós estamos agora, Senhor, nesta oração, o sangue de Jesus tem poder. Senhor, abençoe esta casa, abençoe esta família, abençoe este ouvinte, abençoe, Senhor, esta pessoa que acompanha a programação da Igreja Pentecostal Deus e Amor e precisa de um milagre, precisa de uma bênção para o seu lar, para a sua família, precisa de uma bênção, ó Pai, para alguém da sua casa. Oh, meu Deus. Oh, meu Pai. Tu és poderoso, Tu és soberano, Tu és maravilhoso. O Senhor trabalha para aquele que em Ti espera. Aqueles que confiam no Senhor jamais serão decepcionados, jamais serão abalados. Diz a Tua palavra, clama a mim e responder-te-ei, anunciar-te-ei coisas grandes e ocultas que ainda não sabes. Diz também a Tua palavra, os que confiam no Senhor são como um monte de Sião que não se abala, mas permanece para sempre. Meu Deus, olha para este irmão que está desesperado, olha para esta irmã que está aflita, olha para esta irmã, meu Deus, que precisa de um toque do Senhor, precisa de um milagre das Tuas mãos, olha para esta pessoa, meu Pai, que já bateu em tantas portas, procurando uma solução para o seu problema, mas ainda não encontrou. Esta pessoa, meu Pai, que precisa de um milagre para a sua família. Oh, meu Deus, quantas famílias destruídas, quantas famílias oprimidas, quantas famílias, Senhor, que nesta manhã estão precisando de um milagre em alguma área. O Senhor é poderoso para fazer, o Senhor é poderoso para abençoar, o Senhor é poderoso para mudar, para dar vitória, o Senhor é poderoso para quebrar as cadeias e as correntes do inferno. Meu Deus, liberta esta pessoa que está oprimida, liberta esta pessoa que está aflita. Liberta, Senhor, esta pessoa que está atribulada, liberta esta pessoa, meu Deus, aleluia! Que precisa de um milagre. Jesus, eu Te peço em favor das nossas crianças, Pai. Ó, Senhor, livra as nossas crianças. Quantas crianças que já estão, Senhor, nas mãos de pessoas más, pessoas que praticam e ensinam mal para elas. Senhor, meu Deus, esta pessoa que está em vulnerabilidade, Senhor. Quantas pessoas está faltando dinheiro, está faltando alegria, está faltando recurso. Está faltando, meu Deus, a saúde para esta pessoa e ela não sabe mais o que fazer, nem para onde ir, nem para onde correr. Meu Deus e meu Pai, tenha misericórdia do Teu povo, tenha misericórdia da Tua igreja. Senhor, visita aqueles que estão na UTI, na CTI, no quarto do hospital. Visita aquele, meu Pai, que está desiludido, desenganado, aflito e atribulado e atormentado. Senhor, é o Senhor é quem liberta. Oh, meu Deus, o Senhor é quem liberta. O Senhor é quem faz limpeza. O Senhor é quem tira os vícios. Meu Deus, tira o vício, meu Pai. Eu sei que tem pessoas viciadas. Oh, meu Deus, aquele que precisa do coração transformado, aquele que precisa de um milagre em alguma área, Senhor, que ele seja agora tocado pelo Teu poder. Meu Deus, eu oro agora por todas as mamães que acompanham a nossa programação. Visita cada mamãe, Senhor. Oh, Senhor, cada vovó, cada titia, cada irmã que nos ouve, que precisa do milagre do Senhor. Meu Deus, esta pessoa que está esperando um recurso, meu Pai, para sobreviver, está esperando uma resposta do INSS, está esperando uma resposta, meu Deus, da justiça. Senhor, eu oro agora pelos presidiários que estão acompanhando a nossa programação. Eu oro, Senhor, por aqueles que passaram por uma cirurgia e estão em repouso, ó Pai, estão se recuperando da cirurgia. Eu oro, Senhor, por aqueles que são sozinhos. Quantas pessoas que são sozinhas, meu Pai, não tem um amigo,
não tem um parente, não tem uma pessoa que cuida dela. Quantos idosos, meu Pai, que estão sozinhos, ó Deus. O Senhor é poderoso para abençoar a vida deste idoso, desta idosa. Ah, meu Deus e meu Pai, em nome de Jesus Cristo, estenda a tua mão para curar, para libertar, para transformar, para fazer milagres. Estenda a tua mão para quebrar cadeias, quebrar correntes, grilhões e amarras, e que esta pessoa agora seja abençoada pelo Deus Todo-Poderoso. Pai, eu oro agora por todos os irmãos que acompanham a nossa programação. Eu oro, Senhor, por aqueles que virão à tua casa te adorar no dia de hoje, Senhor. Traga os oprimidos, traga os perturbados, traga os aflitos, Senhor. Liberta eles pelo teu poder. Senhor, que a nossa igreja, Senhor, seja uma igreja onde a tua palavra seja pregada. Ah, Senhor, onde milagres aconteçam e o teu nome seja exaltado e glorificado. Deus, fica conosco neste dia. Continua com os nossos ouvintes. Abençoe toda a nossa equipe. Eu oro pela vida do Lucas Rione. Oro pela vida da Mona Lisa, da Raquel, do Moisés, do Jonatas. Senhor, oro pela vida do Márcio. Oro, Senhor, por toda a minha equipe, Pai. Que eles sejam cheios da tua presença e possam glorificar e exaltar o teu santo nome. Em nome de Jesus. Amém e amém, Senhor Jesus.

0: nome do Senhor.
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0: Glória ao nome do Senhor, Igreja Pentecostal, Deus é Amor. Deus abençoe a sua casa, Deus abençoe a sua família. Igreja Deus é Amor, tem sempre uma igreja perto de você. Atenção, moradores de Franco da Rocha, a Igreja Deus é Amor está na Avenida 7 de Setembro, 436, em Franco da Rocha. Avenida 7 de Setembro, 436, bem no centro da cidade de Franco da Rocha. Igreja Pentecostal Deus é Amor, na cidade de Guarulhos. Avenida Monteiro Lobato, 437. Avenida Monteiro Lobato, 437, no centro da cidade de Guarulhos. Atenção, moradores de Santo André, Igreja Pentecostal Deus é Amor, na Rua 15 de Novembro, 227. Rua 15 de Novembro, 227, aí na cidade de Guarulhos. Aqui é Santo André, né? Santo André. Atenção, Osasco, Igreja Pentecostal Deus e Amor, na Rua Arthur de Vasconcelos, 144, no centro de Osasco. Rua Arthur de Vasconcelos, 144, no centro de Osasco. Inclusive, amanhã lá em Osasco, o Lucas Jones tem vigília. Amanhã tem vigília, uma vigília de poder. E o Lucas vai estar lá, não é isso, Lucas? Vigília de poder. A igreja está sob a responsabilidade do pastor Rafael Gonçalves. Nós vamos ter aí a presença do nosso irmão Gustavo Ferreira, a Thaís de Jesus. Né? Vamos ter aí vários irmãos que estarão adorando a Deus durante a madrugada, cantando, orando. Vai ser um Pentecostes. Até eu tô com vontade de ir nessa vigília, Lucas. Vigília da Igreja Deus e Amor. É o Aviva Osasco, você é o nosso convidado especial. Na cidade de Curitiba, Igreja Pentecostal Deus e Amor, na Rua Pedro Ivo, 744, no centro de Curitiba, sob a responsabilidade do pastor Júnior Rubio. Na cidade de São José dos Campos, a Igreja Pentecostal Deus e Amor está na Rua Siqueira Campos, 178, Rua Siqueira Campos, 178. É a Igreja Pentecostal Deus e Amor. É uma igreja de poder, uma igreja de milagres, uma igreja onde os dons do Espírito Santo são manifestos. Igreja Deus e Amor, mais que uma igreja, uma família. Clínica da Alma. É isso aí, nós vamos agora com o nosso querido Gessé Ávila. O Gessé é psicólogo e ele vai falar sobre limites emocionais. Vamos acompanhar.
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3: Olá, seja muito bem-vindo a mais um episódio do Clínica da Alma. Um espaço para falarmos sobre saúde mental, qualidade de vida, inteligência emocional e desenvolvimento interior, sempre de forma leve, prática e com base científica. Dizer sim o tempo todo pode parecer bondade, mas muitas vezes é o caminho mais rápido para o esgotamento emocional. E por essa razão que hoje nós vamos falar sobre limites emocionais saudáveis, o equilíbrio entre cuidar do outro e de si mesmo. Você sabia que a dificuldade em estabelecer limites está diretamente relacionada ao aumento de ansiedade e sobrecarga emocional? Limites emocionais são barreiras psicológicas que definem até onde o outro pode ir em relação a você. Pessoas que não estabelecem limites tendem a absorver problemas alheios, assumir responsabilidades excessivas e ainda negligenciar as suas próprias necessidades. Por exemplo, é aquela pessoa que sempre aceita ajudar, mesmo estando indisposta, mesmo estando cansada, assume tarefas além do que consegue cumprir

0: culpa, por exemplo. Se alguém pede algo que você não pode fazer, responda de forma clara, tranquilamente, de modo respeitoso. Olha, eu sou sincero em dizer que eu gostaria de ajudar, mas eu não consigo neste momento. Então, se posicionar é respeitar os seus limites. Então, se você se posiciona e você sabe dizer não para o outro, você está dizendo sim para si mesmo. Número 2. Reconheça os seus próprios limites antes de comunicá-los. Por quê? Muitas pessoas não estabelecem limites porque nem elas mesmas sabem quais são. Então, observe sinais como cansaço, irritação ou sobrecarga. Eles indicam que alguma coisa aí está avançando o sinal, está ultrapassando o seu próprio limite. Evite, então, essa justificativa excessiva das suas decisões, porque explicar demais pode abrir espaço para algum tipo de pressão. Então, a comunicação simples e firme, ela é suficiente. Penúltima dica aqui, é importante você diferenciar responsabilidade de disponibilidade. Você pode se importar com alguém sem assumir os problemas dessa pessoa e está tudo bem. Por exemplo, apoiar um colega, apoiar alguém da família, um amigo, não significa resolver tudo por ele. É bem diferente. E por último, pratique consistência nos limites. Se hoje você permite algo e amanhã não, isso não gera confusão? Então, limites precisam ser mantidos ao longo do tempo para serem respeitados. Como disse Henry Cloud, limites definem onde você termina e o outro começa. E quem não estabelece limites vive ultrapassado emocionalmente. Cuidar de si mesmo é essencial para conseguir cuidar dos outros de forma saudável. Faz sentido isso ou não? Você gostou desse conteúdo? Então compartilhe a nossa programação aí com amigos e familiares. Continue nos acompanhando. Fique atento porque a qualquer momento estaremos de volta com mais reflexões que podem transformar a sua vida. Um forte abraço e até breve.
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2: Eu sou a irmã Francisca aqui da cidade de Andemar. Agradeço a Deus muitas bênçãos, muitas vitórias. O Senhor tem nos concedido através da nossa igreja, Deus e Amor. E eu sou grata a Deus por tudo isso. Que Deus abençoe.

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3: Mais perto. 8 horas e 32 minutos.
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3: 8 horas e 32 minutos.

0: Deus abençoe, queridos ouvintes do programa Voz da Libertação. Vamos seguindo com esta programação.
1: Me perdoa, Senhor, pois esqueci de agradecer.
0: E neste momento nós vamos ser gratos. Vamos ser gratos a Deus e não vamos deixar de agradecer a Deus por todas as bênçãos que Deus tem feito para a nossa vida. Eu quero falar com vocês neste momento, com toda esta linda, amada audiência, povo querido de perto, de longe, os nossos irmãos aqui de Ribeirão Preto, os irmãos da região. Meu Deus, que carinho maravilhoso, como é bom falar com vocês. E eu quero convidar vocês a ajudar a obra de Deus. Você que está me ouvindo, para você agradecer a Deus com as ofertas e os seus dízimos. Momento de agradecer a Deus com as nossas ofertas, com os nossos dízimos. E eu quero passar para você aqui o número do Pix da Igreja Pentecostal Deus e Amor, que você pode fazer a sua oferta, a sua doação. Você que quiser anotar aí o Pix para você enviar a sua oferta dentro da programação A Voz da Libertação, na conta direto da Igreja Pentecostal Deus e Amor, você pode anotar aí, porque a Bíblia diz em 2ª Carta aos Coríntios, no capítulo 9, no verso 7, que cada um dê a sua oferta conforme o seu coração, conforme resolveu na sua alma, né, que é no seu coração. E não com tristeza, nem por obrigação, pois Deus ama quem dá com alegria. Então a alegria é a voluntariedade, aquilo que você entrega para Deus. Então Paulo fala que Deus ama quem dá com alegria e isso é voluntário. E também lá em Salmos, número 50, 23, diz: aquele que traz a sua oferta de gratidão está me honrando, diz o Senhor. Quem se esforça para andar nos meus caminhos receberá a salvação de Deus. Então é importante nós vermos que a gratidão e a honra, ela pertence a Deus. Então você ajudando a obra de Deus a manter as evangelizações, as missões, a manter os cultos, a manter a estrutura da igreja, olha, Deus, ele abençoe. E para você que é dizimista, aquele versículo em Malaquias, capítulo 3, verso 10, que diz: trazei todos os dízimos à casa do tesouro, para que haja mantimento na minha casa, diz o Senhor. E depois fazei prova de mim. Olha aí, você pode fazer prova de Deus, diz o Senhor dos exércitos, se eu não vos abrir as janelas dos céus e não derramar sobre vós uma bênção tal que dela vos advenha a maior abastança. Os dízimos, é importante nós entendermos que traz a bênção de Deus na nossa vida, na nossa casa. Então veja, ouvintes, você pode anotar, anote o Pix da Igreja Deus e Amor, é 43-208-040-1000 ao contrário, que é 0001-36, é muito fácil, eu vou repetir, é muito fácil, 43-208-040-0001-36, tá certo? 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Olha, que Deus tem a bênção da multiplicação, a bênção da prosperidade na vida de todos. Você que pode ajudar, ajude. Mas não se esqueça que o Senhor, Ele tem o melhor para dar para as nossas vidas. Deus tem o melhor para oferecer para todos nós. Estou falando das ofertas, dos votos, dos dízimos que você que não pode vir aqui, você pode enviar pelo Pix, que você pode fazer diretamente do seu banco, apesar que aqui na igreja também temos todos os canais, temos as maquininhas, temos também o QR Code, que fica mais fácil para você poder estar contribuindo. Tá certo, ouvintes? Que Deus abençoe a todos, que a promessa de Deus esteja sobre a nossa vida e que nós possamos viver as bênçãos do Senhor. Nós somos a Igreja Deus e Amor, da sede estadual de Ribeirão Preto. Estamos aqui na rua Saldanha Marinho, número 740, aqui bem no centro da cidade de Ribeirão Preto. Que Deus abençoe.
2: Oito horas e 39 minutos.

Muito bem, ouvintes, vamos seguindo com a programação Após da Libertação, e neste momento eu quero convidar todos os nossos ouvintes, nossos queridos irmãos, irmãs, todos os nossos queridos membros aqui da cidade de Ribeirão Preto, que estão aqui conosco na Estadual da Rua Saldanha Marinho 740, são membros do Corpo e o Sangue de Cristo Jesus e congregam aqui na Igreja Pentecostal Deus e Amor. Eu quero convidar vocês para neste final de semana, dia onde qual seremos privilegiados por Deus, pois estaremos participando da Ceia do Senhor. Dia 9 e 10 de maio, atenção, que neste final de semana, dia 9 e 10 de maio, nós teremos dois dias da Ceia do Senhor. No dia 9, teremos a ceia no horário das 19 horas, e no domingo, dia 10, teremos a ceia no horário das 9 da manhã e às 2 horas da tarde. Eu quero convidar todos os nossos queridos membros, nossas irmãs, nossos irmãos, para participar da Ceia do Senhor. Atenção, você que é um obreiro, você que é uma obreira, você que é um membro do Corpo e o Sangue de Cristo, foi batizado nas águas, está em comunhão com a Palavra, em comunhão com o Sangue e o Corpo de Jesus. Olha, você precisa participar da ceia. Nós precisamos participar. E nesta data de sábado, dia 9, no horário das 19 horas, e no domingo, no horário das 9 da manhã e às 2 horas da tarde, teremos aí então dois dias da ceia do Senhor. Por favor, todos os irmãos já anotem, deixe anotado para você participar e ter a vida e ter o avivamento do coração de Deus. Lembrando que nesta ceia nós teremos também, na ceia do Senhor, teremos a homenagem às mães. Atenção, porque teremos a homenagem às mamães, pois será dia 10, o dia das mães. Exatamente isso, dia 10, o dia das mães, e nós vamos estar homenageando todas as mamães para que nesse dia possamos fazer uma oração e também uma homenagem. Lembrando que teremos a homenagem no sábado à noite com os jovens, teremos a homenagem no domingo de manhã, na ceia da manhã, também à tarde, às 2 horas e também à noite, onde qual no culto da noite, o culto da família, que não será a ceia, mas será o culto da família, estaremos fazendo uma homenagem junto com a Fundação Reviver e estará pregando a palavra de Deus a nossa irmã, cooperadora Raquel Camargo. Vai ser maravilhoso o que Deus tem para nós neste final de semana, dia 9 e 10 de maio, onde vamos ceiar a ceia do Senhor.

Será um dia especial, será um final de semana marcante, será algo extraordinário. Sábado, no horário das 19 horas, dia 9, e domingo, no horário das 9 da manhã, 2 da tarde. Teremos aí três horários da ceia do Senhor neste final de semana. Então você, meu amado irmão e irmã, se programe para que você não venha depois de passar essa data e que você venha comunhar conosco, né? Venhamos estar juntos na comunhão, participar juntos na ceia do Senhor. Se esforce, tá certo, ouvinte? E lembrando que no domingo teremos aquela homenagem a todas as mamães que moram aqui conosco, aqui na cidade de Ribeirão Preto, e também estarão participando desta homenagem. Neste final de semana, segundo domingo do mês de maio, vamos homenagear todas as mamães que estarão aqui conosco, onde qual você será uma abençoada de Deus mais do que você já é, uma mãe abençoada, onde Deus vai te abençoar através dessa oração. Será então na noite de domingo, onde qual nós teremos um culto especial, esse culto homenageando as mães, no domingo no horário das 19 horas, dia 10, domingo à tarde e domingo de manhã. Então no domingo teremos três horários de culto, lembrando que de manhã e à tarde será o culto da ceia com a homenagem, e à noite será o culto da família com a homenagem. Então nós não teremos a ceia, mas teremos a homenagem. E no sábado, dia 9, o Expansão, junto com toda a equipe, estarão fazendo também a sua homenagem para todas as mães. Então tá aí, então, ouvinte, será extraordinário, hein? Será a bênção de Deus, onde nós vamos estar adorando ao Senhor, orando, ceiando e participando das promessas de Deus.

0: Anote o endereço, Rua Saldanha Marinho, 740, é o local da Igreja Deus e Amor, onde nós estaremos ceando, estaremos participando da ceia, estaremos adorando a Deus e estaremos também homenageando todas as mamães. Tá certo, ouvintes? Então não falte, hein? Não falte, você, olha, tem esse compromisso marcado, você que ainda não participa da ceia, você que ainda está em oração, você que talvez está entrando em comunhão, ou você que gostaria de participar da ceia na Igreja Deus e Amor, nos procure para que você possa ter todas as orientações e ser um membro participante da ceia do Senhor aqui na igreja. Não é nada complicado, simplesmente basta você entender a visão bíblica, como o Senhor tem nos ensinado através da sua palavra, para que possamos ceiar juntos. Tá certo, ouvintes? Que Deus te abençoe. Vamos seguindo aí com o programa Voz da Libertação. Esse comunicado é para todo o povo de Deus. Dia 9 e 10 de maio teremos a Ceia do Senhor, sábado às 19 horas e domingo às 9 horas da manhã e às 2 horas da tarde. E lembrando que à noite teremos também o culto da família. E em todos os horários teremos a homenagem a todas as mamães. Deus abençoe. Vamos seguindo com o programa A Voz da Libertação.
1: Dia das Mães. 8 horas e 47 minutos.
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3: Meu nome é Danilo, eu vim da cidade de Marília. Eu era uma pessoa que outrora eu andava pela rua mendigando, comendo o resto, né? Que nem um cachorro pela rua. Nem um cachorro merece que nem eu estava. Andava catando bituca na porta dos bares, andava na rua empurrando um carrinho de papelão, muitas das vezes 4, 5 dias sem tomar banho, dormindo debaixo de uma passarela. Eu cheirava tanta cola. Chegou um certo dia que eu cheguei a beber a cola. E ali eu bebi a cola, eu bebi mais ou menos um meio litro de cola. E ali eu dormi. Eu estava tão louco de cola que eu dormi. E ali essa cola

0: e pôs dentro da minha boca e foi tirando aquela cola, foi tirando aquela cola, se ficasse mais 10 minutos no meu estômago, tinha colado o meu estômago, até mesmo pela minha família eu já não tinha jeito, esse aí não tem mais jeito, esse aí é sua morte. E 2014, como de muitas das vezes, indo e voltando, né, pro presídio, desta vez foi diferente. Desta vez eu tive um encontro com a palavra, e eu aceitei a palavra, e deixei de fumar o crack, deixei de beber, deixei de roubar, deixei de andar na rua, cansei de ser o exemplo ruim pro bairro. A minha vida hoje é só glória. Eu estou 1 ano e 9 meses liberto das drogas. Estou batizado pelo Espírito Santo de Deus, graças a Deus. Hoje eu estou ganhando alma para o Senhor, para a honra e glória do Senhor Jesus.
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2: 8 horas e 49 minutos.

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8:50, receba a paz do Senhor Jesus nesta manhã maravilhosa, concedida por nosso Deus, manhã de sexta-feira, hoje dia 8/5, que Deus abençoe muito a sua casa, a sua família, o teu dia de sexta-feira venha a ser plenamente abençoado por nosso Deus. Eu sou o seu irmão em Cristo, diácono Emanuel Careno, e nós vamos prosseguindo com muita fé este programa, que é o programa Voz da Libertação, órgão informativo oficial da Igreja Pentecostal Deus e Amor, que vai continuar abençoando o seu dia de sexta-feira com essa programação ao vivo, uma programação local, diretamente da sede estadual de Ribeirão Preto. Nós estamos situado na rua Saldanha Marinho, de número 740, atualmente na responsabilidade do servo de Deus, pastor Cláudio Santos. Lembrando, nossa sede mundial está localizada na Avenida do Estado, 4568, bairro da Liberdade, São Paulo, capital, na responsabilidade da nossa querida irmã e presidente, Irene Miranda.

0: É, Jesus pode mudar todo e qualquer tipo de situação. Todas as situações são mudadas pelas mãos do Senhor. E por que não dizer que o Senhor Jesus muda também todo o coração? Meu Deus, o nosso Deus é um Deus de mudança, é um Deus de transformação, é um Deus de libertação. E falando em libertação, queridos ouvintes, escute bem, porque hoje nós estamos naquele dia maravilhoso, aquele momento que nós tanto aguardamos. Muitos irmãos têm este hábito, nós entendemos, muitas pessoas perguntam quando é o dia ou quando é o culto, esta concentração de libertação na Igreja Deus e Amor. Quando é o dia, quando tem este culto, quando tem esta campanha que eu quero estar lá porque eu creio no poder de Deus. E chegou, é hoje o grande dia. Chegou hoje, sexta-feira, nós prosseguimos com esta poderosa campanha Guerra contra o Mal, vivendo o agir de Deus. Meu Deus, será mais uma sexta-feira poderosa, mais uma sexta-feira do mover do nosso Deus, mais uma sexta-feira de nós contemplarmos as maravilhas e as libertações. Hoje, nesta sexta-feira, nós daremos início à nossa primeira concentração às 9 da manhã. Presença confirmada do homem de Deus, pastor Cláudio Santos, vai estar conosco nesta manhã maravilhosa, manhã concedida por nosso Deus, e eu quero estender este convite a você ouvinte para estar conosco, até porque agora são 8 horas com 53 minutos, portanto, dá tempo de você estar conosco para receber esta palavra gloriosa, palavra bendita, palavra direcionada para o meu e o teu coração, através do servo de Deus, pastor Cláudio Santos.
1: Nós não sabemos o que vai acontecer, mas a Bíblia diz, meus irmãos, que ele virá com seus anjos, com rijo clamor de trombeta, aleluia. Ajuntarão seus escolhidos dos quatro cantos da terra, alabacai. De uma outra extremidade do céu vai juntar os seus escolhidos. Fica aí casa bonita, fica aí carro bom, fica aí trabalho que paga bem, fica aí roupa bonita, amizades, fica tudo aí, porque seremos ajuntados em uma só voz, em um só louvor de trombeta, seremos ajuntados. Quem quer isso? Quem quer? Oh, aleluia!
0: É hoje, nesta manhã gloriosa, às 9 da manhã, dará início a nossa primeira concentração. Pastor Cláudio Santos vai estar conosco, ministrando a palavra, orando por todos, fazendo aquela oração da confirmação de Deus, dos milagres, oração do livramento. Meu Deus, uma manhã extraordinária debaixo das mãos do Eterno Deus. E eu quero convidar você, ouvinte, para estar conosco, porque Deus tem um plano, uma obra a ser realizada também na sua vida. E nesta manhã, a palavra de Deus falará aos nossos corações. Não há dúvida, não há dúvida. Deus fala através da palavra, Deus comunica a sua vontade, Deus nos fortalece, Deus liberta. Jesus bendisse, João 8,32, conhecereis a verdade e a verdade vos libertará. E nesta manhã, a verdade será mais uma vez anunciada, ministrada em nossos corações, e você, ouvinte, não pode ficar de fora. Venha, vamos juntos neste propósito, nesta poderosa campanha Guerra contra o Mal, vivendo o agir de Deus. Oh, é.

Lembrando que esta é somente a nossa primeira concentração deste dia de sexta-feira, pois ao meio-dia, cooperador Josias Santos vai estar conosco naquele culto relâmpago da meio-dia às 13 horas, 1 da tarde, aquele culto maravilhoso. Quero convidar você também, talvez, que tenha o horário de almoço um pouco mais estendido, que está aqui na região central de Ribeirão Preto. Nós teremos este culto também maravilhoso ao nosso Deus, da meio-dia às 13 horas. 14 horas é a nossa terceira concentração, é aquela concentração da tarde, é aquela concentração do mover de Deus, é aquela concentração do prosseguimento da poderosa campanha Guerra contra o Mal, vivendo o agir de Deus. Presença confirmada do nosso querido irmão pastor Rafael, vindo diretamente da cidade de São Joaquim da Barra, pregar a palavra, orar em nosso favor. Será aquela tarde poderosa que nós bem já sabemos e temos contemplado com os nossos olhos. 19 horas é porque não fica por aí. Às 19 horas vai prosseguindo com muita fé em nome do Senhor Jesus esta poderosa campanha em nossa quarta concentração. Presença confirmada do homem de Deus, presbítero Edmilson Fernando, pregando, orando pelos dons do Espírito Santo e fechando esta sexta-feira tão maravilhosa com esta concentração, com esta campanha, este propósito diante do nosso Deus e Pai. E eu estendo este convite a você, ouvinte. Não fique de fora, não fique talvez pensando naquele sentimento de dúvidas. Será que eu vou? Será que eu devo ir? Claro, levante a sua cabeça, venha. Vamos juntos, porque Deus tem um plano, uma obra a ser realizada na sua vida. Talvez você está vivendo debaixo de uma opressão, de uma situação que você pensa, meu Deus, do jeito que está a minha vida, é só daqui para pior, a minha vida não tem solução, a minha situação não tem como ser revertida, a minha causa já está perdida. Não pense nisso, não permita que Satanás, o nosso inimigo, venha roubar a sua fé, venha roubar a semente da palavra de Deus. Não permita que Satanás roube esta semente deste convite que eu lanço a você nesta manhã, porque o diabo sabe que se nós estivermos na casa de Deus, buscando ao Senhor em oração, recebendo a sua palavra, o Senhor realiza grande obra, reverte qualquer quadro que seja, e o nome do Senhor, o nome do nosso Deus, é glorificado e Satanás é vencido pelo sangue de Jesus. É hoje, hein? Sexta-feira forte da libertação, guerra contra o mal, vivendo o agir de Deus. O endereço você já sabe. Rua Saldanha Marinho, de número 740, lembrando que temos o nosso estacionamento próprio, Rua Florenço de Abreu, de número 124, e eu sei que eu posso estar falando agora com um ouvinte que você estava sintonizando uma rádio aí no seu veículo, enfim, e você encontrou este programa que é o programa Voz da Libertação da Igreja Pentecostal Deus e Amor. E nós estamos lançando um convite para hoje, sexta-feira forte da libertação, para que você esteja conosco. Não permita jamais que o diabo te segue, te engane, venha minar as suas forças ou colocar no seu coração para você não vir. Não, não. Você vai levantar a sua cabeça, vai estar conosco, porque o Senhor, o nosso Deus, vai realizar na sua vida aquilo que o homem, aquilo que os recursos humanos não podem realizar. O nosso Deus vai além, porque Ele é o Criador dos céus e da terra, e o Senhor também te ama. Caraca.

0: São 9 horas pontual, nós vamos agora para as identificações das emissoras, mas claro, é muito rápido, não saia daí, nós já retornamos com mais programa Voz da Libertação, que vai abençoando o seu dia de sexta-feira.
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3: 9 horas e 2 minutos.
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5: Crimes cometidos na presença de crianças ou adolescentes podem ter a pena agravada. Esse é o conteúdo de um projeto do senador Flávio Bolsonaro, do PL do Rio de Janeiro, aprovado pela Comissão de Direitos Humanos. De acordo com a proposta, que tem o objetivo de reforçar a proteção às crianças e adolescentes, o agravante vale mesmo quando elas não são as vítimas diretas do crime. O senador Magno Malta, do PL do Espírito Santo, que foi o relator do projeto na comissão, disse que uma criança exposta à prática de um crime carrega marcas por toda a vida.
6: A prática de crime na presença de crianças e adolescentes possui um perigo efetivo, pedagógico, negativo, transforma o ilícito em referência, banaliza a violência e pode moldar comportamentos, valores e percepções, criando uma familiaridade precoce com a criminalidade que compromete o desenvolvimento moral e social desses jovens.
5: Já a presidente do colegiado, senadora Damares Alves, do Republicanos do Distrito Federal, lembrou que a grande maioria dos crimes de violência contra a mulher são cometidos na presença de crianças.
7: E tem sido muito constante a violência contra a mulher ser cometida na presença de criança. 80% da violência contra a mulher tem uma vítima secundária. É a criança. Ou a criança também sofre a violência física, ou às vezes é assassinada junto com a mãe, mas quando ela não sofre a violência física, ela presencia.
5: O projeto agora será examinado pela Comissão de Constituição e Justiça. Da Rádio Senado, Raíssa Abreu.
8: A Câmara dos Deputados aprovou proposta que permite o uso de nome afetivo por crianças e adolescentes sob guarda provisória, em cadastros de escolas e estabelecimentos de saúde, cultura e lazer. O nome afetivo é aquele pelo qual o menor é chamado pela nova família, antes da conclusão do processo de adoção e da alteração definitiva na certidão de nascimento. Depois de adotada, a criança geralmente troca o sobrenome. No entanto, há casos em que há a troca do primeiro nome também. O objetivo do projeto é antecipar o uso desse nome, como forma de respeitar a identidade da criança. Em entrevista ao programa Painel Eletrônico da Rádio Câmara, a autora do projeto, a deputada Laura Carneiro, do PSD do Rio de Janeiro, explica por que a mudança do nome é importante ainda durante o processo de adoção.
9: A criança chegar à adoção é porque ela perdeu todos os links familiares, seja por violência, seja por abandono, está absolutamente desprotegida, principalmente no amor. Então, vem o processo de adoção, o processo começa com essa guarda provisória, isso demora muito tempo, é uma análise difícil, mas durante esse tempo, essa criança cria vínculo com essa nova família. A própria família, e na escola, os amiguinhos, na sociedade, na vida normal dessa criança, ela passa a precisar efetivamente ser parte daquela família. E esse pertencimento também está ligado ao nome dela.
8: Laura Carneiro também destaca a importância de mais mecanismos para incentivar a adoção.
10: De iniciativa do Poder Executivo, a Universidade Federal Indígena tem por objetivo a formação desta população e pesquisas com foco nos territórios, no fortalecimento cultural e no diálogo com saberes tradicionais. O relator, senador Eduardo Braga, do MDB do Amazonas, destacou que a nova universidade terá campo em todas as regiões do país.
11: Cria a Universidade Federal Indígena, vinculada ao Ministério da Educação, com sede e foro em Brasília, Distrito Federal, admitida sua constituição de forma multicêntrica. E aqui quero destacar a característica multicêntrica desta universidade, com camping nas regiões brasileiras para atender às especificidades da presença dos povos indígenas no país.
10: Os profissionais serão contratados por concurso público, com critérios que garantam um percentual mínimo de seleção dos candidatos indígenas. A senadora Damaris Alves, do Republicanos do Distrito Federal, ressaltou que a criação da Universidade Federal Indígena deve oferecer condições para os indígenas concluírem os estudos.
12: Nós trouxemos os nossos indígenas para a universidade e, tipo assim, se vire agora. E a vida na cidade, ela é extremamente cruel para alguns desses estudantes.
10: Pelo projeto, a Uninde poderá ter processos seletivos específicos, levando em conta a diversidade linguística e cultural dos povos indígenas brasileiros. Da Rádio Senado, Rodrigo Rezende.
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3: 9 horas e 9 minutos.

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1: Nove horas, 11 minutos, já estamos de volta com esta programação tão maravilhosa, programa Voz da Libertação ao vivo, diretamente da sede estadual de Ribeirão Preto. Portanto, que Deus abençoe ainda mais o teu dia de sexta-feira. Nós falávamos agora há pouco sobre as nossas concentrações deste dia, os horários, estas quatro concentrações maravilhosas, a qual nosso Deus irá nos conceder segundo a sua grande misericórdia. Mas eu quero também falar com você, ouvinte, sobre o nosso culto mais importante deste mês de maio. Meu Deus, que culto é este? Qual é o culto mais importante que nós sempre falamos? Ceia do Senhor. Meu Deus, é aquele dia de nós estarmos juntos, é aquele dia de comunhão, de renovo, um dia de gratidão, é aquele dia de nós celebrarmos ao Senhor e fazermos como Cristo nos ensinou, fazer isto em memória de mim. É aquele dia de nós fazermos memória do sacrifício, da ressurreição do Senhor Jesus, fazermos menção de tudo que o Senhor fez, faz por nós e continuará fazendo, porque o Senhor voltará para buscar a tua igreja e nós estaremos neste sábado, amanhã e também domingo. Nós estaremos juntos celebrando ao Senhor Jesus por mais esta oportunidade rica concedida pelo próprio Deus de estarmos fazendo memória do sacrifício do Senhor Jesus. Pastor Cláudio Santos vai falar um pouco mais sobre a ceia do Senhor, que acontecerá neste sábado, amanhã e também domingo, e nós estaremos juntos celebrando ao Senhor, participando do corpo e do sangue do Senhor Jesus neste final de semana tão maravilhoso.

Muito bem, ouvintes, vamos seguindo com a programação Após da Libertação e neste momento eu quero convidar todos os nossos ouvintes, nossos queridos irmãos, irmãs, todos os nossos queridos membros aqui da cidade de Ribeirão Preto que estão aqui conosco na Estadual da Rua Saldanha Marinho 740, são membros do Corpo e o Sangue de Cristo Jesus e congregam aqui na Igreja Pentecostal Deus e Amor. Eu quero convidar vocês para neste final de semana, dia onde qual seremos privilegiados por Deus, pois estaremos participando da Ceia do Senhor. Dia 9 e 10 de maio. Atenção, que neste final de semana, dia 9 e 10 de maio, nós teremos dois dias da Ceia do Senhor. No dia 9, teremos a ceia no horário das 19 horas. E no domingo, dia 10, teremos a ceia no horário das 9 da manhã e às 2 horas da tarde. Eu quero convidar todos os nossos queridos membros, nossas irmãs, nossos irmãos, para participar da Ceia do Senhor. Atenção, você que é um obreiro, você que é uma obreira, você que é um membro do Corpo e o Sangue de Cristo, foi batizado nas águas, está em comunhão com a Palavra, em comunhão com o Sangue e o Corpo de Jesus. Olha, você precisa participar da ceia. Nós precisamos participar. E nesta data de sábado, dia 9, no horário das 19 horas, e no domingo, no horário das 9 da manhã e às 2 horas da tarde, teremos aí então dois dias da Ceia do Senhor. Por favor, todos os irmãos já anotem, deixe anotado para você participar e ter a vida e ter o avivamento do coração de Deus. Lembrando que nesta ceia nós teremos também, na ceia do Senhor, teremos a homenagem às mães. Atenção, porque teremos a homenagem às mamães, pois será dia 10, o dia das mães. Exatamente isso, dia 10, o dia das mães, e nós vamos estar homenageando todas as mamães para que nesse dia possamos fazer uma oração e também uma homenagem. Lembrando que teremos a homenagem no sábado à noite com os jovens, teremos a homenagem no domingo de manhã, na ceia da manhã, também à tarde, às 2 horas e também à noite, onde qual no culto da noite, o culto da família, que não será a ceia, mas será o culto da família, estaremos fazendo uma homenagem junto com a Fundação Reviver e estará pregando a palavra de Deus a nossa irmã, cooperadora Raquel Camargo. Vai ser maravilhoso o que Deus tem para nós neste final de semana, dia 9 e 10 de maio, onde vamos ceiar a ceia do Senhor. Música.

Será um dia especial, será um final de semana marcante, será algo extraordinário. Sábado, no horário das 19 horas, dia 9, e domingo, no horário das 9 da manhã, 2 da tarde. Teremos aí três horários da ceia do Senhor neste final de semana. Então você, meu amado irmão e irmã, se programe para que você não venha depois de passar essa data e que você venha comunhar conosco, né? Venhamos estar juntos na comunhão, participar juntos na ceia do Senhor. Se esforce, tá certo, ouvinte? E lembrando que no domingo teremos aquela homenagem a todas as mamães que moram aqui conosco, aqui na cidade de Ribeirão Preto, e também estarão participando desta homenagem. Neste final de semana, segundo domingo do mês de maio, vamos homenagear todas as mamães que estarão aqui conosco, onde qual você será uma abençoada de Deus mais do que você já é, uma mãe abençoada, onde Deus vai te abençoar através dessa oração. Será então na noite de domingo, onde qual nós teremos um culto especial, esse culto homenageando as mães, no domingo no horário das 19 horas, dia 10, domingo à tarde e domingo de manhã. Então no domingo teremos três horários de culto, lembrando que de manhã e à tarde será o culto da ceia com a homenagem, e à noite será o culto da família com a homenagem. Então nós não teremos a ceia, mas teremos a homenagem. E no sábado, dia 9, o Expansão, junto com toda a equipe, estarão fazendo também a sua homenagem para todas as mães. Então tá aí, então, ouvinte, será extraordinário, hein? Será a bênção de Deus, onde nós vamos estar adorando ao Senhor, orando, ceando e participando das promessas de Deus.

Anote o endereço, Rua Saldanha Marinho, 740, é o local da Igreja Deus e Amor, onde nós estaremos ceando, estaremos participando da ceia, estaremos adorando a Deus e estaremos também homenageando todas as mamães. Tá certo, ouvintes? Então não falte, hein? Não falte, você olha, tem esse compromisso marcado, você que ainda não participa da ceia, você que ainda está em oração, você que talvez está entrando em comunhão, ou você que gostaria de participar da ceia na Igreja Deus e Amor, nos procure para que você possa ter todas as orientações e ser um membro participante da ceia do Senhor aqui na igreja. Não é nada complicado, simplesmente basta você entender a visão bíblica, como o Senhor tem nos ensinado através da sua palavra, para que possamos ceiar juntos. Tá certo, ouvintes? Que Deus te abençoe. Vamos seguindo aí com o programa Voz da Libertação. E esse comunicado é para todo o povo de Deus. Dia 9 e 10 de maio teremos a Ceia do Senhor, sábado às 19 horas e domingo às 9 horas da manhã e às 2 horas da tarde. E lembrando que à noite teremos também o culto da família. E em todos os horários teremos a homenagem a todas as mamães. Deus abençoe. Vamos seguindo com o programa A Voz da Libertação.

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2: 9:21. 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

e de ver a sua esposa Isabel ser mãe. Mas o tempo chegou, o tempo passou, a idade chegou e a impossibilidade veio também. Um dos grandes desafios para a pessoa que ela se cala no seu mundo de incredulidade é que ela coloca a dúvida em tudo na lógica humana. A idade chegou, o tempo de Isabel não é mais ser mãe, eu já estou velho, então, obviamente, vamos esquecer de tudo isso e vamos deixar de lado. Zacarias, quando ele é convidado, e cai até ele o sorteio dele entrar lá dentro, ele vai cumprir a missão de que ele foi chamado de modo habitual, todo dia. Sabe aquele negócio que toda sexta-feira, eu vou na igreja hoje porque é sexta-feira, eu vou na igreja hoje porque é sábado, eu vou porque é domingo, eu vou porque é segunda, eu vou porque é terça. Sabe aquele modo que já entra no automático? Eu não sei se você já entrou no automático, às vezes, algumas vidas, alguns momentos. E às vezes você entra no automático e é um perigo muito grande. Quando nós entramos num automático, e podemos entrar no automático da fé, no automático da família, no automático do relacionamento da família, da casa, com o marido, com a esposa, com os filhos. E esse automático, ele traz para nós cronogramas, horários, horários para tudo. É o horário, agora é o horário de lavar roupa, agora é o horário de fazer o almoço, agora é o horário, não estou dizendo que nós não temos que ter um cronograma, uma organização na nossa vida, não é isso. Eu quero dizer para você, que na fé existe a mesma forma. Nós entramos num automático. E aí, nós já não jejuamos mais, porque jejuamos para Deus em um gesto de humilhação. Nós confundimos o jejum em pedir algo a Deus. Ao contrário, o jejum, você não pede algo a Deus, você se humilha para Deus. O jejum é humilhação. Jeremias diz isso, que o jejum é nós humilharmos, é nós entregarmos a Deus a nossa humilhação. É nós dizer assim: Senhor, eu não mereço, eu sou pobre, pecador, eu sou miserável, eu não sou digno da tua bênção. O jejum é ato de humilhação, um ato solene, um ato de se prostrar diante de Deus. A pessoa que entra no automático, ela já não jejua mais, porque ela jejua para Deus, para se humilhar. Ela já passa a jejuar para se mostrar, para dizer que jejua mais que os outros. E para dizer que ela está fazendo porque ela precisa fazer. E não é isso. O jejum precisa ser um ato de fé e não pode entrar no automático. Da mesma forma, tudo que nós fazemos, tudo que nós fizermos para Deus, tudo que nós fizermos para os céus, nós não podemos deixar entrar no automático. Eu estou falando de um modo bem comunicativo para vocês entenderem, para que você saiba de uma coisa, que a nossa vida, a sua vida, ela precisa entrar na forma de uma perspectiva de muita alegria, de muita fé, de muita bênção, que você vive para Deus o que você sente, o que você respira. Deus não é só o ar que respiramos, Deus, ele é aquele que nos dá vida, e é aquele, meus irmãos, que nos proporciona motivos para nós seguir a ele. Um dos detalhes mais interessantes para nós, que queremos ter a nossa fé avivada, é sairmos do automático da fé. Percebe, meus irmãos, que se você pegar um envelope para fazer um voto, eu vou pegar porque vou pegar porque eu vou pegar. Não, você vai pegar porque você precisa ter fé. Uma fé viva no Senhor, naquilo que Deus tem para fazer na tua vida. Você vai ver como vai melhorar. Quando nós sairmos do automático, eu já saí do meu automático há muito tempo. Eu já saí do meu automático há muito tempo. Eu e minha esposa, nós já saímos do automático. Já saímos já do ritualístico. Já saímos já daquela fase, meus irmãos, de fazer, porque é exatamente aquilo que está acostumado, que a tradição.

0: tradição está pedindo para fazer. Não, você tem que fazer porque você sente de Deus. Você não serve a Deus porque alguém coloca uma espada no teu pescoço e fala, se você não servir, você morre. Não, você serve a Deus porque Deus é o motivo de você viver. Deus é o motivo de você se alegrar. Deus é o motivo de você estar na presença dEle, pois Ele é o nosso Salvador. Aleluia, glória a Deus. Zacarias já estava já num ponto assim. Quando o Senhor lhe determinou, no período, em um período que havia um grande silêncio em Israel, Deus lhe determinou o nascimento de um homem para preparar o caminho para o seu unigênito. E Deus é tão lindo nisso que Deus escolhe da mesma família. Eram primos. Da mesma, olha como Deus é lindo. E quando Deus escolhe isso, Deus dele determina. Deus ele precisava levar a mensagem. E olha como Deus é tão clínico. Olha como Deus é clínico. Se Deus usasse um dos profetas, se Deus usasse algum dos amigos de Zacarias, se Deus usasse a sua própria esposa Isabel, se Deus usasse algum um ancião do templo ou da sinagoga, irmãos, se o anjo trouxe a mensagem para Zacarias, ele duvidou, imagina se Deus usasse outra pessoa. Quem pegou a visão aí? Deus enviou um anjo, um anjo do céu, para falar com ele e ele duvidou. Infelizmente, o silêncio do incrédulo é perigoso. Quando a pessoa tem no teu coração o hábito, olha para mim, quando a pessoa tem no seu coração o automático de duvidar das coisas de Deus. Por isso que você tem que tomar atenção, cuidado, o que você fala para alguém que vai atrapalhar a sua fé. Alguém que vai atrapalhar os seus negócios. Alguém que vai atrapalhar os seus sonhos. Por isso que você tem que tomar cuidado, eu digo você, mas eu também, nós, para você falar para alguém que não está no mesmo nível do seu pensamento. A pessoa não está na mesma classificação, não está no mesmo nível. Aí você fala uma coisa, a pessoa fala, o quê? Você está ficando doido? Chama você de doido ainda. Você está ficando maluco? Ah não, minha filha, você está maluca. Você está ficando, não, o que, que é isso? Isso não vai acontecer, não. Aí começa, irmão, a semente da incredulidade silenciosa entrar no coração. A pessoa não fala, mas a pessoa fica assim, e não é que não vai dar certo mesmo? Não é que vai dar errado mesmo? Zacarias estava diante da maior potência, entre aspas, eu digo entre aspas porque Jesus ele foi a maior força, Jesus ele foi o sacrifício perfeito que era imperfeito, ele estava, Zacarias, diante de uma arca, considerada a presença de Deus, ele estava diante da arca considerada a presença de Deus, qualquer um pagaria, qualquer um venderia coisas absurdas. Qualquer um daria o que fosse para estar no lugar de Zacarias. Para ouvir o que Zacarias ouviu. Para ver o que Zacarias viu. Para sentir o que Zacarias sentiu. E eu quero dizer para você, qualquer um dá tudo para estar onde você está, para ver o que você vê, para sentir o que você sente. Por isso, meu irmão, minha irmã, dá valor naquilo que Deus tem feito, dá valor, não deixe o silêncio da incredulidade invadir o teu coração. Qualquer um daria o que fosse para estar no lugar de Zacarias. Para estar ali no lugar, aonde, meu irmão, a presença de Deus era real, eminente naquele lugar. Mas A Bíblia diz que Zacarias disse ao anjo: como eu vou saber disso? Como eu vou saber que isso vai acontecer? Ei, psiu, é o anjo, é Gabriel, é o mensageiro, não é qualquer um, é aquele que estava lá, desceu, só para dar essa mensagem. É aquele que é o mensageiro, é aquele que não pode ser adorado, porque adorar só a Deus. Mas é aquele que é o mensageiro de Deus. Quem sabe, os nossos olhos, olha para mim, os nossos olhos ilimitados, os nossos olhos limitados com o limite de uma visão ótica, não pode enxergar aqui hoje o anjo andando aqui. Mas quem sabe, esse anjo está chegando pertinho de você, entregando alguma coisa hoje. Não é? Quem sabe o anjo está chegando pertinho de nós, para entregar alguma coisa. E eu estou igual Zacarias, fazendo pergunta. Fazendo pergunta. Mas vem cá. Como é que isso vai acontecer? Olha o que ele perguntou. Como vou saber disso? Aí vem as condições humanas. Condições o quê? Humana. Quais são as condições humanas? Começamos a colocar empecilhos. Qual foi o empecilho que ele colocou? A idade. Quanta gente justifica a sua idade para não dar conta de fazer mais nada? É mentira? Estou inventando? Não, estou inventando não. É verdade mesmo. Ah, não quer trabalhar. Não, não, a minha idade já deu. Aí fica pedindo para os outros. Não é assim que a gente fala? Para os outros? É os outros, né? Não é os outros não, os outros. Não é assim. Não justifica a tua idade. Para Deus. Se você acreditar, irmão, Deus faz o do mínimo o máximo, do pouco o muito, do nada ele faz o tudo, do pequeno ele levanta, aleluia. Ele faz o que ele quiser, irmão, ele cuida de nós. Aramaço e andarai alabacai, oh aleluia. E o problema é que a gente, é o seguinte, irmão, carne miserável, né? Que é a nossa. O problema é que nós, olha só, irmão, isso aqui é pérola, revelação. O problema é que nós, isso aqui é para quem está aqui, quem está ouvindo o rádio agora. Nós, além de nós colocar impedimento em nós usamos a nossa casa. E nem consultamos. Zacarias, ele nem consultou a sua mulher. E ele já falou assim: ó, eu sou velho já de idade, e a minha mulher, a minha mulher já é avançada de idade. Ele falou por ela o que ela não teve oportunidade de falar, porque ele estava num ambiente que era só ele que podia entrar. E ele falou por ela. Esse é um perigo do silêncio. Isso é um perigo do silêncio. O quê? É a pessoa ficar quietinha lá dentro dela, observando e imaginando que a tua família não tem fé, imaginando que a tua família não vai para frente, imaginando que a tua família não vai sair do lugar, imaginando que é isso que você nasceu, para isso que você viveu, para isso que você sofreu, que é para você viver do nada e mais nada, e sem Deus. E eu vou dizer uma coisa, irmão: Zacarias falou no lugar da sua esposa. Muita gente fala no lugar de alguém que tem fé. Esse é o perigo do silêncio, porque a pessoa ela não fala. Ela se cala. E vou dizer uma coisa para nós. Não é o encontro dos homens ainda. Mas vai chegar dia 16 e vai ser bênção. Quem tem marido em casa lá, fala, vai lá no encontro do homem lá, porque o negócio vai apertar um pouquinho. Mas para ser bênção, né, irmão? Para ser bênção. Para ser bênção, né? Nós homens nos calamos muito. Nós fechamos. Nós trabalhamos ali, chegamos em casa, nós queremos silêncio. Quer alegrar um homem? Dê paz para ele. É verdade, né, presbítero? O senhor confirma, né? Cadê a mãe Elizabeth aqui? Dê paz para ele, dê tranquilidade para ele. Ele vai ficar quietinho no mundinho dele. Aí a esposa quer saber tudo o que aconteceu durante o dia todo. Fala aí, fala, fala. E o camarada está assim, aí, pelo amor de Deus. Fala nada não. Ele quer paz. O homem é assim. Só que é um defeito nosso. Eu sou homem também. É um defeito. É um defeito. Eu falo que é um defeito porque nós nos calamos na hora que precisamos falar e falamos na hora que devemos nos calar. Nós homens somos assim. Se você estivesse ouvindo isso de uma mulher, você poderia falar assim, ih, essa mulher não sabe de nada não. Mas você está ouvindo de homem para homem. E as mulheres também é a mesma coisa. Às vezes é importante entender o marido, entender os filhos. Irmão, você quer ver luta? É quando a mãe, ela quer ouvir o filho falar, o menino, o homem lá, o menino. Porque o menino é mais grudado do homem, né? Quer ver o menino, na mãe, quer ver o menino falar e o menino não fala. Aí pergunta para a irmãzinha fala tudo. E mais um pouco, e o menino fica quieto. Eu estou falando porque eu tinha uma irmã assim. Eu chegava perto da minha mãe, quietinho, e a minha irmã já vinha. Ah, mãe, ah, o Cláudio, ah, fez isso, que luz. Eu fiquei quieto, filha, o que você está falando? É desse jeito. O silêncio do incrédulo, ele é perigoso. Por quê, meu irmão? Porque a gente não fala, a gente se fecha, a gente pensa. Zacarias, ele falou pela esposa dele. Aquilo estava entalado nele assim. Quem era ele para dizer, ah não, minha mulher não vai não, minha mulher já está de idade. Já está avançada já, não, não, pode esquecer. Quem era ele para dizer isso? Sendo que a nossa fé, ela não é coletiva. Presta atenção, fé não é coletiva. Fé, ela é individual. A sua fé, irmã, não é igual a dela. Mas ela tem fé, você também tem. Mas você pode ajudar ela, ela te ajudar você. E assim vai, entendeu? A Bíblia diz, ao forte, diga ao fraco que és forte. Aleluia. Se você é forte na tua fé, diga para aquele que está fraco, não. Levanta a cabeça, a tua fé também pode ser alta, pode ser grande. Não é verdade? Aí, irmão, aí o negócio aperta, porque a palavra de Deus é aquela que prevalece. Aí o anjo falou assim, só tem um jeito para dar um jeito nesse homem. Já que ele é um incrédulo silencioso, já que ele não fala, não age, mas ele pensa, e o seu pensamento já está aí há muito tempo. Porque, irmãos, é o seguinte, irmão, se nós formos olhar a lógica, a matemática, 2 mais 2, que são 4, nós vamos olhar e vamos ver o quê? O que é o que é. É isso, não tem como 2 mais 2 ser 3, ser 5, não, é 4. Mas a fé, ela vai além disso. Eu não sei se você está entendendo o que eu estou falando aqui, que Deus está falando para você, que a fé, ela vai além disso. A fé vai além da nossa lógica humana, da nossa possibilidade, das nossas probabilidades, daquilo que eu penso, daquilo que eu acho, daquilo que pode ser, daquilo que o homem pode imaginar, daquilo que a inteligência artificial possa calcular lá, dizer, a fé vai muito mais além do que isso. Gabriel falou para ele assim, ah, então tá bom, eu sou Gabriel, você está sabendo que eu sou Gabriel, eu sou mensageiro, eu assisto diante de Deus, você sabe o que Gabriel está falando para ele? Eu assisto, eu vejo quem está mandando, eu sei quem está falando, eu estou vendo ele, eu vejo, eu assisto.
1: Sabe o que é assistir? Eu estou assistindo diante de Deus, eu estou vendo Ele, eu sei quem está falando. Como é que você vai duvidar de quem está falando com você? Meu Deus do céu. Não é verdade? Eu assisto diante de Deus. Quem me mandou, eu sei quem foi. Quem me deu ordem, eu sei quem foi. Foi Ele, foi Deus. Eu fui enviado para te falar e te dar essas alegrias, essas boas notícias. Eu vou dizer uma coisa para você, irmão. Olha para mim. Você acha que Deus vai perder tempo de se deslocar um anjo do céu, por mais que a velocidade deles não tenha comparação com a velocidade que nós imaginamos aqui na Terra? Você acha que Deus vai deslocar um anjo do céu para falar com alguém para ouvir uma incredulidade? Para ouvir um silêncio? Não. Aí o anjo decretou o seguinte: já que tu é incrédulo, então agora tu vai ficar mudo mesmo. E não poderá falar até o dia em que estas coisas acontecem. Imagina, ficou um período de um nascimento de uma criança, aí põe, coloca aí 40 semanas, não é isso? 40 semanas mais ou menos? 39, dependendo, né? 9 meses. Mudo. Calado. Deus bloqueou suas cordas vocais. Cortou. Deus bloqueou sua voz. E o que mais que o povo queria ouvir lá fora era uma mensagem de Deus. E ele sai lá fazendo mímica, mímica. Não conseguia falar. Ele não consegue falar porque a voz dele estava bloqueada. E todo mundo assim, mas por quê? Por quê? Não sei, talvez ele poderia usar aquela linguagem corporal, né? Mostrar o dedo da aliança, fazer o sinal da barriga, né? Minha mulher, barriga grande. Eu não sei o que ele fez, mas ele saiu mudo. Mudo, até o dia que acontecesse. Sabe por quê? Porque não creu. E tem muita gente muda ainda aí. Muda. Não consegue sair do lugar. Ela tá num campo minado. Zacarias ficou todo esse período. A Bíblia diz que ele ficou mudo e falava por acenos. Está aqui, ó, verso 22. Ele falava por acenos. E a Bíblia diz que quando terminou os dias do ministério, ele estava em casa, ele voltou para casa, e depois daqueles dias, Isabel concebeu, ficou grávida. E o Senhor fez o que atentou fazer para destruir o meu opróbrio. Sabe o que é isso? A minha vergonha. Deus fez para destruir a minha incredulidade, o meu pecado de incredulidade. Aleluia. Quem nasceu daqui? João Batista. João, o que pregou no deserto, o que profetizou, o que falou, dizendo: prepara o caminho, porque vem vindo um aí. Eu vou preparar a vereda dele. Quem era João? Quem foi João? Foi aquele primo de Jesus, da família, que batizou Jesus lá no Rio Jordão. Aleluia. O que eu quero dizer para você, meu irmão: se Deus tem promessa, se Deus ele tem a sua palavra final, você não pode duvidar. Porque Deus ele faz, e Deus não precisa de lógicas humanas. Deus não precisa de aparatos humanos. Deus não precisa de comportamentos humanos. Não, Deus só precisa de uma pessoa que tem fé. Mas foi uma lição. Uma lição para Zacarias. Um sacerdote renomado, conhecido. Só o nome dele era comum. Muitos profetas, muitos sacerdotes. Era o nome que os pais gostavam de dar para os filhos. Zacarias. E a Bíblia nos mostra, meus irmãos, que Deus cumpriu a sua palavra. O que eu estou falando para você aqui hoje, eu termino esta mensagem, é que muitas das vezes você não fala, você não expressa, você não comunica, você tem um trauma em sua vida, você se fechou. Eu respeito. E eu sei que isso você precisa liberar. Você precisa liberar de dentro de você. Eu sei que você não consegue achar uma pessoa certa para falar, que é difícil. Porque as pessoas hoje, você contar assim, ó, eu estou com uma unha encravada, já vão falar que teu dedo está caindo. Eu estou com um conjuntivite, já vão dizer que você está cego. As pessoas são assim, você não tem com quem falar. E eu vou falar muito mais. Antigamente as pessoas procuravam muito pastor para falar, e hoje nem o pastor mais procura, porque infelizmente muitos pastores, irmão, dá medo de você contar alguma coisa. Dá medo, que a igreja inteira vai ficar sabendo. A igreja inteira vai ficar sabendo. Infelizmente. Eu sei que você tem trauma. Eu sei que você às vezes não quer falar. Eu sei que às vezes você se fecha. Eu sei que às vezes você não fala nem para a sua família. Mas eu quero dizer uma coisa para você, meu irmão. Não deixe a credulidade no teu coração. Porque o que é impossível aos homens... A Bíblia diz lá em Lucas, capítulo 1, verso 37. O que é impossível aos homens, é possível a Deus. Porque para Deus, nada é impossível. Para Deus, nada é impossível. Nada é impossível. Quem crê que para Deus, nada é impossível, diga glória a Deus. Então fique em pé em nome de Jesus.

0: Quem crê que para Deus nada é impossível? Levanta a sua mão. Meu Deus, eu oro agora, Senhor. Eu oro agora, Deus, por esse irmão, por essa irmã. Eu oro agora, meu Deus, por essa igreja, Senhor, que o Senhor tem falado conosco. Meu Deus, só não recebe aquilo que o Senhor falou quem não crê, Pai. Mas se estamos aqui é porque nós acreditamos, nós cremos. Eu tenho certeza, meu Deus, que os céus estão abertos. A glória do Senhor está descendo sobre nós. E o Senhor está manifestando a sua presença. O Senhor está manifestando a sua glória. O Senhor está manifestando a sua essência grande e poderosa. Venha, meu Deus, ajudar este irmão, ajudar esta irmã, ajudar o seu povo, ajudar-nos, ó Pai. Oh, aleluia! Oh, Pai amado, tira, Deus, tira toda sorte de dúvida, tudo aquilo, Deus, que vem para colocar incredulidade no nosso coração, para colocar, meu Deus, a dúvida, para colocar, meu Deus, tudo aquilo, Senhor, que impeça o Senhor agir. Fala conosco, meu Pai, em nome de Jesus. Em nome de Jesus. Amém. Bate palma e dá glória a Deus. Oh glória, receba a fé da parte de Deus. Toma posse da fé em nome de Jesus. Oh, aleluia. Oh, glória a Deus. Tem alguém em nosso meio para aceitar Jesus, irmãos? Eu não posso demorar e também não posso deixar de fazer esse apelo. Você que precisa se reconciliar, tem alguém em nosso meio? Pode sentar um instante, por favor. Você que precisa reconciliar na presença de Deus. Pastor, eu preciso aceitar Jesus, eu preciso me colocar na posição. Nós temos uma irmã que vai se batizar, né? Ela ouviu no rádio, pastor Paulo, ela ouviu no rádio. Ela sentiu no coração a irmã Daniela. Ouvi no rádio, ela falou, eu vou me batizar, eu vou me afirmar com Deus. Minha mãe me levava na igreja, ó, minha mãe me levava na igreja. Conversei com ela essa semana, eu e a irmã aqui. Isso é maravilhoso quando nós nos posicionamos na presença de Deus. Quando nós nos posicionamos na presença de Deus com o desejo para Deus. Isso é fé, irmão, é fé. Tem alguém em nosso meio que quer tomar essa posição com Deus? Ou você precisa avivar sua fé, ter a sua fé avivada, sua fé no compromisso com Deus. Tem alguém em nosso meio? Jesus quer te salvar. Amém? Jesus é bom. Quem acredita que Jesus salva a tua vida? Liberta a tua casa. Quem acredita, bate palma e dá glória ao nome de Jesus. Deus abençoe a todos. Deus abençoe os ouvintes. Irmãos, eu quero orar agora pelos irmãos que vão trazer a sua oferta, vão levantar o seu propósito. Nós vamos ajudar a obra de Deus com a nossa fé. Amém? Você vai pegar na sua mão o seu dízimo, a sua oferta. Talvez você está com o seu cartão, com o seu aplicativo do banco para fazer um Pix, para ajudar a obra de Deus. Nós vamos orar agora para Deus derramar a prosperidade. Quem acredita que Deus ele abençoa em tudo que nós fizemos? Quarta-feira passada, irmãos, a irmã, quarta-feira que vem ela vai contar a bênção. O filho dela estava, filho ou neto, eu não me lembro. Eu lembro dessa irmã que ela congrega ali no Ipiranga, congregou no Ipiranga comigo na época. 2 anos ficou preso. E ela orou, foi solto e já está trabalhando. E ela fez o voto do propósito, Deus do impossível. Bena que já tinha terminado o culto, ela veio me procurar para falar. Eu falei, irmã, amém, que benção. Quarta-feira que vem, irmã, conta, pode ser? Ela falou, vou contar então, pastor. É Deus que faz a obra, Deus que faz o milagre. Amém? Então pegue na sua mão a sua oferta, pegue na sua mão o seu voto. Me dá um voto aqui do sangue de Jesus. Pegue na sua mão, a irmã já pegou. Pegue, levanta para Deus a sua oferta. Você dizimista, quero fazer a oração em favor do dízimo. Para Deus prosperar todos os dizimistas.
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2: Às 10h59, Deus abençoe grandemente. Você recebeu em seu coração palavra de Deus direto da sede estadual de Ribeirão Preto, Rua Saldanha Marinho, de número 740. Nesta manhã, pastor Cláudio Santos pregou a palavra, transmitiu esta mensagem tão linda do coração de Deus para o coração da igreja. Lembrando, meio-dia, 14 horas e às 19 horas temos mais concentrações, mais cultos ao nosso Deus, e você é o nosso convidado especial. Esta programação local está chegando ao fim, mas claro que o programa Voz da Libertação prossegue com muita fé, abençoando o restante da sua sexta-feira. Minha oração, meu pedido é que Deus te abençoe, te guarde, te proteja e derrame sobre a sua vida e a sua casa as lindas bênçãos espirituais. Falou contigo, seu irmão em Cristo, diácono Emanuel Careno. Fiquem todos na santa e gloriosa paz do Senhor Jesus.
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5: amor. A poder do sangue, sai da saúde, sai da mente, sai da alma, saia pelo poder que é no sangue de Cristo, sai das finanças, bloqueio maligno, sai das finanças, bloqueio diabólico, satânico, sai agora, saia, você que planta contenda, que planta briga e dissensão nessa casa, eu te repreendo, Satanás, sai a briga, cai por terra a contenda, cai por terra a desavença, cai por terra conflito, cai por terra pelo sangue de Cristo agora, há poder, há poder, há poder, há poder, há poder no sangue de Cristo que liberta e que transforma. Céu. Levanta a mão para o céu.
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1: 11 horas e 4 minutos.
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1: A paz do Senhor Jesus, irmãos. Aqui quem fala é o irmão Marcos Aurélio, de Guarulhos, São Paulo. Irmãos, eu tenho um testemunho para contar o que Deus fez na minha vida. Após um longo período aí, irmão, no mundo, fazendo a vontade de Satanás, prostituição, bebida, etc., me encontrei no fundo do poço. Nem meus irmãos, meus familiares acreditavam mais em mim. Perdi o emprego e as coisas só piorando e sem Jesus. E nisto, meu irmão, a minha esposa sempre perseverando, a minha esposa sempre buscando aí a face do Senhor. Ela ia na igreja pentecostal Deus e Amor aqui em Guarulhos. E passado o tempo eu visitei uma igrejinha pentecostal Deus e Amor em Guarulhos, da onde eu fui revelado e curado de um rim. Tinha problema no rim, né? Já de família. Deus me revelou e me curou, irmãos, ali. E mesmo assim, né? Eu incrédulo. E numa dessas insistências da minha esposa me chamando para ir na sede mundial, um belo dia eu me encontrava triste, angustiado, né? E eu fui, irmãos, na sede mundial com ela. E a mensagem, praticamente eu posso dizer que ela veio direcionada para mim. Eu falei, meu Deus, que igreja é essa? Eu vi aquilo, eu me arrepiei todo, não aguentei, chorava de soluçar. E quando fez o apelo para reconciliar, para aceitar Jesus, eu reconciliei com Jesus. Eu senti um calor tremendo no meu corpo, irmão, que eu não soube explicar. No mesmo mês, irmão, a minha vida mudou. Eu reconciliei e ali, irmão, Deus, ele mudou a minha vida da água para o vinho. A minha esposa, que o médico disse que era impossível engravidar, ela engravidou, né? Hoje a minha filha já está grande andando. Este ano ela engravidou de novo, porque ela não podia ter filho. Então ela já teve um e já está grávida de novo, meu irmão. Eu que se encontrava mais de ano desempregado, Deus abriu a porta de emprego para mim, né, na minha área de motorista. E hoje, meu irmão, de desviado, afastado do caminho do Senhor, eu reconciliei há mais de ano. Hoje eu sou pastor, dirigente de uma dos anexos, de uma das igrejas pentecostal Deus e Amor, aqui em Guarulhos. Tudo isso, meu irmão, para você crer que para Deus não tem impossíveis. Para Deus nada é possível, como diz na sua palavra, né? Aos olhos dos homens, eu era um derrotado, irmão. Ovelha negra, um sem futuro. Hoje não, meu irmão. Hoje eu sou reconciliado, pastor da igreja, ganhador de alma para o reino de Deus. E a minha vida está no altar com Jesus, irmão. Então eu digo para vocês, vale a pena você vir buscar esse Deus, irmão, da igreja pentecostal Deus e Amor. Porque aqui, meu irmão, aqui tem oração, aqui tem palavra de Deus. É palavra para conduzir a sua alma à vida eterna. Eu agradeço, né, aos irmãos que orou, que jejuou pela minha vida, né? E por esse ministério tremendo que o Senhor colocou aqui na terra, que é a igreja pentecostal Deus é Amor. Fico grato, meu irmão. Sou Marcos Aurélio dos Santos Andrade, aqui de Guarulhos, São Paulo. Que Deus abençoe.
0: Quanto sofrimento, desilusão, tristeza e angústia na sua vida, caro amigo ouvinte. Você vive chorando, pensando: Deus se esqueceu de mim. Deus me abandonou. Deus não quer mais nada comigo. Você está enganado. Deus te ama. Deus te quer bem. Deus quer abençoar a sua vida. Você está pensando em tirar a sua própria vida? Você pensa em fugir de tudo e de todos? Esconder-se e dizer: ninguém gosta de mim? Você está debaixo de uma depressão? Preste muita atenção. Deus te ama, porque de tal maneira ele enviou seu único filho para que todo aquele que nele crê não pereça, mas tenha vida eterna. Jesus, ele morreu. Morreu pelos teus pecados em uma cruz de dor, sofrimento e angústia, para te dar a paz e a tranquilidade. Ele mesmo disse bem claro: Eu sou o bom pastor e o bom pastor dá a vida pelas suas ovelhas. Ele chegou a dizer mais ainda: vinde a mim todos que estão cansados e oprimidos e eu vos aliviarei. Caro amigo ouvinte, lembre-se de uma coisa: Deus nunca vai te desamparar. Esforça-te, tem bom ânimo e venha participar de uma concentração na Igreja Pentecostal. Deus é amor e a sua vida não será mais a mesma. 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
3: 11:15 em São Paulo. Seja bem-vindo à Central de Produção Internacional, agora em rede para todo o Brasil. Sou seu irmão em Cristo, Diácono Natiel Reis, e passo a fazer sua companhia junto com ele, Lucas Ione, na mesa técnica de áudio. E é claro que você deve participar conosco através do nosso número WhatsApp 11 98292-3392. Estamos à sua disposição para orarmos juntos. Eu quero ler o seu comentário sobre a pregação que aconteceu há pouco aqui no Templo da Glória de Deus, na instrumentalidade do nosso querido irmão presbítero Erwin Delalande, uma sexta-feira de guerra contra o mal, de libertação e de transformação de vidas. Então, chega junto, porque o Voz da Libertação em Rede Nacional está apenas, somente começando, e eu quero que você interaja conosco. Norte, Sul, Leste, Oeste do Brasil e, claro, Nordeste brasileiro, Sudeste, Centro-Oeste, paulistanos que estão em nossa audiência também devem participar conosco, e o nome do nosso Deus será imensuravelmente glorificado. E está chegando o aniversário da nossa Igreja Pentecostal Deus e Amor. Sim, será no dia 14 de junho, nos dias 13 e 14, para ser mais preciso, né? Nós vamos comemorar essa data festiva aqui no Templo da Glória de Deus, e você deve participar conosco. Com toda certeza, o nome do nosso Deus será glorificado. Ministração, oração, louvor, muita adoração, participação das caravanas de todo o território nacional, e também a sua participação, sua presença. Se você ainda não procurou o pastor da sua igreja e da sua região, faça isso o quanto antes, de forma imediata. Esteja conosco, porque com toda certeza o nome do nosso Deus será glorificado através do nosso esforço. Sim, do seu esforço, do meu esforço, para estarmos juntos aqui no Templo da Glória do nosso Senhor e Salvador Jesus Cristo, para glorificarmos a Ele por 64 anos de existência da nossa Igreja Pentecostal Deus é Amor. Você também, ouvinte assíduo do programa Voz da Libertação, ouve 24 horas, está no carro, está no trabalho, está em casa, está viajando, está tirando folga também, é o nosso convidado a vir agradecer a Deus por esse programa Voz da Libertação, que também foi idealizado juntamente com a Igreja Pentecostal Deus é Amor e alcançou milhões e milhões de vidas. Tem muita gente que está ouvindo agora que foi alcançado, foi alcançada através do programa Voz da Libertação, e esse programa é um veículo de comunicação do amor de Deus que pertence à Igreja Pentecostal Deus é Amor. Olha, já tem algumas pessoas interagindo conosco aqui no nosso número WhatsApp. 11982923392. Eu quero que você comente a respeito do aniversário da nossa Igreja Pentecostal Deus é Amor. Comente aí. Eu vou participar dos 64 anos. Hashtag, eu vou participar dos 64 anos da IPDA. Então, comenta aí que eu quero interagir com você. Enquanto o seu comentário chega, vou te dar aqui um ou dois minutos para que nós possamos interagir a respeito deste assunto. Não esqueça, hein, que a nossa igreja está aqui no centro da capital de São Paulo. Avenida do Estado, 4568, no bairro Liberdade, no centro de São Paulo. Bem no centro, isso mesmo. Nós estamos aqui bem próximo ao metrô Pedro II, estamos bem próximo à Praça da Sé, ao lado do INSS Central. Muitas linhas de ônibus passam aqui nas proximidades, na adjacência do Templo da Glória de Deus. Muitas linhas passam bem em frente. A Avenida do Estado 4568 é um ponto de ônibus. Os irmãos utilizam bastante este ponto, tanto para vir do Parque Dom Pedro II, quando descem no metrô ou descem ali fazendo a integração, para virem à sede mundial, como também pegam o ônibus em frente, o Templo da Glória de Deus, e vão até a estação Ana Nery, que fica a aproximadamente 5 pontos aqui da sede mundial, que também dá acesso através do BRT até a estação de ônibus do Parque Dom Pedro II. Então, há muita facilidade. Olha, a sede mundial é um presente de Deus para nós, Deus amorianos. Sim, Deus é amorianos. Todos somos presenteados por Deus com o Templo da Glória de Deus. O Senhor Deus falou ao saudoso missionário Davi Miranda: não é uma bênção, meu servo. A nossa igreja na Conde de Sarzedas estava tão pequena. É, aí Deus, quando o missionário estava em uma transição, estava vindo aqui, né, pro Glicério, descendo aqui nessa região da Liberdade, passou em frente a uma antiga fábrica. Aí Deus disse para ele: não é uma bênção, meu servo. E realmente, tem sido uma bênção. Um local de salvação de almas, um templo gigantesco. É lindo. Eu fico assim, num bom sentido da palavra, orgulhoso em pertencer a este ministério como membro, porque, olha, são poucas igrejas. Eu não conheço muitas igrejas que tenham um templo tão gigantesco quanto o nosso e que facilmente seja pequeno, se torne pequeno pela grande massa humana, como vai acontecer no aniversário da nossa Igreja Pentecostal Deus e Amor. Agora são 11h21, eu quero chamar aqui, deixa eu só dar uma olhadinha aqui, qual o nosso roteiro de programação hoje, para alegrar a sua manhã, é claro. Daqui a pouco a gente vai fazer uma oração especial aqui na Rádio Deus e Amor. E você é o meu convidado especial, hein? 11982923392, interaja, por favor. Mande a sua mensagem de onde quer que você esteja nos acompanhando. Desde o Iapoque até o Chuí, ou até mesmo no exterior, você será muito, muito bem-vindo. Bem-vinda à Central de Produção Internacional. Aqui estamos para comunicarmos Jesus para você. Não estamos por outro motivo, não. O Lucas Jones não acorda. Ai, coloquei até no plural, hein? Lucas Jones, corpo, alma e espírito. Não acorda 4 da madrugada simplesmente para colocar algumas trilhas aqui, louvores, depoimentos. Porque se você não sabe, eu vou explicar para você aqui que a Central de Produção Internacional é uma cabeça de rede que retransmite daqui para centenas de emissoras em todo o Brasil. Então, aqui nós temos operadores, como no caso do Lucas, nós estamos aproximadamente 2 metros de distância. Ele está aqui, ele acabou de mudar a trilha. E ele que faz esse trabalho de plática, de sons aqui na Rádio Deus e Amor, no período matutino. Claro que nós temos aí outros funcionários, outros colaboradores que também fazem esse trabalho. Mas ele não acorda cedo pensando, ah, eu vou colocar umas trilhas aleatórias lá, não. Ele dá o melhor dele. Eu também não acordo cedo de madrugada para fazer a minha caminhada antes de vir para a Central de Produção Internacional pensando, eu vou falar qualquer coisa. Não, não é assim. Eu oro a Deus, nós oramos a Deus. O Lucas também é um pregador da palavra, muito crente. Inclusive, vai estar pregando em Osasco na madrugada de sábado para domingo. E você é o nosso convidado especial para participar. E nós chegamos aqui com um propósito. de levarmos a você conteúdo de edificação, de transformação de vida para você e para toda a sua família. É por isso que eu quero te convidar a, nesse momento, fazer a oração da libertação espiritual. Onde quer que você esteja me acompanhando, ore comigo. Pare um pouquinho o que você estiver fazendo para orar juntamente conosco. Daqui da Central de Produção Internacional, o nosso Deus vai derramar o seu poder, a sua graça, a misericórdia e a grande libertação onde quer que você esteja.
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3: Querido Deus maravilhoso e eterno Pai, Pai de misericórdia, Pai de poder, Pai de autoridade, Tu és o Conselheiro, Deus forte, o maravilhoso, o prometido, o que veio para salvar as nossas vidas, Senhor. Não tenho dúvida de que o Senhor é aquele de quem o profeta Isaías se referia, aquele que seria massacrado, que seria humilhado, mas que venceria a morte, que depois de 3 dias ressuscitaria, como o apóstolo Paulo mesmo afirma, que a nossa fé em Ti é viva, porque o Senhor é o autor e o consumador da nossa fé, da nossa esperança. Meu Deus, esta pessoa está orando agora comigo em sua casa, no seu trabalho, indo ou voltando de algum compromisso. Está também, Senhor, num veículo, está num caminhão. Tantos caminhoneiros que oram também comigo agora em espírito. Senhor, e precisam de uma libertação para si e para os seus familiares, independentemente, Senhor, da situação a qual eles se encontrem, o que eles estejam vivendo, estejam passando. Meu Deus, que o Teu poder se aperfeiçoe agora na fraqueza de cada um, de cada irmão, de cada irmã, libertando, transformando, curando. Meu Pai, aquilo que nós não temos o poder de fazer, Tu tens o poder de fazer. Senhor, todo o poder Te foi dado nos céus, na terra, no universo. Meu Senhor da glória, nós acreditamos de corpo, alma, espírito, que o Senhor está agora com ouvidos atentos, ouvindo o nosso clamor. Nós clamamos, Abba Pai, nós clamamos, ó Pai que está nos céus, venha nos socorrer. Elevamos os nossos pensamentos, os nossos olhos para o monte de onde vem o nosso socorro, e este nosso socorro, no momento da angústia, no momento da aflição, vem do Senhor que fez os céus e a terra, o universo. O Senhor quem criou todas as coisas visíveis, as invisíveis, e nós estamos diante da Tua presença, Senhor. Agora, acreditando na Tua verdadeira e genuína libertação. Liberta agora, Senhor, das drogas, liberta agora do alcoolismo, liberta da prostituição, liberta, meu Deus, da promiscuidade, liberta, Espírito Santo, este pai de família dos jogos, liberta, Senhor Jesus, esta mulher que está sendo vítima de jogos, tanto sejam físicos quanto digitais, em nome de Jesus Cristo. Que a grande libertação os alcance agora, para a honra e glória do Teu santo e poderoso nome, ó Senhor Jesus de Nazaré. Eu creio, meu Pai, que agora cada pessoa está sendo transformada de dentro para fora. A transformação não será apenas na aparência, não será apenas no físico, mas será no espiritual. Será uma transformação genuína, uma transformação que realmente traz...

cada irmão, na vida de cada irmã. Senhor, que hoje seja o dia ideal, adequado, para que esta pessoa testemunhe da libertação alcançada, do milagre alcançado. Para si, para os seus familiares, em nome de Jesus, amém.

0: 11:30 em São Paulo, 11:30. Hora certa para você aqui na Central de Produção Internacional. Que Deus abençoe a sua vida, onde quer que você esteja acompanhando o programa Voz da Libertação. Inclusive, Lucas, eu quero chamar a preciosa atenção de quem está agora na audiência do programa radiofônico A Voz da Libertação, porque acontece nesse momento uma entrevista com a nossa irmã Erene Miranda, presidente mundial da nossa Igreja Pentecostal Deus e Amor, no programa Voz da Libertação no YouTube, que é comandado pelo Ítalo Siqueira, pelo presbítero Levi Muniz e também pelo Gabriel Araújo. A irmã Erene está sendo entrevistada pelo presbítero Levi Muniz e você deve acompanhar, você precisa acompanhar essa entrevista, porque a nossa líder, a irmã Erene Miranda, é uma mulher guerreira, serva de Deus, entregue à missão. E claro, ela tem muita experiência nesta trajetória ministerial e conta um pouquinho sobre a história de vida dela, que é totalmente entrelaçada com a história da Igreja Pentecostal Deus e Amor, ao lado do nosso saudoso missionário Davi Miranda, e também uma palavra às mães pelo Dia das Mães. Hoje é um programa especial, então, depois de você acompanhar o programa Voz da Libertação radiofônico e também a oração do meio-dia, você é convidado a entrar no canal oficial da nossa Igreja Pentecostal Deus e Amor no YouTube e acompanhar na íntegra esta entrevista. Que Deus abençoe. Vamos agora a um momento de intervalo aqui no Voz da Libertação. Agora são 11:31. Tem a jornalista Cristine Luiz chegando com o momento de informação. Cristãos pelo Mundo, segue com você, tome nota, já volto.
1: Olá, eu sou a Cristine Luiz e vamos a mais um Drops de Notícias, aqui na Rádio Deus é Amor. A nova geografia da religião. Estudo revela que o número de cristãos cresce impulsionado pela África e pela Ásia. A cristã demonstra uma nova dinâmica de expansão, com projeções indicando que o número de adeptos deve ultrapassar a marca de 2 bilhões e 600 milhões em breve. Apesar do aumento em números absolutos, a proporção de cristãos na população mundial diminuiu nos últimos anos devido ao crescimento mais acelerado de outras religiões. O avanço anual é impulsionado principalmente por nações do Hemisfério Sul, com destaque para países da África subsaariana e da Ásia. Nações como Nigéria, China e Índia apresentam um ritmo de expansão.

0: expansão acima da média global, mesmo em locais onde os cristãos ainda representam uma minoria da população total. Em contrapartida, observa-se uma tendência de queda no Ocidente, onde ao menos 4 países deixaram de ter uma maioria cristã na última década. Nesses locais, o número de pessoas sem filiação religiosa ou de outras crenças cresceu em um ritmo mais intenso, alterando o equilíbrio demográfico. Apesar dessa mudança, nações como Brasil, Estados Unidos e México continuam sendo os países com as maiores populações cristãs do mundo. A tendência global reforça o deslocamento do eixo do cristianismo para o sul, um fenômeno que vem redesenhando o mapa da fé em escala mundial. Provisão de Deus. Homem é curado de ansiedade e crise de pânico após oração. Cassie e Jen Washington enfrentaram sérios problemas financeiros logo depois de se casarem em 2011, acumulando dívidas de aproximadamente $10 mil, isso por conta de gastos com o casamento. Ao longo dos anos, essa dívida cresceu para $50 mil e Cassie, tentando resolver a situação, começou a negociar ações sem contar a verdade para Jen. A obsessão por essas negociações, aliada à pressão financeira, resultou em crises de pânico e ansiedade. Eventualmente, Cassie foi hospitalizado, onde confessou seus erros para Jen e seu pai, reconhecendo que não podia continuar lidando com a situação sozinho. Durante uma visita à igreja, o casal participou de um momento de oração, onde Cassie pediu a ajuda de Deus para superar a ansiedade e encontrar uma direção para as finanças. Foi aí que ele sentiu um alívio imediato e passou a confiar em Deus para suprir as necessidades financeiras. Cassie e Jen decidiram vender a casa para quitar as dívidas. Surpreendentemente, receberam uma oferta de $53 mil, que era exatamente o valor necessário para liquidar todas as pendências financeiras. Esse passo resultou em um milagre financeiro. Nunca mais atrasaram pagamentos e, de forma inexplicável, as dívidas começaram a ser pagas sem grandes dificuldades.
1: 11:35.
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1: 11:36.
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5: Pai do Senhor Jesus, eu sou a irmã Socorro de São Vicente. 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

0: Muito bom dia para você que está chegando, você que está nos acompanhando desde cedo aqui na Rádio Deus e Amor. É claro, nós estamos nos aproximando daquele momento especial da oração do meio-dia. Você já mandou sua mensagem aqui para a nossa central de produção internacional? Ainda não mandou? 11 982 92 33 92, é o número para a sua interação, para a sua participação. Daqui a pouco tem este clamor do meio-dia e nós vamos orar junto com você. Olha, quero lembrar que está chegando o aniversário da nossa Igreja Pentecostal Deus é Amor. Ficamos aí então no seu aguardo, sim, nós estamos no seu aguardo. E também aguardo da confirmação da sua caravana. Olha, é importante que os nossos irmãos caravanistas, os nossos irmãos que cuidam do setor de caravanas das suas regiões, também participem conosco, antecipem as suas caravanas, o número de pessoas, o horário que chegarão aqui à sede mundial, para que possamos organizarmos a melhor recepção. Olha, a recepção depende de nós, sim, mas também depende de você. Mandar aqui qual é o melhor dia para você chegar, em melhor horário, para nós prontificarmos voluntários. Nós, melhor dizendo, recebermos vocês. Eu estarei já desde a sexta-feira que antecede os 2 dias de aniversário da nossa Igreja Deus e Amor para organizarmos tudo na reta final, na organização, para recebermos vocês da melhor maneira possível. Anote o nosso e-mail para você nos mandar agora as informações precisas. Mande um e-mail para o caravanas@ipda.com.br. caravanas@ipda.com.br. Se você não sabe quais são as informações necessárias para cadastrar sua caravana aqui, mande um e-mail fazendo essa solicitação, pedindo as informações, para que você responda este e-mail com todas as informações necessárias para este cadastro. Se você preferir, também pode ligar para a nossa central de atendimentos de caravanas, 11, código DDD de São Paulo, número 3347-4700. Código DDD de São Paulo, 11, número 3347-4700. 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E com toda certeza, meu irmão, minha irmã, a sua caravana será bem recebida. Não vai ser diferente, não será diferente. Participe conosco, interaja conosco, mande o número dos seus irmãos que virão também juntamente com você na caravana, porque nós queremos recepcioná-los como família para este aniversário, para esta celebração de 64 anos da nossa Igreja Pentecostal Deus é Amor. A presença da nossa irmã Irene Miranda, de toda a diretoria deliberativa, executiva da IPDA, diretores da Associação Revive Help Deus e Amor e também da Fundação Reviver, todos os pastores do Brasil, pastores do exterior, também obreiros da Grande São Paulo, diáconos, presbíteros, visitantes, frequentantes, colaboradores da obra de Deus, todos nós estaremos reunidos neste dia 14. Serão 2 dias, mas o preciso dia, o dia principal, será no dia 14, às 14h. Você também, ouvinte do programa Voz da Libertação, precisa estar conosco. Por quê? Porque o programa que você ouve, que faz a sua companhia o dia todo, pertence à nossa Igreja Pentecostal Deus e Amor, e você não pode ficar indiferente a esta data celebrativa. Afinal, você também merece e pode comer uma fatia do nosso bolo. Não é um bolo, é um bolo espiritual que nós vamos repartir aqui na ministração da Palavra de Deus, nas curas, dom de profecia, de revelação, tudo isso vai ser uma festa espiritual e você precisa participar conosco. Agende aí esta data, são 13 e 14, 13 e 14 do mês 6, do mês de junho. Estamos próximos, isso, bem próximos desta data tão importante. Aqui, hoje são 8 de maio, daqui mais uns dias será 13 e 14 de maio e faltará apenas um mês para o aniversário de 64 anos da nossa Igreja Pentecostal Deus é Amor. Para mais informações, ligue, não hesite em ligar, não fique envergonhado, tímido. 11 3347 4700, queremos falar com você. caravanas@ipda.com.br é o e-mail para você mandar o cadastro da sua caravana. 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
2: Aceite, amados e queridos ouvintes, a paz do Senhor Jesus Cristo. Aqui quem fala com todos vocês é o pastor Gumercindo do Prado. É com muita alegria, com muito prazer neste momento que nós vamos falar aqui no dia 17 de junho de 1979. É isso mesmo, eu cheguei nesta igreja Deus e Amor, né? Sofrendo tanto, tantos vícios, tantos problemas na minha vida, ouvintes. Eu tinha 14 anos de idade quando eu saí do lar de meus pais. Era um viciado, vivi uma vida triste, desesperadora, a minha situação. E quando alguém me fez um convite um certo dia para poder fazer uma visita, participar de um culto na Igreja Pentecostal Deus e Amor, eu, muito sofrimento, já tinha andado por muitos lugares procurando uma porta de saída e não tinha encontrado ainda para os meus problemas, para a libertação daqueles vícios que estava na minha vida. Foi então quando eu entrei nessa igreja, Igreja Deus e Amor, e naquela noite, ao ouvir a palavra de Deus, Deus transformou a minha vida naquela noite, através da palavra. No final do culto eu já estava chorando, derramando lágrimas, e quando foi feito o apelo, eu aceitei a Jesus como Salvador da minha alma, ouvintes. E naquele dia, Jesus mudou a minha vida. Quando eu saí dali de dentro da igreja, não era mais um viciado. E daquele dia em diante, a minha vida passou a ser diferente, ouvinte. E de lá para cá, assim, um chamado de Deus aconteceu na minha vida. Aí, ao longo dos anos, pregando a palavra de Deus, já em várias capitais, vários lugares, ouvintes, aí, levando a mensagem de Deus, a palavra de Deus. Então, essa data, para mim, é uma data muito importante, ouvinte, significa muito para mim. E, particularmente, eu sinto um orgulho muito grande no meu coração de fazer parte desta família Deus e Amor, esta família maravilhosa. Que Deus abençoe a nossa diretoria. Nesta data eu quero parabenizar a nossa diretoria, todos os membros desta igreja, o Ministério Geral, todo o povo que admira a Igreja Deus e Amor. Parabéns, Igreja Pentecostal Deus e Amor. Que Deus abençoe a todos vocês, amados e queridos ouvintes desta programação.
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0: Parabéns, família Deus é Amor. Parabéns para você, hein? Parabéns para nós. Parabéns aos nossos diretores. Parabéns aos nossos pastores, inclusive ao pastor da sede mundial, Kleber de Oliveira, que está enganjado nesta obra. Ele acaba de mandar aqui uma mensagem, diz: Natiel, tô na escuta, o aniversário está chegando, estamos todos nessa expectativa. E se parte da sede mundial toda essa expectativa, imagino como deve estar o coração dos nossos pastores em todo o Brasil e o mundo também, para celebrarmos juntos o aniversário de 64 anos da nossa amada Igreja Pentecostal Deus é Amor. Agora são 11 horas e 50 minutos, 10 minutos somente nos separam da oração do meio-dia. E você deve interagir conosco, 11982923392, para orarmos juntos, para clamarmos a Deus juntos. Olha, dizem que uma andorinha só não faz verão, né? Olha, eu tô para acreditar nesse ditado, porque quanto mais pessoas orando por uma causa, A resposta vem ligeiro, vem rápido. Sim, não porque Deus precise ouvir milhões de orações, mas porque ele vê que o povo dele está unido numa causa. O quão bom e quão suave é que os irmãos vivam em união. E nós estamos na sexta-feira da guerra contra o mal. Agora, pela manhã, o presbítero Aaron em Delalande pregou a mensagem, orou por todos, foi uma bênção. E à tarde, o pastor da sede mundial, o honrado pastor Kleber de Oliveira, vai pregar a palavra e vai orar por todos. Lucas, eu quero ouvir só um trechinho da forma como Deus tem usado o nosso pastor na ministração da palavra e também na oração de milagres, oração de libertações, aqui no Templo da Glória de Deus, para você sentir um pouco. É um prelúdio, apenas uma degustação de como será a tarde desta sexta-feira aqui no Templo da Glória de Deus.
4: A Bíblia diz no capítulo 36, suplicando pelo estado da sua nação, a Bíblia diz que Deus estende sobre ele as suas mãos, porque ele confessa dizendo: e veio sobre mim a mão do Senhor, e foi o Senhor que me levou em espírito. Diga comigo: em espírito. Havia uma mão poderosa por trás de todo este acontecimento. Havia uma mão poderosa por trás de toda esta instrução. Havia uma mão poderosa por trás da revelação profética, daquilo que ele tinha que pronunciar. Logo eu entendo que as mãos de Deus não é somente aquela mão misteriosa que diz a Bíblia no livro do profeta Daniel, que repreendeu a loucura daquele que estava usando os utensílios de Deus para se embriagar, e todos aqueles que não serviam a Deus puderam enxergar somente uma mão sem braço, uma mão sem corpo, uma mão que não dava para saber da onde havia vindo, mas aquela mão entrou e escreveu naquela parede estucada: Mene, Mene, Peque o Farsim, e ninguém podia discernir o que Deus havia escrito, porque eles viram as mãos, mas não entenderam a revelação. Aqui não, Ezequiel disse: as boas mãos do Senhor, ela veio sobre mim, e eu me deixei levar, e eu me deixei convencer, e eu me deixei mover pelo Espírito dele, pelo poder dele, pela operação dele. Glorifique, pode glorificar, pode exaltar.
0: 11:53, está aí a forma como Deus usa o pastor Kleber de Oliveira. Hoje a guerra contra o mal, não importa o problema, aflição, angústia que tem dominado você, em nome de Jesus, o pastor Kleber vai orar, vai pregar a palavra de Deus e também vai ser usado nos dons excelentíssimos do Espírito Santo. Na quarta-feira, depois da ministração da palavra, o nosso pastor pegou o microfone cheio da autoridade do Espírito Santo, orou pela massa humana, libertações acontecendo, as pessoas sendo curadas, foi algo tremendo. E hoje não será diferente. O nosso pastor Kleber de Oliveira vai pregar a mensagem, vai orar por todos, e o nome do nosso Deus será imensuravelmente glorificado. Olha, eu mando um alô todo especial ao presbítero Ivan de Jesus, que está no Nordeste brasileiro. Inclusive está acompanhando o Voz da Libertação dentro de um carro ali. Diz que está fazendo uma obra maravilhosa pelas instituições de EVV, ajudando. Você sabe que estão vivendo os nossos irmãos nordestinos nesse momento. Nós estamos em plena oração e o presbítero Ivan de Jesus está ali junto com os pastores de toda a região também para assistirem aqueles que precisam, tá bom? Um forte abraço, presbítero. Parabéns a todas as instituições de EVV sobre esse trabalho tão lindo que está sendo desenvolvido no Nordeste, não somente no Nordeste, no Norte, no Sul, Centro-Oeste, Sudeste, de todo o nosso Brasil. Deus abençoe São Paulo, Deus abençoe Brasil. Vamos ficando por aqui na programação matinal, Manhã com Deus, do Voz da Libertação. Na comunicação, seu irmão em Cristo, diácono Natiel Reis. Trabalhos técnicos, Lucas Rione. Direção e supervisão é da nossa irmã Irene Miranda, presidente mundial da Igreja Pentecostal Deus é Amor. E não esqueça, hein, assista na íntegra a entrevista que ela deu para o programa Voz da Libertação no YouTube. É fácil de acessar, é pelo canal Igreja Deus é Amor Oficial no YouTube. Até a próxima oportunidade, se assim Deus nos permitir, 14 horas estaremos de volta nas entrevistas ao vivo do Templo da Glória de Deus.

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4: 11 horas e 59 minutos.

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1: Deus abençoe a sua vida, uma ótima tarde, na presença do Todo-Poderoso. Obrigado por estar conosco. Sejam bem-vindos, sexta-feira de guerra, de clamor, de oração, de entrega. Bem-vindo a esta sexta-feira de vida e queremos orar por você, queremos orar com você para que o nome do Senhor seja glorificado. Obrigado pela sua companhia, obrigado pela sua presença, obrigado por estar conosco e temos a certeza que a bênção do Senhor está sobre nós. Salmos 97, o Senhor reina. Regozije-se a terra, alegrem-se as muitas ilhas. O Senhor reina e nós cremos nisso. E Ele está conosco aqui nesta hora. Oremos ao Senhor, nosso Deus e Pai. Maravilhoso Deus, poderoso, eterno Pai. Deus de vida, Deus de graça, Deus de favor e também de milagre. Obrigado, meu Senhor, pelo privilégio que nós temos de estar na Tua presença, de estar no Teu caminho, de estar na Tua direção. Obrigado, meu Deus e meu Pai, pelo privilégio que temos de estar diante de Ti e poder vivenciar e viver a resposta, o favor, a graça que o Senhor tem. Senhor, meu Deus, Senhor, meu Pai, e eu sei que a Tua mão poderosa tem, Senhor, sobre nós a ação divina, a cura, a libertação e o favor. Sim, meu Pai, o resgate, meu Pai, da glória, da peleja, da batalha, o resgate das frustrações, o resgate do medo, o resgate da insegurança, o resgate, meu Deus e meu Pai, da falha que temos vivido todos os dias. Eu sei, meu Deus e meu Pai, que o Senhor está conosco para fortalecer a nossa fé. Então continua, Pai, a trabalhar em nós, a operar segundo o Teu grande amor, a operar em nós segundo a Tua maravilha. Eu sei, Espírito Santo, que estás conosco para direcionar nossos caminhos, orientar os nossos passos, para tirar de diante de nós tudo aquilo que tem causado distrações, frustrações, medos, inseguranças, tudo aquilo que tem atrapalhado a nossa vida e não tem deixado o nosso coração viver a Tua promessa e a Tua palavra. Ó, Deus bendito e Deus maravilhoso, cremos que estás conosco. Cremos que o Teu poder é sobre nós, cremos que a Tua graça é sobre nós e o Senhor fortalecerá a nossa alma. Senhor, que nós tenhamos o privilégio de viver a Tua graça. Meu Pai, eu quero orar por cada vida e por cada alma que necessita receber o Teu favor agora, por aqueles que estão cansados, aqueles que estão caídos, aqueles que estão desanimados, aqueles que estão frustrados. Eu quero orar, meu Pai, por aqueles que estão a viver a complexidade da vida, estão a viver as lutas diárias, os embates diários, ó Pai, e precisam da Tua bênção, e precisam, meu Pai, da Tua vitória, e precisam do Teu favor. Ó Deus maravilhoso, eu sei que a Tua mão poderosa vai fortalecer esta vida agora. Vidas que estão confusas, vidas que estão perplexas diante, Pai, da adversidade, vidas que estão entregues, ó Pai da glória, às luxúrias do fracasso, às luxúrias do medo, às luxúrias da insegurança, meu Pai da glória, pelos embates da vida. Satanás tem lutado contra esta alma e eu creio, Senhor, que o Senhor tem poder de fazer o grande milagre acontecer. Repreende agora toda a investida do diabo, em nome de Cristo. Restaura, Senhor, restaura esta mente, restaura esta alma, restaura esta vida, restaura este coração, há poder no Teu nome, há poder no Teu sangue e há poder na Tua palavra. Oh, Deus lindo, oh, Deus maravilhoso, oh, Deus gracioso, eu quero orar, Senhor, para que sejam desobstruídas, ó Pai da Glória, os acessos a esta vida, os acessos a esta casa. O diabo tem tentado obstruir, ó Pai, os acessos da bênção, como fez com Daniel. O diabo tem tentado obstruir, meu Pai, mas não vai conseguir, porque o Senhor vai na frente e vai quebrar esse mal agora, e vai desfazer este mal agora. Em nome de Cristo, oramos por milagre, oramos por bênção e por favor, para a tua glória, Senhor meu Deus.
2: Oh, poderoso Pai, em nome de Jesus.

nesta visita divina que o Senhor realiza ao meio-dia, nas casas, ó Deus, nas cidades, nas igrejas, Deus e amor, ó Pai, meu Salvador, aqueles que estão no trabalho, no almoço, aqueles que estão no tempo e estão fazendo deste tempo um tempo maravilhoso para clamar, Anamantorimialamaia, ó Rei da Glória. Obrigado, meu Pai, pela manhã abençoada de culto, às 7, às 9, às 11, ó Pai, aqui na nossa sede mundial. Obrigado, meu Pai, pelas almas que se renderam, pela palavra que receberam, que ministrou também a nossa vida. Obrigado, Pai Santo, pela obra que o Senhor já está preparando para realizar na tarde de hoje, para fazer na tarde de hoje, Espírito Santo, aquilo que ainda está, Senhor, retido, como orava o presbítero Erwin de Lalande, quantas legiões, ó Pai, bloqueando as respostas, quantas legiões, ó Pai, bloqueando a saúde, quantas legiões, tecandalamassúria, bloqueando, meu Pai, a comunhão do lar, a felicidade do casal, quantas legiões mandadas, ó Pai, para aprisionar, para escravizar, mas nós oramos nesta hora pedindo a vitória, Senhor. Quantos pecados, ó Pai amado, quantas transgressões que estão, Senhor, testificando na mente, na consciência, no coração daqueles que habitam sobre a terra, porque diz a tua palavra que não há quem conheça o homem como o espírito do homem, e ele sabe, ó Pai, ele sente, ela também, quando está falhando, quando está pecando, quando está se distanciando de ti, quando está se perdendo no caminho, Jesus querido. Mas nós clamamos, Pai bendito, e o que o nosso clamor não pode fazer, meu Salvador, mas a tua resposta sobre ele, o teu sinal dos céus sobre o nosso clamar, é poderoso, Espírito Santo, para mudar, é maravilhoso, Pai, para transformar vidas, para alcançar corações, Pai. E hoje é o dia do alcance bendito, divino do Senhor, tecalamanassurimicandalamaia, hoje é o dia, meu Criador. Hoje é o dia, Rei Eterno, que nós entregamos tudo em tuas mãos, que agora nós confessamos a nossa necessidade, a nossa dependência, Senhor, de ti. Nós somos dependentes de tudo e em tudo, porque se o Senhor apenas reter o fôlego de vida, já não poderemos mais viver. Ah, Pai, basta um pequeno toque das fatalidades, dos problemas, Pai, do derramar, é das lutas, e esta pessoa se desfaz, e aquele, Pai, que está, Senhor, no caminho, ele está seguro, ele está firme. Vem tempestades, lutas, guerras, mas ele continua firme, porque está na tua presença. É por isso que nós clamamos, Pai, para que a tua igreja seja cheia, não só de sinais, não só de maravilhas, não só, meu Pai, de bons ministros, mas cheias da tua presença, cheias da tua glória. Que o povo que aqui adentrar, meu Pai, que aqueles que conosco clamam possam participar da presença maravilhosa, da atuação gloriosa do teu Espírito Santo na vida de cada filho teu. Oh, meu Deus, oh, Senhor dos exércitos,

ponto que aqueles que moravam à sua volta olhavam e dizia: a presença do Senhor esteve com ele. Ó Deus poderoso, ó Deus maravilhoso, ensine-nos, ó Pai, a suportar, ó Deus, o peso, a sensibilidade, ah Senhor, a sinceridade, a santidade da tua presença. Tira todo o engano, arranca de nós todo o pecado, toda a maldade, todo o desespero, toda a angústia da carne. E traz a paz, traz a alegria bendita e divina, traz o ministrar, o soprar do Senhor sobre nós. Oh meu Criador, oh meu Pai eterno, este homem que colidiu este carro agora, foi agora neste momento, Senhor, e ele está agora, Senhor, entre estas ferragens, mas ele ligou o pensamento a ti, te calabasturi mi alabaia, e ele está orando, Pai, mesmo com dores, mesmo com fraturas, ele está ali clamando, pedindo teu socorro, pedindo teu milagre, Pai. Aquele que sofreu aquele acidente de moto, ah, Pai, desta condução elétrica na bicicleta, Senhor, neste transporte rural, meu Pai, olha que seta infernal, meu Deus, para ceifar a vida deste homem tão novo, Senhor, naquela queda, naquele sinistro, naquela fatalidade. Mas eu peço, Deus de bondade, livra, Senhor, que seja sexta-feira não da destruição, que seja sexta-feira não da opressão, mas que seja sexta-feira do grande livramento do Senhor sobre todos. Deus maravilhoso, aquele laço preparado para esta pessoa, Pai, ó Deus, que está pedindo o teu livramento no ir, ó Pai, no retornar para a sua casa. Livra, Senhor, da violência do trânsito, livra, Senhor, da maldade dos corações, livra, Senhor, das intenções do perverso. Olha quantas vidas perecendo, Senhor, em todos os países da terra, ó Pai, pagando com a sua própria vida por causa da loucura daqueles que estão possuídos, da

para lançar aquele ônibus, meu Pai, no abismo, para lançar aquela máquina em cima, Pai, ó Deus, daqueles transegundos, daquelas pessoas que estão trafegando, Pai amado, vai queimando toda seta de morte, de trevas, venha cortar a intenção do destruidor e operar o grande livramento. Livra dentro desta casa, meu Pai, livra destes acidentes domésticos, destas quedas, destes cortes, destes incêndios, alamacanda labasterianda labaia, oh glória. Oh, Pai, eu sinto a Tua presença, eu sinto o Teu Espírito agora entrando, ó Deus, dentro daquele lar, dentro daquela cozinha, lá no banheiro, aonde está aquele ancião, aquela anciã que sofreu uma queda, e agora, Pai, espera pelo milagre, espera pelos socorristas chegar, mas nós pedimos a Ti, opera na saúde dela, Senhor, aqueles que foram atingidos nesta madrugada.

setas de Satanás, oh meu Pai, cobre com teu sangue estas vidas para arrancar debaixo destas mãos opressora, cobre ele com teu sangue, cobre ela, Pai, com teu amor, com a tua virtude, e livra meu Salvador desta intenção, deste laço de morte, deste laço para a destruição. Olha o laço do inimigo preparado lá naquela venda, lá naquela compra, lá naquele processo que o inimigo está hostigando a ele para entrar, mas que vai custar até os seus bens, a sua paz e tudo que é dele. Pai Santo, oramos para que o teu Espírito vá diante de nós, desarmando todos os laços, desarmando, lamanda, candalabaia, desarma todos os laços de Satanás, meu Pai, contra a vida desta igreja, contra a vida deste ministério, contra a vida deste povo teu. Espírito Santo de Deus, eu quero apresentar a vida, a saúde, o ministério da nossa diretoria. Desarma, Pai, todos os laços de Satanás, quebra todas as lanças, desfaz todo o instrumento de operação e de atuação contra eles. Pai, cobre com teu sangue a presidente deste ministério, a vice-presidente desta igreja. Senhor, cobre com teu sangue, Pai, a vida, a casa, o lar, a família, o ministério, Pai, da nossa irmã Irene Miranda. Venha lhe agraciar para liderar a frente da Fundação Reviver, a frente da Associação Help Deus e Amor. Oh, meu Salvador, dá saúde para a tua serva. Oh, Deus, dá ela vigor, meu Salvador, para continuar. Pai, visita nossa irmã Débora, ó Pai, tocai na vida dela, dá este presente pelo qual ela está buscando, e que seja o Senhor trabalhando na vida, na saúde do pastor Lorival. Pai, continua usando, Pai, revestindo e capacitando a vida, Senhor, do presbítero Davi Neto. Faz uma obra gloriosa, Pai, na vida, na família do teu servo. Senhor, venha usar a cada pastor, a cada diretor, a cada filho teu. Espírito Santo de Deus, opera gloriosamente, Rei da glória, alamaste calamaia, opera, Pai, abrangente profundamente na liderança deste ministério. Senhor, eu quero apresentar os líderes de setores, os gestores. Pai, toma o controle, domina e reina sobre cada um deles, que seja o Senhor atuando. Não deixa, Pai, ó Deus, as setas de Satanás, a injustiça, o inimigo, ó Pai, o adversário, ó Deus, atuar, mas que seja o Senhor iluminando os gestores, os trabalhadores de cada setor e região, Pai, deste ministério, igreja. Venha abençoar, ó Pai Santo, o trabalho, o discipular da

Senhor, com as tuas mãos poderosas, ó Rei da Glória, Lamasteia, Elimica, Lamassurianda, vai operando, meu Pai, vai atuando poderosamente. Senhor, nós pedimos a Ti, venha romper, venha destruir todas as trevas espirituais, meu Pai, contra o ministério de ensino da Tua obra, Rei da Glória. Agora nós colocamos e apresentamos, ó Pai, a Ti, o ministério da evangelização, o ministério, ó Pai, de missão, o ministério que está à frente desta obra. Senhor, eu quero apresentar, ó Pai, o discipulado da Tua igreja, que o Senhor possa usar este discipulado para entrar nas cadeias, ó Senhor, nos presídios, nas casas de recuperações, nas casas, ó Pai, nos centros de triagens, na Fundação Casa, na FEBEM, nos orfanatos, até nas creches, meu Deus. Senhor, que seja o Teu Espírito de amor capacitando-nos, ó Pai, tira todas as ataduras, rompe todas as correntes, esta vida não pode continuar. Alamanda canta labaia, elimica lamassúria, arranca a superficialidade, as setas da maldade, ó Pai, os dardos inflamados que têm gerado males, que têm gerado, Senhor, perdas, meu Salvador, mas neste momento o Teu Espírito Santo bendito já está atuando, já está preparando tudo. Senhor, agora eu quero clamar pela vida financeira do Teu povo. Pai, vem abrir uma porta, que agora esta porta grande e eficaz, que dela, Pai, advenha melhor abastança, que dela advenha sem camandar a súria, a prosperidade que esta família precisa, o socorro que este povo, ó Deus, espera receber, ó Rei da Glória, ó Deus de poder, nós clamamos a Ti neste momento.

prepara este transporte para ele, prepara, Pai, o dinamizar deste negócio, desta empresa, deste investimento para prosperar. Vai jogando por terra as trancas, as trevas, vai jogando por terra as setas e males, vai queimando, Senhor da glória. Agora, Pai, nós pedimos, Espírito bendito, sobre as famílias. Olha como as famílias estão lutando, olha como o adversário está buscando vencê-los, ó Pai, mas em nome de Jesus Cristo, agora nós pedimos, Pai, livra esta família, livra, Senhor, esta casa, livra, Senhor, este lar, livra, Senhor, aqueles que não cessam de clamar, apresentando os seus jejuns a Ti. Pai, recebe o jejum do Teu povo, recebe o clamor da Tua igreja, transformando cada jejum, cada oração, em operação, em milagres, de calamanaraia. Sim, Rei da Glória, sim, Deus de poder, venha socorrer, Pai eterno. Venha operar com as Tuas mãos santas, divinas e poderosas.

Quem pode fazer escapar das tuas mãos? Quem pode livrar dos seus desígnios? Quem pode impedir, Pai, os teus pensamentos? Por isso, ó Pai, tudo aquilo que o Senhor tem pensado de nós, pensamentos de paz, pensamentos de bem, para nos dar o fim que o Senhor já tem projetado. Ó Pai amado, confirme estas promessas divinas e celestiais, meu Pai. Eu apresento agora aqueles que estão com as fotos nas mãos, com a documentação daquele processo, daquela solicitação, da revisão do benefício, da aposentadoria. Alabanda, candalabaia, enimia lamas, tecandalabaia. Senhor, operai, Senhor,

Pai, eu entrego nas tuas mãos, ó Deus, a condição da nossa nação, a condição do nosso país, ó Espírito Santo. O Espírito de Deus vai operando rica e maravilhosamente nesta hora. Pai, ó Deus, joga por terra as trevas da corrupção, as trevas do roubo, as trevas do engano, aquilo que está devorando a tua nação e povo. Ó Deus maravilhoso, que o Senhor possa queimar. Queima, Senhor, queima, Pai, tudo aquilo que quer bloquear o crescimento, prosperar das nossas terras, dos nossos céus, meu Deus, dos nossos termos. Pai querido, livra da invasão do astuto, do inimigo, do maligno. O Senhor é poderoso para queimar. Põe estas mãos

0: unção, o derramamento desta unção e desta ministração sobre a vida de todos. Nós cremos e vivemos este milagre, ó Pai, em nome de Jesus. Oh, aleluia! Ouvintes, que tremendo! Que direção, que unção Deus está derramando sobre aqueles que estão clamando de coração sincero. 12:29, agora é hora da vitória, é hora da tua entrega. Agora é hora da decisão que vai mudar a sua situação. Levante as suas mãos, diga comigo: Senhor Jesus, recebe a minha alma, o meu ser, o meu existir pelo teu poder e me cobre com o teu sangue e direciona-me no teu espírito até o dia em que receberei a coroa da vida. Aleluia! 12:29, bem-vindo à vida, Senhor, bem-vindo à vida, Senhora, moço. Rapaz, você que esperava este momento para tomar essa decisão, seja bem-vindo. Espírito Santo já alcançou, está ministrando ao teu coração. Espero vocês na tarde de hoje. Hoje nós temos culto aqui na sede mundial. É sexta-feira da libertação total. Você não pode faltar. Lá no santuário, nós prosseguimos no Direto com Deus. 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E pelas emissoras agora, o MC de cada dia. Recorde-se que neste domingo e neste sábado tem Santa Ceia do Senhor. Deus abençoe São Paulo. Deus abençoe a todos os moradores da terra.
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3: 12:31.

0: Muito boa tarde, na paz do Senhor Jesus a todos os ouvintes de perto, de longe. E aqui estamos em mais um dia. Receba minha saudação na paz gloriosa de Cristo, Débora Miranda de Almeida.
1: Aqui pastor Lorival de Almeida, Pai do Senhor para todos vocês e Mulher Virtuosa, o primeiro hino da nossa programação. Fique aqui, só sobremesa, coisa gostosa para você na nossa programação.

0: você é mulher virtuosa ou é a tola? É a sábia ou é aquela cheia de estultícia, né? Não. A mulher virtuosa é aquela que é sábia, sabe falar, sabe agir, sabe andar, sabe ser realmente uma pessoa que leva o testemunho de Cristo, a luz do Evangelho às pessoas. Meditação para você aqui no nosso programa.
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2: Cuidado com a cumplicidade. Essa mensagem eu já falei sobre ela tempos atrás, e o título que coloquei nela em 2000, lá vai bolinha, foi Não Seja Participante. E hoje eu mudo o título, mas tocando o mesmo assunto, né? Não seja cúmplice. Cuidado com a cumplicidade. Deus, ele enxerga as coisas diferentes da gente, mas o olhar de Deus sempre é perfeito. Então, diante da justiça de Deus, não importa que você tenha cometido o ilícito ou o crime ou não, você será culpado se de algum modo você contribuir para a realização de uma coisa errada. O assunto é sério e eu acredito que todos nós devemos tomar muito cuidado com esse assunto. Porque hoje nós temos, Débora e ouvintes, nas mídias sociais, os compartilhamentos e os likes. Uhum. A gente compartilha coisas sem saber se são verdades. Então nós nos tornamos, às vezes, cúmplices. E às vezes, não, é que passaram para mim e eu repassei. É.
0: Tá. Mas a partir do momento que você dá a curtição ali, curtir, você está concordando, né?
2: E a partir do momento que você repassa uma coisa que você não sabe, você está cometendo um crime contra outra pessoa. Um erro você está cometendo, sabendo que está cometendo. Sabe que mandaram? É. Se fosse uma informação concernente a um filho seu, a um parente seu, talvez a sua mãe, ou seu pai, ou seu irmão, você não compartilharia, você não passaria para frente, não é? Mesmo que fosse verdade. Agora, quando são outras coisas ou outras pessoas, você passa tipo assim, não fui eu que criei isso, eu só passei não. Você foi cúmplice. E essas conexões criminosas, elas acabam nos remetendo ao ano 1150 a.C., no Antigo Testamento. E também para o ano 33 d.C., né? Vocês já estão até sabendo o que eu estou dizendo. Em 1150, fala-se a respeito dos cidadãos de Siquém. Deram 800 gramas de prata tirada do templo de Baal Berite para Abimeleque, filho bastardo de Gideão. Vai vendo aí. E com esses recursos, ele alugou, ou seja, ele comprou mercenários, não é? E pagou eles para matar os 70 filhos de Gideão. E só escapou o caçula porque conseguiu fugir. A Bíblia fala em Juízes, capítulo 9. Não foi ele que matou, mas foi ele quem mandou matar. Então nós temos hoje dentro das questões de lei, né? O mandante e o executante. E tanto o mandante como o executante estão passivos à prisão, a pagarem pelo crime, cada um dentro das suas nuances da lei, mas os dois são culpados. 33 d.C., o que aconteceu? Os sacerdotes, eles não mataram Jesus, não é? Necessariamente, mas eles retiraram do gasofilácio, né? 30 moedas de prata e deram a Judas. Olha, você entrega ele, você diz quem é ele, faz assim então. Aí a gente... Então eles não mataram Jesus diretamente, mas indiretamente, e foram culpados e são culpados do mesmo crime. Assim como os homens de Siquém, que mataram os irmãos por parte de Abimeleque, eles também não foram diretamente os assassinos, mas alugaram mercenários para que matassem os seus meio-irmãos. Agora, essa contribuição para o crime chama-se a cumplicidade e é um pecado. Não menos grave do que você mesmo matar. É a mesma coisa. Não matou, mas mandou matar. Que diferença faz? Vidas espirituais morrem, porque algumas pessoas que matam com a língua e outras continuam matando, repassando coisas que não têm certeza, não é? Então, ouvintes, isso é gravíssimo. Você está, sim, indiretamente assassinando outras pessoas, assassinando ministérios. E a Bíblia Sagrada nos fala, Paulo falando a Timóteo, para nós não tomarmos parte nos pecados das outras pessoas. 1 Timóteo capítulo 5, versículo 20, 22. É, 22. E é uma... Essa tradução é bem interessante. É a Bíblia na linguagem de hoje. Fala tranquilamente, olha, não tome parte nos pecados das outras pessoas. É cumplicidade. Então você precisa ir muito além, até mesmo de não cometer o mal. Deus exige que você dificulte o mal. Que você se torne um obstáculo para a prática do mal. Que você seja um opositor ao mal. É isso que a Bíblia fala. Paulo diz, não participemos das obras infrutíferas das trevas. Antes, vamos expor essas obras à luz. Então, Paulo está dizendo, não é só a questão de pagar para alguém matar, não. Você tem que ser uma barreira para que ninguém pague, para que outros matem. Você não pode ser participante das obras das trevas, pelo contrário. Você tem que fazer com que essas obras sejam expostas à luz. Você tem que impedir o mal. Então, tome cuidado. Eu dizia aos irmãos, eu tenho muito medo de falar dos outros. Eu sei que a gente vai ficando experiente com o passar do tempo. Nem sempre a gente é assim. Talvez no ímpeto da nossa juventude a gente se precipite em tantas ocasiões. Isso acontece com todas as pessoas. Mas a partir do momento que nós vamos adquirindo experiência, nós vamos vendo coisas, nós vamos passando a ter temor de Deus no simples apontar do dedo às outras pessoas. Quanto mais assassinar pessoas, não só na fé às vezes. Às vezes assassinamos pessoas no trabalho, às vezes assassinamos pessoas em qualquer tipo de convívio ou oportunidade de vida. Então vamos tomar cuidado para que nós possamos ser criteriosos. Bom é nós não julgarmos de uma forma estabanada ou de uma forma desnecessária a conduta de ninguém. Mas se necessário for, que os nossos julgamentos sejam julgamentos, ou que nós possamos julgar com eloquência, com sabedoria. Então, para que nós sejamos livres desse pecado da cumplicidade, não sejamos cúmplices, porque quando somos cúmplices, nós estamos a serviço do mal, a serviço do maligno e, infelizmente, nos prejudicando a nós mesmos também, porque haverá, sim, o peso da destra da justiça de Deus sobre todos os injustos.
0: É, palavra maravilhosa essa. Estou até meditando hoje de manhã que seis coisas o Senhor aborrece, ele abomina, que é você levar adiante e falar do seu próximo, né? E acabar com ele,
2: que semeia,
0: né?
2: Contenda entre os irmãos.
0: É verdade. Né? Vamos ouvir mais um hino? Casa de Deus, André e Alexandre louvam ao Senhor agora.

0: Senhor, por todo o tempo, por toda a minha vida. Louve ao Senhor, ouvinte, mesmo que isso seja difícil agora no momento. Que você possa levantar as mãos e dizer, Senhor, o Senhor seja louvado nesta provação, nesta luta, que o Senhor seja adorado. E olha que interessante aqui no momento bíblico, né, da dicionário bíblico. Não sei se vocês já perceberam, ouvintes, como as pessoas gostam de repetir o que os outros falam. Eu não vou lhe dizer que essa prática seja imprópria, mas é bom conferir tudo que a gente ouve, né? Para a gente evitar situações constrangedoras, desagradáveis. Naquela famosa igreja de Bereia, está escrito isso em Atos 17, os cristãos ali recebiam de bom grado as pregações. Mas eles eram prudentes. Eles não as recebiam como verdades bíblicas, sem antes conferir se era verdade mesmo aquilo que eles estavam ouvindo. Os bereanos eram sábios. E eu posso dizer que hoje tem muita gente com a síndrome do papagaio. É a síndrome do... Ah, eu vou repetir o que eu estou ouvindo, né? E essa síndrome do papagaio, ela se verifica nos diversos versículos, entre aspas, novos, que alguns pregadores e pregadoras insistem em dizer que são versículos. Ouvir alguém um dia pronunciar um desses versículos e começar a citá-los como verdade, sem antes ter o cuidado de confirmar se era verdade ou não. Por exemplo, você já ouviu falar, Dorival, que pessoas já dizem, né, já disseram que é um versículo a voz do povo é a voz de Deus?
1: Sim, sim. Vox populi, vox Dei.
0: Um certo pregador citando essa frase antibíblica e esta bíblica, é oriunda do latim, vox populi, né, vox Dei, como se fosse da palavra, né, como se fosse um versículo. Quando Jesus andou na terra, a opinião do povo a seu respeito era variada. Uns consideravam Jesus pecador ou endemoniado, como está em Mateus 12, e outros criam que ele era um profeta. E enquanto isso, a voz de Deus ecoava, este é o meu filho amado em que me comprazo. Então, como a voz do povo pode ser a voz de Deus? Quando perguntaram, vamos soltar Barrabás ou a Jesus? O povo respondeu Barrabás. Então, a voz do povo não é a voz de Deus e tampouco é um versículo. Tem mais um aqui. Uma vez nós comentamos sobre isso, Lulival, de um presbítero que disse água mole em pedra dura, tanto bate até que fura, e falou que era versículo.
1: Esse foi o campeão, né? Esse foi o campeão. O irmão sobe no púlpito e olha, não era um qualquer não, era
0: um presbítero, né?
1: Presbítero, e chega lá, porque, aleluia, o nosso Deus aí não sabia o que falar, porque é assim, continua orando, porque água mole, pedra dura, tanto bate até que fura, como diz as escrituras.
0: Que feio, que feio, é melhor não, né?
1: Melhor não.
0: É um provérbio popular, ouvintes, um provérbio popular, que está fazendo alusão à persistência, né? Trata-se de um bom pensamento, é um bom provérbio, né? Mas não é bíblico. Então, não aparece nas páginas sagradas e realça aquele princípio da perseverança na oração, né? Isso, porém, não nos autoriza a citar essa frase como se fosse um versículo inspirado na palavra de Deus. Então, tome cuidado, ouvinte, principalmente você que prega, não tenha a síndrome do papagaio. Tá certo?
2: O Senhor quer transformar.

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2: Lorival, temos notícias aí?
3: Temos. E também coisas que, assim, nós como igreja do Senhor, coisas que nós não gostaríamos de ver nas manchetes de jornais, né? Coisas que para a igreja pega mal, é muito ruim. Como, por exemplo, nós tivemos aqui algumas informações. Só vou ler só para vocês, somente mesmo, as manchetes. Pastor milionário diz convocar anjos de flutuar durante cerimônias. Já falei sobre isso no programa.
2: Esse
3: tipo de manchete a gente não quer ouvir. Outra. Quase 100% das igrejas são irregulares no Brasil, dizem contadores cristãos. Outro tipo de manchete que a gente não gosta de ouvir. Outra. Igreja brasileira picha ruas, anunciando Jesus, cultos, a volta de Jesus. Também não dá para ficar ouvindo esse tipo de coisa. O crente não pode ficar emporcalhando as ruas, não é? E também outra aqui, olha. Isso tudo numa página só, hein? Empresa ligada à igreja é autuada por trabalho escravo. Então, ouvinte, é o tipo de notícia que não acrescenta nada a nós como igreja. Igreja tem que dar bom exemplo e tem que estar... Eu vou dizer assim, tipo, acontece às vezes, né? Acontece uma coisa, outro um deslize que às vezes é atribuído à igreja. Mas a igreja em si, no seu corpo diretório, seu corpo de pessoas sérias, tem que estar comprometida com tudo, com a sociedade, com as leis, tem que estar comprometida com a limpeza, comprometida, enfim, com a coletividade de uma forma geral e gerar sempre coisas boas. Não esse tipo de informações aqui que pegam mal, né, Débora?
2: É chato, né? Dá até vergonha de falar, né? Em todo tempo, que lindo este ano. Você vai ouvir agora com Caterine Magalhães.

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1: 13 horas e 1 minuto.
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1: Deus é amor. 13 horas e 2 minutos.
4: 13 horas e 2 minutos.

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2: Força e poder. Que música linda, maravilhosa, vai tocar o seu coração na voz de Daniela Balabem, do CD Sala do Trono.

0: do Senhor Jesus, irmã Débora, irmão Lourival, pastor. Quero conhecer vocês pessoalmente. Amo esse programa, amo vocês. Vocês são muito sábios. Vocês têm muita sabedoria, muita coisa para passar para a gente. Vocês me edificam muito. Eu sou Virgínia de Mogi Mirim. Obrigada por tudo, viu?
1: A paz do Senhor, cantora Débora Miranda e pastor Lourival de Almeida, que é o cantor Marcos Gomes. Estou sempre na boa companhia de vocês aqui em Brasília, Distrito Federal. Um dos quadros que mais gosto é o Minha Vida no Passado. Tenho aprendido muito também com as mensagens do pastor Lourival. Gosto muito de todas as canções que são tocadas no programa. Um abraço para todos, a paz do Senhor.
2: Pai do Senhor, irmã Débora, Pai do Senhor, irmão Lourival. Aqui é a irmã Cristina de Bocaina. É, eu gosto muito do programa MC, gosto também do programa das crianças, que é a irmã Paz aí. Já gravei muitas historinhas com meu filho. Gosto muito desse programa, viu? Deus abençoe vocês, a paz do Senhor.
3: Amém. Obrigado realmente pela sua audiência, pelo carinho que vocês têm demonstrado ouvindo a gente todos os dias. E é isso que a gente quer. A gente quer transmitir conhecimento, a gente quer trazer alegria aos lares que estão nos ouvindo. Vamos falar de família? Eu quero falar de netos e também quero falar de filhos.
4: Momento da família.
3: Olha que versículo bonito, Provérbios 17, 6. Você que gosta desse versículo, Olival?
5: Gosto.
3: Coroa dos velhos são os filhos dos filhos, ou seja, os netos, né? E a glória dos filhos são os seus pais. A Bíblia fala que coroa dos velhos são seus netos. Mas por que isso? Porque assim teve a consciência de que formou um ser humano capaz de cumprir o mandamento que Deus nos deu de crescer e multiplicar. E isso reflete a glória de Deus quanto à criação e a glória de seus filhos. São esses pais que o tornaram homens completos, livres, independentes e capazes. O Senhor foi o Criador da família. Todo o tempo, em toda a Bíblia, Deus tem demonstrado seu cuidado, seu carinho com a família. Por exemplo, a Bíblia diz, e não fez ele somente um, ainda que lhe sobejasse espírito? E por que somente um? Não é que buscava descendência piedosa? Portanto, guardai-vos em vosso espírito e que ninguém seja infiel para com a mulher da sua mocidade. Agora já estamos falando de uma área mais sensível e melindrosa do casamento. Portanto, guardai-vos em vosso espírito que ninguém seja infiel para com a mulher da sua mocidade. Malaquias 2,15. Lourival, uma coisa tão séria que em Malaquias, o último livro do Antigo Testamento, Israel perguntava por que suas orações não eram atendidas. E você viu o que Deus respondeu? Todavia perguntais por quê? Porque o Senhor tem sido testemunha entre ti e a mulher da tua mocidade, para com a qual procedeste deslealmente, sendo ela a tua companheira e a mulher da tua aliança. Então está escrito isso em Malaquias 2,14. Então uma das respostas que Deus traz, porque as orações deles não eram atendidas, era porque realmente havia a traição. Agora, se você vai no livro de Miqueias, nos retrata uma passagem muito clara do que aconteceria nos últimos tempos. Perdão, nos últimos tempos. E foi a mesma que Jesus falou que os inimigos seriam membros das suas próprias famílias. É triste isso, né? Porém, infelizmente, isso acontece. A Bíblia diz, não creais no amigo, nem confieis no companheiro. Guarda as portas da tua boca daquela que repousa no teu seio, pois o filho despreza o pai, e a filha se levanta contra a mãe, a nora contra a sogra. Os inimigos do homem são os da própria casa. E não é isso que acontece hoje? Agora falando de pai e mãe. Uma coisa é honrar pai e mãe, e outra é ser submisso a eles por toda a vida. Coisa que Deus não quer. Por isso criou o casamento, quebrando de vez esse laço, transcendendo para uma nova família. Aqui a gente pode ver e nos lembrar que ao se casar, o seu compromisso é com a sua esposa. A coroa que você dará a seus pais, segundo a Bíblia, é criar os seus filhos num lar cristão, digno, coeso, respeitando a sua esposa, priorizando a família que Deus te deu e não retrocedendo para o seu antigo ninho. Há muito queria dar essa palavra, pois não é pouco o número de lares que tem sido destruído por causa dessas intervenções. E veja que realmente esta é a realidade. Que por justamente se tratar de mãe e filho, acaba ficando uma coisa muito delicada, uma armadilha muito astuta do inimigo de nossas almas. Para terminar, os filhos são herança do Senhor. Isso quer dizer o quê? Eles não nos pertencem. Então cumpre a nós pais fazermos deles bons pais, fazer dos nossos filhos bons maridos, para o cumprimento da palavra de Deus e glória do Senhor. E as mulheres que estão sofrendo disso em seus lares hoje, orem por suas sogras e maridos, pois esse comportamento obsessivo com certeza não vem de Deus. Não tem nada a ver com honrar pai e mãe, mas sim possessão, pois o ser humano dificilmente lida bem com poder e autoridade. Alguns até abusam. Mas o Senhor é galardoador daqueles que o buscam. Isso não está no plano de Deus. No momento que você se casa, você torna-se uma só carne com seu marido. E com certeza a rainha do lar tem que ser você, mulher. Lute pelo direito que Deus te deu com as armas espirituais, não com as armas felinas de sua língua ou de suas mãos, pois o Senhor te dará a vitória. Que o Espírito Santo de Deus fale profundamente e continue falando aos corações.
5: Muito bem, gosto desse versículo realmente. Eu acho que existe uma conexão, né? Quase como uma cumplicidade entre avós e netos, né?
3: São cúmplices. Uma coisa naturais, meio misteriosa. Cúmplices
5: no bom sentido, né? Vamos ouvir a Cristina cantando Grande Acontecimento?
3: Sim.
5: Vamos lá.
6: Num momento, num abrir e fechar de olhos, a trombeta soará. E veremos o Filho de Deus vir nas nuvens com poder e grande glória. Ele enviará os seus anjos, que ajuntarão os escolhidos de Deus nos quatro cantos, de uma a outra extremidade da terra. Prepara-te, ó igreja, para encontrar com o Senhor teu Deus, antes que soe a trombeta.

0: Jesus Cristo virá mesmo, breve virá, né? Breve virá, não tardará o Senhor. Você está preparado? Nós estamos vivendo, eu diria, um tempo de oportunidade muito grande. Nós não podemos dar chances, né, ao inimigo. Dar chances, a gente fala das chances ao azar, né? Falar em azar, sexta-feira 13, muita gente acredita, né? Cuidado com o gatinho preto, olha a escada, né?
1: As pessoas que não têm conhecimento, né? Mas as pessoas que conhecem a palavra de Deus, é um dia como o outro qualquer. Pois é. Não é verdade?
0: De qualquer forma, estávamos falando de que Cristo virá. E ele virá mesmo, esteja preparado, tá bom? E também, Débora, achei interessante trazer para nós aqui a questão dos hábitos noturnos. E foi realizada uma pesquisa na Inglaterra e também nos Estados Unidos. E foi comprovado que pessoas com hábitos noturnos, são chamados notívagos, né? Têm o risco de morrer mais cedo. E não é que foi aquela pesquisa tipo, ah, a gente perguntou para 10 pessoas, não. Uma pesquisa com mais de 430 mil pessoas.
1: Uau.
0: Esse tipo de pesquisa eu acho que realmente está comprovado.
1: Ah,
0: não
1: sim.
0: Tem mais o que você, não é? Quase meio milhão
1: bem
0: de
1: profundo,
0: pessoas.
1: É, né? Bem profunda.
0: Então, 430 mil notívagos foram pesquisados e foi concluído que eles têm 10% maior risco de morrer do que as pessoas que têm os hábitos normais, assim, de que dorme à noite e fica acordado de dia.
1: Não é? Você se julga a pessoa notívaga?
0: Eu já fui mais, hoje não sou tanto, mas já fui mais.
1: Eu também já fui, hoje eu já estou mais para fazer as coisas de dia, né?
0: Pois é, mas ainda não acordo tão cedo, também não durmo tão cedo por causa do trabalho. Porque a gente vai para casa, o trabalho vai com a gente. E a gente, mas em relação a tempos atrás, que a gente dormia 4, 5 da manhã, não, agora não.
1: Meu Deus.
0: Está bem melhor.
1: Acho,
0: né,
1: que agora a gente se sente até melhor, né? Dormindo mais cedo, levantando mais cedo. Eu acho que realmente a madrugada foi feita para dormir mesmo, né? Que acho que é onde está o silêncio absoluto, total. Porque quando a pessoa dorme de dia, o barulho é evidente, né? E é inevitável.
0: A própria luz, né? Então, Débora, as pessoas que têm esses hábitos noturnos, elas acabam morrendo, né, mais cedo, vivendo 6 anos e meio menos do que as pessoas que não têm o hábito noturno.
1: Ainda bem que a gente mudou antes, né?
0: É, pois é. Então, o autor e o coautor da pesquisa, eles alegam que já é uma questão de saúde pública, que não pode ser ignorada. E argumentou que as pessoas noturnas devem começar

0: O próprio corpo já não clama mais por 8 horas, mas você dormir bem, você vai ter um dia bom. Dormiu mal, o dia, como eu sempre digo, será...
1: muito mal.
0: Miserável, que eu sempre digo.
1: Santo, canta Débora Miranda, do álbum É Assim Que Adoro.

Existem coisas que são boas para a saúde. O chocolate faz bem à saúde? Bom, tem aquela história toda, né, que chocolate mais engorda, mas isso que é bom. Acontece que nós temos muitas ocasiões em que nós colocamos o chocolate na mesa, né? É Natal, é Ano Novo, é outras festividades. O chocolate sempre é uma boa desculpa. Qualquer coisinha é bom chocolate. Chocolate faz bem à saúde, né? E você pode parar de se martirizar por não resistir a essa maravilha gastronômica, né? As qualidades do chocolate são muitas. Muitas pesquisas já foram feitas, né? Algumas dizem, ah, aquela

Canequinha de chocolate quente, tem antioxidante, o dobro que o suco de uva. Ah, porque é poderoso neutralizador dos radicais livres que causam o envelhecimento precoce, né? A degeneração das células, o câncer, enfim. Ah, para quem pratica esportes, os fenólicos e flavonoides contidos no alimento, no chocolate, ajudam na recuperação dos músculos e tal. Tudo isso é muito bom. Chocolate também tem serotonina, né? Substância que faz relaxar, reduz o estresse e tal. Chocolate faz bem à saúde. Só não vale abusar. Porque tem ouvinte que assim, ah, chocolate faz bem, mas dá dinheiro que eu vou no mercado e compra 15 quilos de chocolate. Mas vai devagar, meu irmão. Assim também não, né? Vai com calma. Isso não quer dizer que é saudável, você agora também vai se empanturrar de quilos e quilos de chocolate todos os dias. Apesar de não ser saudável se privar de alguma coisa que se gosta muito, o excesso também pode ser nocivo. Então, há de se comer com moderação. E não é só o chocolate, é tudo, né? Se não comer, de repente você pode se estressar e comer mais outras coisas e vai engordar igual, não é? Ah, mas espinha para os jovens, adolescentes, vai devagar. Equilíbrio é o segredo. Não é preciso resistir à tentação. Um pedacinho não faz mal a ninguém. Nesse caso, chocolate faz muito bem. Então vamos lá, chocolate, mas com moderação. E pessoas, é claro, que têm algumas enfermidades, têm problemas com açúcar e tal, é claro que também tem que tomar os seus devidos cuidados, tá certo? São dicas para você no programa Mensagens Cantadas, que traz mais um hino. Creio sim, Débora e Lourival. Nós vamos cantar esse bonito hino. Já voltamos com mais MC para você. Música.

Eu cumprimento a todos os ouvintes com a paz do Senhor. Me chamo Lígia Soares Abreu dos Santos e moro aqui na cidade de Gravataí, Rio Grande do Sul. Como serva de Deus, eu sempre gostei de ser uma irmã membro ativo, um membro que realmente pudesse apresentar ao Senhor as mãos cheias. Nunca apreciei uma vida morna, uma situação de estar desmotivado ou desmotivada quanto às coisas de Deus, ao trabalho, da obra do Senhor. Sempre me achei na posição de disponível para trabalhar na igreja. Eu era jovem ainda e no meio desta situação da minha juventude, a minha mãe, ela ficou bastante enferma. E isso começou a dificultar-me no exercício da função que eu tinha na casa do Senhor. E é claro que tinha exceções e momentos que eu podia estar ali, mas eram muito raras. Mas sempre que eu tinha a oportunidade de fazer algo que estivesse dentro das minhas possibilidades, lá estava eu na casa de Deus, trabalhando para o Senhor. Quando eu me converti, eu aprendi muitas coisas. E uma das coisas que muito me marcou foi o versículo de Efésios 6:2, que diz: honra teu pai e a tua mãe, que é o primeiro mandamento com promessa. E aquele versículo ficou gravado no meu coração. Eu comecei a estudá-lo profundamente para saber como seria esta honra a meu pai e a minha mãe. E vi que principalmente esta honra é a financeira. Principalmente, não somente os cuidados, o carinho, o respeito para com os meus pais, mas eu também tinha como uma ordem bíblica para que eu pudesse acatá-la, era ajudar também os meus pais financeiramente. Mamãe começou a ficar mais enferma a cada dia, mas eu não queria abandonar o meu trabalho na obra de Deus. Mas também eu posso dizer aos ouvintes que eu não poderia me encaixar no versículo que diz que aquele que não cuida dos seus é pior do que infiel. Então eu tinha que obedecer uma hierarquia bíblica de estar sujeita a Deus, depois aos meus pais e depois estaria nesse terceiro grau da pirâmide trabalhando na obra de Deus. Então eu via que naquele momento eu servia a Deus, mas eu podia também ajudar a igreja nos momentos em que eu pudesse estar mais livre, coisas assim, mas eu tinha de honrar a minha mãe. Eu tinha de cuidá-la. Afinal de contas, eu tinha esta missão. E eu falava: Senhor, eu sei que é da sua vontade todas as coisas que estão acontecendo. Se o Senhor quiser realmente me experimentar, aqui estou. Eu não quero fugir da sua vontade, pois a sua vontade, ela é boa, ela é perfeita, ela é agradável. E assim eu falei com Deus: Senhor, eu vou continuar trabalhando na sua obra. Só que para ajudar mamãe, cuidando dela durante o dia e a noite, eu vou começar a fazer a obra do Senhor também na minha casa. Foi isso, foi esse propósito que eu pus no meu coração, na presença de Deus. E naquele momento em que fiz este propósito com Deus, eu tive a ideia de escrever cartas para todos os jovens que eu me lembrasse, ou que a igreja tinha em seus registros, esses jovens que estavam afastados de Deus, outros mornos em suas casas. E assim comecei a escrever cartas para todos eles que haviam se afastado de Deus. Ah, como era lindo esse trabalho! Eu comecei a ver que eu estava agindo de maneira bastante sábia, porque eu não abandonava a minha mãe e também eu não abandonava o trabalho da obra de Deus. Eu juntei o útil ao agradável, podemos dizer assim. E esse trabalho eu fazia com carinho, muita dedicação. E nas minhas cartas eu aconselhava. Eu colocava versículos bíblicos de motivação, de incentivo, para que eles vissem que não havia outro caminho,
que eles tinham de voltar ao Senhor. Passava mensagens para os jovens fundamentadas na palavra de Deus. E assim, irmã Débora, eu posso dizer que eu estava inserida neste, vamos dizer assim, nesta primeira parte desse versículo. Alegra-te, mancebo, na tua mocidade e recreia o teu coração nos dias da tua mocidade. Mas só que eu não me alegrava nas coisas e nos prazeres do mundo, nos prazeres passageiros, não. Eu me alegrava no Senhor com as coisas do Senhor. E os dias foram passando e aquele trabalho cada dia me fazia mais feliz. Deus estava fazendo com que eu passasse por um momento de aprendizado, de ensino. Mas até aquele momento eu não sabia exatamente que o que iria acontecer para mim iria parar ali. Minha mãe ficou enferma, eu ajudei a minha mãe, ela está bem, tudo deu certo e é assim. E assim ficaria. Irmã Débora, com o passar dos dias, mesmo vendo a minha mãe bastante debilitada, e eu ali dava banho nela, fazia comida e dava o seu remédio, às vezes eu estava tão triste e o porteiro chegava a tocar campainha em casa e dizia: uma carta chegou. Ah, que alegria quando eu via que aquelas cartinhas eram as respostas daqueles jovens, os quais eu havia já escrito uma cartinha convidando-os para que eles retornassem aos caminhos de Deus. Dessa forma, o Espírito Santo começou a realizar a sua obra, porque as pessoas escreviam dizendo que foram tocadas por Deus pelas palavras que eu havia colocado lá. Ou seja, elas haviam sido tocadas pelo próprio Deus e haviam se reconciliado com o Senhor. Ah, que coisa maravilhosa! Como é bom a gente ver o resultado do nosso trabalho. Irmã Débora, realmente, ao levar a palavra de Deus aos que perecem, Deus me fez entender o seu grande amor pelas almas perdidas. E eu comecei a ver o quanto eu amava este trabalho evangelístico. Eu era uma jovem bastante despertada para isso. E eu comecei a clamar ao Senhor para que Ele me direcionasse, me colocasse numa situação ou num trabalho que eu pudesse fazer as missões. E o tempo foi passando e eu continuava clamando a Deus. Como é maravilhoso nós estarmos à disposição de Deus. Eu cuidava de mamãe e minha mãe sempre dizendo: ah, minha filha, que pena que você não pode ir lá, você não pode fazer o trabalho lá na igreja. Eu dizia: mamãe, fique tranquila, eu estou fazendo a obra do Senhor aqui em casa. E já estou usufruindo da promessa de Deus e eu já estou vendo o resultado daquilo que estou fazendo para o Senhor. E eu sempre meditava nesta palavra e vinha na minha cabeça aquele versículo: honra a teu pai e a tua mãe, para que te vá bem na terra. Olha que promessa linda. E vá também bem com sua família, que te dá o Senhor teu Deus, esta terra que te dá o Senhor. Como era gostoso, e como é gostoso a gente fazer a obra. E os dias foram passando e Deus começou a trabalhar. E eu quero mostrar aqui e ressaltar a importância da gente dedicar o nosso trabalho, o nosso tempo na obra de Deus. Irmã Débora, os dias passavam e parecia que minha mãe não melhorava. Eu ficava bastante, assim, preocupada. E eu falava: Senhor, eu não quero me preocupar. Eu vou dobrar as minhas orações. Eu quero dobrar as minhas orações porque eu sei que o Senhor, nesse tempo em que estou aqui em casa, trabalhando para o Senhor e trabalhando, cuidando de mamãe, o Senhor também está fazendo a sua grande obra. Eu não deixei de fazer nada. E eu estava tranquila, eu vou dizer aos ouvintes que eu estava bastante tranquila. Os tempos passaram, os dias passaram, de repente mamãe já estava bem. E eu voltei ao trabalho evangelístico na igreja. Irmã Débora, logo ingressei novamente àquele grupo de distribuição de folhetos. Embora pareça um trabalho muito simples, distribuindo folhetos, e também continuei escrevendo cartas, pregando evangelho, né, para aqueles jovens que estavam desviados. Eu comecei então a me unir aos grupos de evangelismo que pregam nas praças públicas.
naquelas pequenas e grandes cidades. E eu comecei a notar como aquilo era maravilhoso e gratificante para mim, ver as almas se entregando, as pessoas chorando e dizendo: Senhor, me receba, perdoa os meus pecados. Ah, como é maravilhoso servir o Senhor fielmente, porque o Senhor faz coisas maravilhosas. Irmã Débora, eu vejo que o principal objetivo da existência da igreja na terra é nossa vida estar alicerçada em perfeita sintonia com a obra de Deus. Porque o Senhor tem planos para conosco. Por que que eu estou escrevendo esta carta? Para que haja despertamento nos jovens que estão ouvindo este programa. A gente vê sempre um grupo muito mínimo e pequeno nas igrejas que se interessa pela obra evangelística. A maioria acha que é o pastor quem faz o evangelismo. É o copastor, é o segundo dirigente, é o primeiro, somente os obreiros. E nós, jovens, muitas vezes perdemos aquela visão espiritual de que o ide é para todos. E eu comecei a experimentar coisas lindas na minha vida quando eu me dediquei à obra missionária. Quanto mais eu distribuía folhetos, nas praças eu pregava, juntamente com o grupo de evangelismo da minha igreja, eu via que o Senhor começava a abençoar a minha vida na escola, a minha vida familiar, a minha vida, enfim, em todas as áreas. Eu via a mão do Senhor trabalhando. Eu reafirmo, ouvintes, que não importa as circunstâncias, porque as bênçãos de Deus são sem medidas. Não passou muito tempo. O Senhor me preparou um lar. Deus me preparou um casamento. E quando, antes mesmo de casar-me, eu não ficava procurando uma pessoa que pudesse me casar logo, não. Eu fazia obra desprendida. E nunca fiquei orando: Senhor, eu quero me casar, Senhor, eu quero me casar, não. Eu sempre fazia a obra do Senhor sem pensar em me casar tão cedo. Se Deus preparasse, amém. Se Deus não preparasse também, amém. Eu queria fazer missões. E logo, irmã Débora, eu vi que o Senhor começava a me abençoar de maneira tal. Na vida financeira, agora me dando um lar. O Senhor me deu um esposo. Mas Deus fez tão perfeita a coisa que também me concedeu um esposo que gosta de fazer a obra missionária. O Paulo, hoje ele é obreiro da casa do Senhor. O Senhor também me deu filhas que gostam de trabalhar na obra de Deus, apoiam a obra de Deus, que é a Isadora e a Raíssa. Eu posso dizer, como diz o Salmo 142, faze-me ouvir a tua benignidade, Senhor, pela manhã, pois em ti confio. Faze-me saber o caminho que devo seguir, porque a ti levanto a minha alma. Olha que coisa linda que Deus fez no meu lar. Sempre, desde a minha adolescência, eu gostei e continuo gostando de fazer a obra de Deus, evangelizando. E realmente começou Deus me dar dons, talentos, para que eu pudesse usá-los na obra missionária. Começou a me dar sabedoria. O Espírito Santo me ensinou que mesmo em momentos de dificuldades é possível conciliar. Eu conciliei ali a ajuda à mamãe com a obra de Deus. E o Senhor se agradou disso de tal forma que tudo veio em porções enormes na minha vida. Eu não estou falando parte financeira, ouvintes, eu gostaria até que vocês me entendessem. Deus foi preparando tudo para mim sem eu pedir nada. Só porque eu me dediquei às missões, fazendo cartas aos jovens que faço até o dia de hoje, sempre evangelizando nas praças, nas prisões, nos hospitais, porque aquilo me fazia me sentir uma pessoa útil para Deus. Ah, como é maravilhoso! Você que está me ouvindo, talvez diga: eu não posso porque é isso e aquilo. Eu creio que Deus não permitiria algo atrapalhar uma missão. O evangelismo, porque isso é ordem do Senhor. Você pode conciliar a sua vida conjugal com o evangelismo. Você pode conciliar o seu trabalho com um culto na praça. Você pode conciliar o seu estudo na faculdade levando um folheto no momento em que você está no ponto de ônibus ou no metrô. Há
Ah, ouvintes, eu estou testificando aqui que eu tive uma experiência tremenda com Deus. Eu creio que Deus provou a minha fé no momento em que eu estava com uma mãe enferma. Deus talvez até pensasse, será que ela vai suportar isso? Trabalhar em casa, cuidar da mãe e fazer a obra missionária? Eu estou escrevendo este testemunho para motivá-los, para incentivá-los a fazer a obra missionária. E eu quero deixar aqui uma pergunta a todos vocês. Quantas almas, a quantas vidas, a quantas pessoas você falou do amor de Cristo este ano? E quantas delas vieram ao conhecimento do Evangelho aceitando a Jesus? Eu creio que esta carta não está sendo lida em vão. O Senhor está realmente enviando mensagens para aqueles que estão parados, que começaram a grande obra nas suas igrejas e congregações e hoje estão parados, porque sempre estão ali culpando o trabalho, culpando o estudo ou a família, pois não podem trabalhar para a obra de Deus. O ide é para mim, é para você, ouvinte. O ide é para todos nós. Ide por todo mundo. Ide aí na sua comunidade. Ide aí na sua faculdade. Ide aí no seu trabalho. E fale de Jesus. Entregue um folheto. Quantas vidas estão morrendo no dia de hoje porque não ouviram falar de Jesus? É possível, sim, ouvinte, conciliar o seu trabalho, o seu estudo, a sua família com a obra missionária. Entregue tudo nas mãos de Deus, fale a Ele a sua vontade de fazer a obra do Senhor. E siga ativo na seara de Deus, louvando e engrandecendo o seu nome. Quando assim procedemos, a vitória é certa, porque Deus está contemplando tudo. Sou grata a Deus porque ao me sentir inerte, limitada em virtude da situação de mamãe e até de interesses pessoais, pude contemplar a manifestação da vontade do Senhor em minha vida. Agradeço a Deus por tudo isso. Também aos apresentadores pela oportunidade que a mim me foi concedida para relatar para os ouvintes a experiência que tive com Deus aqui nesta programação Mensagens Cantadas. Fiquem todos na paz do Senhor Jesus e que Deus os abençoe. Escreve sua ouvinte Lígia Soares Abreu dos Santos, bairro Morada do Vale 1, Gravataí, Rio Grande do Sul.

0: Senhor meu Deus, Senhor meu Pai, te glorificamos, ó Deus, por mais um dia na tua presença. Te damos graças, Senhor, por todas as coisas que o Senhor tem nos dado. Senhor, como não agradecer pelo pão sobre a mesa, agradecer por este dia, pela nossa família, pela sua palavra, Senhor, que chegou até nós, pela salvação. Senhor, como não agradecer também pela lágrima, pelo sofrimento, pela luta, mas também pelas vitórias. Quantos, Senhor, livramentos o Senhor tem dado ao seu povo. Quantas, meu Deus, quantas coisas lindas o Senhor tem realizado no meio da sua igreja. Senhor, meu Pai, poderíamos enumerá-las, mas são tantas, que poderíamos ficar aqui muitas horas enumerando cada uma delas. Mas o Senhor conhece o nosso coração e vê agora cada coração que está grato a Ti. Senhor, meu Pai, eu quero apresentar esta família que está vivendo um momento de perda. Talvez a perda de um ente tão querido, Senhor. Esta irmã que chora, Senhor, a partida de seu esposo, ou esse esposo que chora a partida de sua esposa. Senhor, Tu passaste por essa situação e Tu sabes a dor que este ouvinte está agora sentindo. Venha curar, meu Deus, este coração que está ferido. Venha enxugar as lágrimas daqueles que estão chorando. Traga calmaria, Senhor. Traga calma a este coração angustiado. Esta pessoa, meu Deus, está pedindo uma porta aberta. Senhor, eu sei que o Senhor não vai deixar faltar, mas sempre será multiplicado nesta mesa. Senhor, quantos ouvintes que estão agora no cárcere, quantos presidiários fazendo deste programa um culto todos os dias ali naquela cela. Senhor, visita cada um deles. Senhor, vem agora colocar as suas mãos neste caso, que talvez foi até esquecido pelos seus próprios advogados. Senhor, Tu és o nosso advogado. É o advogado dos advogados e por excelência. Senhor, toma esta causa do Teu servo, da Tua serva que clama a Ti agora. Senhor, meu Deus, não queremos ficar apenas aqui pedindo, mas também dizendo, Senhor, faça-se a Tua vontade em nossa vida. Porque muitas vezes pedimos conforme a nossa vontade e não é a Sua. E sabemos que a Sua é perfeita, é boa e agradável. Senhor, receba a nossa oração. Ela é feita com todo o nosso coração, com toda a nossa fé. E se faltar a fé, Senhor, acrescente-a. Em nome de Jesus, nós te pedimos e já agradecemos. Amém, Senhor. Amém. E assim vamos encerrando esta programação, desejando a todos um bom final de semana, na presença do Pai, do Filho e do Espírito Santo de Deus. Se despede Débora Miranda e também pastor Lorival de Almeida. Fiquem na paz do Senhor.
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4: Geralda Silvestre dos Santos, eu vim de Osasco. Semana passada eu passei muito mal. Então eu tive uma infecção de urina e eu tive uma gripe forte, muito forte, misturou tudo. Então abaixou diabetes, que foi para 41, quase entrei em coma. Mas aí fui no médico, tudo, o médico falou que eu tinha que fazer tratamento, eu voltei para casa. Aí quando foi na madrugada da quarta-feira, eu levantei às 3 horas da manhã, então eu falei para Deus, se o Senhor me curar de hoje até domingo, que é a Santa Ceia, eu vou gravar esse testemunho. E aí, irmão, quando foi, isso foi quarta-feira, na quinta eu já levantei. E aí Deus me deu vitória, eu levantei, eu me pus de pé, que eu não estava nem ficando em pé. Aí levantei, já fiz tudo meus a fazer. Quando foi à noite, era doutrina, eu já estava na igreja, para a glória de Deus. Pois o Senhor me levantou do leito e me pôs de pé para a glória dele, aleluia. Me curou, estou curada para a glória de Deus. E eu moro na cidade de Osasco, no Jardim Piratininga. E Deus me deu essa vitória para a honra e glória do nome do Senhor.

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2: Glorificamos ao Senhor porque estamos aqui em mais um programa, Eu e Mais Um. Queremos estudar mais uma série sobre o crente e a impureza. Eu começo lendo aqui em 1 João, capítulo 3, versículo 3. E qualquer que nele tem esta esperança, ou seja, em Jesus, purifica-se a si mesmo, como também ele é puro. Vamos começar o nosso estudo já fazendo uma pergunta. Por que a impureza impede a nossa comunhão com Deus? Mais uma pergunta. Por que devemos buscar a santificação? Será que ela é realmente importante hoje? É possível viver uma vida piedosa neste mundo tão cheio de malícia, perversidade? Olha, Deus é santo e Ele deseja que sejamos como Ele, vivendo uma vida santa. E viver uma vida santa é viver em conformidade com os mandamentos da palavra de Deus e em contraste com o modo de vida pecaminoso do mundo. O que que é viver uma vida santa? É você despojar-se daquele velho homem que você era antes, que se corrompia segundo os desejos do seu coração, seguindo as concupiscências do engano. Você precisa estar revestido do novo homem, criado segundo Deus, em justiça e retidão procedentes da verdade. Então nós vemos que a importância da santidade na nossa vida é evidente também na forma como ela é ligada à própria vida. O apóstolo Paulo declarou assim: pois se viverdes segundo a carne, isto é, segundo a sua própria vontade pecaminosa, que é contrária à santidade de Deus, morrereis. Mas se pelo Espírito mortificardes as obras do corpo, vivereis. Está em Romanos 8:13. Então vejam, ouvintes, que a santificação é vista como um elemento essencial na nossa vida de crente. É tão importante nós estarmos ligados a Deus, porque quando nós estamos ligados a Deus é mais difícil nós termos o nosso coração tocado pelas coisas que desagradam ao Senhor. É importante nós buscarmos o significado de nós termos a vida eterna. O que é ter vida eterna? Através da nossa santificação. Ter vida eterna é possuir uma amizade íntima com o Deus Santo, que é fonte de toda a vida verdadeira. Vejam, ouvintes, que Deus, Ele deseja dar vida abundante a nós. Por isso Ele nos chama a pureza. E Ele dá instruções para nós vivermos em santidade. Quando o Senhor falou ao seu povo, lá no Antigo Testamento, ordenando que mantivessem a distinção, ou seja, a diferença entre as coisas profanas e as coisas santas, Ele declarou assim: eu sou o Senhor que vos fiz subir da terra do Egito para ser o vosso Deus. Portanto, sede santos, porque eu sou santo. Está em Levítico 11:45. Vejam que essas palavras, elas foram confirmadas mais tarde, já no Novo Testamento, pelo apóstolo Pedro, que escreveu: como filhos obedientes, não vos conformando com as concupiscências que antes havia em vossa ignorância, mas como é santo aquele que nos chamou, sede nós também santo em toda a nossa maneira de viver. Portanto, escrito está: sede santos, porque eu sou santo. Está em 1 Pedro 1, versículos 14 a 16. Vejam que podemos ter dificuldades, às vezes, de manter-nos santos, separados do pecado. Mas eu também vejo por mim, quando eu estou orando mais, quando estou estudando mais a palavra, eu nem penso naquilo que eu gostaria de fazer, que a minha carne gostaria de também realizar. É importante nós estarmos pertinho de Deus. Quando nós chamamos Deus de Pai, em outras palavras, estamos dizendo que somos filhos. E todo pai gosta de estar com seus filhos, e todo filho gosta de estar perto do seu pai. É assim também, esta intimidade, esta amizade de Deus para conosco. Na próxima programação, vamos falar um pouquinho mais sobre a impureza e o crente. Por enquanto é só, estamos aqui aguardando a sua audiência na próxima programação. Que Deus abençoe em Cristo Jesus. Se despede sua irmã em Cristo, Débora Miranda, na paz do Senhor Jesus.
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Boa tarde, receba a gloriosa paz do Senhor e Salvador Jesus Cristo. Sou seu irmão, pastor Rafael Oliveira, responsável pela IPDA Sede Central em São Joaquim da Barra. Já estamos ao vivo, estamos no ar com o seu, com o meu, com o nosso programa Voz da Libertação. E eu tenho certeza que Deus abençoará a sua vida de uma forma extraordinária e especial nessa tarde precisa. Já vou pontuando a você que a nossa IPDA estadual de Ribeirão Preto está na rua Saldanha Marinho, número 740, direção do pastor Cláudio Santos. E a responsável total da Igreja Pentecostal Deus e Amor e também do programa Voz da Libertação é de nossa irmã presidente Ereni Miranda. Fique comigo, fique por aqui até as 15 horas de hoje. Que Deus abençoe os nossos irmãos no estúdio principal, compartilhando conosco esta comunicação que permite eu adentrar ao seu lar, sua casa e também seu automóvel e por aí vai, para deixar a palavra de Deus. Deus o abençoará de uma maneira precisa e abundante nessa sexta-feira da guerra contra o mal, Salmos 91, sexta-feira dos vencedores. Corre pra cá, meu irmão, vem mais do que depressa, porque Deus vai te honrar, surpreender sua casa e toda a tua amada família. Show tristeza, show desânimo, porque o Senhor Jesus Cristo tem renovo na tarde de hoje para você e também seu lar. Você que se encontra no presídio, você que se encontra na penitenciária, até mesmo no hospital, na ala, digamos que da CTI, da UTI, nós vamos orar por você a larga distância. Terá vitória para você, terá resposta de Deus também para sua casa. Tenha fé, meu irmão, tenha fé, minha irmã, porque operando Deus, quem poderá impedir? Agindo o Senhor, quem poderá impedir? E o WhatsApp aqui do estúdio é o 16 993 71 29 72 16 993 71 29 72, para você, quem sabe, mandar para cá a sua solicitação, deixar um comentário, fazer um pedido de oração, até mesmo enviar algum banner para comunicação, para divulgação, para compartilhamento, certo? IPDA Estadual de Ribeirão Preto, Rua Saldanha Marinho, número 740, na tarde de hoje, eu mesmo, pastor Rafael Oliveira, estarei no Santo Altar, no Altar das Orações, para pregar a palavra de Deus e também orar pelos dons do Espírito Santo. Tá forte o que Deus está fazendo na tarde da bênção, na tarde dos vencedores, na tarde dos Salmos 91 aqui na IPDA Estadual de Ribeirão Preto. Corre pra cá, porque o milagre é certo, o milagre é mais do que garantido. Nós já vamos ouvir um belíssimo louvor, uma linda mensagem cantada na abertura do programa de hoje.

0: 14h20.
1: É isso aí, povo de Deus, belíssimo louvor, linda mensagem cantada pro seu, pro meu, pro nosso elevê espiritual. 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Meu Deus do céu, muita bênção para pouco custo. Vem para cá, Rua Saldanha Marinho, Rua Saldanha Marinho, número 740, IPDA Estadual de Ribeirão Preto. Deus tem algo extraordinário para você na tarde de hoje. Eu já quero deixar uma palavra de Deus aqui para sua meditação, certo? Nós vamos ler em 2 Crônicas, capítulo 7 e versículo 14, para você se deleitar em Deus. Versículo 14 do capítulo 7 de 2 Crônicas, veja bem: e se o meu povo que se chama pelo meu nome se humilhar e orar e buscar a minha face e se converter dos seus maus caminhos, então eu ouvirei dos céus e perdoarei os seus pecados e sararei a sua terra. Meu Deus do céu, olha que profundidade, que riqueza de palavra para a gente meditar. Com isso a gente logo consegue perceber que é tempo de se arrepender. Às vezes a gente está passando por um desamor, por uma desventura, justamente por conta desse sentimento de dureza, ou até mesmo um sentimento assim odioso que prevalece no nosso coração. Mas a Bíblia nos convida ao arrependimento, o Senhor nos chama ao arrependimento. Se a gente for capaz de se arrepender e se voltar para Deus nesse exato momento, o próprio Deus, ele corresponderá dos céus e sarará a nossa terra, ou seja, perdoará os nossos pecados e nos concederá uma graça que ninguém poderia conceder, algo indizível, algo indibutável, algo realmente extraordinário. Com isso, é tempo de você abrir seu coração para o Senhor e crer e confiar, certo? Vem para cá, Rua Saldanha Marinho, número 740.

0: Vamos acompanhar aqui a chamada pertinente ao encontro de Mulher de Fé, porque dia 16 de maio está pertinho e tem evento aqui na sede de Ribeirão Preto.
1: É o programa Voz da Libertação, ouvintes, vamos seguindo com vocês nesta programação tudo especial. Já está chegando, ouvintes, dia 16 de maio. Dia 16 de maio já está chegando e nós estamos numa expectativa muito grande, porque nós estamos já na organização e também nos preparativos finais, porque nesse dia acontece aqui na Estadual de Ribeirão Preto o encontro Mulheres de Fé e Homens de Fé. Você é o nosso convidado, a minha irmã é a nossa convidada para estar conosco e receber a bênção de Deus. E neste momento vamos falar um pouco sobre este grande evento. Eu quero convidar os irmãos, as irmãs, porque será um evento em conjunto. Tanto nós teremos o encontro Mulheres de Fé, Florescendo no Reino, quanto nós teremos também o encontro de Homens de Fé, chamados para um propósito. As nossas irmãs estarão aqui na sede estadual, na Rua Saldanha Marinho, 740, e nós, homens, nós estaremos na Vila Tibérios, na Rua Doutor Loyola, 759, ali no templo do Salão da Igreja Pentecostal Deus é Amor, onde nós vamos estar falando acerca de chamados para um propósito. Está aqui comigo a minha esposa, nossa irmã Elaine, ela vai também falar um pouquinho sobre esse grande evento, porque sabemos que dia 16 está chegando e temos aí um horário às 18 horas, onde vai começar este evento especial. Elaine, que alegria poder saber que já está chegando este grande dia, este evento especial comemorativo, o dia onde qual nós estaremos realizando o encontro Mulheres e Homens de Fé.
2: Estamos muito felizes porque está chegando esta data, né? Estamos em grande expectativa, em oração, propósito com o Senhor, para que o Senhor venha abençoar ainda mais todas as mulheres que vão estar aqui conosco, que todas são muito bem-vindas para participar conosco, porque o nosso prazer, a nossa alegria é receber todas as mulheres de Deus. Olha, ouvintes, olha você, mulher que me ouve neste momento, você não pode perder, porque nós estaremos aqui com um cronograma, né? Extenso, abençoado, programado, orado, para que o Senhor venha edificar a sua vida, a nossa vida. Então, olha, não fique de fora, lembrando a todos vocês, a vocês mulheres de Deus, que as 200 mulheres que chegar antes das 18 horas serão presenteadas.
1: Isso aí, olha aí que privilégio, hein? As nossas irmãs, as 200 irmãs que chegarem primeiro aqui, quando começa às 18, o encontro começa às 18 horas, e as 200 primeiras mulheres que chegarem irão receber aí uma lembrança diferenciada e você será privilegiada também na recepção, enfim. Olha, caravanas estão preparadas, vans, ônibus, carros próprios, pessoas que virão de toda parte, até de aplicativo virão estar aqui conosco nesse dia. As nossas irmãs podem vir, está sendo feito aqui tudo preparado para você, mulher de fé. E lembrando que você estará aqui sendo acompanhada pela nossa irmã, a nossa irmã Elaine Marques, ela que vai estar dando uma palestra, e também a nossa irmã Célia Rodrigues, vindo da cidade ali da Flórida, Estados Unidos.
2: E vai ser uma alegria recebê-las, né? Então nós estamos aí crendo que será um dia marcante, você não pode ficar de fora, porque realmente essa palestra vai ser muito importante para todas nós estarmos aí conectadas e aprendendo um pouco mais. A nossa irmã Elaine Marques, ela é terapeuta e também psicanalista, e ela vai estar falando um pouco mais sobre nós termos aí esse equilíbrio emocional, aprendendo um pouco mais, né, sobre a inteligência emocional. Então você não pode ficar de fora, e nós vamos aí com a confirmação da serva do Senhor.
3: Mulheres que lutam e não perdem a beleza, Atenção mulheres de Ribeirão Preto e região. No dia 16 de maio nós temos um encontro especial marcado e juntas iremos desfrutar palestra especial com o tema inteligência emocional. Nós vamos aprender como usar a palavra de Deus junto com a inteligência em favor do reino e você não pode faltar. Participe conosco, vem!
1: Aí está a confirmação da nossa irmã Elaine Marques, vindo da cidade de Uberaba, Minas Gerais. Juntamente com ela, o nosso querido pastor Rodrigo, ele que vai estar no encontro de homens de fé, juntamente comigo e também toda a equipe de homens de fé na Igreja Deus e Amor, ali na Vila Tibérios, na Rua Loyola, número 759. Então a nossa irmã Elaine Marques vai estar conosco e vai ser extraordinário, uma festa maravilhosa. E também a pregadora que virá dos Estados Unidos, Elaine.
2: Isso, realmente, a nossa irmã Célia Rodrigues, ali da Flórida, nos Estados Unidos, vai estar aqui conosco. Estive falando com ela e ela está em oração, em propósito com o Senhor, e temos a certeza que será algo maravilhoso. Deus vai estar falando ao nosso coração com esse tema tão lindo, Florescendo no Reino, baseado na palavra de Deus em Oséias, no capítulo 14, no versículo 5 ao 7. É uma palavra tremenda. E nós vamos aí com a confirmação da série.

0: E do Espírito Santo de Deus é algo maravilhoso. Que Deus abençoe a todos em nome de Jesus Cristo.
1: Aí está, ouvintes, a confirmação da nossa irmã Célia Rodrigues, diretamente da cidade da Flórida, né? Estado da Flórida, Estados Unidos, onde ela vai estar aqui pregando a palavra de Deus. Ela já está na expectativa também, numa alegria muito grande, para nesse dia 16 de maio, às 18 horas, será um sábado e será um dia todo especial. Chegue cedo, olha, mulheres de fé, mulheres de Deus, não importa a sua denominação, não importa a sua faixa etária, não importa da onde você virá. O importante é você participar nesse dia, porque vai ser algo extraordinário. Também os homens de fé também, será muito importante. Porém, nós vamos estar em outro local. Aqui na sede estadual, será um local somente para as nossas irmãs, somente para as mulheres. E nós vamos para a outro local, que é na rua Dr. Loyola, número 759, lá na Vila Tibério, onde nós vamos estar lá reunidos no nosso encontro de homens de fé. E aí está, então, essa grande confirmação da nossa irmã Célia. Elaine, eu tenho certeza que Deus vai abençoar, porque esse dia está chegando, né? O endereço é muito fácil aqui da nossa sede estadual.
2: É, rua Saldanha Marinho, 740, aqui no centro de Ribeirão Preto. Então, não fique de fora na nossa estadual de Ribeirão e teremos o imenso prazer de receber todas vocês. E olha, não venha sozinha, mulher de Deus, mulheres de fé, traga uma convidada toda especial, porque vai ter aquele momento de uma oração, vai ter um momento de louvor. Todas nós vamos estar numa só voz, adorando o nome do Senhor, com aquele coral maravilhoso. E com certeza, na decorrência deste evento, Deus vai estar tocando no profundo do seu coração. Eu tenho certeza que esse é um convite todo especial de Deus para a sua vida. Traga uma convidada todo especial e tenho certeza que Deus vai se alegrar muito e vai te abençoar.
1: Então tá aí, ouvintes, que Deus te abençoe, aguardamos todos vocês, já anotem, deixe anotado, já deixe marcado em sua agenda, em seu bloco de nota, para que você não se esqueça, tá certo, ouvintes? Então tá aí esse importante comunicado da obra de Deus, aguardamos a todos vocês. Dentro de instante nós voltaremos a falar mais deste evento, porque realmente estamos com o nosso coração aberto. Este evento tem uma grande escala estadual, Passos, Araraquara, também nossos irmãos de Luiz Antônio, nossos irmãos virão de Minas Gerais, São Sebastião do Paraíso, nossos irmãos que virão de Serrana, povo de Deus que virão de toda parte, Mococa, Varja Grande, estarão aqui para adorar e bendizer o nome do Senhor e o povão de Deus aqui das cidades adjacentes de Ribeirão Preto. Que Deus abençoe a todos vocês.

33 minutinhos, é isso aí, são informações precisas e pertinentes à obra de Deus. Olha, dia 16, tá se aproximando, hein? Hoje já é 8 de maio, com isso você não pode faltar, não pode perder esse evento espiritual, tanto de mulheres de fé quanto homens de fé, porque os homens também estarão adorando a Deus, estarão agradecendo ao Senhor, aprendendo da palavra, se fortalecendo, crescendo em graça e conhecimento do nosso Senhor e Salvador Jesus Cristo. Vai ser algo extraordinário. E também nós de São Joaquim da Barra estaremos aqui para recebermos essas bênçãos de Deus, recebermos esses benefícios do céu. Então, meu irmão, você que está mais perto, você que está mais próximo a Ribeirão Preto, não falte, não perca esse evento por nada, porque Deus, ele vai sacudir a terra e abençoar mesmo sua vida. Amém? Que assim seja, você crê? Então dá um glória a Deus, dá um aleluia. Isso, Jesus está no controle. Eu já deixei uma mensagem de meditação aqui para nós, hein? Foi em 2 Crônicas, capítulo 7, versículo 14, não é? 2 Crônicas, capítulo 7, versículo 14. Se o meu povo, que se chama pelo meu nome, se humilhar e orar. Foi bem por aí, onde Deus falou conosco. Que tremendo, que impactante.

0: Mas não fica só nisso não, hein? Deus tem mais pra gente. A revelação de Deus é progressiva. E daqui a pouco, às 15 horas precisamente, eu já estarei no Santo Altar, no Altar das Orações, para pregar a palavra de Deus, para orar pelos dons do Espírito Santo, para dar lugar para Deus e ver realmente os milagres acontecerem na sua casa, no seu lar. Corre pra cá. Rua Saldanha Marinho, número 740. Rua Saldanha Marinho, número 740. Tá certo? Dá tempo. Se você tá com um documento, com a fotografia, com a peça de roupa, meu irmão, usa a tua fé. Isso vai representar a tua causa. Nós vamos erguer aos céus, vamos orar. Jesus vai te honrar, vai mudar o teu cenário, vai mudar o teu quadro, vai mudar a tua história. Eu já chamo a atenção dos irmãos em São Joaquim da Barra, porque hoje, na Rua Sergipe, número 3024, Jardim Paulista, na cidade de São Joaquim da Barra, às 19 horas, tem uma grande campanha em andamento. Guerra contra o mal, adoração que liberta. Nós estaremos juntos no Santo Altar, mas na ocasião de hoje, quem prega a palavra de Deus é o nosso irmão, cooperador Rodrigo Melfi, estará pregando a palavra de Deus e também orando por nós. Porém, eu estarei dividindo o altar com esse vaso e entregando todas as revelações do Senhor, entregando todos os mistérios do Senhor. Você que está em São Joaquim da Barra, você que está em uma cidade adjacente, você que está perto de São Joaquim da Barra, não pode faltar. É hoje às 19 horas. Jesus tem vitória, Jesus tem milagre, Jesus tem provisão para a sua vida. Por falar em milagre, vamos acompanhar aqui esse lindo testemunho de fé e poder e já já eu volto.
1: Eu me chamo Cássia, moro em Goiânia, né? Então eu também estou aqui para agradecer o Senhor, né? Pelas bênçãos que Deus tem concedido em todos os sentidos na minha vida. Eu vim aqui, fiz o propósito com o Senhor de gravar o testemunho. É que em 2012 eu passei uma provação muito grande com a minha filha e eu não estava firme nos caminhos do Senhor. E aí eu fiz um propósito com o Senhor, né, que se o Senhor libertasse a minha filha das drogas, né, porque ela usou crack, maconha, êxtase, e ela fugia de casa, ficava dias fora de casa, ali eu não sabia pela qual, onde ela estava. Por várias vezes ela falava que ela que tinha vontade de me matar dormindo lado a lado com ela. Ela pensava até em pegar a faca e me matar sem mesmo eu nem mesmo saber. 2 anos usando droga. Ali ela fugia de casa, não sabia o paradeiro dela. E ali eu me encontrava assim, sem forças, indo para a igreja, buscando o Senhor. E o Senhor falava, né, que tinha um propósito na minha vida também. E eu fiz um compromisso com o Senhor e falei para o Senhor que se Deus libertasse ela, um dia quando eu viesse aqui, que eu conhecesse aqui o Templo da Glória, eu viria também gravar o meu testemunho para a honra e glória do Senhor. E o Senhor libertou ela para a honra e glória do Senhor. O Senhor deu já 2 filhos para ela, casada, não usa mais droga, está liberta para a honra e glória do Senhor Jesus, porque foi na igreja Deus e Amor que o Senhor libertou ela. Cássia Cacilda Ferreira Leite. Eu moro em Goiânia, ali no Parque Anhanguera 1, na Rua Machado de Assis, quadra 13, lote 18, em Goiânia.

meus irmãos, olha só como Deus transforma, hein? Olha só como Deus transforma, olha como Deus liberta, olha como Deus, ele salva almas. É tempo de arrependimento, é tempo mesmo da gente se voltar para o Senhor e contemplar a nossa terra sendo sarada, a gente sendo perdoado e ao mesmo tempo sendo aliviado pelo Senhor. Talvez você está aí nesse momento assim de pressão, de pânico, não dorme, não consegue pensar bem, não consegue ser produtivo, não tem resultado longevo e duradouro por conta, digamos que, desse turbilhão de reações e sentimentos que estão dentro de você. É momento de crise, é momento de pânico. O Senhor, ele quer sarar a sua terra. O Senhor, ele quer mudar a sua vida. E a meditação de hoje, principalmente aqui nessa esta programação, foi em 2 Crônicas, capítulo 7, versículo 14. Veja bem o que essa família viveu. É bem parecido com o que Deus tem para você. Deus vai te aliviar, Deus vai te consolar, Deus vai te agraciar. Entretanto, você precisa realmente se voltar para o Senhor. Se voltar com todo o teu ser, se entregar literalmente para Ele. Abrir mesmo seu coração e se render, derramar sua alma diante dele. Deus, eis-me aqui, ajuda-me. Eu quero sair disso, eu quero me ver livre disso. Me ajuda, me socorre, me dá força, me dá graça, me perdoa. Se você for capaz, com muita intensidade, de expressar essa adoração diante do Senhor, onde você estiver, Jesus, ele te alcançará, ele te levantará, porque ele é Deus. Tá certo? O Senhor é Deus.

São exatamente agora, 14 horas e 42 minutinhos, nós vamos ouvir um belíssimo louvor, uma linda mensagem cantada, é isso? E dentro de minutos eu volto com vocês para a glória de Deus.

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1: Horas e 46 minutos.
2: E vamos seguindo com o programa Voz da Libertação, povo de Deus. Deus abençoe você sintonizado conosco. Eu quero aqui agora dizer a vocês que a Igreja Deus e Amor está em festa. A Igreja Deus e Amor comemorando seus 64 anos já de fundação, onde Deus tem abençoado grandemente o ministério da Igreja Pentecostal Deus e Amor, não só no Brasil, mas também no mundo inteiro. E nesse dia 14 de junho de 2026, na sede mundial, na Avenida do Estado, 4568, nós estaremos comemorando com a diretoria da Igreja Deus e Amor o aniversário mundial da Igreja Pentecostal Deus e Amor e do programa A Voz da Libertação. E lembrando a você que gostaria de participar, nós já estamos com caravanas, né, formando e também passagens sendo vendidas. 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Você é o nosso convidado a participar com a diretoria e também com todo o povo que estará presente na sede mundial nesse dia 14 de junho.

Nós estaremos na sede mundial nesse dia 14 de junho, adorando a Deus e louvando ao Senhor pelos 64 anos da Igreja Deus e Amor, esse ministério qual Deus tem operado grandemente, o qual Deus tem feito grandes maravilhas. Ribeirão Preto está junto, Ribeirão Preto está unido, sintonizado com a sede mundial. Somos uma família, um só corpo, uma só família de Cristo. Que Deus te abençoe, tá? Então, esse comunicado importante, você querendo ir para São Paulo, nos procure, entre em contato conosco aqui na sede estadual de Ribeirão Preto, e você será abençoado por Deus. Ou pode procurar também o pastor mais perto aí de você, a Igreja Deus e Amor mais perto, que ele vai estar te indicando aqui para a sede estadual. Vamos com fé, Jesus tem bênção e muita vitória nesta grande comemoração.

Nós vamos orar, nós vamos falar com Deus. Eu quero que você se prepare, se aproxime aí do seu rádio receptor. Vamos interceder nesse momento. Ligue o seu pensamento com o céu, com o Senhor, porque Jesus é fiel para te visitar nesse instante. Altíssimo Deus e eterno Pai, já estamos em oração, Senhor, nesse momento, e pedimos a Ti, de uma maneira assim, generosa, perdoa nós, meu Deus, perdoa a gente, perdoa mesmo, usa, meu Deus, da Tua graça, usa da Tua bondade, para nos alcançar, nos socorrer, nos perdoar. Humildemente pedimos a Ti, humildemente pedimos ao Senhor, porque sabemos que somente o Senhor é poderoso para aliviar nossa alma. Meu Deus, socorre mesmo essa casa, socorre mesmo essa família, socorre mesmo esse homem, essa mulher. Visita agora, meu Deus, essa parentela, estenda a Tua mão de poder, estenda, meu Deus, a Tua mão de autoridade agora, para mudar o contexto, mudar o quadro, mudar o cenário, reverter, meu Deus, a situação desse matrimônio, esse lar, essa casa, essa aliança conjugal que está num desentendimento grande, que está num desentendimento sem fim. Meu Deus, livra, Senhor, livra mesmo, livra essa casa, livra essa família, livra esse lar e move a Sua mão de poder, move mesmo a Sua mão de justiça, move a Sua mão de autoridade de uma maneira extraordinária e especial, pois o Senhor é santo, justo e verdadeiro. Meu Deus, garante vida no lar, garante vida, meu Deus, na família, alcançando até mesmo essa jovem que está tão assim pressionada, que tem buscado solução no suicídio, na pílula, ou até mesmo, meu Deus, nos remédios. Misericórdia, misericórdia, Senhor, tenha misericórdia, repreenda esse demônio da morte que está ao derredor, querendo tragar, querendo engolir, querendo destruir. Tenha misericórdia, usa mesmo da Sua graça nesse exato momento para repreender toda essa ação maligna, satânica, opressora, maléfica, que quer destruir. Meu Deus, toca nesse coração, toca mesmo nessa alma, nessa vida, vai tocando agora de uma maneira precisa, extraordinária, salva almas, salva vidas. O batismo nas águas está se aproximando, quantas pessoas estão se preparando, já recebendo os ensinamentos, já recebendo o ensino da Tua palavra. Meu Deus, fortalece essas vidas, fortalece essas almas, ajuda cada qual a ficar firme diante de Ti, a entender o chamado, entender o propósito, entender, meu Deus, a dinâmica do mistério do reino, para viver com intensidade as Suas promessas. Sim, Jesus, santifica o Teu povo, consagra o Teu povo, conforme o Senhor ministrou nessa tarde para a nossa vida na programação. Que o Senhor venha sarar a nossa terra, sare a nossa terra, porque os nossos corações já estão voltados para Ti, os nossos corações já estão voltados para o Senhor, a nossa alma já está rendida a Ti. Olha só a fé desse homem no presídio agora, fazendo um concerto com o Senhor. Olha a fé desse homem agora, meu Deus, nessa ala do presídio, fazendo uma aliança contigo. Olha a fé desse homem, eu lhe peço agora, Espírito Santo, Santo Deus, Santo Espírito, que o Senhor venha fundir com esse ser, venha fundir com essa vida e venha sustentar, meu Deus, esse homem, ajudá-lo a passar por esse desafio, a suportar essa pressão e vencer esse obstáculo e servir ao Senhor com toda virtude, com toda certeza e convicção do mundo. Sim, Senhor, levanta mesmo essa vida, levanta mesmo esse homem, levanta mesmo essa mulher, levanta lares, pessoas, casas, levanta novos obreiros, novas obreiras, levanta, meu Deus, uma nova safra de irmãos e irmãs para adorar e servir ao Senhor com toda intensidade, com toda entrega. Meu Deus e meu Pai, nós cremos no Teu agir, vai usando a vida dos ministros, dos pregadores, dos pastores,
da família pastoral que está no campo, que está em missão, que está cumprindo com o ID, está, meu Deus, no estado, está no país, está aqui no Brasil, mas está, meu Deus, fazendo a missão, cumprindo com o ID. Usa esses homens de Deus, essas mulheres de Deus, com muito poder, autoridade, vai concedendo, meu Deus, sabedoria do céu, direção, concede mesmo a dádiva, a graça do Senhor para a sua obra crescer. Abençoa ainda mais a diretoria deliberativa, executiva, abençoa, meu Deus, os pastores que estão ali compondo a mesa diretória, abençoa a família Miranda, que o Senhor venha abençoar, meu Deus, e conceder graça, unção, poder e direção para a obra do Senhor estar forte, reluzente, resplandecente, refletindo a tua imagem. Abençoa o pastor Cláudio Santos, aqui, meu Deus, na Estadual de Ribeirão Preto, vai selando essa obra, vai garantindo vitória, vai movendo mesmo a tua mão de justiça, a tua mão de poder. Nós oramos, nós clamamos, nós buscamos, nós pedimos a ti. Tenha misericórdia de nós, Senhor, tenha misericórdia da gente, ó Pai, tenha misericórdia da nossa alma, da nossa vida. Nós buscamos mesmo a tua ajuda nesse momento, nós buscamos a tua graça nessa oportunidade. Quantas almas, quantas vidas estão a larga distância agora, já chorando e derramando lágrimas diante de ti. E eu creio, meu Deus, na vitória. Eu creio, meu Deus, no milagre dessa casa. Eu creio, meu Deus, na bênção dessa família. Assegura nesse momento para a glória do Pai, do Filho e do Espírito Santo de Deus. Amém e amém, Senhor Jesus Cristo.

0: Povo de Deus, nós já vamos ficando por aqui, hein? Mais uma vez chegamos ao término do programa Voz da Libertação. Eu sou seu irmão em Cristo, pastor Rafael Oliveira, responsável pela IPDA, sede central em São Joaquim da Barra. Eu já me despeço de todos vocês com a gloriosa paz do Senhor e Salvador Jesus Cristo. Lembrando a todos que a IPDA Estadual de Ribeirão Preto está aqui na rua Saldanha Marinho, número 740, direção do pastor Cláudio Santos. Já o programa Voz da Libertação e também a Igreja Pentecostal Deus Amor na sua totalidade, direção geral de nossa irmã presidente Irene Miranda. Que Deus abençoe os irmãos no estúdio principal que compartilharam conosco esta comunicação, permitindo o Senhor, na próxima sexta-feira à tarde, estaremos por aqui. Até lá, que Deus abençoe, fiquem todos na gloriosa paz do Senhor e Salvador Jesus Cristo.
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2: A paz do Senhor Jesus, amados ouvintes, aqui quem vos fala é o Senhor Mãe Cristo, pastor André Martins Matias, e eu venho falar com vocês sobre dias difíceis. Em Êxodo capítulo 14, Deus anunciou a Israel que ele mesmo estava permitindo que Israel tivesse um dia muito difícil. Os egípcios iriam persegui-los e seria muita dificuldade a ser enfrentado. Todavia, o Senhor explicou: o meu nome será glorificado quando eu destruir o inimigo nas águas do Mar Vermelho. O meu nome será glorificado. Todos saberão o que Deus é poderoso para fazer em favor de Israel. Passará o tempo, os anos, as décadas, e em Josué capítulo 2, versículo 10, ainda Raabe, 40 anos depois, está testemunhando, falando em Jericó. Aqui em Jericó, todo mundo sabe o que o Deus Israel é poderoso para fazer, pois ele destruiu o faraó e o seu exército de egípcios no Mar Vermelho. Exatamente, ouvintes, é para isso que vem os dias difíceis, para que o nome do Senhor seja glorificado agindo em nossa vida, e restará o testemunho. Todos sempre se lembrarão do que Deus foi poderoso para realizar, te livrando, te guardando. Você que está em dias difíceis, saiba, Deus tem um propósito na tua vida, Deus tem um milagre para você, restará o testemunho.
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4: 15 horas e 1 minuto.

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1: Quem está em contato com o Espírito Santo, aleluia. Então erga a voz, diga: meu Deus, eu não posso perder esse contato com o meu Salvador. Eu não posso perder esse contato com o Espírito Santo. Por isso agora eu clamo, derrama agora teu poder, derrama agora tua unção, derrama agora teu poder, derrama agora tua unção, derrama agora, Pai, em nome de Jesus Cristo, derrama agora, Pai, fortalece os teus filhos, fortalece a

Deus é amor, em nome de Jesus Cristo. Repreende agora, Pai, todos os demônios. Sai, Satanás, sai, legião, sai do nosso meio, sai em nome de Jesus. Sai dessa casa, sai dessa família, sai dessa mulher, sai desse homem, sai dessa criança, sai, sai desse homem, sai, demônio da doença, sai em nome de Jesus, sai em nome de Jesus, sai em nome de Jesus, sai em nome de Jesus, sai, sai, sai, sai, sai, sai, sai, sai, sai, sai em nome de Jesus. Diga, meu Deus, abençoa a diretoria deliberativa, a diretoria executiva, abençoa, Senhor, o teu povo nesta tarde, abençoa o teu servo, presbítero Cléber de Oliveira, abençoa, Senhor, os obreiros, as obreiras, a juventude, as crianças, abençoa a Santa Ceia, amanhã, sábado, às 19 horas, abençoa o presbítero Davi Miranda Neto, abençoa a diretoria, abençoa no domingo também, Senhor, 11 da manhã, a Santa Ceia do Senhor, os dirigentes, os membros que virão também na sede mundial, abençoa, Senhor, em nome de Jesus Cristo. Cobre com teu sangue o teu povo, Senhor. Abençoa a grande festa, dia 13 e 14 de junho, o aniversário da Igreja Pentecostal, Deus e amor. Grita, irmãos, Senhor, abençoa o teu povo que virão nas caravanas, na grande festa de aniversário de 64 anos da Igreja Pentecostal, Deus e amor. Abençoa também dia 31 de maio, a grande evangelização no mundo inteiro, salvação de alma. Senhor, salva as almas da minha família, liberta as almas da minha família, Senhor, e desde já eu te agradeço com palmas e glória.

glória. Oh, glória. Vamos lá, cantando. 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

0: Vamos ouvir mais um hino de louvor, louvando a Deus nessa tarde. Guerra contra o mal, libertação total. Nossa irmã Rosângela, né? Que vai louvar a Deus e as palmas para Jesus.
1: Paz do Senhor Jesus, exalte e glorifique, Ele está aqui neste lugar, aleluia.

Pode adorar a Deus, pode adorar a Jesus, ô glória. Se você veio adorar, então adore a Ele nesta tarde. Ele está neste lugar, ô glória. Só quem veio adorar, só quem veio adorar, só quem veio adorar, dá glória para Jesus. Ô maravilha. Eu quero saudar a amada igreja com a paz do Senhor Jesus, amém? Sejam todos muito bem-vindos a essa casa de oração. Você não está em outro lugar a não ser na casa de Deus. Estamos no segmento desta poderosa campanha Sexta da Libertação Total. Eu gostaria que você se colocasse de pé. Eu quero fazer um minutinho de oração. Atenção, irmãos ouvintes do programa Voz da Libertação. Vamos orar, um minutinho de oração. Nós vamos falar com Deus, nós vamos pedir a graça, o milagre e também a providência. Quem crê que não vai sair daqui da mesma maneira, mas Deus vai operar na sua vida. Todos dando glória, glória, glória. Glória, glória, glória. Senhor nosso Deus e nosso Pai, Pai de nosso Senhor e Salvador, Jesus Cristo de Nazaré, mais uma vez, ó Rei da Glória, mais uma vez, ó Príncipe da Paz, diante da Tua presença, nós entramos nesta tarde e eu quero agradecê-lo, ó Deus, porque até aqui o Senhor tem nos ajudado. Até aqui as Tuas mãos, elas têm se manifestado sobre nós, trazendo

Jesus. Só quem veio adorar, glorifique a Jesus, o nosso Cristo. Oh, glória! Cumprimento a todos com a paz do Senhor Jesus. Saúdo a todos com a paz do Senhor Jesus. Ouvintes de casa, isso aqui está bonito demais. Porém, antes de entrarmos na palavra que papai já deu, livro de 1 Crônicas, capítulo 12, nós vamos adorar, nós vamos de louvor. Eu estou sentindo uma harmonia do Espírito atuando aqui nesta tarde. E eu quero já te alertar de antemão, a tua bênção, ela não vai chegar, ela já chegou em Jesus Cristo. Não, Deus não está preparando nada. Na madrugada de hoje, no clamor com os irmãos ali, eu disse assim: vamos orar para sexta-feira de manhã, tarde à noite, se tornar a oportunidade daqueles que têm fé. Quem tem fé em Cristo Jesus? Tome seus assentos, sejam bem-vindos. Aqueles que estão, pode glorificar. Aqueles que estão na transmissão, vamos lá. Vamos lá no Instagram, através também do Facebook. Você que está pelo YouTube, vamos compartilhar, vamos impulsionar este conteúdo, porque nós vamos de louvor e já voltamos para meditar. 1 Crônicas, capítulo 12. Quem é dele? Quem é dele? Quem pertence a ele? Dá um glória a Deus bem alto para ele.

queridos, por gentileza, ponham-se de pé, por gentileza, Primeira Crônica, e eu quero perguntar a todos, que número de sexta-feira nós estamos completando hoje? Quem sabe levante as mãos. Que número? Como? Não, passou muito mais de 8, vou deixar você contar depois. Nós teremos neste ano, não é 54, serão 52 sextas-feiras de libertação total. Quem crê na vitória completa celestial. Primeira Crônicas 12, versículo 17. E diz assim, palavra de Deus, já para orarmos ao Todo-Poderoso. Davi lhe saiu ao encontro. E Davi lhe saiu ao encontro e lhes falou, dizendo: se vós vindes a mim pacificamente e para me ajudar,

Para aqueles que estão na transmissão, para os que estão dentro, Pai, ah, Senhor, deste local de culto, de adoração, Pai, continua abençoando, continua falando conosco, ministrando o nosso ser. Repreende, Deus de poder, toda sorte de males. Repreende, Senhor, todas as trevas. Espírito Santo, agora, Pai, nós entregamos mais um dia desta campanha, Senhor, para a libertação total, para o mover celestial do Senhor, que todas as trevas, que todos os espíritos malignos, opressores, sejam destruídos diante, Pai, desta tua palavra, sejam aniquilados diante deste teu poder. E este coração que não consegue crer, esta mente que não se abre para a tua revelação, o ser desta pessoa que não consegue viver o impacto sobrenatural do teu poder, que o teu espírito te calamanda candalabaia, alamassurimi alabaia, todo desconforto agora, todo abatimento agora, toda seta maligna nesta hora para impedir, ó Pai da glória, e atrapalhar a operação do Senhor, ó Pai de amor, nós clamamos, Espírito Santo. Nós oramos, Rei da Glória, nós oramos, Pai de amor, e nós pedimos, meu Salvador, a tua espada desembainhada sobre esta casa, as tuas mãos colocadas, o teu Espírito à frente daqueles que estão orando, daqueles que estão nos ajudando, naquele propósito de jejum, meu Pai, aqueles que estão em propósito, Senhor, transforma, Senhor, este jejum em libertação total. Transforma, Pai, esta oração em mover celestial. Transforma o gemido, estas lágrimas deste ser. Transforma este abatimento, esse desgaste, este cansaço. Em fortaleza dos céus, em fortaleza divina, fortaleza do Senhor, Espírito Santo de amor, é diante de ti que nós estamos, e é o Senhor, o Deus vivo, que nós clamamos. Rompe as cadeias agora, rompe as cadeias da doença, rompe as cadeias da enfermidade,

Tudo da magia negra do satanismo, vai desfazendo espírito bendito, vai desfazendo estas obras do inferno, vai desfazendo estas obras malévolas. Sai, Satanás, com as tuas setas infernais. Sai, espírito maligno. Sai, espírito que tem sido atrapalho, tropeço. Sai da visão, sai da coagulação sanguínea, sai dos ossos, sai da mente, sai do ser, porque nós te vencemos pelo poder desta verdade revelada, desta palavra que nos é dada, em nome de Jesus. Espírito Santo de amor, abre o caminho para que a tua palavra ministre, para que a tua palavra construa. Alacanda, alabassuri, alamaia, abre o caminho, Espírito Santo, para que o teu poder possa levantar aqueles que estão caídos, possa curar aqueles que estão feridos, possa, Senhor, renovar aqueles que estão desanimados e abatidos na fé. Espírito Santo, Espírito de Deus, agora entregamos a todos aqueles que estão nesta transmissão.

A unção poderosa, a unção que liberta, a unção que liberta, a unção que transforma, a unção que rompe o jugo, a unção que rompe o desânimo, a unção que desfaz todas as capeias. Alabacanda, alabaia, alamassuri, alamaia. Receba desta unção do Espírito Santo atuando, receba desta unção do Espírito Santo esclarecendo, operando, em nome de Jesus, meu Pai. Nós clamamos a Ti, Rei da Glória. Aleluia, aleluia. Eu sinto a presença de Deus, eu sinto a unção do Espírito de Deus. Alabacalamadaramanaraia, oridimikalamassuri alabalabaia, tekelemiri alamaste kalamassuria, erimikalamaste kandalabaia, tekalamassuri mikalamakandalaia. Recebe, recebe. Se o Espírito Santo quer dar, recebe.

Espírito Santo quer ministrar este poder, esta unção. Não feche o teu coração, não duvide na tua alma, não te estreites diante dele. Receba em nome de Jesus. Obrigado, Espírito Santo. Obrigado, Rei da Glória. Aleluia, aleluia, aleluia. Meu Deus do céu, meu Deus do céu, alevarás. Ai, ai, ai, ai, ai, a presença de Deus está aqui. A glória de Deus já está presente, movendo, fazendo a obra. Aleluia. Queridos, tomai os vossos assentos. E para Deus, o dono desta palavra, uma forte salva de palmas. Vamos celebrar a palavra dele, o poder dele, a operação dele. Amados, nós devemos entender que todos aqueles que vieram a Davi até Ziclague, Ziclague era uma cidade dos filisteus, portanto, estava na região da comarca daqueles que não contavam como povo de Deus. Logo entendemos que Davi está em Ziclague, uma cidade filisteia, e nós sabemos que Davi desce até Ziclague porque ele está como fugitivo. Diga comigo, fugitivo. Mais alto, diga fugitivo. Mais alto, diga fugitivo. Ele não está só fugindo de Saul. Ele não está só fugindo de uma fama que trama contra a sua vida. Porque Davi não era nada até Deus lhe conceder a vitória que ele desejava sobre a vida do gigante Golias. Depois que ele consegue dissipar a cabeça daquele gigante, Davi começa a saltar para uma outra, presta atenção, para uma outra hierarquia de conflitos, de batalhas e de aflição. Porque até então era um Davi do campo, até então era um Davi pastor de ovelhas, até então era um Davi ferido, ressentido, apartado da família, até então é um Davi rejeitado pelos amigos que o conhecia, ainda que havia nele um espírito excelente que fazia com que o seu nome aparecesse em todos os lugares, até na corte aonde o rei morava. Mas a Bíblia diz que a sua condição estava agora, dentro do capítulo 12 do livro de 1 Crônicas, em dificuldades, porque Davi não é só um fugitivo daquilo que ele fez, daquilo que Deus usou ele para fazer, mas porque a fúria do inimigo conseguiu receber liberdade no coração de Saul para lhe perseguir. Amados, nós não entendemos o porquê vivemos batalhas com confrontos, perseguições, e no nosso coração nós culpamos a este, culpamos aquele, culpamos ao outro, culpamos o de cima e culpamos o de baixo. Mas a verdadeira realidade das situações adversas que nós vivemos é simplesmente um querer, um permitir de Deus para preparar a mim e a você e a todos nós para assentar ao lugar que Deus tem para nós colocar. Deus não queria que Davi vivesse para sempre como fugitivo, porém a Bíblia diz que ele tem que fugir. Há momentos que você tem que fugir. A Bíblia diz: fugi da aparência do mal. Na aparência do mal ninguém vence, na aparência do mal ninguém prospera, na aparência do mal ninguém vai chegar ao bem que deseja. A Bíblia manda fugir dos desejos da mocidade. Sabe quando você está com a meia idade, aos 50 anos, aos 40, aos 60, e de repente vem aquela seta na tua mente, e você pensa que é aquela menininha de 15 anos, você pensa que é aquele rapaz 20 anheiros, como diz os nossos irmãos colombianos, mas você não é.
Mas vem aquele desejo e ele tem um objetivo: saber se você vai fugir ou não. Nós estamos vendo fugas dentro de uma visão espiritual que Deus nos ordena. Primeiro, a Bíblia manda fugir do quê? Quem se lembra? Da aparência do mal. Diga comigo: aparência do mal. Não é o mal em si, não é o mal manifesto, não é o mal concretizado, mas o mal está lá sendo usado como espelho para atrair. A Bíblia manda fugir. A Bíblia manda fugir, em segundo lugar, vamos lá, dos desejos. Os desejos da mocidade, dos desejos da meia-idade, dos desejos, porque eles vão fazer de você um escravo. Porém, a Bíblia não manda fugir somente da aparência do mal e dos desejos. A Bíblia, ela nos orienta a fugir de todo o caminho que nos faz tropeçar. A Bíblia diz: porque a minha alma não tropeçará, o Senhor guiará os meus pés, e eu estarei firme sobre a rocha, e não resvalará os meus caminhos. Sabe o que Deus está dizendo? Há momentos que você tem que fugir. A Bíblia diz que você tem que fugir da ira e do desejo da vingança. Quando a Bíblia diz sofre o dano, a Bíblia está dizendo: quando você está sendo agravado, quando você está sendo ferido, hostigado, a Bíblia não manda você revidar. A Bíblia manda você suportar aquela afronta, se calar e não dar riendas, e não dar panos para Satanás criar uma túnica para vestir a tua alma de lamentos, de sofrimentos e de frustração. Logo eu entendo que Deus está concedendo a Davi um dos maiores privilégios, de escapar pela sua alma. A Bíblia manda, e em quarto lugar, e eu quero fechar, a Bíblia manda fugir de toda a destruição. Quando os anjos chegou em Sodoma e Gomorra, a palavra do Senhor foi esta: escapa pela tua alma, foge desta cidade, guarda-te do fogo que está por vir. Você pode fugir enquanto há tempo, você pode escapar enquanto é tempo, nós podemos escapar enquanto temos tempo. Quem está entendendo, diga glória a Deus. Mas como fugitivo, a Bíblia diz que Davi não está confortável em Ziclague. Primeiro, porque ele está longe da sua terra. Segundo, porque ele está na condição de fugitivo. Então a Bíblia diz que ele revela o temor do seu coração quando ele ora. Diga comigo: ele ora. E Davi saiu-lhes ao encontro, diz a palavra do Senhor, dizendo: se vós vindes a mim pacificamente para me ajudar, que o meu coração possa se unir a vós para esta missão e batalha. Sabe o que Davi está desconfiando até dos da sua casa? Sabe o que ele está colocando à prova diante de Deus em oração, se é de Deus ou não? Colocando à prova. Diga comigo: colocando à prova. Você sabia que nós somos colocados à prova todo dia? E você sabia que na vida espiritual, na vida pessoal, todos os embates, batalhas e guerras é uma oportunidade que Deus, ele requer para colocar também a nossa fé à prova? Muitos foram colocados à prova. Tem dias que você pensa que a tua esposa é a tua inimiga, é ou não é? Tem dia que você pensa e fala: meu Deus, esse esposo é o inimigo meu, esse homem está contra mim. Tem dias que você pensa que o irmão da igreja, ele quer te destruir. Tem dias que você pensa que aquela pessoa quer te ver no mundo. Já aconteceu com você ou não? Meu Deus, não tem prazer
nós somos irmãos, devíamos estar juntos, nós somos irmãos e devíamos estar de mãos dadas, nós somos irmãos e a nossa alma teria que estar apegada. O que está acontecendo? O meu irmão está querendo ver a minha destruição, o meu irmão está querendo ver a minha assolação. Meu Deus, o que está acontecendo? Você está sendo colocado à prova. E quando você é colocado à prova, ouça isso, acontece o maior milagre, porque a tua reação vai dizer qual é a condição do seu estado. A tua reação vai revelar a condição do seu estado. Olha o que Davi faz. Ele começa a orar ao Deus dos céus. Ele começa a orar àquele que vê todas as coisas. Ele começa a recorrer àquele que conhece os corações. E ele vai a Deus pelos que estão na terra. E ele consulta os céus sobre aqueles que habitam e vem até a ele sobre a planície. Sabe por quê? Quem comanda sobre esta terra não é o inferno, é os céus. Quem ordena sobre esta planície não é o maligno, não é o inimigo, é o Espírito bendito do Pai. Ele que sabe como operar. Pastor, mas eu estou sendo provado. É por um tempo. Pastor, mas eu estou sendo resistido pelo inimigo. Mas é por dias. Pastor, mas eu estou vivendo afrontas. É para você permanecer. A Bíblia diz que Daniel entra nos únicos dias que ele tira de férias. Tem pessoas que tiram férias, vai para Bahamas, o outro vai para o litoral de Santos, o outro vai para a chácara, para a fazenda. Daniel é um exemplo, porque quando ele tirava férias, ele não ia para o campo, para o litoral, ele não ia para visitar aquele jardim suspenso da Babilônia. Ele tirava as férias e ia para orar. As férias dele eram usadas para orar noite e dia. E em uma das férias que ele tinha lá naquele palácio aonde ele liderava, a Bíblia diz que ele pegou a primeira semana e derreteu na oração. Veio a segunda semana e ele derreteu em jejum e oração. Veio a terceira semana e ele já não tinha mais força. Aí começa, quem já jejuou nesta dimensão sabe, começa a doer as articulações, o corpo perde a força e o estômago começa a dar câimbras, a repuxar. E é neste momento que a Bíblia diz que Daniel cai de joelhos, mas ele não para de orar. A boca parou de balbuciar palavras, mas o espírito não parou de buscar a presença de Deus. E ele completa, diz a Bíblia, que ele completa o 15º, 16º, 17º, o 18º, 19º, 20º dia. E no 20º dia já não tinha mais ninguém com Daniel na campanha. Todos tinham vazado, todos tinham desistido. E a Bíblia diz que no 21º dia, quando Daniel já está sobre os seus joelhos, e a Bíblia diz que ele está nas palmas das suas mãos, vem a revelação e o anjo lhe toca e disse: Daniel, homem muito desejado, esté preparado, porque eu te fui enviado para trazer a resposta segundo a palavra do Senhor. Porque desde o primeiro dia em que você inclinou o teu coração a compreender a palavra do Senhor e a humilhar-te diante dele, foram ouvidas as tuas palavras, e eu vim por causa das tuas palavras. E sabe o que ele diz? Mas fique tranquilo, sabe por que do atraso? Deus permitiu. O príncipe da Pérsia me resistiu para que eu não te entregasse a visão, para que eu não abrisse a tua percepção, para que você não visse o que você vai contemplar agora. Mas sabe o que aconteceu? Aqui na planície, enquanto você estava orando, os céus estavam em guerra contra o inferno. Ai, ai, ai, você não pegou.
Enquanto você estava adorando, enquanto a Kalamana Surimikanda Labaia, enquanto você estava buscando a presença de Deus, Deus já estava destinando, Deus já estava enviando os seus anjos para pelejar pela tua resposta. Você clamava e o exército dos céus guerreava. Você clamava Labanda Kanda Labaia, e Miguel estava nesta batalha. Levante as tuas mãos e diga glória. Não, você não está aqui passando tempo. Você não está aqui para cumprir propósitos, seus próprios intentos. Você está numa batalha. Enquanto eu estou pregando, os anjos de Deus estão guerreando nesta planície da dimensão espiritual contra as legiões. Enquanto você está recebendo, levantando as tuas mãos em adoração, o Espírito Santo está repreendendo as legiões, está abrindo o caminho. Ai, ai, ai, ai, ai, ai, ai, está abrindo o caminho para a resposta chegar, alabacando, alabaia, até a tua vida. Ah, meu Deus, levante estas tuas mãos, diga: eu recebo em nome de Jesus. Tu vai ter que sair deste caminho aí, Satanás. Tu vai ter que cair por terra, porque esta planície não é tua. Alabacanda alabaia. Este termo não te pertence. Este lugar não é teu. Quem manda no vale e nas planícies? Deus. Mas Deus estava permitindo. E Daniel está resistindo. Diga comigo: resistindo. Em oração. Sabe o que Deus está dizendo para você, mãe? Arrebenta no glória, resiste em oração. Sabe o que Deus está dizendo para nós aqui desta congregação? Resiste no glória, derrete no jejum e na oração. Deus está pelejando pela igreja, Deus está guerreando pela nossa causa. Deixa eles falar. Eles estão dizendo que vai terminar em nada. Eles estão dizendo que vai ser batalha perdida, que

que fazer é sair como fez Davi ao encontro dele. A Bíblia diz que Davi estava com medo, mas ele saiu com medo mesmo. Vai com medo, pastor, mas eu tenho medo. Vai com medo mesmo, diga glória a Deus. Eu tenho medo de falar, fala com medo. Eu tenho medo de ter que viajar, viaja com medo. Eu tenho medo de tomar essa decisão, toma a decisão com medo mesmo. Não vai mudar nada. Quem está entendendo, diga glória a Deus. Davi está aqui temeroso, fugitivo, e ele está esperando que aqueles que se dizem amigos não sejam traidores, como foi até os sacerdotes da sua própria alma, que convocaram a Saul dizendo assim: Davi está aqui e comeu o pão da preposição e ele é digno de morte. Davi sai ao encontro deles, mas ele sai em oração. Diga comigo: em oração. Ô, minha irmã, saiu de casa. Não, eu não saio de casa sem orar, querido. Não, eu não sei se eu vou voltar. Eu não posso sair de casa sem orar. Eu não posso chegar em casa sem orar. Não, eu vou comer sem orar. Você está louco? Eu vou comer morte. Eu vou comer veneno. Eu vou comer. Não. Eu não posso comer sem amai de calabassúria. Não, eu não posso comprar sem orar. Eu não posso vender sem orar. Eu não posso me levantar sem orar. Eu não posso deitar sem orar. Você não pode abaixar tua cabeça diante do que você está vivendo. Davi sai ao encontro deles. E sai como? Com medo, mas sai. Sabe quando você sai com a perna tremendo? Mas você sai. Tem dia que a gente não quer sair, sim ou não? Tem dia que você fala: sangue de Jesus tem poder. Com que cara que eu vou me apresentar lá naquele tribunal? Meu Deus do céu. Aí Deus fala: eu vou com você. Aleluia. Alabassuri mikanda lamas.

batalhar. Mas o que eu vou falar quando chegar lá? O Espírito está dizendo: eu vou abrir a tua boca e sou eu que vou falar na tua boca. Mas o que eu vou fazer, pastor, quando me apresentar? O Senhor é que vai fazer por meio de você. Você só vai obedecer, obedecer, obedecer, obedecer. Quem vai fazer é Deus através do seu poder. Mas aí é que está o problema. O problema teu é você olhar: meu Deus, este é amigo ou é inimigo? Este é amigo ou é traíra? Aí tem alguém que fala: põe a mão na boca para ver se morde. A primeira vez que eu fui pescar, os meninos muito maldosos, eu consegui pegar uma traíra daquela preta. Aquilo é um zangão, virado num demônio. Eu falei: rapaz, os dentes é pequeno. Falei: morde. O camarada falou: não, põe o dedo. Foi uma vez para nunca mais. Ficou de pendurada na mão. Sabe o que Davi está fazendo aqui? Eles são dos nossos amigos ou são infiltrados do inimigo? Porque o inimigo, ele tem os seus infiltrados. Tem ou não tem? Você vai lá dentro da tua família, tem os infiltrados. Rapaz, como é que pode, pastor? Não tem os infiltrados. Você chega na igreja, rapaz, tem os infiltrados. Meu Deus, você chega na empresa, tem os infiltrados. Você já notou ou não? Aí você olha para ele, ele olha para você. E aí você fala: meu Deus do céu, o que é que eu vou fazer? Aqui está dando raios e relâmpago. Eu já estou vendo caras e boca. É os infiltrados. Os infiltrados. Pastor, mas se estamos numa batalha e não sabemos quem Deus está trazendo para nos ajudar, ora, que Deus te dá a direção na hora. Ora, que Deus te mostra o que você vai fazer naquele momento. Davi está orando, e olha o que ele pede: Senhor, se eles vêm a mim pacificamente, diga comigo, pacificamente, para me ajudar, o meu coração se unirá a eles. Pacificamente. Toda pessoa que vem até você para trazer tribulação, aquele relacionamento que quando você vê soa a mão, treme os lábios, dá vertigem, dá vontade de ir no banheiro, pula fora, querido. Não, isso aí não, não, não, não, não tem nada a ver com o que Deus tem para você. Você vê aquela pessoa, está tudo bem, mas 15 minutos que ela vem, a tua cabeça, a tua vida vira de ponta cabeça. Aquela visita que entra em casa, a tua casa era aquele mar de rosas, aqueles pássaros cantando, tudo fluindo, acontecendo, e de repente vira o inferno. Estoura a panela, queima o foco, o gato começa a morder na orelha do cachorro e vira aquele inferno. Você fala: meu Deus, o que é isso aqui? E de repente a esposa começa a balbuciar, quando você fala, já voa uma frigideira lá de dentro. Falou: mas estava tudo bem aqui em casa, o que aconteceu? Aí você chega lá no sofá, está quem? O infiltrado. O infiltrado está lá. E o maligno é especialista em se infiltrar nos relacionamentos, no entendimento, nos negócios, nas decisões do nada. Quando você vê, você encontra aquela cauda. Opa, opa, opa, opa. Hã? Às vezes eu estou de madrugada orando e eu vou, no escuro, estou batendo a mão, que de repente eu, pum, bato a mão numa cauda. Sangue de Jesus tem poder. Quando eu vejo é o Sansão. Ah, meu Deus do céu, é o demônio. Hã? Já aconteceu de você estar orando, sentindo a presença de Deus, de repente você vê aqueles pelos passando assim perto do teu pé. Sangue de Jesus, com Sansão. Está repreendido Satanás. Identifique-se, demônio. Hã? Quando você vê, não era o morador da casa. Infiltrados. Do nada. E sabe como Davi resolve esta causa? Ele diz:
eu não vou ceder ao poder que venha contra a pacificação. Porque todo fruto de justiça, de amor para edificação, ele é pá. Toda sabedoria de Deus é primeiramente pá. É pacífica. Ela não vem com orgulho, com exaltação. Não, é pacífico. É pacífico. Quem não gosta de pacificar, sai de perto dele. Você já viu aquelas pessoas? Você já viu aquelas pessoas que ele gosta de colocar gasolina no fogo? Você conhece pessoas assim ou não? Como diz os irmãos lá perto de casa, fogo no parquinho. Tem um parquinho, quando de repente você vê um, vem, passa com a gasolina, e vem outro e joga bituca de cigarro. Pium! Quando você vê, está incendiado, pegando fogo. Meu Deus do céu! Eles gostam de colocar, eles gostam de guerra, gostam de confronto, gostam de treta, gostam. Sai disso aí, meu irmão. Ô, queridão, é isso que você gosta? Deus te abençoe no teu caminho. Você vai pela direita, eu vou aqui pela esquerda. Se você for pela esquerda, eu vou aqui pela direita. Se você for para lá, eu vou para cá. A minha alma só consegue edificar dentro lá by the Candarabia, desta pacificação que é um fruto da operação do Espírito de Deus em mim. Moça, quer saber se este relacionamento é para você? É pacífico? Tem pessoa que diz assim, pastor, eu não sei porquê, mas eu chego perto dele e a gente já começa a brigar. Pastor, eu amo ele, ela me ama, eu amo, mas a gente não consegue ficar. Não é pacífico? Esquece. É um sentimento que não é para você viver. Ah, pastor, eu não sei porquê. Eu estou na minha confiança, na minha esperança, mas quando, pastor, eu começo a prosperar, de repente, pastor, aquilo que me era para bem começa a voltar como se males para me angustiar. Eu já não consigo comer, já não consigo viver a minha casa, a minha família. E, pastor, tem dia que eu não consigo nem dormir. Está tirando a minha paz. Sai fora disso. Sai fora disso. Sai fora disso. Está tirando a tua paz? Não. Davi está dizendo, o meu coração não vai se apegar a nada que me venha de longe, de outra terra e de outro lugar. Eu sou fugitivo, mas eu não sou prisioneiro. Eu sou fugitivo, mas eu tenho o mundo inteiro para conquistar. Eu sou fugitivo, mas eu não estou atraindo morte aqui neste lugar. Fuja da violência. Fuja da violência. Toda violência espiritual, toda violência psicológica, toda violência física e mental, toda violência social. Foge disso, irmão. Deus não está nisso. Deus não está nisso. Ah, pastor, mas ele falou e vai ter que pagar. Mas ele fez e vai ter que cair, porque sobre ele vai vir a paga. E Deus vai... Para com isso, irmão. A Bíblia diz que Deus é pacífico e longânimo, tardio em irar-se. Quem é apressurado em tomar decisão segundo os nossos sentimentos, somos nós. Mas Deus está dizendo não, pacificamente, para se unir. Diga comigo, para se unir. Tudo que nos separa, tudo que nos divide, tudo que nos sobretrai, levante a tua mão e diga, sai Satanás. Pastor, é um trabalho abençoado, mas eu vou estar no Brasil e ela vai viver lá na Europa. É a oportunidade da vida dela. É o diabo. É, pastor, pelo amor de Deus. Sim, é a Bíblia. Aqui, ó, a Bíblia. 1 Coríntios 7. Está te dividindo? Está subtraindo? Está te separando do propósito central e primordial, que é estar unido a Cristo, depois estar unido ao seu cônjuge, e depois estar unido aos seus irmãos? Sai fora dessa destruição. É destruição projetada e programada, só tem o tempo e espaço para ela se concluir sobre ti. O trabalho do diabo é dividir, e quando ele quer te destruir, ele se une.
Livro de 1ª Crônica, capítulo 20. E se uniu o das montanhas de Sier aos filisteus e os de Moabe, e se acamparam contra Israel. Ó, o inimigo é como a pomba gira dando a mão para o tranca-rua e pedindo ao capa preta: vamos para cima dele. Ó, mas eles não se unem. Não, mas o diabo, quando quer te arruinar, ele se une. Quem entendeu, diga glória a Deus. É, o perverso se une com o invejoso. O violento se une com o pacífico, desde que eles tenham objetivo em comum para te destruir. E aqui, Davi está dizendo assim: se vai me separar, se não vai se ajuntar, que separe. Se não vai acrescentar, que Deus venha tirar. Deus tem uma dinâmica para fazer prosperar. Aqueles que vêm para se unir e veio a mim, o meu coração se une a ele. O meu coração não atrapalha ele, o meu coração estará somando com ele, porque é um princípio bíblico. O próprio Jesus disse: aquele que comigo... Não, vamos lá, você tem que entender e guardar, isso é doutrina bíblica. Aquele que comigo não ajunta, ele está dizendo: você não quer somar, você não quer unir, você é infiltrado. Quem está entendendo, diga glória a Deus. Então vamos lá. Terceira manifestação que você pode usar para identificar os inimigos ocultos que Satanás usa para te minar: eles não são pacíficos, eles não vêm para unir. E segundo, terceiro, ele vem para trair a tua confiança. Diga comigo: trair. Porque se existe uma concordância no espírito maligno, e se existe uma colaboração, o nome dele é igual a traição. Aonde tem traição, seja pela motivação da inveja, seja pela motivação da ganância, seja pela motivação da cobiça, aonde tem traição, tem destruição e tem morte. Ah, pastor, ele traiu, mas está bem. Ela traiu o esposo, mas mudou de vida. Ele traiu o ciclano Bertrano, mas aceitaram e perdoaram. Será? Será? Davi está dizendo aqui: Deus vai me livrar, porque eu estou orando a ele para ele me guardar, e o meu coração se unirá àqueles que estão vindo para me ajudar. Ó, e se é para me entregardes aos meus inimigos. É fácil você saber. Sabe aquela pessoa que quando você está indo, buscando, ele está te incentivando: busca, mas incentivo de verdade. Clame, mude de vida, prospere, faça alguma coisa. Agora, aquela pessoa que sempre quer você para te usar como instrumento para te entregar. Parecia que Dalila amava Sansão, sim ou não? Eu quero teu coração, amor. Eu não quero os teus músculos. Meu doce de leite, meu mumu com mel, até quando você vai guardar o coração da mamãe? Entrega o coração para a mamãe. Ele: não, que isso. E o diabo ali persiste, insiste, ele não vai te resistir. Ele já dormiu contigo, ele já caiu contigo, é dele o teu coração. Persiste. Uma vez com cordas, uma vez com varas de vime, outra vez com correntes, e o diabo dizendo: vai, porque o coração dele não suporta mais. E parecia que Dalila amava. Irmão, será que você não consegue entender? Esse dia eu dizia para um rapaz, eu falei: irmão, se existe uma coisa que nós devemos ter, é discernimento. Se você não consegue saber se aquela pessoa está por interesse ou por amor que Deus dá, você está perdido na terra. A terra não é o seu lugar.
Será que Sansão não discernia, irmão? Hã? Aí alguém diz, mas ele perdeu os olhos depois. Ele já tinha perdido a visão espiritual antes, sim ou não? E a mulher diz, não é meu o teu coração, não é meu o teu coração, não é meu o teu coração. Ele me perguntou, mas por que você quer o meu coração? Você quer fazer bife acebolado? Você está entendendo? Aí a Bíblia diz que quando ele descobre o seu segredo, entrega o coração, então ela chama os filisteus e ela diz, é meu o coração dele e o segredo está nas tranças que ele não deixa cortar. Corte as tranças e cortou-se o poder. Corte as tranças e quebrou-se o pacto do Nazireu com ele, entre ele e Deus. Você está entendendo? Aí ele olha para ela, você não me ama. Claro que não, seu trouxa. Quem te falou que eu te amo? Ai, você não me queria. Claro que não, seu bobo. Eu quero é a prata que está sendo me dada para arrastar a tua alma. Você pensa que as pessoas do mundo lá fora te amam? Até quando você vai viver iludida, irmã? Até quando, meu querido jovem, que você vai viver iludido? Você pensa que o mundo lá fora te ama? Ele quer arrancar os teus olhos. Ele quer roubar a tua força. Ele quer destruir a tua vida. Ele quer sacrificar a tua pureza. Ah, pastor, mas o mundo é tão sedutor. Ah, mas o mundo e suas fragrâncias. Mas o mundo e seu... Vai para você ver. Ela está dizendo assim para ele, ó. Eu estou aqui, é paga. Eu estou aqui, fui mandada. Eu sou instrumento para

Deus e o teu desejo de viver. É isso que o diabo faz. O que que ele faz? Entrega. Aí ela diz assim: pode levar, está entregue, mais um derrotado. E se cumpriu o livro de Provérbio, porque debaixo da sua cama existem muitos corpos. Mais um corpo para Dalila. E aí alguém diz assim: pastor, pelo amor de Deus, não fale isso, pastor. O senhor é contra as mulheres. Esta linguagem é pesada. Não, querido. É palavra revelada para livrar a tua alma, para livrar a alma das mulheres, mas para livrar a alma dos homens, para livrar a alma da moça, mas para livrar a alma do rapaz. Como Davi está se precavendo para que ninguém lhe consiga entregar, ele diz, aos meus inimigos, sem que haja deslealdade nas minhas mãos. Porque Davi está citando um princípio aqui: eu só serei entregue se nas minhas mãos houver o quê? Deslealdade. Se não há deslealdade diante de Deus, diante dos meus, coloque Deus uma coluna de fogo entre eu e eles e julgue a nossa causa, diz a palavra. Agora, querido, quando há deslealdade, tem pessoa que diz: pastor, mas o Brasil é o país da bagunça. Tem deslealdade em todo lugar. E pastor, é em todas as instâncias, é na igreja, é fora dela, é no plenário, é na câmara, é no congresso, é nas finanças, é no social. Fica tranquilo, querido, cada um pagará segundo a intensidade da sua deslealdade diante de Deus. Eles vão ser entregues segundo aquilo que está sendo. Você guarde as tuas mãos

a intenção de Satanás para você praticar a desonestidade, a deslealdade. Você fala: para trás de mim, Satanás, eu não vou te alimentar. Para trás de mim, Satanás, eu não vou te dar lugar. Quem está entendendo, diga glória a Deus. Então, quando Davi expressa a sinceridade do seu coração, a Bíblia diz que Deus viu e repreendeu dentre aqueles que estavam na maldade, e entrou o Espírito, que é de Deus, em Amazias, chefe de 30, e disse: nós somos teu, ó Davi. Assim como Deus é por ti, assim nós que estamos aqui, contigo seremos. Aqueles que estavam infiltrados foram repreendidos pela palavra dada. Você não sabe aonde o mal está sendo projetado. Você não sabe aonde o laço foi colocado, se na esquina, na encruzilhada, se na saída.

lança, o laço quebrou e a tua alma escapou como um pássaro do laço do passarinheiro. O laço quebrou e a tua alma escapou como o pássaro do laço do passarinheiro. Aqui, ó, nem todos que estavam com Davi eram com Davi. Quem sabia disso? Nem todos que marchavam com ele eram com ele. Bobagem você pensar que todo mundo tem que ser com você. Bobagem. Agora, a Bíblia diz que depois que Davi ora, então o Espírito de Deus entra no espírito dos homens para mudar o coração deles. Como diz a Bíblia em

causa ganha para ela naquela sentença. Sabe o que é isso? Deus, Deus, Deus, Deus operando, Deus trabalhando. Levante as tuas mãos e diga: Deus. Quantas vezes o inimigo quis te entregar? Quantas vezes Satanás veio para te delatar? Quem já foi delatado? Esta semana estava sendo preparado um matrimônio abençoado na minha família que aconteceria, sabe aonde? Em Paris, França. E uma amiga da sobrinha levou a ela para a madrugada. E quando ela estava embriagada e fez o que não era para fazer, quem estava filmando? A amiga. O que, que a amiga fez? O que, que a amiga fez? Você entendeu ou não? Aquela muito amiga subiu aquele vídeo gravado. E estávamos na mesa, conversa vai, conversa vem. E aí tem a pergunta: vai casar no Brasil, em Paris? Ah, terminei com ele. Aonde ele está? Está em Paris. Você não vai para lá? Não, eu vou viver minha vida, não quero. Mas você não queria? Não, não quero. Falei: tá mal contada essa história. Senhora, venha para... Não, não é que é assim. Teve um vídeo aí e o vídeo vazou. Falei: ah, não precisa falar mais nada. Não quero ver o vídeo e não precisa falar mais nada. Alguém entregou ela, né? Você está entendendo ou não? Quem entregou? Amiga. A mãe amiga. Está entendendo quem é a tua amiga? Você está entendendo quem é o teu amigo? Ela nem sabia, naquela noite ela ia para um laço que marcaria a vida dela para sempre. Ela pensou que estava entre os da sua casa e havia infiltrado, usado pelo diabo para destruir a vida dela. Assim é conosco. É por isso que quando estamos para sair, devemos estar em Deus. E quando estamos para voltar, devemos orar para chegar. Cuidado. O que nós temos ministrado é palavra de Deus, para Deus te livrar das garras agudas de Satanás, para Deus me livrar a mim e a ti que está aí nesta transmissão. Quem entendeu, levante as mãos e diga glória a Deus. Mas por que pastor Davi tinha esta cisma que dentre eles tinha alguém para lhe entregar? Eu não quero fazer intriga, eu não estou pregando intriga. Eu estou pregando revelação. Agora, por que que Davi tem essa cisma? Porque ele já tinha traído. E gato escaldado tem medo. Quem já foi? Você está é louco, querido. Quando você me mostra um caneco de água, eu não espero para saber se é quente ou se é frio. Já fui escaldado. Quem foi escaldado, amigo, ele está com o olho trocado. Ele fica lá na expectativa: Senhor, me livra, Senhor, me guarda, Senhor, quebra o laço. Olha os intentos do diabo. Veja desde os céus e desmancha os emaranhados da terra. E quebra o laço e corta a lança para o teu povo escapar. Mas por que desta fúria? Primeiro, porque Davi é rei, mas não está reinando, é sem coroa. Davi tem esta unção, mas ele não está na condição que ele vai chegar. E o inimigo está cerca, fazendo de tudo para que ele não chegue, para que ele se entregue aos ídolos, como ele mesmo disse: olha e vede no dia de hoje que vós me pressionais para deixar o Deus vivo e seguir após a outros deuses. Isso aqui é guerra espiritual, irmão. Aqui não está falando de termo, não.

glória. Recebe esta palavra, recebe esta revelação. Aleluia. Ponha-se de pé, por gentileza. Oh, glória. Sabe qual é o nosso mal? Se unir àqueles que estão de fora. Se unir aos que estão de fora. Ignorar aqueles que estão dentro. Sabia disso? Olhe para Cristo. E veja quem honrou a Cristo, se eras de dentro ou se eras de fora. Olha para a palavra de Deus e vê quem o recebeu, quem o aceitou. Por isso, meu irmão, não deixe o teu coração se iludir. Levante os teus olhos para o Senhor. Orabacanda labassúria. Dele vem o teu socorro. O Senhor veja dos céus se é de paz a vossa vinda. O Senhor veja desde os céus se é de paz a vossa vinda. E Deus está dizendo: eu vou mandar pessoas para te ajudar. Até hoje só veio curva de rio. Até hoje só veio tranca e tranqueira. Mas nesta palavra vai ser calamassuri alabaia. Irmãos, eu passei tanta luta. Quem já passou luta? Irmão, teve um lugar no Brasil, não vou falar o nome, que é um paraíso. Mas eu passei tanta luta. Eu passei tanta luta no centro-oeste, no sudeste e no sul do país, que quando eu cheguei nesse estado, o homem falou assim para mim: pastor, baixa a guarda, aqui, pastor, o senhor está no paraíso, aqui é água de coco, meu chefe, é 0,7 centavo o coco, se o senhor quiser tomar banho de água de coco, fique à vontade. E eu ficava assim, ó. O quê? Você não crê mais. Você perde a fé nas pessoas, sabia ou não? Foi um ano guardando a minha espalda e a retaguarda. E o ano passou. E quando chegou o dia de eu ir embora, eu disse: meu Deus do céu, se Rose, Deus me mandou para um paraíso e eu não consegui desfrutar. Aí peguei um táxi, o taxista colocou uma música regional e ele perguntou para mim: o senhor conhece Bertrano de Tal? Eu falei: não, moro aqui naquela casa, do lado da tua. Eu falei: ah, é. O senhor conhece a nossa orla? Eu disse: não, nunca fui na orla não, só conheço a igreja. Ele falou: então o senhor perdeu a orla mais bonita do mundo. O senhor está seguro, é? Falei: não é no Caribe? Que Caribe, senhor? O Caribe está aqui. Aí perguntou para mim: o senhor comeu o nosso prato principal? Eu disse: rapaz, nem sei qual que é. Qual é que é? Aí ele perguntou: mas no mangue o senhor foi? Eu disse: não, o maior mangue da América Latina, senhor. Eu falei: não fui não. Mas e no parque aquático do Bertrano de Tal? Eu falei: fica aqui? Eu disse: sim, hoje eu recebi uma caravana do Rio de Janeiro, que saiu do Rio de Janeiro para vir para cá. Aí eu cheguei em casa e disse: Rosemary, Deus nos mandou para um paraíso, nega. E agora corre o risco da gente ir para outro. Não vou dizer o nome. Não complete. Não desfrutei do paraíso. Tem pessoa que está assim como Davi, ó. Ele está tão oprimido no ser. Deus manda ele para a bênção. Sabe o que ele fala? Isso é um laço. Isso é o diabo. Chega alguém e fala: irmão, senti no meu coração, chegou a hora da tua vitória, tu vai ter paz. Isso é o demônio. Isso é o demônio. Isso é o Satanás querendo me enganar. Chega alguém para ele e fala: irmão, senti de te dar esse bolo. Ele falou: mete o pé e chuta, que isso é macumba. Chuta esse demônio. Isso é macumba. Quem já viu aquelas pessoas que têm espírito de desconfiança? Quem é descendente de polonês sabe o que eu estou dizendo.
É 24 horas desconfiando de tudo, até do relógio. Você não, tem que ver. Olha essa pilha. Você está errado. Esses ponteiros. Aí você também não vive. Quem está entendendo? Agora, quando você vai a Deus, o Senhor vê dos céus e domina sobre a terra. O Senhor reina nos céus e o Senhor reina sobre a terra. O Senhor conhece os que são céus, alabacanda, alabaia, e sobre eles é.

iniquidade, diz a palavra do Senhor. Oh Espírito Santo, eu sinto teu vigor, eu sinto teu espírito. E esta palavra não veio por vir. Tem pessoas aqui que não conseguem, Pai, descansar em ti. Tem vidas aqui, Pai, que não conseguem.

esta casa, este espírito maligno que estava destruindo esta família. Agora, Senhor, agora, Pai de amor, nós pedimos, joga por terra trevas do inferno da maldade, as ataduras, elebara surimi candalamaia.

levando esta vida ao desespero e à ruína para não voltar. Cai por terra, Satanás. Esta vida não é tua. Esta alma não te pertence. Este controle já não te é mais devido.

0: manifestado o teu poder e glória. Tem uma pessoa que está aqui em nosso meio. Eu vi quando alguém levantava da sepultura um espírito de morte, para mandar no teu caminho, para você viver dia e noite confronto contra este poder da morte. E eu vou chamar esta pessoa só uma vez, porque o Espírito de Deus vai jogar por terra este espírito maligno. Aonde está esta pessoa? É um espírito da morte. Venha cá, eu quero orar. O Espírito de Deus está me mostrando três pessoas que você queria escapar, mas o laço foi tão terrível que você teve que concordar com aquela armadilha maligna. E Deus está dizendo, Ele vai reverter a sentença. Aonde estão estas três pessoas? Venha cá, senhora. Ele vai reverter. Venha cá, homem. Ele vai reverter. Vou chamar a última vez. Venha cá. Fecha os teus olhos, filha. Deus vai jogar por terra este espírito das trevas. Não, cai por terra, Satanás. Queima, Jesus. Olha ele aí, ó. Grita, queima, Jesus. Sai daí, Satanás. Olha que coisa terrível ali, ó. Olha que coisa terrível. Sai dela, Satanás.
1: Ah, eu quero que ela bebe. Eu quero que ela bebe.
0: É você que luta com ela para tirar deste caminho?
1: É.
0: Tá vendo aqui ou não? Quando ele divide e fracciona, quem é? É ele. É ele. Olha lá, do outro lado lá, grita, queima ele. Olha a sexta-feira. Queima. Levante a mão para cá, grita, queima. Grita, queima. Olha lá, manifestou lá, grita, queima ele. Manifestou lá na vida do homem, ouvintes. Manifestou lá na vida do homem a legião. Vai expulsando aí, obreiros. Sai, legião. Sai, legião. Pelo poder que há no sangue de Jesus. Espírito da destruição. Por terra da vida dela. Por terra do caminho dela. Segura aí. Por terra do caminho dela. Olha aí que coisa terrível. Ó. Grita quem? Ah, mas eu estou sozinho. Mas eu estou sozinho. Você não está se unindo, não. Você não está unindo a nós para a libertação. Levante a mão e diga, sai, Satanás. Sai do caminho dela. Sai da vida dela. Sai em nome de Jesus. Sai. Olha que coisa tremenda. Meu Deus do céu. Senhor, o teu nome?
2: Karina.
0: O que estava acontecendo contigo, Karina?
2: Muita tribulação, muita doença, muita coisa, porta fechada, muita coisa.
0: Tribulação.
2: Tribulação.
0: Jesus está te dando libertação. Põe a mão para cá. Há poder no sangue de Jesus. Pai eterno, venha queimar toda a resistência de anos. Faz anos que você está lutando aí, espírito. Queima! Olha aqui, ó. Não, hoje é dia da libertação. A unção que liberta de Jesus. Olha ele aí, ó. Sai, Satanás. Sai da vida dela agora. Sai, em nome de Jesus. Tenha medo, não. Jesus, traz o teu fogo libertador sobre ela. Toda a opressão, toda a legião que luta, o sangue de Jesus tem poder. Levante a mão agora. Põe a mão para cá, diga, Senhor Jesus, nada mandado, preparado pelas trevas, poderá triunfar contra a nossa vida. Queridos, antes de orar, nós temos que expor o que é verdade. Você viu que o espírito maligno, ele não respeita. Você está nos caminhos do Senhor, mas ele quer você no caminho das bebidas. Queima ele! É você!
1: Ai, eu tenho ela!
0: Grita, queima ele! Sai dela, Satanás! É ele, ó. É ele, ela está aqui, mas ele lutando para levar para lá. Levante a mão para cá, todo mundo agora, levante a mão para cá. Diga, Satanás, sai dela, em nome

0: liberta. Aplauso para Cristo. Ó, não pense porque você está orando que o inimigo vai deixar de lutar. Não pense porque você está prosperando que ele vai parar de guerrear para te levar para a miséria. Mas agora nós vamos orar contra isso. Eu quero chamar. Fica aqui, filha, vai fazer um concerto com Deus. A senhora já se batizou? Não ainda. Mas Jesus vai trabalhar. A senhora, filha, qual é o teu nome?
1: Dofina.
0: Qual é o teu nome, querida?
1: Jennifer.
0: Nós podemos cuidar de vocês, Jennifer? Podemos cuidar de vocês, amados? Porque a gente só pode cuidar de quem quer. A gente só pode discipular. Ah, pastor, mas a igreja não cuida. Cuida. Não tem quem na face da terra cuide da tua alma como a igreja. Tem pessoa que pensa que a igreja é para assistência social. Tem pessoa que pensa que a igreja é para só fazer casamento. Outros pensam que para a igreja é só para... Não, não, é alma. Quem se sente ministrado na tua alma quando você vem aqui? Ontem eu estava sendo ministrado num discipulado, tomando decisões e chorando, porque tinha alguém ministrando na minha alma. Meu bolso é para depois. As minhas feridas, depois Deus cura. Agora é a alma. Quem entendeu, diga glória a Deus. Eu quero orar pela tua libertação na alma. Você que está aqui, você que está em casa, esta oração é para a decisão da tua alma. Ah, pastor, eu não me importo com a minha alma, eu não quero saber para onde ela vai, eu não sei. Não, então não. Essa oração é para aqueles que entendem o que a tua alma precisa. Aonde você está? Sai do teu lugar. Nós vamos ajudar agora a tua alma nesta batalha. Vem. Tenha medo não, pode vir, Senhor. Chega de sofrimento, meu Deus do céu. Chega de luta, mulher. Pelo amor de Deus, até quando nós vamos arrastar este peso, esta carga? Vem, deixa eu orar. Levante as mãos para cá. Oração por estas almas. Muitos deles vão se decidir aqui. Muitos deles vão se reconciliar. Outros vão voltar. Tem muitos que estão em casa que vão se entregar agora. Não importa qual é a situação. O importante é a salvação da tua alma. Quem está entendendo, diga glória a Deus. Irmão, você não vai acreditar. Um dia eu fui orar por uma pessoa. E aí o diabo disse assim: você faça o que faça, você pode orar, pode jejuar. E nós numa campanha de jejum. Ele falou assim: eu vou matar ela. Falei: rapaz, não pode. Estava na cidade de Contenda. A mulher era prima do prefeito, tinha vindo da Alemanha. Irmãos, de repente eu vi um carro parou, um carro vermelho. Desceu um senhor e uma senhora bem rapidozinho, tirou um corpo. Assim no final, Andrew, tinha um banco de concreto. E plucutufo, jogou o corpo lá e entrou no carro e rau. Falei: ixi, que coisa, irmão. Saí assim da oração, chamei o Sebastião. Sebastião, continua a oração. Aí chamei a irmã e disse: irmã, essa pessoa está morta. Ela falou: ai meu Deus, pastor. Falei: irmã, verifica aí, traz o espelho, vê a pulsação. Ela falou: meu Deus, pastor, está morta. Desovaram um corpo morto dentro da igreja. Olha que coisa terrível, irmão. Levaram a mulher para o terreiro. Lá o bicho manifestou, matou a mulher. Sabe o que eles fizeram, coronel? Trouxeram e jogaram o corpo dentro da igreja. Aí meu irmão uma falou: ai meu Deus do céu, é a prima do prefeito, o pastor, vão trancar a igreja. Meu Deus, esse corpo morto. E eu falei: Espírito Santo. Sabe o que Deus falou comigo? 9h35 da noite, fecha a porta da igreja, pergunta quem quer ir embora, libera quem quer ir embora, pergunta quem tem fé para ficar para orar e fica com eles. Falei: irmãos, nós vamos acabar o culto hoje, quem tem fé para ficar, nós vamos prolongar uma mini vigília. Quem tem compromisso, quem vai trabalhar cedo amanhã, está liberado. Mas quem pode ficar? Ficou aí uns 18, não me lembro bem se era 18 ou 20 pessoas. Falei: agora fecha a porta e vamos para o glória. Falei: nem se preocupe com esse corpo, deixa para lá. Não foi nós que matamos, não. Isso aí é obra deles. Isso aí não é obra nossa, não. Irmãos, e estou lá, Senhor, meu Deus e meu Pai, e estou orando pela igreja, essa cidade, que isso, e que essa maldição, e que aquele bruxedo, e que aquele isso. De repente, rapaz, um grito, um urro, lá no banco. Ai, ai, ai, meu Deus do céu, está queimando. Ué, está queimando o quê? A mulher levantou, ai, está queimando, ai, meu Deus do céu, como queima. Aí as irmãs chegou perto dela, falava assim, tudo enrolado. Tinha recém-chegado da Europa, não falava português bem. Aí tinha uma irmã nativa de Contenda, que lá é muito, muito alemães, muito italiano. Começou a falar com ela, o que aconteceu? Ela falou, não sei, voltei de um inferno de chama. Estava me queimando tudo. Eu estou morto ou estou viva? Ela falou, não sei, filho, eu acho que você está viva. Porque se você está conversando aqui, eu acho que você está viva. Irmão, aonde já estava a alma? Aí tem pessoas que dizem, não existe, é para não ter nada de inferno, não, que morreu, é, vai para aqui, vai, fica brincando com a tua alma, fica brincando com a tua alma. Ela voltou das chamas, isso eu vivi, tá? Ninguém me contou, eu vivi, cidade de Contenda, anexo de Araucária, cidade de município de Curitiba. E se Deus não traz o espírito de vida de novo? Vai direto para lá, meu querido. Vamos orar pelas almas. Você crê que a tua alma tem direito de receber? Então vem também. Nós vamos orar pela tua salvação.
1: Hã? Hoje eu tenho dor de cabeça, eu não consigo dormir à noite, sabe?
0: É uma perturbação.
1: É assim, é o telefone tocando, é gente falando que está doente. Eu corro lá, vou cuidar, volto, sabe? Aquela perturbação.
0: Fecha os olhos, agora a tua alma vai ter paz nele. Ó! Oh! Que disse a Bíblia? 1 Crônica 12, 17. Se não é pacífica, você já entendeu. Levante as mãos. Soberano Deus, aqui estão as almas que o Senhor escolheu para livrar. Aqui estão as vidas para o Senhor repreender o poder das chamas. Erebacala mancho. Senhor, tem ouvintes que estão nesta transmissão, tem pessoas que estão em aflição, tem vidas que não tem mais paz, meu Pai, não tem mais paz para viver, paz para comer, paz para dormir, já não tem mais paz, meu Pai, ó Deus, para sair de casa, já não tem mais paz para viver a família, é uma tribulação infernal, 24 horas, Pai, ó Deus, esta perseguição, este espírito demoníaco, sai, Satanás, sai de uma vez por todas, destruidor, assolador, nós te repreendemos, espírito maligno, o sangue de Jesus Cristo, agora, Senhor, lava estas vidas, lava estas almas, calamandorimi alamai, terimidica, lamanamanasúria, limpa, limpa, limpa, limpa, limpa. Limpa, Senhor, estes caminhos, ó Deus, que estavam todos torcidos. Limpa, Senhor, arranca agora da dominação do maligno, para que este laço de perturbação, laço de aflição, laço da morte, laço para subtrair e dividir, que pela tua palavra venha cair por terra. Ah, meu Deus, o Espírito Santo já está me mostrando 17 pessoas que Deus está cortando laço. É da separação e do divórcio. Da separação e do divórcio, Deus está cortando o laço. Alabacando alabaia. Corta, Senhor, este laço. Corta, Senhor, este laço. Corta alabacala manchori alamaia. E confirma a vitória em nome de Jesus. Acompanha aqui, filhinhas. Acompanhe eles aqui, acompanha lá, isso, vamos proceder, os dois jovens, por favor, acompanhe-nos aqui, nós vamos te atender, atenda eles aqui, quem está feliz com Cristo, diga glória a Deus, oh glória, dai glória a Deus, alegra meu irmão, tira essa tristeza do teu coração, dai glória a Deus, te alegra meu irmão, tira essa tristeza do... Mas Jesus falou para mim, também fala para você. Quem não dar glória a Jesus, precisa. Jesus falou para mim, também fala para você.
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Querido, nós não podemos dar vazão para a operação do inimigo. E agora nós vamos apresentar a oferta do grande livramento. Quem crê que Deus corta o laço e quebra a lança? E nesta oração, eu quero orar por todos os dizimistas. Você sabia que quem atrapalha a tua prosperidade, quem bloqueia o teu progresso, é o adversário? Ouvinte que está em casa, e você tomou uma decisão pela tua salvação, o prefixo 11, número 9, 5094, 4645, 5094, 4645, é para você entrar em contato. Faz como estas almas aqui agora, que se renderam a Cristo, que aceitaram ao Senhor. Irmãos, eu falava sobre a necessidade que pairava também sobre a vida do nosso ser. Quem quer ter a prosperidade de Deus nos seus caminhos? Não, nós confundimos prosperidade com bens, prosperidade com dinheiro. E prosperidade é mais do que dinheiro. Quem sabia disso, diga glória a Deus. E o que está para desatar na tua vida é muito simples. Tem pessoa que está vivendo momentos que ele não consegue superar, e está faltando uma decisão só para ele entrar na bênção de Deus. Que decisão é essa, pastor? Diga comigo: não existe prosperidade sem fidelidade. Mas não é fidelidade só a Deus. Fidelidade ao teu propósito, fidelidade ao teu trabalho, fidelidade àqueles que trabalham contigo. Quem está entendendo, diga glória a Deus. Ninguém consegue prosperar se não há um ato de fidelidade. Olha o que disse Davi: se há deslealdade na minha mão, então que me julgue o Senhor entregue aos meus inimigos. Ele está dizendo: eu não vou deixar o inimigo manusear as minhas mãos. Quem está entendendo, diga glória a Deus. Irmãos, mas a gente segue o instinto natural. E o instinto natural, ele não é, ele parece a atitude daquele instinto animal. Você sabia disso ou não? Você se apega a algo mesmo tendo outro melhor e você não quer soltar. Sabia disso ou não? E isso não pode acontecer. O que Deus tem para você é maior. O que Deus tem para você é melhor. Livre-se desta infidelidade. Agora nós vamos orar para apresentar o nosso dízimo, a nossa oferta. Sábado pela noite, Santa Ceia do Senhor. Domingo pela manhã, Santa Ceia. E à tarde, a nossa irmã Débora com as mulheres de fé em um culto celebrativo em prol das mamães. Quem é mamãe? Já prepara o cartãozão de crédito, querido. Quem é filho de uma mãe? Levante as mãos. E se fosse em Venezuela, é um palavrão, hein? Pé, você é filho do quê? De proveta? Quem tem uma mãe e é filho, levante a mão. Então, é dia de colocar o cartãozinho, tá? Não adianta você vir com aquela historinha: mamãe, eu vou te dar uma batedeira de bolo, só porque você gosta de bolo. É presente de presente. Quem entendeu, diga glória a Deus. Tem pessoa que fala: mamãe, eu vou te dar uma garrafa d'água. Pelo amor de Deus, irmão. Aí tem outros que falam: pix, olha lá, já gritou. Uma mamãe já gritou lá: não quero nada, eu quero é pix. E lá em casa é tremendo. Chega o dia das mães: eu vou te dar uma geladeira. Que presente é esse, irmão? Vou te dar uma máquina de lavar. Você tá é doido, é? Quem vai querer isso, irmão, para trabalhar? Aí, sabe o que eu vou te dar? Sabe o que eu vou te dar? Jogo de panela. Não, meu querido. Isso é coisa do passado. Mulher não quer saber disso, não. Agora é pix. Fica de pé, por favor. Não sou eu, olha lá, ó. Olha lá, ó. Olha quem está falando. Agora é pix. Tem dessa história. Aí ela vai comprar o que ela quiser, meu amigo, tá? Vê com essa historinha que eu vou te dar jogo de panela. Você vai ver porque a comida vai ficar mais saborosa. Você crê que isso vai funcionar, Geraldo? Você está dando, isso é presente para você. Eu vou te dar um guarda-roupa novo. Não, isso não vai funcionar.
Então, já prepara. E agora nós vamos orar para Deus prosperar. Quem crê que Deus prepara o presente melhor? Nós, os homens, não é desabafo, né? Não é desabafo, não existe desabafo aqui. Nós já sabemos que é gravata e caneta. Quando chega o dia dos pais, a minha família se reúne: papai, o que que o senhor quer? Eu falo: de sempre. Aí já sabe, é um cinto de dobre face, marrom e preto. Que se eu coloco marrom, você vira o cinto. Se é preto, você usa do outro lado. Já sabe. Todo aniversário, querido, e todo dia dos pais, ou é uma caneta, ou é uma gravata. Só que as mulheres, você não vem com essa história para cá não, tá? Aquela que te deu a vida quer mais do que isso. Quer obediência, quer reverência. Levante esse voto, levante. Levante, nós vamos orar. Levanta, e minha irmã, e a minha oferta? E, meu Deus do céu, venha para cá. Aí você recebe a bênção, eu não recebo nada. Quem quer receber a vitória? Isto é o de sempre, minha irmã. É o mesmo valor, é o mesmo procedimento. Isso mesmo, Deus está te usando aí, ó. Que coisa linda. Vamos já? Levanta, ouvintes que fez a transferência agora. Pode deixar, usa para evangelizá-la, para dar para uma pessoa. Ó, você que está dando uma oferta de 50, de 100, se você mandar o teu comprovante para cá, nós vamos mandar um kit evangelização para a tua casa, como o nosso irmão Anderson aqui, ó. Já está aqui. Ah, pastor, mas eu estou em casa. Quem mandou você ficar em casa? Ah, pastor, mas não deu para chegar. Vem retirar o teu brinde aqui também para você ajudar a evangelizar. Levanta a tua oferta, levanta o teu voto. Diga comigo: meu Deus, veja dos céus. Mais alto, diga: veja dos céus todo preparo do adversário para impedir o meu prosperar, e joga por terra aqui nesta tarde para realizar a grande obra. Comece dando glória, glória a Deus. Poderoso Deus, eu apresento os dizimistas da tua casa. Eu apresento a lamastecanda labaia, aqueles que aqui estão, Senhor. Lemará surimicalamancho. Oh, glória, glória. Clame, clame, clame, clame. Clame ao Senhor, clame ao Senhor. Clame a Ele agora, clame a Ele agora. Ó Deus poderoso, ó Deus maravilhoso, eu apresento a finança do teu povo, eu apresento o propósito desta igreja, eu apresento este voto que está sendo levantado nas madrugadas, Pai amado, para que toda tranca, para que todo impedimento, sai daí, Satanás, sai daí, tu tem que cair por terra, Satanás, este negócio não te pertence. Esta remuneração não é tua. Este benefício não passa pelas tuas mãos. Este dinheiro não vai ser bloqueado pela tua obra, pela tua operação. Sai daí, impedimento. Sai devorador. Sai migrador. Sai contador.

a tua igreja. Levante a mão, diga: recebe, Senhor. Coloca dentro da salva. Isto vai colocando dentro da salva e vai dando glória. Vai colocando dentro da salva e vai dando glória. Eu quero apresentar aqui nesta tarde, dentre os ouvintes que estão em casa e dentre aqueles que aqui chegaram, Deus tem me mostrado 57 pessoas que têm passado momentos amargos nos combates espirituais contra o inferno. Está travado. E você sabe que por trás de tudo está o maligno, está o diabo, mas Deus está te chamando. Ele vai te dar vitória nesta tarde. Quem crê, diga glória. Ouvintes que estão pela transmissão do programa Voz da Libertação, Deus abençoe, ouvintes. Na noite de hoje, nós teremos o pastor Douglas pregando. E na madrugada, vigília do renovo, pastor Antônio de Oliveira pregando a palavra de Deus aqui na vigília do renovo, a vigília que estremece São Paulo. Deus abençoe o estúdio, fique na paz do Senhor Jesus.

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3: 16:59.
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4: A Comissão de Viação e Transportes aprovou o projeto que estabelece a gratuidade no transporte público coletivo para policiais civis e militares em exercício. Pelo texto, o benefício será válido para ônibus urbanos e intermunicipais, metrô, trens suburbanos e metropolitanos, barcas e catamarãs. Para ter acesso ao benefício, o policial precisa estar em serviço, uniformizado e apresentar a identificação funcional válida. O relator da proposta na comissão, o deputado Zé Trovão, do PL de Santa Catarina, destacou que a presença de policiais nos veículos pode contribuir para aumentar a segurança dos passageiros.
5: Olha, primeiro que quando você coloca um policial num transporte público, você cria segurança para quem está lá dentro.
4: A proposta também estabelece que a gratuidade só poderá ser utilizada quando houver assentos disponíveis sem prejudicar quem pagou a passagem. Ou seja, os passageiros pagantes continuam tendo prioridade no uso dos lugares. Além disso, as empresas e concessionárias dos coletivos deverão informar o direito por meio de avisos visíveis ao público. Caso não cumpram a regra, podem sofrer penalidades previstas na legislação. O projeto também foi aprovado pela Comissão de Segurança Pública e Combate ao Crime Organizado. O relator, o deputado Coronel Meira, do PL de Pernambuco, argumentou que os policiais enfrentam jornadas prolongadas e, muitas vezes, precisam de condições diferenciadas para o deslocamento após o serviço. Em concordância na Comissão de Viação e Transportes, o deputado Zé Trovão ressaltou o impacto econômico da medida para esses profissionais.
5: Então, a gente criou uma norma que, se ele entender que por bem de usar aquele transporte, ele vai, além de ajudar a sociedade, ele vai poder economizar no combustível para ter um pouquinho mais de salário no final do mês.
4: Hoje, a gratuidade para policiais já existe em algumas regiões, como no Distrito Federal, mas depende de normas locais e não é padronizada em todo o país. A proposta, apresentada pelo deputado Capitão Augusto, do PL de São Paulo, busca criar regras nacionais que reconheçam a importância dos profissionais da segurança pública e facilitem o deslocamento durante o exercício da função. O projeto que garante gratuidade no transporte público para policiais segue para análise na Comissão de Finanças e Tributação. Da Rádio Câmara de Brasília, Sofia Peçanha.
6: Pode ficar mais rígida a punição para crimes contra a segurança dos transportes marítimo, fluvial e aéreo no Brasil. Um projeto do senador Flávio Bolsonaro, do PL do Rio de Janeiro, altera o Código Penal para aumentar a pena atual, que é de 2 a 5 anos de reclusão. O texto aprovado na Comissão de Infraestrutura prevê punições mais severas em casos de lesão corporal ou morte. E o aperfeiçoamento da legislação nos casos em que há imprudência, negligência ou imperícia. O relator do projeto, senador Marcos Rogério, do PL de Rondônia, destacou que ataques a embarcações e aeronaves podem afetar não apenas passageiros e tripulações, mas também impactar a economia.
7: A ampliação majorada de penas não se limita à repressão individual do agente infrator. Ela desempenha função preventiva e estratégica, fortalecendo a proteção do sistema logístico nacional, garantindo a circulação segura de pessoas e mercadorias e assegurando a estabilidade econômica e social.
6: O projeto ainda será analisado pela Comissão de Constituição e Justiça. Da Rádio Senado, Patrícia Oliveira.
3: A Comissão de Constituição e Justiça da Câmara dos Deputados aprovou o projeto que torna obrigatória a adoção de medidas de prevenção ao tromboembolismo venoso em hospitais públicos e privados e em unidades de saúde com internação. Pelo projeto, hospitais deverão manter uma estrutura voltada à prevenção da doença. A proposta, que tem como autora a senadora Daniela Ribeiro, altera a lei que instituiu o Dia Nacional de Combate e Prevenção à Trombose, para incluir ações práticas de prevenção dentro das unidades de saúde. O tromboembolismo venoso acontece quando um coágulo se forma nas veias e se desloca, fazendo obstruções que podem causar a morte. Um dos fatores de risco são as internações, quando a pessoa fica deitada por mais tempo. Mas existem medidas realizadas nos hospitais que podem prevenir o tromboembolismo, incluindo medicamentos e movimentação do corpo. O relator da proposta, deputado Hildo Rocha, do MDB do Maranhão, recomendou a aprovação do projeto com uma mudança de redação. Em vez de estabelecer a criação de uma comissão, como no texto aprovado pelo Senado, o projeto passa a usar o termo estrutura para dar mais flexibilidade às unidades de saúde.
8: Comissão é um elemento e nós queremos botar o conjunto. Se o hospital quiser formar uma junta, um comitê, uma equipe, um colegiado, pode. E não obrigatoriamente uma comissão.
3: Segundo o relator, a proposta pode ajudar a reduzir complicações durante internações hospitalares, especialmente em tratamentos mais complexos.
8: Formar o protocolo para evitar esse tipo de doença, que é uma consequência de um tratamento. Todo tratamento que é feito nos grandes hospitais do Brasil, de combate ao câncer, ele já tem. Os nossos hospitais públicos não existe.
3: O projeto que obriga hospitais a adotarem medidas de prevenção ao tromboembolismo venoso já foi aprovado pelo Senado e por duas comissões da Câmara e poderá seguir para a sanção presidencial, a menos que haja recurso para a votação no plenário. Da Rádio Câmara de Brasília, Daniele Lessa.
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9: 17 horas e 6 minutos.

Muito bem, ouvintes, vamos seguindo com a programação A Voz da Libertação e neste momento eu quero convidar todos os nossos ouvintes, nossos queridos irmãos, irmãs, todos os nossos queridos membros aqui da cidade de Ribeirão Preto que estão aqui conosco na Estadual da Rua Saldanha Marinho 740, são membros do Corpo e o Sangue de Cristo Jesus e congregam aqui na Igreja Pentecostal Deus e Amor. Eu quero convidar vocês para neste final de semana, dia onde qual seremos privilegiados por Deus, pois estaremos participando da Ceia do Senhor. Dia 9 e 10 de maio. Atenção, que neste final de semana, dia 9 e 10 de maio, nós teremos dois dias da Ceia do Senhor. No dia 9, teremos a ceia no horário das 19 horas e no domingo, dia 10, teremos a ceia no horário das 9 da manhã e às 2 horas da tarde. Eu quero convidar todos os nossos queridos membros, nossas irmãs, nossos irmãos, para participar da Ceia do Senhor. Atenção, você que é um obreiro, você que é uma obreira, você que é um membro do Corpo e o Sangue de Cristo, foi batizado nas águas, está em comunhão com a Palavra, em comunhão com o Sangue e o Corpo de Jesus. Olha, você precisa participar da ceia. Nós precisamos participar. E nesta data de sábado, dia 9, no horário das 19 horas, e no domingo, no horário das 9 da manhã e às 2 horas da tarde, teremos aí então dois dias da ceia do Senhor. Por favor, todos os irmãos já anotem, deixe anotado para você participar e ter a vida e ter o avivamento do coração de Deus. Lembrando que nesta ceia nós teremos também, na ceia do Senhor, teremos a homenagem às mães. Atenção, porque teremos a homenagem às mamães, pois será dia 10, o dia das mães. Exatamente isso, dia 10, o dia das mães. E nós vamos estar homenageando todas as mamães para que nesse dia possamos fazer uma oração e também uma homenagem. Lembrando que teremos a homenagem no sábado à noite com os jovens, teremos a homenagem no domingo de manhã, na ceia da manhã, também à tarde, às 2 horas e também à noite, onde qual no culto da noite, o culto da família, que não será a ceia, mas será o culto da família, estaremos fazendo uma homenagem junto com a Fundação Reviver e estará pregando a palavra de Deus a nossa irmã, cooperadora Raquel Camargo. Vai ser maravilhoso o que Deus tem para nós neste final de semana, dia 9 e 10 de maio, onde vamos ceiar a ceia do Senhor.

Será um dia especial, será um final de semana marcante, será algo extraordinário. Sábado, no horário das 19 horas, dia 9, e domingo, no horário das 9 da manhã, 2 da tarde. Teremos aí três horários da ceia do Senhor neste final de semana. Então você, meu amado irmão e irmã, se programe para que você não venha depois de passar essa data e que você venha comunhar conosco, né? Venhamos estar juntos na comunhão, participar juntos na ceia do Senhor. Se esforce, tá certo, ouvinte? E lembrando que no domingo teremos aquela homenagem a todas as mamães que moram aqui conosco, aqui na cidade de Ribeirão Preto, e também estarão participando desta homenagem. Neste final de semana, segundo domingo do mês de maio, vamos homenagear todas as mamães que estarão aqui conosco, onde qual você será uma abençoada de Deus mais do que você já é, uma mãe abençoada, onde Deus vai te abençoar através dessa oração. Enche a vida de luz. Será então na noite de domingo, onde qual nós teremos um culto especial, esse culto homenageando as mães, no domingo no horário das 19 horas, dia 10, domingo à tarde e domingo de manhã. Então no domingo teremos três horários de culto, lembrando que de manhã e à tarde será o culto da ceia com a homenagem, e à noite será o culto da família com a homenagem. Então nós não teremos a ceia, mas teremos a homenagem. E no sábado, dia 9, o Expansão, junto com toda a equipe, estarão fazendo também a sua homenagem para todas as mães. Então tá aí, então, ouvinte, será extraordinário, hein? Será a bênção de Deus, onde nós vamos estar adorando ao Senhor, orando, ceando e participando das promessas de Deus.

Anote o endereço, Rua Saldanha Marinho, 740, é o local da Igreja Deus e Amor, onde nós estaremos ceando, estaremos participando da ceia, estaremos adorando a Deus e estaremos também homenageando todas as mamães. Tá certo, ouvintes? Então não falte, hein? Não falte, você, olha, tem esse compromisso marcado, você que ainda não participa da ceia, você que ainda está em oração, você que talvez está entrando em comunhão, ou você que gostaria de participar da ceia na Igreja Deus e Amor, nos procure para que você possa ter todas as orientações e ser um membro participante da ceia do Senhor aqui na igreja. Não é nada complicado, simplesmente basta você entender a visão bíblica, como o Senhor tem nos ensinado através da sua palavra, para que possamos ceiar juntos. Tá certo, ouvintes? Que Deus te abençoe. Vamos seguindo aí com o programa Voz da Libertação. Esse comunicado é para todo o povo de Deus. Dia 9 e 10 de maio teremos a Ceia do Senhor, sábado às 19 horas e domingo às 9 horas da manhã e às 2 horas da tarde. E lembrando que à noite teremos também o culto da família. E em todos os horários teremos a homenagem a todas as mamães. Deus abençoe. Vamos seguindo com o programa A Voz da Libertação.

Muito bem, ouvinte, já iniciamos com oração agora, 17h15. Vamos orar, feche seus olhos onde você esteja, que seu irmão cooperador Josias, Deus abençoe. Vamos estar em oração agora, o mistério da oração, em nome de Jesus. Senhor meu Deus, Senhor meu Pai, em nome de Jesus Cristo, que estamos na presença do Senhor, nos encubra com teu sangue, Jesus, dê a vitória, dê o livramento a esse lar, dê o livramento a essa família. Dê livramento a essa pessoa, meu Pai, que está do outro lado. Esse meu irmão, essa minha irmã que está enfermo. Essa minha irmã, esse meu irmão que está de cama, Senhor. Essa pessoa que não sabe o que fazer para resolver esse problema, meu Pai, tão difícil. Então, meu Pai, espero a vitória que vem das tuas mãos. Vai de encontro a esse lar, vai de encontro a essa família. Vai de encontro a essa pessoa, Senhor, que está... Talvez este momento tão triste, essa pessoa que está, Senhor da Glória, com a sua fé, Senhor da Glória, está dessa maneira, Senhor, passando esses problemas, esse processo espiritual, esse processo tão ruim na sua vida. Meu eterno Deus, meu eterno Pai, entra com providência nessa causa, Senhor. De repente, essa causa tão ruim, tão difícil na vida desse irmão, na vida dessa irmã, Senhor, dai a vitória, que o livramento do Senhor chegue nessa casa, que o livramento do Senhor chegue nessa família, nesse casal. Deus poderoso, Deus vivo, Deus amado, fica, meu Pai, conosco, fica conosco, Senhor da Glória, que a sua santa presença fica, meu Pai, em nosso meio, opera grandes maravilhas, Senhor, através do seu poder, através da sua graça, através, ó Pai, do teu Espírito da verdade. Entra, meu Pai, com providência. Entra, meu Pai, com grandes mistérios, Senhor, nesta vida, na vida dessa família, na vida desse amado ouvintes que estão sintonizados conosco, que estão do outro lado, Senhor. Dai a vitória, Senhor, da força, Senhor, da graça, Senhor, dá saúde a essa pessoa, dá saúde, Senhor, dá o livramento. Essa pessoa que está de cama, essa pessoa que está sentindo dor, essa pessoa que está, Senhor, agora passando esse problema tão difícil na tua vida, Senhor, entra com providência. Essa causa, Senhor, ela não está perdida. Por isso que eu entrego, meu Pai, nas tuas mãos, Senhor. Vai de encontro. Vai de encontro, em nome de Jesus. Vai de encontro para mim, para o lar, para a família, para cada um de nós. Para a glória do teu santo nome, em nome do Pai, do Filho e do Espírito Santo. Realiza a obra, grande vitória, em nome do Senhor Jesus Cristo. Amém. Amém, Jesus. 17h11. Seguimos aí, ouvinte, após da oração. Crê no poder de Deus, na vitória de Deus, que a bênção já chegou na sua vida. Pode ter certeza que Deus tem coisas boas, né, maravilhosas, a realizar na tua vida, em nome de Jesus. Já de antemão, nós vamos trazer o pastor Cláudio, que está também com, vai falar sobre a Santa Ceia do Senhor, pastor Cláudio Santos, e você não pode perder aí a bênção de Deus. Ouvinte, olha, sábado agora, Santa Ceia do Senhor, sábado agora. E nós vamos com o pastor Jaco, vai falar com todos os ouvintes que estão em casa a partir deste momento, 17h19.

Muito bem, ouvintes, vamos seguindo com a programação Após da Libertação, e neste momento eu quero convidar todos os nossos ouvintes, nossos queridos irmãos, irmãs, todos os nossos queridos membros aqui da cidade de Ribeirão Preto, que estão aqui conosco na Estadual da Rua Saldanha Marinho 740, são membros do Corpo e o Sangue de Cristo Jesus e congregam aqui na Igreja Pentecostal Deus e Amor. Eu quero convidar vocês para neste final de semana, dia onde qual seremos privilegiados por Deus, pois estaremos participando da Ceia do Senhor, dia 9 e 10 de maio. Atenção, que neste final de semana, dia 9 e 10 de maio, nós teremos dois dias da Ceia do Senhor. No dia 9, teremos a ceia no horário das 19 horas, e no domingo, dia 10, teremos a ceia no horário das 9 da manhã e às 2 horas da tarde. Eu quero convidar todos os nossos queridos membros, nossas irmãs, nossos irmãos, para participar da Ceia do Senhor. Atenção, você que é um obreiro, você que é uma obreira, você que é um membro do Corpo e o Sangue de Cristo, foi batizado nas águas, está em comunhão com a palavra, em comunhão com o sangue e o corpo de Jesus. Olha, você precisa participar da ceia. Nós precisamos participar. E nesta data de sábado, dia 9, no horário das 19 horas, e no domingo, no horário das 9 da manhã e às 2 horas da tarde, teremos aí então dois dias da Ceia do Senhor. Por favor, todos os irmãos já anotem, deixe anotado para você participar e ter a vida e ter o avivamento do coração de Deus. Lembrando que nesta ceia nós teremos também, na Ceia do Senhor, teremos a homenagem às mães. Atenção, porque teremos a homenagem às mamães, pois será dia 10, o dia das mães. Exatamente isso, dia 10, o dia das mães, e nós vamos estar homenageando todas as mamães, para que nesse dia possamos fazer uma oração e também uma homenagem. Lembrando que teremos a homenagem no sábado à noite com os jovens, teremos a homenagem no domingo de manhã, na ceia da manhã, também à tarde, às 2 horas, e também à noite, onde qual no culto da noite, o culto da família, que não será a ceia, mas será o culto da família, estaremos fazendo uma homenagem junto com a Fundação Reviver, e estará pregando a palavra de Deus a nossa irmã, cooperadora Raquel Camargo. Vai ser maravilhoso o que Deus tem para nós neste final de semana, dia 9 e 10 de maio, onde vamos ceiar a ceia do Senhor.

Será um dia especial, será um final de semana marcante, será algo extraordinário. Sábado, no horário das 19 horas, dia 9, e domingo, no horário das 9 da manhã, 2 da tarde. Teremos aí três horários da ceia do Senhor neste final de semana. Então você, meu amado irmão e irmã, se programe para que você não venha depois de passar essa data e que você venha comunhar conosco, né? Venhamos estar juntos na comunhão, participar juntos na ceia do Senhor. Se esforce, tá certo, ouvinte? E lembrando que no domingo teremos aquela homenagem a todas as mamães que moram aqui conosco, aqui na cidade de Ribeirão Preto, e também estarão participando desta homenagem. Neste final de semana, segundo domingo do mês de maio, vamos homenagear todas as mamães que estarão aqui conosco, onde qual você será uma abençoada de Deus mais do que você já é, uma mãe abençoada, onde Deus vai te abençoar através dessa oração. Será então na noite de domingo, onde qual nós teremos um culto especial, esse culto homenageando as mães, no domingo no horário das 19 horas, dia 10, domingo à tarde e domingo de manhã. Então no domingo teremos três horários de culto, lembrando que de manhã e à tarde será o culto da ceia com a homenagem, e à noite será o culto da família com a homenagem. Então nós não teremos a ceia, mas teremos a homenagem. E no sábado, dia 9, o Expansão, junto com toda a equipe, estarão fazendo também a sua homenagem para todas as mães. Então tá aí, então, ouvinte, será extraordinário, hein? Será a bênção de Deus, onde nós vamos estar adorando ao Senhor, orando, ceando e participando das promessas de Deus.

Anote o endereço, Rua Saldanha Marinho, 740, é o local da Igreja Deus e Amor, onde nós estaremos ceando, estaremos participando da ceia, estaremos adorando a Deus e estaremos também homenageando todas as mamães. Tá certo, ouvintes? Então não falte, hein? Não falte, você, olha, tem esse compromisso marcado, você que ainda não participa da ceia, você que ainda está em oração, você que talvez está entrando em comunhão, ou você que gostaria de participar da ceia na Igreja Deus e Amor, nos procure para que você possa ter todas as orientações e ser um membro participante da ceia do Senhor aqui na igreja. Não é nada complicado, simplesmente basta você entender a visão bíblica, como o Senhor tem nos ensinado através da sua palavra, para que possamos ceiar juntos. Tá certo, ouvintes? Que Deus te abençoe. Vamos seguindo aí com o programa Voz da Libertação. Esse comunicado é para todo o povo de Deus. Dia 9 e 10 de maio, teremos a Ceia do Senhor, sábado às 19 horas e domingo às 9 horas da manhã e às 2 horas da tarde. E lembrando que à noite teremos também o culto da família. E em todos os horários teremos a homenagem a todas as mamães. Deus abençoe. Vamos seguindo com o programa A Voz da Libertação.

Aí, ouvinte, está aí você que está em casa, 17:27. Deus abençoe nosso querido irmão que está do outro lado, nosso amigo Fábio. Que Deus abençoe a tua vida, meu irmão. Daqui a pouco nós temos a oração já. Encontro a oração, não, encontro com Deus no meio-dia. A oração do entardecer, já. Nós temos aí, em nome de Jesus. Não se esqueça, ouvintes, que a Igreja Pentecostal de Hoje Amor fecha hoje, fechamos a semana, graças a Deus, com a presença de Deus, fechamos a semana. Já porque semana assim, de 4 dias durante o dia, 4 dias de culto. Fecha o último horário com o presbítero Edmilson Fernando, daqui a pouquinho, às 19 horas. Eu quero lembrar você também que Deus tem uma vitória na sua vida. Deus tem sempre uma vitória na sua vida. É, na Igreja Pentecostal Deus Amor. Tivemos gente, você pode ver aí, se observar o status aí, você vai ver o culto, né? Quem tem meus contatos aí, observar o status, o contato do celular, vocês vão ver o culto de manhã, você vai ver o culto da tarde, você vai observar o culto da noite também. A noite ainda não, mas o culto de manhã, ou o culto também que já foi, né? Os 3 horários. Tanto meio-dia também já teve e às 14 horas também. Vocês vão observar os 3 cultos que teve na sede estadual de Ribeirão Preto. Olha você que está ouvindo aí, você não pode perder a bênção de Deus. A Igreja Pentecostal Deus de Amor. E daqui a pouco o último, nosso irmão, presbítero Edmilson Fernando, trazendo a palavra de Deus e orando por todos em nome do Senhor e Salvador Jesus Cristo. Seguimos aí ouvindo. Programação da Igreja Pentecostal Deus de Amor. Daqui a pouco nós temos orações em seu favor, ouvinte. Daqui a pouquinho tem uma oração em seu favor. Você também aí não pode perder aí as bênçãos de Deus na Igreja Pentecostal Deus de Amor. O que vai acontecer também aí na sua cidade? Vai acontecer grandes maravilhas. Você aí também não pode perder, não. Vem conosco, Jesus é o maior interessado em te dar a vitória. Portanto, aí você não pode perder, ouvinte que está em casa, as bênçãos de Deus em nossa Igreja Pentecostal Deus chamou casa de oração. Não perca a bênção de Deus, que Deus tem vitórias para você.

0: Muito bem, ouvinte, que estão sintonizados, 17h30, 17h30. Você ouve o programa da Igreja Pentecostal Deus de Amor, a Voz da Libertação. Responsabilidade geral, Ribeirão Preto, pastor Cláudio Santos. É, lembrando a todos que operando a mesa está, neste momento, nosso irmão Fábio Cardoso, que está na mesa de som.
1: Meu amigo, ele ama você.
0: Aqui a apresentação, cooperador Josias, Deus abençoe, vem, fique conosco aí. Lembrando também, o 21 trabalho também na igreja, hoje em toda a nossa região, incluindo, atenção,

lembrar os ouvintes do Em Casa que está prosseguindo ali esse trabalho com a Igreja de Oxambouro. Ali vai ser uma grande confraternização com o Servo de Deus nesse sábado às 19 horas, junto com nosso irmão presbítero, também Sandro Lopes. Vai ser nosso irmão presbítero Carlos Nogueira. E nós vamos já com a participação do Servo de Deus, confirmando a sua presença lá na cidade de Sertãozinho, a partir de agora. A palavra com o nosso irmão aí, o convite é especial para este dia, para que seja neste sábado, dia 9. Vamos com ele. Vamos lá. Vamos com a participação, Fábio. Basta.

ouvintes do programa Voz da Libertação, aceitem a paz do Senhor, desde que tenha alegria de falar com todos vocês, vosso irmão pastor Carlos Nogueira. Venho por meio desta participação confirmar a minha presença na sede central de Sertãozinho, ao lado do pastor Sandro, na grande confraternização do dia 9 de maio, sábado, às 19 horas. Grandes coisas o Senhor fará neste dia. Estaremos aí pregando a palavra de Deus, orando por curas, libertações e Jesus é um milagre para a sua vida e toda a sua família. Então chama a preciosa atenção de todo o povo de Deus de Sertãozinho, toda a região, para estar conosco, adorando a Deus e, claro, tomando posse da nossa vitória. Convide alguém, prezado ouvinte, traga a sua família, esteja conosco nesta grande concentração, dia 9 de maio, às 19 horas, na sede central de Sertãozinho, que está na rua Abílio Alves Teixeira, 442, Alvorada, cidade de Sertãozinho. Até lá, na paz do Senhor Jesus, aguardamos por todos vocês.

Tá aí, queridos ouvintes, tá em casa, são 17h34, tá esse dia maravilhoso. Vamos aproveitar já, vamos dirigir uma oração em favor dos ouvintes, quem pediu oração. Atenção, vocês estão aí neste momento, estão aguardando esse momento maravilhoso, esse momento de oração. Você que fez seu pedido em casa, você que está no sítio, na chácara, na fazenda, ou qualquer localidade que vocês estejam neste momento, você precisa muito, muito, muito dessa participação de oração. Tá bom, nós vamos orar. Deus abençoe vocês que pediram oração e mandou também os seus votos, viu? Um exemplo, seus comprovantes, quero dizer. Tá bom, obrigado, meus irmãos. Dani Bitar, muito obrigado. Deus abençoe. Pedi de oração aqui e você mandou um comprovante. Deus abençoe pela sua fé, para essa programação continuar no ar. Tá bom? Vamos orar por essas pessoas também, tem ajudado na obra do Senhor. Nós vamos orar a partir de agora, em nome de Jesus. Em sequência também nós temos as contas bancárias de nossa igreja pentecostal Deus de Amor. Vamos orar, vamos falarmos com Deus a partir deste momento. Senhor meu Deus, uma palavra, Senhor, neste momento de oração, em favor desse lar, em favor dessa família, em favor dessa pessoa, em favor dessa concentração que vai acontecer, Senhor, na cidade, ali, Senhor, da glória de Sertãozinho. Senhor, dai a vitória também da grande concentração de hoje, aqui na cidade de Ribeirão Preto, logo mais às 19 horas. Também, meu Pai, a concentração que vai acontecer amanhã de manhã, no circo de oração, meu Pai, dai a vitória, nossa irmã Cacilda, que vai estar no horário da manhã, Senhor, dá a vitória à tua serva, Senhor, da força, da graça, a tua serva, em nome de Jesus Cristo. Ó Deus bendito, ó Deus amado, ó Deus grande, Deus de misericórdia, abençoa essas concentrações maravilhosas que vai acontecer, meu Pai. Fica conosco, Senhor, encubra nós com teu sangue e dai, Senhor, a grande vitória, a grande bênção, em nome de Jesus, para esse lar, para essa família, para essa pessoa que está triste, para essa pessoa que está angustiada. Oh, meu Deus, oh, meu Pai, tem misericórdia, Jesus, estende as tuas mãos de poder, as tuas mãos saradoras, Senhor, dá a vitória, meu lar.

0: 17:42.
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0: É o programa Voz da Libertação, ouvintes, vamos seguindo com vocês nesta programação toda especial. Já está chegando, ouvintes, dia 16 de maio. Dia 16 de maio já está chegando e nós estamos numa expectativa muito grande, porque nós estamos já na organização e também nos preparativos finais, porque nesse dia acontece aqui na Estadual de Ribeirão Preto o encontro Mulheres de Fé e Homens de Fé. Você é o nosso convidado, a minha irmã é a nossa convidada para estar conosco e receber a bênção de Deus. E neste momento vamos falar um pouco sobre este grande evento. Eu quero convidar os irmãos e as irmãs, porque será um evento em conjunto. Tanto nós teremos o encontro Mulheres de Fé, Florescendo no Reino, quanto nós teremos também o encontro de Homens de Fé, chamados para um propósito. As nossas irmãs estarão aqui na sede estadual, na Rua Saldanha Marinho, 740. E nós, homens, nós estaremos na Vila Tibérios, na Rua Doutor Loyola, 759, ali no templo do Salão da Igreja Pentecostal Deus é Amor, onde nós vamos estar falando acerca de chamados para um propósito. Está aqui comigo a minha esposa, nossa irmã Elaine, ela vai também falar um pouquinho sobre esse grande evento, porque sabemos que dia 16 está chegando e temos aí um horário às 18 horas, onde vai começar este evento especial. Elaine, que alegria poder saber que já está chegando este grande dia, este evento especial comemorativo, o dia onde qual nós estaremos realizando o encontro Mulheres e Homens de Fé.
1: Estamos muito felizes porque está chegando esta data, né? Estamos em grande expectativa, em oração, propósito com o Senhor, para que o Senhor venha abençoar ainda mais todas as mulheres que vão estar aqui conosco, e todas são muito bem-vindas para participar conosco, porque o nosso prazer, a nossa alegria é receber todas as mulheres de Deus. Olha, ouvintes, olha você, mulher que me ouve neste momento, você não pode perder, porque nós estaremos aqui com um cronograma, né, extenso, abençoado, programado, orado, para que o Senhor venha edificar a sua vida, a nossa vida. Então, olha, não fique de fora, lembrando a todos vocês, a vocês mulheres de Deus, que as 200 mulheres que chegar antes das 18 horas serão presenteadas.
0: Isso aí, olha aí que privilégio, hein? As nossas irmãs, as 200 irmãs que chegarem primeiro aqui, quando começa às 18, o encontro começa às 18 horas, e as 200 primeiras mulheres que chegarem irão receber aí uma lembrança diferenciada, e você será privilegiada também na recepção. Enfim, olha, caravanas estão preparadas, vans, ônibus, carros próprios, pessoas que virão de toda parte, até de aplicativo virão estar aqui conosco nesse dia. As nossas irmãs podem vir, está sendo feito aqui tudo preparado para você, mulher de fé. E lembrando que você estará aqui sendo acompanhada pela nossa irmã, a nossa irmã Elaine Marques, ela que vai estar dando uma palestra, e também a nossa irmã Célia Rodrigues, vindo da cidade ali da Flórida, Estados Unidos.
1: E vai ser uma alegria recebê-las, né? Então nós estamos aí crendo que será um dia marcante. Você não pode ficar de fora, porque realmente essa palestra vai ser muito importante para todas nós estarmos aí conectadas e aprendendo um pouco mais. A nossa irmã Elaine Marques, ela é terapeuta e também psicanalista, e ela vai estar falando um pouco mais sobre nós termos aí esse equilíbrio emocional, aprendendo um pouco mais, né, sobre a inteligência emocional. Então você não pode ficar de fora, e nós vamos aí com a confirmação da serva do Senhor.
2: Mulheres que lutam e não perdem a beleza. Atenção, mulheres de Ribeirão Preto e região. No dia 16 de maio, nós temos um encontro especial marcado. E juntas iremos desfrutar palestra especial com o tema inteligência emocional. Nós vamos aprender como usar a palavra de Deus junto com a inteligência em favor do reino. E você não pode faltar. Participe conosco. Vem!
0: A Aí está a confirmação da nossa irmã Elaine Marques, vindo da cidade de Uberaba, Minas Gerais. Juntamente com ela, o nosso querido pastor Rodrigo, ele que vai estar no encontro de homens de fé, juntamente comigo e também toda a equipe de homens de fé na Igreja Deus de Amor, ali na Vila Tibérios, na Rua Loyola, número 759. Então, a nossa irmã Elaine Marques vai estar conosco, que vai ser extraordinário, uma festa maravilhosa. E também a pregadora que virá dos Estados Unidos, Elaine.
1: Isso, realmente, a nossa irmã Célia Rodrigues, ali da Flórida, nos Estados Unidos, vai estar aqui conosco. Estive falando com ela e ela está em oração, em propósito com o Senhor, e temos a certeza que será algo maravilhoso. Deus vai estar falando ao nosso coração com esse tema tão lindo, Florescendo no Reino, baseado na palavra de Deus em Oséias, no capítulo 14, no versículo 5 ao 7. É uma palavra tremenda e nós vamos aí com a confirmação da serva do Senhor.
3: A paz do Senhor Jesus, aqui quem vos cumprimenta é a irmã Célia Rodrigues, da Flórida dos Estados Unidos. Estou passando aqui para confirmar a minha presença no dia 16 de maio, Encontro de Mulheres de Fé de Ribeirão Preto. Muito obrigada, que Deus abençoe a todas. Creio eu, em nome de Jesus, que será um dia marcante nas nossas vidas. A presença do Pai, do Filho e do Espírito Santo de Deus é algo maravilhoso. Que Deus abençoe a todos, em nome de Jesus Cristo.
0: E está, ouvintes, a confirmação da nossa irmã Célia Rodrigues, diretamente da cidade da Flórida, né? Estado da Flórida, Estados Unidos, onde ela vai estar aqui pregando a palavra de Deus. Ela já está na expectativa também, numa alegria muito grande, para nesse dia 16 de maio, às 18 horas, será um sábado e será um dia todo especial. Chegue cedo, olha, mulheres de fé, mulheres de Deus, não importa a sua denominação, não importa a sua faixa etária, não importa da onde você virá. O importante é você participar nesse dia, porque vai ser algo extraordinário. Também os homens de fé também, será muito importante. Porém, nós vamos estar em outro local. Aqui na sede estadual será um local somente para as nossas irmãs, somente para as mulheres. E nós vamos para a outro local, que é na rua Dr. Loyola, número 759, lá na Vila Tibério, onde nós vamos estar lá reunidos no nosso encontro de homens de fé. E aí está, então, essa grande confirmação da nossa irmã Célia. Elaine, eu tenho a certeza que Deus vai abençoar, porque esse dia está chegando, né? O endereço é muito fácil aqui da nossa sede estadual.
1: É, Rua Saldanha Marinho, 740, aqui no centro de Ribeirão Preto. Então, não fique de fora na nossa estadual de Ribeirão e teremos o imenso prazer de receber todas vocês. E olha, não venha sozinha, mulher de Deus, mulheres de fé, traga uma convidada toda especial, porque vai ter aquele momento de uma oração, vai ter um momento de louvor e todas nós vamos estar numa só voz, adorando o nome do Senhor com aquele coral maravilhoso e com certeza na decorrência deste evento, Deus vai estar tocando no profundo do seu coração. Eu tenho certeza que este é um convite todo especial de Deus para a sua vida. Traga uma convidada todo especial e tenho certeza que Deus vai se alegrar muito e vai te abençoar.
0: Então tá aí, ouvintes, que Deus te abençoe, aguardamos todos vocês, já anotem, deixe anotado, já deixe marcado em sua agenda, em seu bloco de nota, para que você não se esqueça, tá certo, ouvintes? Então tá aí esse importante comunicado da obra de Deus, aguardamos a todos vocês. Dentro de instante nós voltaremos a falar mais deste evento, porque realmente estamos com o nosso coração aberto, este evento tem uma grande escala estadual, Passos, Araraquara, também nossos irmãos de Luiz Antônio, nossos irmãos virão de Minas Gerais, São Sebastião do Paraíso, nossos irmãos que virão de Serrana, povo de Deus que virão de toda parte, Mococa, Varja Grande, estarão aqui para adorar e bendizer o nome do Senhor e o povão de Deus aqui das cidades adjacentes de Ribeirão Preto. Que Deus abençoe a todos vocês.

0: Muito bem, ouvintes, que Deus abençoe a tua vida, Deus abençoe o teu lar, a tua família, Deus abençoe Fábio, que está na mesa de som, que Deus abençoe poderosamente vocês, viu? Deus abençoe os ouvintes que estão aí sintonizados conosco, que tolerou até agora, né? Mas nós voltamos às 20 horas em transmissão, 20 horas no horário das 20 horas, presbítero Edmilson Fernando, eu digo logo mais às 8 da noite, né? Que seja às 20 horas, nós estaremos de volta. Deus abençoe a tua vida, ouvintes, aqui cooperador Josias, deseja a todos uma noite aí maravilhosa na presença de Deus e fique com Deus aí até a próxima oportunidade que Deus sempre dá para nós. Se nós tivermos oportunidade hoje ainda, nós estaremos no horário da noite. Isso é, eu digo assim, se Deus quiser, em nome do Senhor Jesus, tá certo? Segue ouvinte no ar o programa A Voz da Libertação agora com uma poderosa oração, a oração do entardecer. Eu deixo a mesa de som e o Fábio deixa a técnica de som. Vai continuar, né, Fábio? Vamos à oração já do entardecer. Deus abençoe, fique na paz do Senhor Jesus Cristo.
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1: 18 horas.

0: Muito boa tarde, seja muito bem-vindo, seja muito bem-vinda. Você está nos canais de comunicação oficial da Igreja Pentecostal Deus e Amor. Esse quem tem o prazer de vos falar é o seu irmão em Cristo, Diácono Douglas Almeida. Nós estamos aqui para mais um momento de oração. Aquele momento que preparou Deus para nós, para juntos estarmos em busca da presença do nosso Deus. Os nossos irmãos ouvintes que estão no programa Voz da Libertação, recebam a paz do Senhor Jesus. Essa é uma transmissão diretamente aqui do Templo da Glória de Deus, em nossa sede mundial, localizada na Avenida Prefeito Passos, número 10, no bairro da Liberdade. Quero já deixar um versículo para nossa breve meditação, aquilo que está escrito no Salmo 121, que diz: elevo os olhos para os montes, de onde me virá o socorro? O meu socorro vem do Senhor, que fez os céus e também a terra. Chegou o momento, querido irmão internauta, querido irmão ouvinte, de nós buscarmos a presença de Deus, buscarmos o socorro divino. Você que está aflito, você que está atribulado, você que está passando por alguma situação que tem te causado aflição, Deus, Ele é o nosso socorro. E como que nós podemos pedir esse socorro? É por meio da oração. Então chegou o momento, vamos falar com Deus, vamos orar. Maravilhoso Deus e eterno e querido Pai, Pai de nosso Senhor e Salvador, Jesus Cristo de Nazaré. Mais uma vez, diante da Tua presença que é bendita e também poderosa, nós nos colocamos em oração aqui nessa tarde, ó Pai. E eu quero agradecer ao Senhor pela vida, ó Deus, desses milhares de ouvintes e também irmãos internautas que estão agora, Pai, juntamente comigo, perante a Tua face, ó Deus, em oração. Quero agradecer ao Senhor pelos livramentos que o Senhor tem dado a cada um de nós, pelas bênçãos, ó Pai, que têm sido derramadas sobre a nossa vida de uma maneira abundante, de uma maneira gloriosa. Que nessa tarde, ó Pai, tudo aquilo que é procedência diabólica, tudo aquilo que é procedência carnal, tudo aquilo, Deus, que não provém do Teu Espírito, não resista, mas em nome de Jesus, caia por terra. Senhor, meu Deus, vai tomando nessa tarde, ah, meu Deus, as pessoas que estão, ó, meu Pai, passando por tribulações, tribulações na alma, tribulações na mente, tribulações no corpo físico, pessoas que, ó Pai, têm pensado, ó Pai, em até mesmo dar cabo da própria vida. Sim, porque são muitas as aflições, são muitas as dificuldades, ó Pai, e essa pessoa tem até mesmo perdido a alegria de viver. Mas nesse momento eu oro, ah, Papai do Céu, para que esse desejo de cometer até mesmo um suicídio, caia por terra, saia da vida, saia da mente, saia dos pensamentos dessa pessoa. Ó, meu Pai, e que em Ti, ó Deus, essa vida encontre a verdadeira felicidade. Em Ti, ó Jesus, essa pessoa encontre, ó Deus, o sentido, o propósito para a vida. Sim, meu Pai, porque o Senhor é aquele que verdadeiramente nos dá um propósito para vivermos. E nessa tarde eu oro, Pai, por cada uma dessas pessoas. Quero orar nesse momento pela Igreja Pentecostal Deus e Amor. Quero orar pela vida da nossa, ó Deus, diretoria deliberativa. Sim, na pessoa, ó Pai, da nossa irmã, presidente mundial, Irene Miranda. Sim, toma tua filha, confirma as bênçãos de uma maneira, ó Pai, transbordante na vida e no ministério da Tua serva. Toma também a nossa irmã, vice-presidente mundial, Débora Miranda, o nosso irmão pastor Lorival de Almeida. Sim, meu Pai, vai guardando, vai abençoando, vai sustentando, vai fortalecendo, vai dando saúde, ó Pai, de uma maneira abundante, de uma maneira graciosa. Quero orar também, Senhor, pela vida do nosso irmão presbítero Davi Miranda Neto. Vai guardando o teu filho, vai abençoando, ó Pai, com toda sorte de bênçãos espirituais. Confirma a bênção também sobre a vida da nossa diretoria, não só deliberativa, como também executiva. Abençoa nosso irmão pastor Fabrício Beata, nosso irmão pastor Milton Almeida. Sim, meu Pai, vai abençoando nosso pastor Jerry. Sim, meu Deus, abençoa de uma maneira poderosa nosso irmão pastor Antônio Osmar. Ah, Deus, vai guardando, vai livrando, vai abençoando, vai confirmando a bênção que enriquece e não acrescenta as dores, ó Pai. Nosso irmão pastor Marco Magno. Sim, Jesus, confirma a grande bênção e também a grande vitória na vida também da nossa irmã Maria Josefina. Deus, abençoa nesta tarde toda a nossa liderança. Vai guardando, vai livrando, vai prosperando, ó Pai, de uma maneira gloriosa. Nós oramos, meu Deus, pela vida de cada pastor, de cada presbítero, de cada diácono, de cada cooperador e cooperadora, ó Deus, que tem servido ao Senhor através desta obra. Ó meu Pai, cada obreiro da Tua casa, cada obreira, meu Pai, que tem feito a Tua obra com amor. Ah, Senhor, vai abençoando a membresia. Ó Papai do Céu, vai tomando cada liderança, Pai, cada líder de departamento. Sim, a liderança do Pequeno Galileu, as lideranças, ó Pai, do Expansão, as lideranças do Regenere, as lideranças, meu Deus e meu Pai, das instituições Reviver. Abençoa de uma maneira poderosa. Sim, as lideranças, ó Pai, do Mulheres de Fé, dos Homens de Fé. Sim, meu Deus, confirma a bênção que enriquece e não acrescenta dores sobre cada uma ou sobre cada um dos teus filhos e filhas, ó Pai, aqui nessa tarde. Quero orar nesse momento, meu Deus, também por esta pessoa, ó meu Deus, que está afastada dos teus caminhos, ó Cristo Jesus. Essa pessoa, Pai, que devido às circunstâncias adversas acabou deixando o lugar da comunhão, acabou deixando o lugar da intimidade. Ó Deus, foi viver os seus devaneios. Sim, meu Pai, mas entendeu já que longe da casa do Pai, longe da presença do Pai, só há dor, só há ilusão e sofrimento. Oh, meu Pai, mas agora ele se encontra, ela se encontra sem forças, sem aquele desejo, ó Pai, de verdadeiramente estar na Tua presença. Mas a minha oração é para que o Senhor torne a levantar aquele que caiu. É, Deus, porque, ah, Senhor, o homem tem a tendência à queda, mas o Senhor é poderoso para tornar a levantar. Sim, nós oramos, meu Pai, por cada vida Nós oramos, meu Deus, por cada alma, almas, ó Deus, que ainda não confessaram o teu santo nome, ó Jesus. Pessoas que ainda não decidiram por Cristo, nós oramos por cada uma delas. Sim, meu Pai, eu sei que como crerão se não ouvirem? É, Pai, como ouvirão se não há quem pregue? Como pregarão se não forem enviados? Sim, meu Pai, há uma estrutura, há, ó Deus, uma necessidade organizacional para que as vidas que estão caminhando passos largos da condenação do inferno sejam, ó Pai, impactadas pelo teu evangelho. E nessa tarde eu oro, Senhor meu Deus, para que aqueles que estão em campo, sim, pastores, missionários, evangelistas, sim, pessoas que, ó Pai, não têm um título, uma função específica, mas foram levantados pelo Senhor, foram levantados pelo teu Espírito, meu Pai, e têm feito a tua obra, têm anunciado o teu evangelho, quer seja por meio do ministério da palavra, ou até mesmo, ó Pai, pelo modo de vida, que aquela pessoa tem se portado diante os olhos da sociedade. Deus, que o teu nome venha a ser não só conhecido, mas também temido, também respeitado e reverenciado, meu Pai. Sim, usa os teus filhos, usa as tuas filhas, usa cada um, meu Pai, que tem clamado, que tem buscado, que tem se humilhado perante a tua face. Enquanto nós estamos em oração, Jesus, tem pessoas gemendo. É, Pai, tem pessoas gritando de dor. Sim, porque está dentro de um hospital. Ó, meu Pai, desenganado pela medicina. Outros que foram vítimas, ó Pai, em um acidente, ó Deus, de trânsito. Outros que foram vítimas, Senhor, em um acidente doméstico e estão agora, meu Pai, sofrendo, gemendo e chorando. Senhor, nós oramos por cada uma dessas vidas que está hospitalizada, que está em um leito. Ó Deus, estende as suas mãos, vai curando, Senhor, vai curando, meu Pai. Aqueles que estão desenganados, vai mudando o quadro, mudando, Senhor, esse quadro clínico. Ah, Senhor, que o diagnóstico seja diferente a partir de agora. Sim, aquele diagnóstico que o médico disse não tem mais jeito, não tem mais solução, já não há mais tratamento, é melhor ir embora para morrer em casa. Meu Deus, que esse diagnóstico seja invalidado agora, seja cancelado agora, e haja um novo diagnóstico, ó Pai, que provém dos teus lábios, ó meu Deus, ó meu Pai, muda esse quadro, muda essa história e faz o grande milagre para o louvor da tua glória. É, Deus eterno, é, Deus bendito, nós colocamos diante da tua face, em oração, essa pessoa, meu Pai, que está orando, sim, pelo seu ente querido. Ah, Senhor, que tem uma enfermidade crônica, essa pessoa, ah, meu Rei e meu Salvador, que foi diagnosticado com câncer, essa pessoa, meu Pai, ó, meu Deus, que está vendo a sua vida, ó Deus, se esvaindo pouco a pouco. Mas eu oro agora, Pai, para que, Senhor, a verdadeira vida que está em Ti, ó Cristo Jesus, seja ela manifestada sobre esta vida, ah, meu Rei e meu Pai, e ela possa gozar e desfrutar, ó Deus, de uma vida abundante na Tua presença. Nós oramos também, meu Pai, juntamente com esse irmão, com essa irmã, que clama pela libertação do seu esposo. Sim, essa esposa que ora pelo marido, pedindo a libertação total. Sim, essa pessoa, meu Pai, que tem sofrido, ó Deus, sendo escravo dos vícios, que haja nesta tarde a libertação sobre ele, a libertação sobre ela. Sim, meu Deus, confirma agora, ó Deus, o grande milagre, Senhor, que ele perca o desejo, que ela perca o desejo, ó Pai, por essas substâncias, ó Deus, tão nocivas ao organismo humano. Deus, confirma a vitória na vida daquele e na vida daquela, Senhor, que está orando comigo agora. Sim, sobre a vida daquele e daquela também, ó Pai, por quem essa pessoa está intercedendo nesse momento. Liberta esse esposo, liberta essa esposa, liberta esse filho, liberta, Senhor, esse parente, esse ente querido, esse amigo, Senhor. Faz a obra, honra a pequenina fé, ó, meu Deus, desse irmão, dessa irmã, que ora comigo agora. Vai abençoando, Deus, aqueles que estão caídos, pessoas que caíram, Pai, pessoas que naufragaram na fé, Senhor. Tenha misericórdia, meu Deus. Dá a libertação total, tira do monturo, tira do lamaçal do pecado e traz para a Tua presença. Ah, meu Deus, lavado, remido no Teu sangue carmesim. Quero orar, meu Pai, não só pelos caídos, não só pelos desenganados, mas eu também quero apresentar, ó Deus, como um todo, a Deus, essa instituição chamada família. Sim, vai abençoando, meu Pai, porque estamos vendo diante dos nossos olhos, dia após dia, o inimigo lutando contra as famílias, ó Pai. E nós pedimos ao Senhor, neutraliza, repreenda, ó, meu Pai, toda a artimanha, todo o intento, ó Pai, do adversário, sim, que tem lutado contra as famílias. Abençoa, sim, colocando, ó, meu Pai, os Teus anjos, Senhor, dentro dessa casa, sim, ao redor dessa família, por onde quer que eles andem, que eles estejam, ó Deus, acompanhados e escoltados por uma comitiva celestial. Sim, meu Pai, que não haja espaço, que não haja legalidade para que o inimigo possa adentrar e fazer, meu Pai, ó Deus, uma bagunça. Não, que ele não resista o poder do Senhor, ó Deus, por meio da nossa oração. Quero orar, Jesus, por pessoas que estão agora, meu Pai, em situação de vulnerabilidade. Pessoas, meu Pai, que estão, ó Pai, desesperançosos acerca do amanhã. Sim, porque a situação que ele se encontra hoje, a situação que ela se encontra hoje, é uma situação difícil. Ah, meu Deus, mas como disse o salmista Davi, eu já fui moço, hoje sou velho, mas eu nunca vi um justo mendigando pão ou a sua descendência passando fome. Meu Deus, Tu és o Deus que providencia, Tu és o Deus que cuida, Tu és o Deus que prepara, É, meu Pai, e se porventura essa pessoa ainda não entendeu isso, que ela possa a partir desse momento entender de uma vez por todas, ó Pai, que se ela estiver no centro da Tua vontade, se ele estiver no centro do Teu querer, o Senhor vai providenciar todas as coisas. Ah, meu Rei, que essas pessoas possam decidir por Cristo. É, Papai, possam decidir e se posicionarem diante da Tua face. Deus vivo, Deus Todo-Poderoso, nesta tarde pedimos ao Senhor a grande bênção, a grande vitória, o grande milagre, meu Deus, para o Teu louvor, para a Sua glória, ó Rei de toda a terra, ó Deus de todo o universo. Nós clamamos a Ti nesta tarde, porque cremos no milagre, porque cremos na providência que desce do alto dos céus. Quero orar por esse cristão, por essa cristã, por esse irmão e por essa irmã, ó Deus, que fazem parte do corpo de Cristo. Sim, meu Pai, eu oro, sim, porque o inimigo, Senhor, ele luta, sim, ele luta com todas as suas legiões contra a vida do povo de Deus, contra a igreja do Senhor. Meu Deus, eu oro para que esse irmão, para que essa irmã seja uma vez mais fortalecido, fortalecida na fé. Sim, meu Pai, que a nossa fé seja capaz de mover montanhas, que a nossa pequena fé, Senhor, traga, ó Deus, a vivência do sobrenatural. Meu Deus e meu Pai, fortalece sim esse irmão, essa irmã, meu Pai, contra as investidas, contra as emboscadas ao qual o inimigo tem preparado. Deus, que o Teu Espírito seja, ó meu Pai, notório, ó Deus, na vida desse irmão, na vida dessa irmã, meu Pai, manifestando a bênção espiritual e também física. Jesus, toma nas Suas mãos, Papai, cada pedido de oração. Sim, pedidos que estão aqui no YouTube, no chat, pedidos que estão lá na Central de Produções Internacional via WhatsApp. Pedidos de oração, Senhor, que estão lá no Santuário da Oração, naquelas urnas. Pessoas que estão colocando a sua fé em prática. Pessoas que estão, ó Pai, de todas as partes do mundo, nos pedindo oração. Deus, entra com a providência na causa, na demanda e na necessidade dessa pessoa. Sim, causas legítimas. Sim, necessidades verdadeiras. Coloca Tuas mãos. Coloca Tuas mãos, meu Pai, e faz o impossível para o louvor da Tua glória. Meu Deus, é tarde aonde nós, pela fé, cremos que já estamos vivenciando coisas extraordinárias na presença do Senhor. E ainda, meu Pai, ainda que, ó Deus, a situação pareça ser difícil, ainda que os obstáculos tenha, ó Pai, se colocado diante de nós para nos paralisar na fé. Ah, Deus, nesta tarde estamos recebendo poder, estamos recebendo virtude, meu Deus, para rompermos cada uma dessas barreiras que tem se colocado diante de nós. Meu Rei e meu Salvador, venha nessa tarde, meu Pai, repreender todo o mal. Essa pessoa Senhor, que não tem conseguido dormir. Essa pessoa que está, ó Pai, vendo vultos, tendo pesadelos. Sim, meu Pai, que esses espíritos, ó Pai, enganadores, que têm tentado tirar a paz dessa pessoa, sejam repreendidos agora, em nome de Jesus Cristo. Que não haja espaço, que não haja legalidade. Ah, Senhor dos céus e também da terra, na vida dessa pessoa, para que o adversário possa entrar, mas que haja tão somente espaço e legalidade, para que o teu Espírito, Jesus, ele possa adentrar e fazer morada. Confirma a grande vitória, o grande milagre aqui nessa tarde. É o que pedimos pela fé, em nome de Jesus. Que Deus abençoe, querido ouvinte, você que orou juntamente comigo. Nesse momento eu quero fazer um convite muito mais do que especial. Eu quero convidar você que ainda não decidiu por Cristo, você que ainda não confessou o nome de Jesus como seu único e também suficiente Salvador da sua alma. E eu falo também com você, esse convite se estende a você que está afastado dos caminhos do Senhor e nessa tarde deseja reconciliar-se. Eu quero que você repita comigo as seguintes palavras: Senhor meu Deus, Senhor meu Pai, nesse momento eu confesso o teu nome, Jesus Cristo de Nazaré, como meu único, exclusivo, eterno e também suficiente Salvador da minha alma. Peço ao Senhor perdão, perdão pelos meus pecados. E eu creio que mediante a fé no sacrifício de Jesus, eu recebo o perdão e também a reconciliação. Me recebe, Pai. Me recebe, ó Deus. E me dê do teu Espírito Santo para que eu possa ter condições de viver uma vida segundo os rudimentos da tua palavra. Assim pedimos, ó Pai, em nome de Jesus. Parabéns, você que aceitou a Jesus, você que reconciliou-se com o nosso Senhor Jesus. 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Será um prazer recebê-los na nossa igreja pentecostal Deus de Amor. Eu vou ficando por aqui. 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Fique na paz do Senhor Jesus.
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0: canso desse hino.
1: Será?
0: Eu não canso, não, porque isso aí pra mim é a minha vivência. É a minha vivência, é a minha essência, é a minha identidade. Vocês que estão do outro lado, aceitem a gloriosa paz do Senhor Jesus. Esta paz que o mundo não sabe como que é, o mundo não pode dar, só Ele pode dar. Porque só Ele tem essa paz. É ou não é, Cid?
1: É verdade, viu? A paz do Senhor Jesus é singular, é única e é uma coisa que a gente deve buscar cada vez mais. Embora vivemos um mundo tão turbulento, né?
0: Sim.
1: Pessoas que... A gente fala de felicidade, as pessoas ultimamente não sabem... Definir o que é felicidade.
0: O que, que é isso, né?
1: Felicidade é conquistar um bem novo, uma posição
0: isso.
1: social.
0: Consumista.
1: Então, a felicidade está relacionada ao consumismo. E na realidade não é. A gente brinca aqui que ser feliz é uma decisão e a gente busca
0: Exatamente.
1: Deus e pronto. Porque você pode ver, ó, quantas vezes a gente já ouviu conhecer pessoas assim, quando eu tiver uma casa própria, eu vou ser feliz.
0: Uhum.
1: Tô lutando pra isso. Ah, quando eu tiver um carro zero, eu vou estar feliz.
0: Sim.
1: Só que a pessoa conquista o carro...
0: Busca a felicidade no material.
1: Aí acaba, acostuma.
0: Quando conquista, aí deixou de ser felicidade porque precisa buscar outro material... para poder compensar aquela falta de felicidade.
1: Exatamente.
0: Né? E aí vai ser uma eterna busca que nunca vai terminar, porque a felicidade, ela é uma escolha. Você escolhe se você quer ser feliz, se você quer viver momentos felizes. Por que é uma escolha? Primeiro, eu escolhi viver para Cristo. Então, eu escolhi o primeiro passo.
1: O primeiro passo.
0: E o maior deles.
1: É.
0: Né?
1: E o mais difícil.
0: O mais difícil também. Eu escolhi viver para Cristo. Se Cristo diz, na palavra dele, que eu posso ser feliz... Ai, irmã Eliana, mas a vida não é o tempo todo de felicidade.
1: Ainda bem, né?
0: É.
1: Ainda bem, que senão seria monótono. Ó, eu brinco muito, Eliana, com isso. Eu preciso de problemas. Eu necessito de problemas, de dificuldades.
0: Sim.
1: Porque aí a gente consegue enxergar a diferença. Tipo assim, imagina um lugar que nunca existiu uma noite.
0: Uhum.
1: Aí alguém fala, a noite é linda. O que é uma noite? O dia, só tem o dia, é isso. O côncavo e o convexo,
0: uhum.
1: a diferença entre as situações é o que define. Às vezes a gente passa dificuldade e aí a gente define o que é ser feliz.
0: Mas você sabe que eu descobri a minha capacidade do que eu era capaz nos momentos difíceis.
1: Nos momentos difíceis.
0: Porque quando eu vejo que não tem outra solução, eu preciso tomar uma atitude, eu preciso fazer algo, ali eu vejo que eu sou capaz.
1: Então...
0: E isso vai cada vez mais me instigando, me dando mais coragem para enfrentar desafios.
1: Desafios. E isso, por mais que sejam grandes desafios e dificuldades gigantescas, é difícil até enxergar, mas isso faz parte da felicidade.
0: Faz parte da felicidade. Sabe que foi muito interessante que recentemente, né, nós tivemos aí no mês de março o nosso encontro de mulheres. E no final a cantora Débora fez ali uma oração muito, muito forte mesmo assim, e eu senti uma presença de Deus muito grandiosa naquela presença de Deus. E eu, voltando para minha casa, no carro ali, eu comecei a agradecer a Deus pelas minhas dores, pelos meus sofrimentos, pelos processos. E aí, no mesmo instante... que eu estava fazendo isso, eu parei para pensar assim, mas que loucura, né? A gente passa por tantos processos e agora agradecendo. Como pode uma coisa dessa, né?
1: Como pode?
0: Como pode agradecer pela dor, pelo sofrimento? É quando a gente consegue ver que a permissão de Deus na nossa vida trouxe benefícios.
1: Trouxe benefícios.
0: E em nenhum momento Deus nos fez para dor e para sofrimento.
1: Não.
0: Tanto que Ele preparou o Jardim do Éden. Um lugar para viver ali na presença dEle. A ausência de Deus por si só já é dor e sofrimento. Já é dor e sofrimento. Então, ele preparou o Jardim do Éden, mas o homem desobedeceu, veio o pecado. Mesmo assim, ele não nos desamparou. Mesmo assim, olha, A história foi escrita, a presença dele era sentida, era manifestada, até que ele envia quem? Jesus Cristo, para morrer na cruz do Calvário, ali para selar de uma vez por toda que a presença dele não é irreal, não é imaginária, e que a alegria do Espírito, que o Espírito Santo nos dá, porque é uma alegria incomparável, você sentir a presença do Espírito Santo ali, é algo realmente que muda a vida, que muda o caráter, que muda que faz você, que traz a luz no final da escuridão.

0: procurar na matéria.
1: E vou mais além, até no relacionamento afetivo.
0: Sim.
1: A pessoa endeusa, é uma expressão meio estranha, mas endeusa o parceiro ou a parceira, que é só aquela pessoa no mundo. E na realidade, começam a brigar, discutir, vem o fantasma dos ciúmes, que começa a tomar posse do relacionamento e vira uma... um pandemônio, né? Porque são brigas, tristezas, indiferença, sofrimento, escraviza a pessoa.
0: E eu tenho uma experiência com isso, né? Pra variar, então.
1: Mas aí você vê a situação.
0: Sim.
1: Aí quando busca, os dois chegam a uma conclusão, até baseado nos casais, e busca o Senhor Jesus, aí muda tudo.
0: Exato.
1: É como abrir as águas assim e falar, ó, o caminho é esse. Vai ser feliz de uma forma mais simples.
0: Sim, sim.
1: Porque ser feliz é simples. É simples.
0: É.
1: É uma coisa que a pessoa fala... ela vê tanta dificuldade, ela coloca tanto obstáculo na vida dela...
0: Sim.
1: Que a gente fala, não é possível. Porque ser feliz é simples. E buscando a Deus todos os dias, a hora que a gente entrega o nosso dia pela manhã...
0: Sim.
1: Para o Todo-Poderoso, você já fica bem na hora.
0: E eu digo assim, ó, que tudo é uma questão... por isso que Jesus disse, aquele que crê em mim fará as coisas que eu faço e coisas maiores ainda fará.
1: Ainda fará.
0: Porque nós temos um poder dentro de nós, né, que é o Espírito Santo de Deus, que é a presença de Deus, mas nós temos um poder que nós ignoramos, que é o poder do discernimento, da sabedoria, do entendimento, e tudo isso vem então mentalizar coisas boas. Você sabe que quando eu estava lá no meu fundo do poço, haviam louvores que eu ouvia que hoje eu não gosto de ouvir. Não me fazem bem ouvir. Porque quando estava no fundo do poço, então só falava ali aquele de dor, de lamento. E muitas vezes as pessoas esquecem que tem muitos hinos que são escritos ali, realmente, né, no momento de dor, no momento de aflição. E aí, se você ficar carregando isso a sua vida toda, aquela dor que aconteceu há 10 anos atrás, mas ainda quando eu ouço aquele hino, até suspiro. Não, hoje eu procuro ouvir louvores a Deus. Sabe o que é louvor a Deus? Uma coisa tem os cânticos, né, tem os hinos que a gente ouve aí, que conta experiências, que fala de experiências, mas tem aqueles que vão enaltecer o nome do Senhor. E hoje eu prefiro esses que vão enaltecer, onde o nome do Senhor vai ser glorificado, que a minha pessoa vai ser diminuída, exatamente. Não que eu vou ficar lá contando as minhas vitórias, porque as minhas vitórias não são minhas vitórias, são vitórias de Deus na minha vida.
1: Exatamente,
0: é diferente.
1: Exatamente.
0: Né? Então, tem que tomar muito cuidado. E essa questão que você falou, Cido, é uma questão que eu, inclusive, passei por isso. Por quê? Porque eu passei por uma situação familiar no meu casamento. E quando eu estava passando por essa situação, eu tive aquele momento que eu falei assim, Senhor, quer saber de uma coisa? Claro que hoje jamais eu faria isso, porque eu cresci, tá bom, gente? Espiritualmente, na sabedoria, no entendimento. Mas naquela época eu falei, eu não quero mais saber, Senhor. Eu não quero saber, eu não vou pregar mais, eu não quero saber. E eu estava voltando de um culto e eu tinha ali dito para Deus, vai ser minha última pregação. A partir de agora eu não prego mais. Já que o Senhor permitiu eu passar por isso, eu passar por aquilo, por essa situação, então eu não vou pregar mais. E eu turrando, né? Porque Deus transformou muito, viu? Esse ser aqui era muito teimoso.
1: Era.
0: Oh.
1: Menina torrona, né?
0: Ela fala, eu tô com a razão e pronto, acabou.
1: Existem duas.
0: Agora eu prefiro mais
1: duas
0: ter
1: pessoas
0: paz.
1: Que têm a razão.
0: Paz do que razão. Não, do que razão.
1: Então, aquela que fala assim, ó, eu conheço duas pessoas só que têm razão. Uma sou eu e a outra é quem eu mandar. Quem eu escolher, né?
0: Bem isso. Por aí. E aí. Voltando de um culto, foi um culto abençoado, Deus, assim, fez algo tremendo, maravilhoso ali, e naquele momento daquele culto, eu falei para Deus, né, graças a Deus que foi um culto que eu mais ganhei almas, assim, num culto só para Jesus, foram mais de 100 almas, assim, no mesmo local, né, e aí... acho que Deus já fez de propósito aquele dia. Falou assim, peraí, você vai parar? Pera, deixa eu te mostrar o que vai acontecer aqui. E eu voltei para casa. E mesmo assim continuei. Não, eu não vou mais pregar. Acabou, não vou mais pregar. E aí Deus, quando eu estava voltando no carro, peguei o carro no aeroporto, voltando, né? Aí Deus falou assim para mim, você ama mais ao

0: seu marido do que a mim. Eu falei, Senhor, que coisa absurda, porque o Senhor sabe que o Senhor é o meu amor maior. Eu amo o Senhor acima de todas as coisas. Deus falou, não, você não ama. Porque não fui eu que te magoei, não fui eu que errei com você.
1: E você
0: quer me deixar.
1: Exatamente.
0: Você quer parar de pregar. O que, que eu fiz pra você?
1: Olha só.
0: Foi um tapa na minha cara.
1: Olha só, hein?
0: Foi, porque ele falou assim, se você verdadeiramente me amasse sobre todas as coisas, então você jamais diria isso. E ali eu realmente tive essa consciência, graças a Deus, né? Que o Senhor me ensinou ali e eu aprendi.
1: Que... Na realidade foi a consciência à base de choque, né?
0: Foi. Eu falei assim, verdade, o Senhor não merece que eu tome essa atitude com Ele. Ele não merece, Ele não me fez nada. Ah, mas Deus permitiu. Tá bom, Deus permitiu, Ele tem os motivos dEle para ter permitido. Ele tem os motivos. Quem sou eu para questioná-Lo? É. Eu sou o pó da terra, né?
1: Exatamente. E assim... É, até quando a gente terceiriza o problema para Deus, a gente tem que tomar muito cuidado, né? O Senhor permitiu. Aí imagina se ele falasse, não, Senhor, eu quero que o Senhor tome conta da minha vida mesmo, não permita mais nada e seja mais, né, aquele que ataca o raio na hora. Mas não existe mais gente no mundo.
0: Ele não permitiu que o filho dele morresse na cruz do Calvário.
1: Exatamente. E a gente olha...
0: Eu questiono a morte de Cristo? Eu não questiono.
1: Não questiono.
0: Pelo contrário, eu agradeço, eu dou graças a Deus. Eu falo, muito obrigado pela morte do seu filho amado na cruz.
1: Não é?
0: E por que quando é a minha vez de agradecer pelo que eu estou passando, aí eu quero desistir
1: não,
0: de tudo?
1: Não, na minha vez eu passo. Por favor, né? Por
0: favor. Não. É aí que nós verdadeiramente provamos se amamos a Deus sobre todas as coisas. Quando nós permanecemos, mesmo na luta, mesmo na aflição. Tem gente que não suporta passar, por exemplo, uma perseguição, às vezes nem é uma coisa grave, às vezes assim, eu tava lá cantando, o pastor me tirou, né, do grupo de louvor, né, eu era líder, o pastor me tirou, agora não quero saber de mais nada, né, falei, o que Deus fez pra você?
1: E é uma coisa que você falou agora, que é tão séria, e que acaba com o ser humano. O orgulho. O orgulho é um veneno fortíssimo que a gente bebe querendo que o outro morra.
0: Exata.
1: Sabe?
0: Exato.
1: É assustador falar.
0: É um veneno de morte, né?
1: É um veneno de morte. Porque o orgulho fala, ele tira... que nem você citou muito bem, saiu do grupo de louvor. Tá, mas eu tô na igreja, tô buscando a Deus.
0: Tá, se eu não posso louvar, eu vou orar.
1: Exatamente.
0: Né? Vou ser parte do grupo, do círculo de oração.
1: Acabou.
0: Mas quando é pra orar, ninguém quer, né?
1: Quando é pra orar, é também que a responsabilidade é maior ainda,
0: pastor,
1: né?
0: O pastor tá me perseguindo, porque me tirou do grupo de louvor, agora eu não posso fazer nada na igreja.
1: E às vezes esquece que, na realidade, Deus tá consultando o seu coração e ele vai te colocar em uma situação bem complicada.
0: Exato.
1: Pra ver se realmente você... E é aí que a pessoa fala, não é isso que eu queria pra mim.
0: E sabe de uma coisa, assim, do que eu aprendi nessa minha história de vida? Que é tão lindo, é tão maravilhoso quando nós somos honrados através de Deus, que Deus nos honra. Porque quando vem a honra vem do homem, pode ser que lá na frente alguém te jogue na cara. Você só é quem você é porque eu fiz isso.
1: Porque eu fiz isso,
0: porque eu te ajudei, porque eu estendi a mão. Agora, quando é Deus que te honra, então você pode estar lá cantando, mas você é honrado por Deus. Você te tirou do grupo de louvor, te tirou da liderança. Não esquenta a cabeça, não. Deus já está preparando outro lugar para você.
1: Está preparando.
0: Ele já tem outro lugar para você, onde você vai ser honrado. Então, assim, é essa diferença que vai trazer para nós a alegria do nosso dia a dia também, né?
1: É verdade, viu? E vou te falar uma coisa. Olha, eu trabalho com comunicação há muito tempo. E na igreja, na minha igreja lá, eu gosto de trabalhar na manutenção.
0: Olha isso.
1: Mas eu fico tão feliz. Você fala, meu Deus, só fala assim, só quer serviço pesado, né? Que manutenção é quebrar uma parede,
0: sim,
1: uma parede, é consertar cano. E eu tenho muito prazer nisso.
0: Você é um levita.
1: É um levita, então. Mas aí você vê, ninguém precisa ver. Tem um negócio lá quebradinho, eu vou lá, conserto. Mas eu falei, Senhor... O Senhor viu. E isso me deixa tão feliz.
0: Exatamente. Que a honra vem por ele, né?
1: É, exatamente. E você falou isso, e eu lembrei disso, não em forma de vangloriar, mas o prazer nas pequenas coisas. Sim. E aí, ali, ninguém precisa saber o que você fez.
0: E a palavra de Deus, ela nos instrui muito bem, porque ela fala assim, olha, que façamos para o homem como que para Deus.
1: Deus.
0: Então, se você, é só quebrar uma parede, tudo bem, é quebrar uma parede, mas você está fazendo aquilo com alegria, com prazer, como que para Deus, Deus vai receber aquilo como que para Ele.
1: Exatamente. E dá resultado, hein?
0: Dá resultado.
1: A gente só colhe bons frutos.
0: É por isso que eu sempre insisto aqui com as pessoas, sabe? Por isso que eu, às vezes, bato o pé e falo, sim, ser feliz é uma decisão, é uma escolha, né? E você escolhe fazer coisas boas, você escolhe fazer do seu dia, aquela situação que era ruim, algo bom.
1: Exatamente.
0: Algo que frutifique, algo que... E às vezes, eu vou dizer para vocês, tem situações assim que você pensa assim, nossa, ninguém tá me vendo, ninguém... Mas aí Deus manda uma pessoa lá, e aquela pessoa chega e do nada abre o coração com você, de repente você tá sendo usado por Deus para poder falar com aquela pessoa. E para você foi só um momento. Não foi só um momento. Deus usou a tua boca para poder dizer para aquela pessoa, seu dia pode ser melhor, a sua noite pode ser melhor, né?
1: A
0: sua vida pode ser melhor. Então, para mim, eu não preciso estar num altar para eu me sentir feliz. Claro que me sinto feliz, mas não preciso estar lá. Basta eu estar falando de Jesus.
1: Como as pessoas também que ajudam o próximo.
0: Exatamente.
1: E, ninguém sabe quem é que está ajudando, mas você sabe que você ajudou.
0: Exato.
1: Daí, de repente, falando nisso, você está aí na sua casa, está com o celular na mão, fala, quero ajudar alguém que você não sabe quem é. Aproveita nossas contas, né?
0: Aproveita. E vou aproveitar também, Cido, para dizer uma coisa aqui para as pessoas. Geralmente, as pessoas, elas vão fazer, né, a sua doação. Eu aconselho as pessoas que forem fazer uma doação menos que R$5, para poder levar na igreja. Ou, por exemplo, esse mês eu posso ajudar com 5, mês que vem também eu posso ajudar com 5. Então, o que você faz? Você junta esse mês e o mês que vem e dá uma quantia só. Por quê? Porque nós pagamos uma taxa para o banco, e essa taxa é quase R$3. Então, assim, se eu faço, né, uma doação, tem pessoa que faz, isso é o setor financeiro que me falou, que às vezes eles fazem, por exemplo, doação de R$2. Então, esses R$2, o que acontece? Vai ali para pagar a taxa e a fundação ainda tem que tirar do que a fundação recebeu de outra pessoa para pagar o restante.
1: Então, é melhor levar direto na igreja.
0: Exatamente. Ou então, você junta e faz uma transferência só. Porque se você juntar, por exemplo, R$5 mais R$5, mês que vem você faz de R$10, o que vai acontecer? Você vai pagar uma única taxa. Nós, a fundação, né, que paga, na verdade, vai pagar uma única taxa para o banco. Então, aí o que vai sobrar uma quantia maior. Ou se tem mais pessoas na casa que vão fazer ali, né, a sua contribuição, também juntem ali e façam uma só, que aí pagamos uma única taxa.
1: Isso é muito importante.
0: É só uma orientação para as pessoas entenderem como que funciona,
1: e
0: né?
1: É bem relevante nesse caso.
0: Sim, sim. É bastante, porque como assim, nós estávamos recebendo várias transações de R$2, de menos de R$3, então isso, na verdade, acaba trazendo ali um prejuízo por isso. Então,
1: verdade.
0: Por isso
1: a pessoa faz com tanto amor,
0: com
1: né?
0: Com tanto amor. E não fica conosco, vai pro
1: exatamente,
0: banco.
1: Exatamente, vai pro banco.
0: Então é isso. Mas você que quer ajudar as instituições a reviver, faça isso agora. Sentiu no coração? Bora lá!
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0: Estamos de volta e... neste domingo, sabe o que vai acontecer nesse domingo, Cido?
1: Domingo é um dia especial,
0: hein? É um dia muito especial. Eu vou dizer pra vocês, eu gosto desse dia.
1: Gosta, né?
0: Eu vou dizer uma coisa. Se tem uma coisa que eu me sinto realizada nessa vida, é o fato de ser mãe. Ser mãe fez de mim um ser humano melhor. Uma mulher de fé. Sim, porque eu me lembro que um dia... eu estava com o meu filho Lucas, ele tinha 9 meses, com 42 de febre, já tinha levado no hospital e o Daniel estava viajando, eu estava sozinha em casa com o meu filho e o meu filho começou a convulsionar de febre. E eu, 17 anos, não sabia o que fazer sozinha ali em casa, ainda não tinha o meu carro, não tinha como socorrer e eu fiz o quê? Eu peguei o meu filho no colo e eu fui pro radinho, né? Missionário orava de madrugada, fui lá pro lado do rádio e ali com o meu filho no colo eu comecei a orar e pedir para Deus que baixasse aquela febre do meu filho. E quando terminou a oração ali, a febre do meu filho tinha passado completamente.
1: Oh, glória, hein?
0: Então, assim, eu aprendi a ter fé sendo mãe. Porque naquele momento que eu não tinha o que fazer, então eu fui para os pés do Senhor e Ele ouviu a minha oração. Então, se tem algo que eu sou realizada, é o fato de eu ser mãe. É maravilhoso poder gerar, poder ter... saber que um ser humano está crescendo dentro ali de você e que aquele ser humano vai depender totalmente de você. Para a vida, ele vai depender de você, né? Porque oração de mãe nunca é demais e conselho de mãe nunca é demais. A vida inteira a gente vai precisar disso, né? Então, eu quero aproveitar este momento da palavra para poder trazer aqui na palavra uma homenagem para todas as mamães que nos acompanham, que nos ouvem e que às vezes nem são reconhecidas como deveriam ser, porque mãe é algo assim, é especial, é algo extraordinário mesmo que Deus coloca na nossa vida, né? Então, eu gostaria de fazer a leitura no livro de Eclesiastes, capítulo, ou melhor, no livro de Provérbios, capítulo 30 e versículo 25, que diz o seguinte: a força e a glória são seu vestido, e se alegrará com o dia futuro. Abre a sua boca com sabedoria, e a lei da beneficência está na sua língua. Está atenta ao andamento da sua casa e não come o pão da preguiça. Levanta-se seus filhos, clamam-na bem-aventurada, como também seu marido, que a louva. Muitas filhas procederam virtuosamente, porém tu és de todas a mais excelente. Enganosa é a beleza e vã a formosura, mas a mulher que teme ao Senhor, essa sim será louvada. E eu mudo essa palavrinha de a mulher que teme ao Senhor para a mãe que teme ao Senhor. Essa sim será louvada, porque em todo tempo o seu filho estará descansado, sabendo que pode contar com a sua oração. E se tudo na vida não der certo, ele sabe que tem um lugar onde ele vai encontrar amor, carinho, dedicação, respeito, que é no colo de uma mãe. Mamães do Brasil e do mundo que estão nos acompanhando, vocês são mulheres preciosas aos olhos de Deus. E que missão linda que o Senhor nos deu, ser mãe. Eu me sinto honrada, privilegiada, e eu sei que você também se sente. Que Deus abençoe a sua vida e um feliz Dia das Mães a todas as mamães que estão nos ouvindo. Deus abençoe. Chegamos assim ao final de mais um Informativo Reviver. Muitíssimo obrigado por você estar aí do outro lado. Lembrando que semana que vem tem mais. Eu volto. Você volta, Silvio?
1: Ah, sem dúvida nenhuma.
0: E estaremos juntos aqui com Pai, Filho, o Espírito Santo e Lari, é claro, né?
1: Claro.
0: Deus abençoe. Até lá, se Deus assim nos permitir.
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0: 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Estaremos de volta às 20 horas com a nossa programação normal. Boa noite.
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3: Boa noite.
1: Uma boa noite para você que nos acompanha em todo o país.
3: Sexta-feira, 8 de abril de 2026.
1: E vamos ao destaque do dia: investimento em energia.
3: São 130 bilhões de reais para melhorar a distribuição de energia elétrica no país até 2030. Gabriela Noronha.
4: Foram renovados os contratos de concessão de 16 distribuidoras de energia elétrica. A renovação dos contratos beneficia cerca de 42 milhões de residências no país.
1: E anunciado também, Luz para Todos vai chegar a mais 233 mil novas famílias.
3: E ainda, rendimento médio mensal do brasileiro alcança o maior patamar da série histórica desde 2012.
1: O valor tem crescimento de 5,4% em 2025 e chega a R$ 3.367, Graziela Bezerra.
5: O aumento da oferta de trabalho foi o que mais puxou o incremento da renda.
3: Você vai ouvir também Serviços Públicos na Mão.
1: GovBR alcança a marca de 500 milhões de assinaturas eletrônicas.
3: Saiba como proteger sua conta e evitar golpes virtuais. Cleide Lopes.
6: Você pode acessar na plataforma serviços digitais que vão ajudar a proteger seus dados contra golpistas.
1: Hoje, na apresentação da Voz do Brasil, Mariana Jundumim, Nazi Brum.
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1: 130 bilhões de reais em investimentos para modernizar a distribuição de energia elétrica no país até 2030.
3: O anúncio foi feito em evento que contou com a presença do presidente Lula.
1: O objetivo é melhorar a qualidade dos serviços prestados à população e incentivar o desenvolvimento e a geração de renda.
4: Foram renovados nesta sexta-feira os contratos de concessão de 16 distribuidoras de energia elétrica em 13 estados do país. Os contratos devem viabilizar cerca de 130 bilhões de reais em investimentos até 2030. Esses recursos serão investidos em projetos de modernização da rede, expansão de linhas de distribuição e aumento da capacidade de resposta a apagões e eventos climáticos, por exemplo. Segundo o ministro de Minas e Energia, Alexandre Silveira, os contratos agora incluem novas regras para melhorar o atendimento ao consumidor.
7: O objetivo é proporcionar atendimento mais eficiente, mais rápido, mais respeitoso aos consumidores de energia brasileiros. Bairros mais pobres terão o mesmo padrão de qualidade que os bairros mais ricos.
4: A renovação dos contratos beneficia cerca de 42 milhões de residências no país. Além disso, a expectativa é de que sejam gerados mais de 100 mil empregos. Presente na cerimônia, o presidente Lula falou sobre a importância da parceria entre Estado e iniciativa privada para garantir o fornecimento de energia em todo o Brasil.
8: Que a gente pode ter um país que nunca mais teremos apagão. E a renovação desses contratos, antecipando inclusive a renovação, é uma demonstração de que o governo tem confiança nos empresários, de que a gente pode apresentar ao Brasil a ideia de que o Estado pode trabalhar em parceria com os empresários e permitir que os empresários possam executar o trabalho da forma mais perfeita possível.
4: Durante o evento, o presidente Lula e o ministro Alexandre Silveira também assinaram a atualização de um decreto que moderniza o Luz para Todos, programa que leva energia a quem mais precisa e amplia o alcance da iniciativa para mais de 233 mil novas famílias. O objetivo é promover o uso produtivo da energia voltado à geração de renda. No caso do pequeno produtor Gilson Matos, de Canavieiras, no sul da Bahia, a chegada da energia elétrica trouxe uma verdadeira mudança de vida.
9: E era a luz de vela, era o lampião, a água para chegar até aqui era uma dificuldade tremenda. Tudo era mais difícil, a gente não tinha projetos. Então, depois da chegada do Luz para Todos, tudo mudou, né? Nos incentivou a plantar, a criar, produzir, fazemos hortas. Hoje nós já temos água com facilidade, porque nós já temos bomba elétrica. Tudo hoje ficou mais fácil.
4: Com a atualização, o programa Luz para Todos passa a priorizar grupos como mulheres, chefes de família, comunidades que necessitam de infraestrutura voltada à segurança alimentar e famílias em situação de vulnerabilidade. Reportagem Gabriela Noronha.
3: E o programa Gás do Povo tem data fixada e será pago sempre no dia 10 de cada mês.
1: Neste domingo, a Caixa Econômica Federal fará o pagamento do Vale Recarga para cerca de 2 milhões e 700 mil famílias.
3: Para ter acesso à recarga, o responsável familiar deve procurar uma das 25 mil revendedoras em todo o país, utilizando o cartão do Bolsa Família com chip ou o cartão de débito da Caixa.
1: Também pode utilizar o CPF e o código de validação, que será enviado para o celular do responsável.
3: O programa Gás do Povo fornece a recarga de botijões de 13 quilos para 15 milhões de famílias inscritas no Cadastro Único.
1: Mas elas não recebem todas ao mesmo tempo. As recargas têm validade de 2 a 3 meses, a depender do tamanho da família.
3: O brasileiro está ganhando mais.
1: O valor médio mensal recebido já passa de R$ 3.367,00, o melhor da série histórica do IBGE desde 2012.
3: A melhoria nos rendimentos foi verificada no mercado de trabalho e também nos benefícios sociais.
5: É o maior rendimento da série histórica iniciada em 2012. O rendimento médio mensal do brasileiro foi de R$ 3.367,00 em 2025. Um crescimento de mais de 5% em relação ao registrado em 2024. No universo de 212 milhões de brasileiros, 67% tiveram algum tipo de renda no ano passado. O aumento da oferta de trabalho foi o que mais puxou o incremento da renda. No ano passado, a população ocupada chegou a 101 milhões de pessoas e a massa de rendimento total dos trabalhadores atingiu quase R$ 362 bilhões de reais, também um recorde. Outras fontes contribuíram para o aumento da renda, como explica o pesquisador do IBGE, Gustavo Fontes.
10: Ao analisar por tipo de rendimento, se observa que 47,8% da população possui rendimento do trabalho, enquanto 27,1% tinham rendimentos de outras fontes. Entre esses outros rendimentos, o destaque vai para a aposentadoria e pensão, que abrange 13,8% da população residente, seguida por rendimentos de programas sociais do governo, 9,1%.
5: A região sul manteve a maior proporção de pessoas com rendimento, cerca de 71%, enquanto norte e nordeste apresentaram os menores percentuais, apesar dos avanços registrados nos últimos anos. Para o economista José Luiz Pagnussá, os números apontados pela PNAD mostram uma evolução no mercado de trabalho e nas políticas sociais.
11: Porque ao mesmo tempo em que o rendimento médio está subindo, temos recordes também no número de pessoas ocupadas. E além disso, dado o impacto das políticas sociais, esse recorde se dá também com os menores índices de desigualdade da história brasileira.
5: Na comparação com o período pré-pandemia, o aumento é mais expressivo. O rendimento médio de todas as fontes ficou 8,6% acima do registrado em 2019, o que mostra que a recuperação na renda se manteve de forma consistente até 2025. Reportagem Graziele Bezerra.
1: Crédito, cheque especial, crédito pessoal.
3: Brasileiros que não conseguem pagar dívidas nessas modalidades têm agora a oportunidade de sair do sufoco financeiro com o Desenrola Famílias.
1: Juros mais baixos, prazos mais longos e descontos estão entre as vantagens do programa.
12: Jácio Fiuza Júnior, de 73 anos, é jornalista aposentado e tem dificuldades para pagar as faturas do cartão de crédito.
13: Fiz a negociação, dividi em várias parcelas e, do jeito que está, não baixa a dívida.
12: Assim como Jácio, 80% das famílias brasileiras têm algum tipo de dívida, principalmente com cartão de crédito, cheque especial e crédito pessoal, segundo a Confederação Nacional do Comércio. Agora, essas famílias famílias têm a oportunidade de aliviar o orçamento com o Desenrola Famílias. Podem participar pessoas com renda mensal de até R$ 8.105,00, com dívidas contraídas até janeiro de 2026, com atraso entre 90 dias e 2 anos. O programa prevê descontos de até 90%, linhas de crédito com juros limitados a 1,99% ao mês, prazos de até 48 meses. E ainda a possibilidade de usar até 20% do saldo do FGTS ou R$ 1.000 para abater dívidas. E pessoas com dívidas de até R$ 100 terão o nome limpo num prazo de 30 dias. O Desenrola também exige que as instituições financeiras invistam na educação financeira. Reinaldo Domingos, especialista em educação financeira, diz que é preciso consciência para que as famílias não voltem a se endividar.
14: Tudo que nós ganhamos e nós gastamos, é necessário que nós tenhamos uma organização. O Desenrola Brasil é uma opção, é uma oportunidade muito importante, só que ela precisa vir junto com a educação do comportamento financeiro.
12: A adesão ao Desenrola Famílias deve ser feita diretamente com os bancos e instituições financeiras. Só no Banco do Brasil, nos dois primeiros dias do programa, foram feitos 12.600 pedidos de renegociação. Gilson Bittencourt, vice-presidente de Agricultura e Agricultura Familiar do Banco do Brasil, disse que espera uma procura intensa pelo Desenrola Famílias nos próximos dias.
15: Recuperar a sua adimplência, abrir novas possibilidades de acesso ao crédito. A nossa expectativa com esse segundo é que ele atinja ainda um grupo maior de famílias e traga mais tranquilidade para as famílias e, nesse caso aqui, para os clientes do Banco do Brasil.
12: E para o jornalista Jácio Fiuza, que nos contou sobre a dívida com o cartão de crédito, o programa chegou em boa hora.
13: É um programa que vai beneficiar a mim e muitas famílias brasileiras, né?
12: O Desenrola Famílias também protege as famílias das dívidas com casas de apostas, as chamadas bets. Ele estabelece o bloqueio de CPF para apostas por um período de 12 meses. Colocução de Thaísa Vitória, reportagem Luciana Colares de Holanda.
3: Para estimular as mulheres a seguirem a carreira acadêmica, a CAPES, Coordenação de Aperfeiçoamento de Pessoal de Nível Superior, criou o programa Aurora.
1: A iniciativa é voltada a professoras vinculadas a programas de pós-graduação que sejam gestantes ou mães de crianças de até 2 anos.
3: Em outra frente, estudantes indígenas também estão sendo estimulados na pós-graduação, a seguirem na pós-graduação após concluírem o ensino superior.
1: Sobre esses programas, nós conversamos com a presidente da CAPES, Denise Pires de Carvalho. Acompanhe.
3: Presidente, como vai? Vamos começar falando do estímulo que a CAPES vem oferecendo para que as cientistas que são mulheres consigam continuar suas pesquisas. Qual que é o problema que existe hoje em relação à maternidade e que estímulo é esse?
16: Olá, Mariana, um prazer estar contigo e com o Nazi na Voz do Brasil. As mulheres, elas são maioria entre as mestres e as doutoras do nosso país há mais de 20 anos. E nós temos no Brasil 49% de mulheres cientistas. No entanto, elas atuam menos no corpo docente da pós-graduação. Então há um gargalo, há um impedimento no ingresso e permanência das mulheres como professoras na pós-graduação.
3: Presidente, assim como as mulheres, a CAPES também tem investido em outras ações aí para a promoção da diversidade, com um programa voltado para jovens indígenas, né? O que que é esse programa? Como que ele vai ajudar a ampliar a participação dessas diversas etnias no ambiente de produção científica?
16: É o novo programa de desenvolvimento acadêmico indígena, porque os nossos estudantes indígenas têm sido incluídos no ambiente da educação superior. Quando eles terminam os seus respectivos cursos, eles querem ingressar, muitos deles, nos cursos de mestrado e doutorado. No entanto, a seleção para esses cursos acontece muitas vezes longe da localidade onde eles moram. Então, esse novo programa, ele vem para que aconteça uma seleção dos estudantes indígenas de uma maneira nacional. Eles podem aplicar a seleção do local onde eles estão, muito semelhante ao que fazemos com os estudantes que vêm do exterior para estudar no Brasil. Então, um estudante que está em São Gabriel da Cachoeira, que acabou a sua graduação, ele pode tentar a seleção para o mestrado ou doutorado na Unicamp, na UNB, na UFRJ, ou mesmo na Universidade Federal do Amazonas, sem precisar sair de São Gabriel da Cachoeira. Ele faz a seleção e ele só vai para a região para onde ele é selecionado, depois dele ser selecionado.
1: Agora, presidente, como é que a CAPES identificou a necessidade desse estímulo aos indígenas, né? E que benefícios a maior diversidade de culturas e origens dos cientistas pode trazer para as pesquisas brasileiras?
16: Foram os próprios estudantes indígenas que trouxeram essa demanda para a CAPES, junto com os professores que atuam na educação escolar indígena, que vieram nos propor que nós fizéssemos um programa específico para que esses estudantes provenientes de povos originários que estão em regiões mais isoladas do país possam continuar os seus estudos, fazendo a seleção das suas localidades. E eles vão migrar para seguir os seus estudos no mestrado, no doutorado, somente após serem selecionados.
12: Mas é como o Nazi disse, né? Tem um benefício para a própria produção científica brasileira, para o tipo de pesquisa que vai ser feita?
16: Com toda certeza, porque nós temos a educação dialógica é aquela que leva melhores resultados. E esses estudantes, com certeza, terão muito a contribuir no ambiente da pós-graduação, porque eles trazem todos os saberes que existem nos povos originários, toda aquela troca de experiência entre a produção de conhecimento do ambiente da universidade, que é internacional, agora passa a contar também com o conhecimento que vem dos povos originários. E essa educação dialógica certamente aumentará a produção de conhecimento no nosso país e será uma produção de conhecimento que tem possibilidade de atender muito mais às demandas da nossa sociedade, nos diferentes territórios da nação.
12: Agora, presidente, para além desses grupos específicos que a gente mencionou aqui, as mulheres, os indígenas, o governo do Brasil tem também feito um movimento de valorização da produção científica como um todo, teve inclusive reajuste das bolsas, da CAPES, e a gente vê outros estímulos aí. Eu queria que a senhora falasse um pouco mais para a gente do que foi feito nesses últimos anos.
16: No ano de 2023, quando assumimos, houve um aumento de pelo menos 40% no valor das bolsas, mestrado e doutorado, e esse aumento no valor das bolsas foi acompanhado também de um aumento no número de bolsas. É importante que tenhamos cada vez mais pós-graduandos com acesso à bolsa, porque a bolsa garante permanência do pós-graduando nos cursos e a conclusão do mestrado e do doutorado. Mas, para além disso, a CAPES tem seguido no caminho de contratos com as editoras, através do portal de periódicos da CAPES, que completou 25 anos, nós estamos investindo não somente no acesso à leitura pelos programas de pós-graduação. Então, há 25 anos, a CAPES propicia o acesso à leitura dos periódicos internacionais. Agora, a CAPES financia também a publicação da ciência brasileira, publicação dos artigos da produção de conhecimento nacional nessas revistas internacionais. Com isso, nós temos aumentado muito o número de artigos publicados pela pós-graduação brasileira nas revistas internacionais. Certamente o Brasil vai ficar melhor colocado no futuro próximo entre os países que mais produzem conhecimento no mundo. Para além de produzirmos mais, termos o nosso trabalho aceito para publicação, o que comprova a excelência da ciência brasileira, porque é muito difícil publicar nessas revistas, somente artigos de qualidade são aceitos. Agora, com a Com o pagamento que é feito pelo Ministério da Educação através da CAPES, nós temos um aumento no número. E esse artigo, que é publicado internacionalmente em acesso aberto, ou seja, todo mundo vai poder ler a produção científica nacional, nós teremos um aumento da citação dos trabalhos que são originários da pós-graduação e da ciência brasileira. Portanto, uma ciência que produz mais, publica mais e tem maior visibilidade.
1: Certo, muito bom. Nós conversamos com Denise Pires de Carvalho, presidente da CAPES, que é a Coordenação de Aperfeiçoamento de Pessoal de Nível Superior. Presidente, muito obrigado pela participação na Voz do Brasil.
16: Prazer é todo meu.
3: Recorde de exportações do agronegócio brasileiro no primeiro trimestre desse ano eleva o setor à posição de destaque no comércio internacional.
1: As vendas no exterior somaram mais de 38 bilhões de reais, um aumento de 0,9% em relação ao mesmo período do ano passado.
3: De acordo com o Ministério da Agricultura e Pecuária, o principal destino das exportações do agro brasileiro é a China.
1: Os números, segundo o Ministério da Agricultura, refletem a competitividade dos produtos brasileiros no comércio internacional.
3: E também são fruto da ampliação do mercado. Já são 601 aberturas de mercado do agronegócio desde 2023.
1: Quem explica é o secretário de Comércio e Relações Internacionais, Lucas Rua.
17: Aproximadamente 30% de tudo que nós exportamos era complexo soja, mas eu queria chamar a atenção aqui também para as proteínas animais. E nós tivemos um acréscimo de aproximadamente 22% nas exportações, um destaque para recordes em carne bovina, também na carne suína, e a gente vê efetivamente um trabalho de diversificação de mercado. Veja o caso do açaí, das castanhas e alguns produtos básicos como o feijão, a partir de uma série de ferramentas que nós temos, por exemplo, aqui no Ministério da Agricultura, como o Agro Insight, Passaporte Agro, a participação em feiras internacionais em conjunto com a Apex, a gente gera oportunidade, a gente gera renda e a gente gera emprego, especialmente onde mais precisa, que é no interior do nosso país.
3: Serviços públicos em um clique. Está cada vez mais fácil e simples resolver e acessar as políticas de governo sem sair de casa.
1: No início de maio, o gov.br registrou mais de 500 milhões de assinaturas eletrônicas.
3: E pela primeira vez, mais de 80 milhões de brasileiros acessaram o gov.br em um único mês.
1: O número de acessos únicos foi registrado em março e supera a população de países como a Alemanha e França.
3: Para garantir a segurança no acesso, o gov.br conta com níveis de proteção.
1: E dentro da ferramenta é possível encontrar serviços que ajudam a evitar golpes virtuais.
6: Acessar serviços do INSS, do SUS ou até assinar um documento sem sair de casa já é uma realidade no Brasil. Tudo isso é possível com a conta gov.br. Ela funciona com um login único que reúne mais de 4.600 serviços digitalizados do governo federal. Hoje, mais de 175 milhões de brasileiros já utilizam a plataforma, entre eles o vendedor Pedro Vieira.
18: Uso para carteira, uso para curso também, para acessar documentos e imposto de renda também, tudo, uso golpe para tudo.
6: E Pedro Vieira destacou a segurança ao usar a ferramenta.
18: É muito seguro, bem confiável. Tem acesso biométrico, tem acesso digital também.
6: Para dar mais segurança ao cidadão, a conta gov.br funciona com diferentes níveis de proteção. O bronze concede o acesso básico, o prata é feito com avaliação bancária e o ouro com biometria. E quanto maior o nível da conta, mais seguro é o acesso. Além disso, o usuário pode ativar a verificação em duas etapas, que funciona como uma segunda barreira contra invasões, como explica Hudson Mesquita, diretor do Departamento de Identidade Digital do Ministério da Gestão e da Inovação em Serviços Públicos.
19: Após ele entrar com o CPF e a senha, é solicitado um código que ele mesmo gera ali no aplicativo gov.br. Então, imagina um cenário onde o fraudador consegue roubar a senha do cidadão, ele não teria acesso a esse código, não teria como acessar a conta, né? Então, a segunda camada ali de segurança.
6: Com a conta Gov protegida, você pode acessar na plataforma serviços digitais que vão ajudar a proteger seus dados contra golpistas. A proteção do CPF impede que empresas sejam abertas no seu nome sem autorização. O BC Protege Mais bloqueia a abertura de contas bancárias em indevidas. E o registrato permite consultar contas, dívidas e chaves PIX vinculadas ao seu CPF. E tudo isso sem precisar enfrentar filas ou sair de casa. É o caso do educador físico Felipe Cavalcante.
20: Porque antigamente a gente tinha que ir lá na hora, né? E presencialmente, toda aquela burocracia. E hoje, na nossa mão, a gente consegue resolver esse problema.
6: Em caso de dúvidas, as pessoas podem acessar o gov.br/conta. Também é possível receber atendimento presencial sobre a plataforma. Para encontrar uma unidade do balcão gov.br, vá em gov.br/presencial. Reportagem Cleide Lopes.
3: Essas foram as notícias do Governo do Brasil.
1: Uma realização da Secretaria de Comunicação Social da Presidência da República.
3: Com produção da empresa Brasil de Comunicação.
1: E que agora com as notícias do Poder Judiciário e do Congresso Nacional. Uma boa noite.
3: A gente volta segunda-feira. Boa noite para você e até lá.
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21: STF fixa regras para o pagamento de verbas indenizatórias e reafirma o teto constitucional.
22: STJ define que oferta de imóvel em plataformas como o Airbnb exige aprovação do condomínio.
21: Justiça Eleitoral atinge 158 milhões de eleitores e 88% de biometria.
22: Boa noite, eu sou Carlos Eduardo Cunha.
21: E eu sou Walter Lima.
22: O STF publicou um conjunto de decisões sobre o regime remuneratório do Judiciário e do Ministério Público.
21: As decisões estabelecem medidas para unificar critérios nacionais de pagamento, restringir a criação de benefícios e ampliar a transparência na folha de pagamento do setor público. Arthur Filho.
23: Entre os principais pontos definidos pelo Supremo Tribunal Federal está o reforço de que o subsídio dos ministros da Corte continua sendo o teto remuneratório da administração pública. O tribunal também reafirmou a equiparação entre os regimes remuneratórios da magistratura e do Ministério Público, desde que observados os limites constitucionais. Outro ponto central é a regra de que verbas indenizatórias só podem ficar fora do teto quando houver previsão expressa em lei nacional, além de unificação de critérios pelo Conselho Nacional de Justiça, o CNJ, e pelo Conselho Nacional do Ministério Público.
22: O uso de imóveis residenciais para estadias de curta duração, como em contratos na plataforma Airbnb, depende da aprovação do condomínio.
21: Essa definição é do STJ. Fátima Uchoa.
24: A proprietária de um apartamento em Minas Gerais pretendia destiná-lo a estadias de curta duração sem necessidade de aprovação em assembleia, mas o condomínio alegava que isso, além de não estar previsto em convenção, afastava o caráter residencial do prédio. No STJ, o voto que prevaleceu no julgamento foi o da ministra Nancy Andrighi. A segunda sessão manteve acórdão do Tribunal Estadual e considerou que o uso dos imóveis para exploração econômica ou profissional descaracteriza a destinação residencial e, por isso, deve ser autorizado por, no mínimo, 2/3 dos condôminos. Essa definição uniformiza o entendimento do próprio STJ sobre o tema.
22: Justiça Eleitoral atinge 158 milhões de eleitores e 88% de biometria.
21: Dados foram consolidados após o fechamento do cadastro eleitoral. Fábio Ruas.
25: O fechamento do cadastro 150 dias antes das eleições é uma forma da Justiça Eleitoral organizar o pleito. E com isso, o Corregedor-Geral da Justiça Eleitoral, ministro Antônio Carlos Ferreira, divulgou as informações durante sessão plenária. São mais de 158 milhões de eleitoras e eleitores, sendo 140 milhões com a biometria registrada. A presidente do TSE, ministra Carmen Lúcia, lembrou que a biometria traz mais segurança para as eleições.
22: Nos próximos dias 13 e 14, o TST sedia um encontro sobre boas práticas de conciliação e mediação.
21: O evento é uma etapa preparatória para a Semana Nacional da Conciliação Trabalhista 2026. Ana Paula Souza.
4: O encontro antecede a Semana Nacional da Conciliação Trabalhista 2026, que acontece de 25 a 29 de maio, com um slogan inspirado na Copa do Mundo, um acordo muda o jogo, já que o trabalhador pode procurar o Centro Judiciário de Conciliação de Conflito antes mesmo de ajuizar uma ação e resolver o problema sem precisar seguir com o processo nos tribunais.
7: Justiça Federal condena a União e INSS a reduzir prazo de perícias médicas no norte do Piauí.
8: A ação foi proposta pelo MPF, Vanessa Pereira.
9: Segundo o MPF, o tempo médio de espera para perícia na região norte do Piauí, especificamente nos municípios de Parnaíba, Cocal e Piracuruca, chega a mais de 6 meses. Tempo muito maior que a média nacional e o prazo fixado pelo STF. Agora, segundo a sentença, o INSS terá até 3 meses para realizar os agendamentos, perícias e avaliações sociais. Para isso, foi autorizado o atendimento de segurados em outras agências do INSS, perícias remotas, mutirões e convênios com entidades públicas ou privadas. Em caso de descumprimento injustificado, a multa estipulada é de R$5 milhões. Ainda cabe recurso da decisão.
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7: Boa noite.
8: Bom fim de semana e até segunda-feira.
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1: Eu sou Ricardo Nakaoka e estes são os destaques de hoje do Jornal do Senado, que começa agora. Congresso promulga lei que reduz penas dos condenados pelos atos de 8 de janeiro. Senado vai analisar redução do tempo de serviço para aposentadoria de policiais e bombeiros militares. Projeto torna inafiançável homicídio no trânsito cometido por motorista embriagado. Boa noite. O presidente do Congresso Nacional promulgou nesta sexta-feira a Lei da Dosimetria. A nova legislação, que reduz as penas dos condenados pelos atos de 8 de janeiro, passa a valer após a publicação no Diário Oficial da União. Repórter Maurício De Santi.
2: O projeto da dosimetria, com o objetivo de reduzir as penas para os condenados pelos atos do 8 de janeiro, foi aprovado pelo Senado e pela Câmara no ano passado, mas sofreu um veto integral do presidente Lula. Esse veto, no entanto, foi derrubado no dia 30 de abril por decisão da maioria dos deputados e dos senadores. Pela Constituição, o presidente do Senado pode promulgar uma lei quando o presidente da República deixa de sancioná-la em até 48 horas. E foi o que aconteceu. Para o senador Carlos Viana, do PSD de Minas Gerais, a lei da dosimetria é uma questão de justiça.
3: As pessoas que foram condenadas em 8 de janeiro, aquelas que depredaram, que cometeram crimes, elas têm que responder de acordo com a sua responsabilidade. Nossa obrigação é fazer essa correção para que as pessoas respondam, mas dentro sim da responsabilidade, dentro do que cometeram.
2: Já o líder do governo no Congresso, o senador Randolph Rodrigues, do PT do Amapá, tem um entendimento diferente e questiona a legalidade da redução de penas.
4: Se trata de crime contra o Estado Democrático de Direito. Então, claramente, são insuscetíveis de redução de pena, de anistia ou de indulto, conforme prevê a Constituição.
2: Com a publicação do ato de promulgação, a lei da dosimetria entra em vigor. Agora, cada um dos réus interessados precisa requerer a mudança no tempo de condenação junto ao Supremo Tribunal Federal.
1: E a Comissão de Segurança Pública aprovou convites para ouvir o diretor-geral da Polícia Federal, Andrei Rodrigues, e o delegado Marcelo Ivo de Carvalho. A ideia é esclarecer a expulsão de Marcelo Ivo da Fundação de Oficial de Ligação da PF em Miami e a atuação do órgão no episódio que envolveu o possível monitoramento do ex-deputado Alexandre Ramagem em solo americano. As informações com o repórter Bruno Lourenço.
5: Os pedidos de esclarecimento apresentados pelo senador licenciado Jorge Seif, do PL de Santa Catarina, foram motivados por divergências entre as versões da Polícia Federal Brasileira e das autoridades dos Estados Unidos. Segundo o senador, o diretor-geral da PF teria afirmado à imprensa que a detenção de Ramagem foi fruto de uma cooperação bilateral, versão que teria sido negada pelos americanos logo em seguida.
6: O delegado de uma instituição respeitada que nós amamos, respeitamos, que é a Polícia Federal do Brasil, dando declarações desastrosas. E acima de tudo, ele mentiu, ele inventou, ou tem acordo, nós não sabemos. O Brasil precisa saber.
5: O delegado Marcelo Ivo de Carvalho, que atuava junto ao Serviço de Imigração e Alfândega dos Estados Unidos, foi desligado da função após o ocorrido.
1: O Senado vai discutir o projeto da Câmara dos Deputados, que reduz o tempo mínimo de atividade militar exigido para aposentadoria integral de policiais e bombeiros. A proposta permite que os estados diminuam em até 5 anos as regras aplicáveis a esses profissionais. Repórter Douglas Castilho.
7: A regra atual prevê que os militares, para fazerem jus à aposentadoria com o valor integral de seus vencimentos, devem trabalhar por 35 anos, sendo ao menos 30 deles como militar. Com a proposta, os estados passariam a ter a liberdade de reduzir o tempo necessário na atividade militar de 30 para até 25 anos. A medida é uma forma de reconhecer as dificuldades inerentes a essas profissões. O senador Stevenson Valentim, do Podemos do Rio Grande do Norte, afirmou ser favorável à discussão do projeto no Senado e explicou suas razões.
8: Você sabe que é trabalhar na escala 24 por 24, 24 por 32, não, e lidando com situações de estresse, passando o dia todo lidando com coisas que ninguém quer lidar, que é a segurança pública, que é trocar tiro com bandido, que é subir morro, que é ir atrás de traficante, de bandido. Eu acho que é justo a gente discutir isso aqui.
7: O texto também afeta a regra de transição daqueles que ingressaram na carreira antes de 2020. Os estados terão a permissão para baixar o requisito mínimo de 25 para 20 anos de serviço militar, embora os profissionais ainda precisem arcar com um pedágio proporcional ao tempo que faltar.
1: E foi sancionada a lei que permite aos médicos residentes o fracionamento das férias anuais. mas a medida só vai entrar em vigor 180 dias depois da publicação oficial. Repórter Lana Dias.
9: Uma nova lei permite o fracionamento das férias para médicos residentes. O texto sancionado pelo presidente Lula diz que, a pedido, os profissionais na especialização poderão dividir os 30 dias de repouso anual em períodos de, no mínimo, 10 dias cada. O parcelamento também vale para os residentes em outras áreas da saúde, com regras a serem definidas em regulamento. Quando a medida esteve em discussão no plenário do Senado, o senador Nelson Utrade, do PSD de Mato Grosso do Sul, que é médico, explicou que a proposta favorece a formação do profissional.
10: Você já com aquele pique entrando numa cirurgia atrás da outra, dali a pouco você entra de férias, fica 30 dias sem pegar num bisturi, sem pegar nas pinças cirúrgicas. Você regride, é uma coisa natural. Ao passo que se você puder fracionar suas férias, você vai conseguir de uma forma bem equilibrada colocar o seu descanso para ser exercitado sem perder o tempo do seu aprendizado.
9: Também médica, a senadora Zenaide Maia, do PSD do Rio Grande do Norte, defendeu a iniciativa.
11: A residência médica é uma força de trabalho em qualquer hospital e escola desse país. Então, querer fracionar suas férias é justo.
9: O fracionamento de férias começará a valer 180 dias depois da publicação da lei, ou seja, em meados de novembro. Até lá, o médico continua com direito a 30 dias consecutivos de férias, sem possibilidade de divisão. De acordo com a pesquisa Demografia Médica no Brasil, o país contava com 47,7 mil médicos residentes em 2024.
1: Estamos na campanha Maio Amarelo, que busca conscientizar a população da importância do trânsito seguro. Um dos projetos no Senado sobre esse assunto torna crime inafiançável o homicídio no trânsito quando o motorista está sob efeito de álcool. Repórter Márcio Maturana.
12: Começou a campanha Maio Amarelo para um trânsito mais seguro. O Senado analisa vários projetos sobre o assunto. Um deles, na Comissão de Constituição e Justiça, torna o bafômetro obrigatório para motorista envolvido em acidente. O texto é do senador Fabiano Contarato, do PT do Espírito Santo.
13: Se hoje um motorista, mesmo bêbado, mata alguém e fica no local, o delegado está impedido de lavrar o auto prisão em flagrante, porque não se imporá prisão em flagrante nem se exigirá fianças ao condutor que prestar pronto integral socorro à vítima ou que não fugir do local. Então, todos ficam, se recusam a submeter o teste.
12: Outro projeto aprovado recentemente e já transformado em lei criou o Dia Nacional da Mobilização em Memória das Vítimas de Trânsito, a ser celebrado no terceiro domingo de novembro.
1: E a senadora Damares Alves, do Republicanos do Distrito Federal, destacou a importância da campanha Maio Laranja de enfrentamento à violência sexual contra crianças e adolescentes. A parlamentar defendeu a intensificação das ações de prevenção, denúncia e responsabilização diante da recorrência dos casos no país. Também afirmou que a subnotificação compromete a formulação de políticas públicas eficazes. Damares Alves também alertou que meninos estão entre as vítimas de abuso sexual e precisam de maior visibilidade nas ações de proteção.
14: E às vezes o menino não fala porque ele acha que foi uma brincadeira. E às vezes o menino não fala porque a vergonha para o menino é muito maior do que para a menina. Mas a gente precisa observar os comportamentos.
1: Com edição de Paula Groba e trabalhos técnicos de João Lira, o Jornal do Senado.

0: 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Para assistir, basta doar 1 quilo de alimento não perecível. 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
1: 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Jornal Câmara dos Deputados.
2: Câmara aprova aumento da proteção legal para vítimas de crimes sexuais.
3: Presidente garante a votação da proposta que altera a jornada de trabalho.
2: Deputados defendem ações para a promoção do desenvolvimento regional.
3: Boa noite. Gilson Daniel, do Podemos do Espírito Santo, rebate declarações de gestores que criticam o repasse de recursos a municípios. De acordo com o parlamentar, é nas cidades que os investimentos públicos se traduzem diretamente em serviços essenciais, como água e energia.
2: Segundo Gilson Daniel, administrações municipalistas promovem impactos concretos na infraestrutura e na qualidade de vida da população. Ele alerta os capixabas para a importância de políticas que garantam apoio financeiro contínuo aos municípios.
3: Daniel Almeida, do PCdoB, registra a realização de programa do governo da Bahia que busca ouvir moradores, lideranças e representantes da sociedade civil para reunir propostas voltadas ao planejamento público do Estado. Ele ressalta que a abertura da ação ocorreu no início do mês em Irecê.
2: Daniel Almeida sublinha que o modelo funciona como espaço de prestação de contas sobre compromissos assumidos anteriormente pelo Executivo Estadual. Ele assinala que a mobilização deve percorrer outros territórios baianos, ampliando a participação na definição de prioridades para a Bahia.
1: Agricultura.
3: Preocupado com a crise financeira dos produtores rurais, Afonso Rando, PP do Rio Grande do Sul, cobra a votação do projeto que prevê o alongamento das dívidas agrícolas. Ele explica que a medida pode ser viabilizada com recursos do Fundo Social e dos royalties do petróleo.
2: Segundo Afonso Ram, os produtores precisam de condições mais favoráveis que as atuais, como prazo de até 10 anos para pagamento e carência de 3 anos. O deputado avalia que o setor precisa de 180 bilhões de reais para garantir a produção de alimentos e a sustentabilidade no campo.
1: Meio ambiente.
3: Marina Silva, da Rede de São Paulo, destaca encontro internacional sobre a redução da dependência dos combustíveis fósseis realizado na Colômbia no final de abril. A deputada afirma que os países precisam construir planos nacionais de transição para reorganizar as fontes de energia.
2: Marina Silva ressalta que o Brasil participa desse debate com ações de desenvolvimento sustentável. Ela avalia que a instabilidade geopolítica ligada ao petróleo reforça a urgência de alternativas tecnológicas capazes de proteger economias nacionais e ampliar a segurança climática.
1: Economia.
3: No entendimento de Sidney Leite, do PSD do Amazonas, a manutenção das altas taxas de juros pelo Banco Central prejudica o trabalhador. Ele argumenta que o custo do serviço da dívida e os juros do cartão de crédito rotativo pressionam a economia e favorecem apenas o setor financeiro.
2: Sidney Leite alega que programas econômicos como o Desenrola e o fim progressivo do cartão de crédito consignado são insuficientes sem uma redução na taxa básica de juros. Para ele, o Brasil apresenta índices econômicos que não justificam taxas superiores às de países em guerra.
3: Welter, do PT do Paraná, enaltece o programa Desenrola, que, segundo ele, vai ajudar milhões de brasileiros endividados. O deputado explica que a iniciativa do governo busca reduzir juros e facilitar a renegociação de dívidas, aliviando o orçamento das famílias.
2: O deputado afirma que o aumento do acesso ao crédito levou muitas pessoas ao endividamento e o programa surge como alternativa para reorganizar a vida financeira. Para ele, a medida deve ampliar o poder de compra e melhorar as condições de vida da população.
3: Patrus Ananias, do PT de Minas Gerais,

0: defende que o Brasil reduza a dependência da exportação de matérias-primas. Segundo o deputado, o avanço da industrialização nacional, especialmente no setor de minérios, é fundamental para ampliar a autonomia econômica do país.
1: Patrícia Ananias propõe a criação de uma empresa pública nos moldes da Petrobras para gerir a exploração de terras raras e outros recursos minerais. Na avaliação dele, o Estado deve assumir o papel principal na geração de tecnologia e riqueza no país.
2: Trabalho.
0: O presidente da Câmara garante a votação da proposta que altera a jornada de trabalho 6x1. Acompanhe na reportagem de Luiz Gustavo Xavier.
3: O presidente da Câmara dos Deputados, Hugo Mota, afirmou nesta quinta-feira que a proposta de mudança na escala de trabalho 6x1 será votada pela Casa e diz que não votar essa matéria não está em questão. Hugo Mota participou de entrevista coletiva na Paraíba após o evento Câmara pelo Brasil, na Assembleia Legislativa do Estado. Segundo ele, o tema já entrou na agenda prioritária do Congresso e deve avançar nas próximas semanas, com expectativa de análise ainda no mês de maio.
4: Queremos que todos compreendam que há uma decisão política de se caminhar nesse sentido. É muito melhor sentar à mesa e negociar o texto, que é quando a gente tem, na verdade, o horizonte já de data para que essa matéria seja votada.
3: Hugo Mota também declarou que há um ambiente favorável à aprovação da proposta e comparou o debate atual a outras mudanças trabalhistas ocorridas ao longo da história brasileira, como o fim da escravidão, a criação da carteira de trabalho e do 13º salário. Da Rádio Câmara de Brasília, Luiz Gustavo Xavier.
1: Lídice da Mata, do PSB da Bahia, é favorável à proposta que reduz a jornada de trabalho, destacando a importância do debate em curso na Câmara. Segundo a parlamentar, a medida pode melhorar a qualidade de vida dos trabalhadores e deve avançar ainda neste mês.
0: Lídice da Mata também rebate críticas sobre possíveis impactos na produtividade, afirmando que o desempenho econômico depende de fatores como tecnologia e políticas públicas. Para ela, a redução da jornada contribui para a dignidade e a saúde dos trabalhadores.
1: Luiz Carlos Mota, do PL de São Paulo, participou da 5ª edição do 1º de Maio dos Comerciários, realizada em Avaré. O deputado informa que o evento reuniu mais de 4 mil trabalhadores que aprovaram 12 propostas em defesa da categoria.
0: Luiz Carlos Mota parabeniza a Federação dos Comerciários do Estado de São Paulo pela organização e reafirma apoio às pautas de valorização profissional e direitos trabalhistas.
2: Transportes.
1: Câmara aprova a renovação de carteira de motorista com mais facilidade para condutores sem multas. O repórter Antônio Vital tem detalhes sobre a medida.
5: A Câmara dos Deputados aprovou medida provisória que torna mais simples a renovação da Carteira Nacional de Habilitação, a CNH, se o motorista estiver inscrito no Cadastro Positivo de Condutores. O cadastro, criado em 2020, contempla os motoristas que não cometeram infrações de trânsito nos últimos 12 meses. A proposta original, editada pelo governo, dispensava os condutores sem multa de fazer os exames do DETRAN para renovar a CNH ou autorização para conduzir ciclomotor. O relator da medida provisória na comissão mista, composta por deputados e senadores, senador Renan Filho, do MDB do Alagoas, alterou o texto e manteve a exigência de exames de aptidão física e mental para renovação da carteira, mesmo para aqueles sem multas. A mudança foi pedida pelo senador Dr. Irã, do PP de Roraima. Ele argumentou que, caso a pessoa não tivesse multas de trânsito, poderia ficar 30 anos sem fazer qualquer exame, o que seria um risco. A medida provisória determina ainda que os custos dos exames de aptidão física e mental e da avaliação psicológica têm que obedecer um teto máximo nacional a ser fixado pela Secretaria Nacional de Trânsito. O governo, ao editar a medida provisória, argumentou que 20 milhões de motoristas dirigem sem habilitação devido aos custos elevados da carteira. A medida provisória que torna mais simples a renovação da Carteira Nacional de Habilitação, a CNH, se o motorista não tiver multas em um período de 12 meses, seguiu para análise do Senado. Da Rádio Câmara de Brasília, Antônio Vital.
0: Pompeu de Matos, do PDT, celebra a decisão do governo de anular mais de 3 milhões de multas aplicadas pelo sistema de pedágio Free Flow. O deputado ressalta que apenas no Rio Grande do Sul foram registradas mais de 1 milhão e 200 mil autuações indevidas.
1: Pompeu de Matos sugere a aprovação de um projeto que permite a vinculação de débitos de pedágio ao IPVA, sem aplicação de penalidades. Ele afirma que a tecnologia, que deveria facilitar a vida do motorista, acabou gerando transtornos para cidadãos e caminhoneiros.
0: Tadeu Venere, do PT do Paraná, critica lideranças de direita e de extrema-direita que acusam a esquerda de incoerência, mas que migram de partidos para viabilizar candidaturas, mesmo quando essa mudança signifique estar ao lado de pessoas a quem combatiam antes.
1: Ao citar a derrubada do veto ao projeto da dosimetria, Tadeu Venere questiona a inconsistência entre discursos rigorosos contra crimes e votos que podem resultar na soltura de milhares de presos. Para ele, por não ter propostas reais para a vida dos brasileiros, a oposição se limita a atacar a esquerda.
2: Justiça.
0: Otoni de Paula, do PSD, reafirma sua tese de que gestões fluminenses autodeclaradas de direita foram responsáveis por episódios de corrupção no Rio de Janeiro. Ele cita irregularidades na Fundação Ceperge, contratações de funcionários fantasmas e desvio de recursos da privatização da SEDAE.
1: Otoni de Paula critica o uso da pauta ideológica como forma de encobrir problemas administrativos. Ele afirma que operações policiais recentes em secretarias estaduais levantam questionamentos sobre a condução do poder público no Estado.
0: Talíria Petrone, do PSOL do Rio de Janeiro, aponta uma relação entre a família Bolsonaro e o crime organizado. A deputada menciona a nomeação de familiares de milicianos como exemplos de uma trajetória questionável.
1: Talíria Petrone cita ainda aliados políticos ligados à família Bolsonaro, envolvidos em investigações como casos de funcionários fantasmas no Ceperge. Para ela, o Brasil deve manter o foco no combate à corrupção.
2: Segurança Pública.
0: Anne Ortiz, do PP do Rio Grande do Sul, defende a urgência de a Câmara votar a redução da maioridade penal para crimes hediondos e de extrema violência. Ela cita a pesquisa feita pela Real Time Big Data, segundo a qual entre 80% e 90% dos brasileiros são favoráveis à proposta.
1: A congressista opina haver falhas no sistema socioeducativo, onde passa o infrator sem ser corrigido e sem que seja feita justiça às vítimas. Anne Ortiz cita países nos quais as punições a jovens criminosos são compatíveis com a gravidade dos atos e pede revisão da legislação nacional.
0: Vinícius Carvalho, do PL, defende a redução da maioridade penal em casos de crimes graves cometidos por adolescentes. O deputado cita um caso recente de do PL, defende a redução da maioridade penal em casos de crimes graves cometidos por adolescentes. O deputado cita um caso recente de
1: defende a aprovação de proposta que impede a não persecução penal em crimes de pornografia infantil e pedofilia. Ele argumenta que esse tipo de acordo pode resultar em punições brandas para pessoas que divulgam imagens criminosas contra crianças e adolescentes.
0: Capitão Alden, do PL da Bahia, defende um projeto que aumenta as penas para crimes cometidos contra profissionais de segurança privada. A proposta aprovada pela Câmara, na visão do deputado, busca garantir mais proteção a vigilantes que atuam em situações de risco no cotidiano.
1: Capitão Alden anuncia que o texto também amplia a proteção aos familiares e estabelece tratamento mais rigoroso aos criminosos. De acordo com o parlamentar, a medida tem o potencial de inibir a violência e reforçar a valorização desses profissionais.
0: Helder Salomão, do PT do Espírito Santo, alerta sobre a possibilidade de anistia a quase 200 mil detentos, incluindo agressores de mulheres e pedófilos após a derrubada do veto ao projeto da dosimetria. Para ele, a possibilidade é estarrecedora frente ao recorde de feminicídios no país.
1: Helder Salomão cita dados do Ministério da Justiça, segundo os quais, no primeiro trimestre do ano, a cada 5 horas e 25 minutos, uma mulher foi morta no país. Para ele, o machismo e o discurso de ódio são as principais causas dessa violência. E o Congresso não pode abrir brechas para a impunidade.
2: Votação.
0: O plenário da Câmara aprovou o aumento da proteção às vítimas de crimes sexuais. O repórter Marcelo Larcher traz as informações.
6: A Câmara dos Deputados aprovou o projeto que aumenta penas para crimes como estupro, assédio sexual e divulgação não autorizada de conteúdo íntimo. No caso do estupro, a pena passa de 8 para 12 anos de prisão, podendo chegar a 32 anos se resultar na morte da vítima. A proposta cria uma lei da dignidade

0: sexual e altera regras do Código Penal, do Estatuto da Criança e do Adolescente e do Código Civil para ampliar a proteção às vítimas de crimes sexuais e endurecer as punições. A pena máxima para assédio sexual aumenta de 2 para 4 anos de prisão. O mesmo vale para o crime de registro não autorizado da intimidade sexual, que tem pena máxima de 1 ano e passa para 3. O texto prevê ainda aumento de até 2/3 das penas se os crimes forem cometidos contra pessoas idosas ou com deficiência, ou se ocorrem em escolas, hospitais ou estabelecimentos policiais ou prisionais. O texto também aumenta punições para crimes relacionados à pornografia infantil e exploração sexual de crianças e adolescentes previstos no Estatuto da Criança e do Adolescente. Dependendo da conduta, as penas poderão chegar a 10 anos de prisão. Além do aumento das penas, o projeto também amplia as situações em que a justiça poderá determinar a perda do poder familiar, incluindo casos de crimes graves e crimes sexuais praticados contra filhos e outros integrantes da família sob responsabilidade do agressor. O texto também prevê que condenados por crimes sexuais possam perder cargos públicos em alguns casos. O texto foi apresentado pela deputada delegada Catarina, do PSD de Sergipe, e sofreu alterações da relatora, deputada delegada Ione, do Avante de Minas Gerais, que justificou as medidas.
1: No presente projeto, a incidência mais gravosa do poder punitivo do Estado para esse tipo de delito odioso também repercute em sanções acessórias a serem impostas a criminosos sexuais, a exemplo da perda da tutela e curatela e da inabilitação para os cargos públicos. Ademais, procura-se garantir proteção às vítimas nas órbitas jurídicas e assistencial, além de investir esforços públicos na educação e conscientização coletiva para a mudança social, construção de um espaço público de convívio saudável, respeitoso e seguro.
0: O projeto ainda garante às vítimas de crimes sexuais atendimento psicológico e jurídico prioritário, proteção de dados pessoais e acolhimento humanizado durante o atendimento. O projeto que cria a Lei da Dignidade Sexual e amplia punições para crimes sexuais seguiu para análise do Senado. Da Rádio Câmara de Brasília, com informações de Daniele Lessa, Marcelo Larcher.
2: Saúde.
3: Diego Garcia, do União do Paraná, defende a aceitação de exames solicitados por nutricionistas em laboratórios e hospitais. Relator da matéria na Comissão de Constituição e Justiça, ele afirma que a medida amplia o acesso dos pacientes e reduz a dependência de encaminhamento médico.
4: Segundo Diego Garcia, a iniciativa valoriza o papel do nutricionista e diminui a burocracia no atendimento. O deputado acrescenta que a proposta deve agilizar o acesso aos serviços, especialmente no SUS, além de fortalecer a prevenção e melhorar a qualidade do cuidado em saúde.
5: Então agora nós vamos desburocratizar esse sistema e facilitar, porque basta passar por esse profissional de nutrição, ele já vai ter acesso tanto à receita para os suplementos, como também à receita, o encaminhamento para a realização de exames. Então é mais facilidade, menos burocracia e melhorar a qualidade da saúde da população brasileira. Atuar na prevenção e valorizar os profissionais de nutrição.
3: Dr. Zacarias Calil, do MDB de Goiás, denuncia desperdício de quase 300 milhões de reais com o descarte de 10 milhões de doses de vacinas da Coronavac vencidas e que, por falha logística, não chegaram à população, segundo a auditoria do Tribunal de Contas da União, citada por ele.
4: Dr. Zacarias Calil lamenta o desperdício milionário enquanto a saúde pública passa por carências básicas, como a falta de exames e estrutura hospitalar. Ele defende que o parlamento cobre respostas sobre as compras e pela ineficácia da redistribuição.
2: Educação.
3: José Rocha, do União da Bahia, apresentou proposta de emenda à Constituição que integra o ensino médio à formação técnico-profissional. O deputado afirma que a medida pode ampliar a qualificação dos jovens, reduzir a evasão escolar e preparar estudantes para o mercado de trabalho.
4: José Rocha acredita que a educação técnica é necessária para aumentar a produtividade do trabalhador brasileiro. Ele ressalta que o modelo permite ao jovem ingressar mais cedo em uma profissão sem impedir o acesso posterior ao ensino superior.
3: Soraya Santos, do PL do Rio de Janeiro, fala sobre a importância da educação inclusiva aliada ao trabalho de escolas especializadas. Segundo ela, o sistema público deve garantir inclusão, mas precisa do apoio dessas instituições para atender alunos com necessidades específicas.
4: Soraya Santos também alerta para desafios enfrentados nas salas de aula, como a sobrecarga de professores e a falta de estrutura adequada. Ela destaca ainda a importância de assegurar às famílias o direito de escolher o modelo educacional mais adequado para seus filhos.
3: Termina agora o Jornal Câmara dos Deputados com trabalhos técnicos de Wellington Telles e a apresentação de Luciana Vieira e Tércia Guimarães. Boa noite para você.
4: A Voz do Brasil está de volta na segunda-feira. Uma boa noite e um bom fim de semana.
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0: 20h02.
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1: 20 horas e 6 minutos.

Muito bem, ouvintes, vamos seguindo com a programação A Voz da Libertação e neste momento eu quero convidar todos os nossos ouvintes, nossos queridos irmãos, irmãs, todos os nossos queridos membros aqui da cidade de Ribeirão Preto que estão aqui conosco na Estadual da Rua Saldanha Marinho 740, são membros do Corpo e o Sangue de Cristo Jesus e congregam aqui na Igreja Pentecostal Deus e Amor. Eu quero convidar vocês para neste final de semana, dia onde qual seremos privilegiados por Deus, pois estaremos participando da Ceia do Senhor. Dia 9 e 10 de maio, atenção, que neste final de semana, dia 9 e 10 de maio, nós teremos dois dias da Ceia do Senhor. No dia 9, teremos a ceia no horário das 19 horas e no domingo, dia 10, teremos a ceia no horário das 9 da manhã e às 2 horas da tarde. Eu quero convidar todos os nossos queridos membros, nossas irmãs, nossos irmãos, para participar da Ceia do Senhor. Atenção, você que é um obreiro, você que é uma obreira, você que é um membro do Corpo e o Sangue de Cristo, foi batizado nas águas, está em comunhão com a Palavra, em comunhão com o Sangue e o Corpo de Jesus. Olha, você precisa participar da ceia. Nós precisamos participar. E nesta data de sábado, dia 9, no horário das 19 horas, e no domingo, no horário das 9 da manhã e às 2 horas da tarde, teremos aí então dois dias da ceia do Senhor. Por favor, todos os irmãos já anotem, deixem anotado para você participar e ter a vida e ter o avivamento do coração de Deus. Lembrando que nesta ceia nós teremos também, na ceia do Senhor, teremos a homenagem às mães. Atenção, porque teremos a homenagem às mamães, pois será dia 10, o dia das mães. Exatamente isso, dia 10, o dia das mães. E nós vamos estar homenageando todas as mamães para que nesse dia possamos fazer uma oração e também uma homenagem. Lembrando que teremos a homenagem no sábado à noite com os jovens, teremos a homenagem no domingo de manhã, na ceia da manhã, também à tarde, às 2 horas e também à noite, onde no culto da noite, o culto da família, que não será a ceia, mas será o culto da família, estaremos fazendo uma homenagem junto com a Fundação Reviver e estará pregando a palavra de Deus a nossa irmã, a cooperadora Raquel Camargo. Vai ser maravilhoso o que Deus tem para nós neste final de semana, dia 9 e 10 de maio, onde vamos ceiar a ceia do Senhor.

Será um dia especial, será um final de semana marcante, será algo extraordinário. Sábado, no horário das 19 horas, dia 9, e domingo, no horário das 9 da manhã, 2 da tarde. Teremos aí três horários da ceia do Senhor neste final de semana. Então você, meu amado irmão e irmã, se programe para que você não venha depois de passar essa data e que você venha comunhar conosco, né? Venhamos estar juntos na comunhão, participar juntos na ceia do Senhor. Se esforce, tá certo, ouvinte? E lembrando que no domingo teremos aquela homenagem a todas as mamães que moram aqui conosco, aqui na cidade de Ribeirão Preto, e também estarão participando desta homenagem. Neste final de semana, segundo domingo do mês de maio, vamos homenagear todas as mamães que estarão aqui conosco, onde qual você será uma abençoada de Deus mais do que você já é, uma mãe abençoada, onde Deus vai te abençoar através dessa oração. Enche a vida de luz. Será então na noite de domingo, onde qual nós teremos um culto especial, esse culto homenageando as mães, no domingo no horário das 19 horas, dia 10, domingo à tarde e domingo de manhã. Então no domingo teremos três horários de culto, lembrando que de manhã e à tarde será o culto da ceia com a homenagem, e à noite será o culto da família com a homenagem. Então nós não teremos a ceia, mas teremos a homenagem. E no sábado, dia 9, o Expansão, junto com toda a equipe, estarão fazendo também a sua homenagem para todas as mães. Então tá aí, então, ouvinte, será extraordinário, hein? Será a bênção de Deus, onde nós vamos estar adorando ao Senhor, orando, ceando e participando das promessas de Deus.

Anote o endereço, Rua Saldanha Marinho, 740, é o local da Igreja Deus e Amor, onde nós estaremos ceando, estaremos participando da ceia, estaremos adorando a Deus e estaremos também homenageando todas as mamães. Tá certo, ouvintes? Então não falte, hein? Não falte, você, olha, tem esse compromisso marcado, você que ainda não participa da ceia, você que ainda está em oração, você que talvez está entrando em comunhão, ou você que gostaria de participar da ceia na Igreja Deus e Amor, nos procure para que você possa ter todas as orientações e ser um membro participante da ceia do Senhor aqui na igreja. Não é nada complicado, simplesmente basta você entender a visão bíblica, como o Senhor tem nos ensinado através da sua palavra, para que possamos ceiar juntos. Tá certo, ouvintes? Que Deus te abençoe, vamos seguindo aí com o programa Voz da Libertação, esse comunicado é para todo o povo de Deus. Dia 9 e 10 de maio teremos a Ceia do Senhor, sábado às 19 horas e domingo às 9 horas da manhã e às 2 horas da tarde. E lembrando que à noite teremos também o culto da família e em todos os horários teremos a homenagem a todas as mamães. Deus abençoe, vamos seguindo com o programa A Voz da Libertação. Oh,

0: 20:14.
1: Muito bem, ouvintes, já estamos ao vivo nesse exato momento, após dar ação e comentário do pastor Cláudio Santos, está nosso irmão presbítero Edmilson no altar do Senhor. Nós vamos para o altar nesse exato momento, aqui o cooperador Josias, na mesa de som, nosso irmão cooperador Valdivino. Vamos lá então, servo de Deus a partir de agora. Estamos em louvor a partir de agora.

Senhor. Pode voltar, por favor. Glória a Deus. Que maravilha. O Espírito Santo de Deus pode falar no teu coração nesta noite, amém? Então abre o teu coração.

você vai abrir o teu coração nesta noite e dizer para o Senhor: fala, Senhor, porque o teu servo ouve. Eu não vim aqui hoje, Senhor, senão por um propósito: ouvir a tua voz que nos trata, a tua voz que nos renova.

0: Agradeço a oportunidade em nome de Jesus.
1: Louvado seja o nome do Senhor Jesus Cristo. Glória a Deus. Queridos, se coloque de pé para leitura da palavra bendita do nosso Deus. Deus que abençoa os nossos ouvintes que estão também nos acompanhando por meio, através do nosso programa A Voz da Libertação. Que Deus abençoe vocês, sejam bem-vindos nesta programação, porque com certeza o nome do Senhor Jesus Cristo, mais uma vez, é glorificado, porque santo e bendito para sempre é o nome santo do Senhor Jesus Cristo. Glória a Deus. Queridos, abra suas Bíblias no livro de Lucas, Evangelho segundo escreveu Lucas, no capítulo de número 19. Glória a Deus. Bendito é o nome do santo do Senhor Jesus Cristo. Queridos ouvintes, continuam conosco, porque com certeza as mãos poderosas do Senhor Jesus Cristo vai operar em nossa vida de maneira grandiosa e gloriosa, porque santo e bendito é o nome santo e poderoso do Senhor Jesus Cristo. Glória a Deus. Lembrando a todo o povo de Deus que amanhã sábado, no horário das 8:30 da manhã, teremos um maravilhoso culto com um círculo de oração. Presença marcante da serva de Deus, a nossa irmã Conceição, pregando a palavra de Deus e orando através dos dons do Espírito Santo. E pela noite, no horário das 19 horas, teremos a Santa Ceia do Senhor Jesus Cristo. Nesta noite de sábado, a Santa Ceia do Senhor, com certeza, o nome do Senhor será grandemente glorificado. Juntamente com a ceia, teremos o culto expansão. No culto da Santa Ceia, o culto expansão, onde a nossa juventude estará homenageando todas as mães, neste sábado, dia 9, a partir das 19 horas. Você, mamãe, venha estar conosco para celebrarmos a Santa Ceia do Senhor, para participarmos da Santa Ceia do Senhor e fazer uma comemoração especial em favor das mães nessa noite de sábado. Lembrando que esta noite de sábado, pregando a palavra de Deus, a presença do nosso pastor Cláudio Santos, pregando e ministrando a Santa Ceia do Senhor. Também no domingo pela manhã, no domingo às 8:30 da manhã, também teremos a Santa Ceia do Senhor, presença marcante do pastor Cláudio Santos, pregando e ministrando a Santa Ceia do Senhor. E pela tarde, também no domingo, a Santa Ceia do Senhor, presença marcante do nosso irmão presbítero Luiz Cardoso, pregando a palavra de Deus e ministrando a Santa Ceia do Senhor. Lembrando também a vocês que no domingo pela manhã, no domingo pela tarde e no domingo pela noite também será feita a homenagem especial para as mães que tiveram presente nesses cultos tão abençoados por Deus. Portanto, não perca essa oportunidade. Glória a Deus. Leiamos a palavra de Deus, Evangelho de Lucas, no capítulo 19, no versículo 1 ao versículo de número 3. Leiamos a palavra de Deus que nos diz assim: E tendo Jesus entrando em Jericó, ia passando, e eis que havia ali um homem chamado Zaqueu. Era este um dos principais dos publicanos, e era rico. E procurava ver quem era Jesus, mas não podia por causa da multidão, pois era de pequena estatura. Glória a Deus. Oremos ao nosso Deus. Oremos. Grande Deus e eterno Pai, muito obrigado, Senhor, pela tua bendita e santa palavra. Meu Deus, nesta noite, venha falar conosco, venha falar com os nossos ouvintes de maneira gloriosa e maravilhosa. Meu Deus, que o seu nome mais uma vez seja louvado, seja glorificado, que o nome do Senhor seja bendizido para todo sempre. Meu Deus, fala conosco, fala com os nossos amados ouvintes do programa Voz da Libertação. Meu Deus, a sua palavra é uma palavra poderosa, que cura, que sara, uma palavra que realiza milagres, uma palavra poderosa para transformar vidas, para transformar mentes e corações, porque

Senhor, bendito é o Senhor, queremos ouvir a sua voz mais uma vez esta noite, em nome do Senhor e Salvador Jesus. Amém e amém, Senhor Jesus. Glória a Deus. Glorifica ao Senhor Jesus Cristo. Glória a Deus. Bate palmas bem alegre para Jesus. Glória a Deus. Glória a Deus. Queridos, nesta noite fizemos a leitura da boa e maravilhosa palavra do nosso Deus. Quero nesta noite, mais uma vez, falarmos de um encontro. Encontro este que mudou a vida de um certo homem, cujo homem a Bíblia deixou escrito para nós. O nome deste homem, que se chamava Zaqueu. De repente, o irmão, uma irmã, os ouvintes têm ouvido sempre alguém falar, pregar sobre Zaqueu. Mas eu creio nesta noite que o nosso Senhor Jesus tem uma palavra diferente, uma palavra maravilhosa para as nossas vidas. E a palavra que vem da parte de Deus vem sempre para transformar, para abençoar a nossa vida. Porque somente o nosso Senhor Jesus, somente o nosso Deus, tem palavras transformadoras. Tem palavras que muda a vida do homem e da mulher. Porque poderosa é a palavra que vem da parte do nosso Deus. E a Bíblia Sagrada nos revela sobre uma ocasião que o nosso Senhor Jesus estava passando por uma certa cidade chamada Jericó. Queridos, é incrível, é algo extraordinário, porque sempre que Jesus passa num certo ou num determinado lugar, ele passa transformando vidas. Ele passa mudando o ambiente. Ele passa causando mudança, transformação de maneira grande e maravilhosa. Porque a presença de Jesus é uma presença transformadora. Aonde Jesus chega, ele chega para transformar, ele chega para abençoar, ele chega para trazer bênção e vitória para a nossa vida. Quando Jesus chegou na cidade de Naim, na entrada da cidade, Jesus logo realizou um grande e maravilhoso milagre que transformou a vida de uma pobre viúva, de uma mulher que chorava a perda do seu filho, fazendo com que o seu filho, o filho daquela viúva, voltasse a ter vida novamente. Porque Jesus, nosso Senhor, chegou naquela cidade trazendo transformação, trazendo vitória, mudança para aquela pobre viúva. Para aquela pobre viúva, novamente a alegria voltou. Para aquela pobre viúva, novamente uma esperança renasceu sobre a vida dela. Tudo isso
porque Jesus chegou em Naim. Jesus estava passando em Naim. E nesta noite maravilhosa, Jesus, nosso Senhor, realmente está passando por aqui. Jesus, nosso Senhor, passa em nosso meio. Jesus, nosso Senhor, fica em nosso meio. E você, irmão, e você, irmã, tem a oportunidade de ter a sua vida transformada e abençoada pela presença grande e maravilhosa do nosso Senhor e Salvador Jesus. Jesus, nosso Senhor, ia passando por Jericó. Ele cortava, ele passava pela cidade de Jericó. E morava, residia naquela cidade um homem por nome de Zaqueu. A Bíblia é clara, a Bíblia é enfática quando nos revela a profissão deste homem. Era Zaqueu um funcionário público, era Zaqueu um arrecadador de impostos para o governo romano, era Zaqueu um homem que trabalhava em prol ao Império Romano. Por conseguinte, Zaqueu não era bem quisto, não era bem visto pela população de Jericó. Não era bem recebido pelo povo de Jericó. Porque as pessoas que tinham ao seu encargo a profissão que Zaqueu tinha, era taxado como, era reconhecido como pecador, era reconhecido como alguém que havia traído a sua nação, a sua sociedade, era visto como alguém que de repente enriquecia, teria a possibilidade de enriquecer de modo enganador, tirando proveito da sua profissão, cobrando impostos além do que deveria ser cobrado. Zaqueu sofria tudo isso. Zaqueu não era bem recebido, mas a Bíblia nos revela que Zaqueu era um homem rico, que Zaqueu era um homem que tinha riqueza, era um homem que possuía uma vida social elevada, porque a Bíblia nos diz que Zaqueu era rico. Zaqueu tinha tudo que desejava ter. Zaqueu possuía tudo aquilo que queria possuir. Mas isto tudo não trazia para a vida de Zaqueu alegria. Não trazia para a vida de Zaqueu um contentamento. Zaqueu sentia um vazio dentro de si. Zaqueu sentia uma falta de paz na alma. Zaqueu sentia uma falta de paz espiritual. Zaqueu sentia uma falta de ligação com o eterno e soberano Deus.
Zaqueu sentia uma inquietação em sua alma, em seu espírito. Quando de repente Zaqueu ouviu alguém falar de um homem que estava revolucionando as cidades por onde ele passava. Zaqueu de repente teve a alegria de ouvir um comentário de um homem que ressuscitava mortos, de um homem que dava vista aos cegos, de um homem que fazia com que os paralíticos voltassem a caminhar, de um homem que fazia com que o ser humano, as mulheres e os homens voltasse a ter a esperança e fossem colocados em paz diante de Deus, o nosso Senhor.

E Zaqueu, um homem inteligente, um homem que não perdia as oportunidades, ele, tendo a informação que Jesus passava em Jericó, ele quis logo conhecer quem era Jesus. Ele quis logo saber quem era Jesus. É impressionante, no versículo de número 3, está escrito: e procurava ver quem era Jesus. Zaqueu não queria ver milagres. Zaqueu não queria ver mortos ressuscitando. Zaqueu não queria ver paralíticos andando. Zaqueu não queria ver cego enxergando. Zaqueu não queria ver nenhum milagre. Zaqueu queria conhecer aquele que opera todos os milagres. Zaqueu queria ver quem era o homem que estava revolucionando vidas. Zaqueu queria conhecer um homem que poderia mudar, que poderia transformar a sua própria vida de maneira radical e maravilhosa. Para Zaqueu, o importante não seria ver milagres. Para Zaqueu, o importante não seria ver Jesus operando um milagre sobrenatural. Para Zaqueu, o importante para ele era conhecer quem era a pessoa bendita do nosso Senhor e Salvador Jesus Cristo. Glória a Deus, glória a Deus. Zaqueu queria conhecer aquele homem, cujo homem os discípulos perguntou: quem é este homem? Que homem que é este? Que até o vento e o mar ouve a sua voz e lhe obedece. Que homem que é este? Zaqueu queria conhecer que homem que era este. Que homem que era este? Simples, sereno, meigo. Mas Zaqueu queria conhecer, ver a pessoa bendita do nosso Senhor Jesus Cristo. No versículo 3, nos diz que Zaqueu procurava ver quem era Jesus, mas não podia. Mas não podia. Zaqueu se viu impedido de conhecer naquele momento quem era Jesus. E a Bíblia nos revela claramente que Zaqueu não podia porque tinha uma causa que o impedia de ver a Jesus nosso Senhor. Por mais que Zaqueu tentava, ele não conseguia, por devido à multidão. Multidões estavam ao redor da pessoa bendita do nosso Senhor Jesus e não deixavam Zaqueu entrar no meio deles. Por mais que Zaqueu tentasse, ele não conseguia ver a Jesus nosso Senhor, porque Jesus estava no meio do povo. Jesus estava no meio da multidão. Jesus estava no meio da multidão. Portanto, Zaqueu não conseguia. Para Zaqueu, naquele momento, as pessoas

A multidão para Zaqueu tornou o impedimento, um obstáculo, um empecilho para que ele pudesse ver Jesus nosso Senhor. Ele não conseguia por causa da multidão. Quantas vezes em nossa vida, na vida do homem, na vida da mulher, surgem tantos obstáculos para não deixar você enxergar, ver a pessoa bendita do nosso Senhor e Salvador Jesus. Para Zaqueu, a multidão foi um obstáculo, foi um impedimento. De repente, para você, tem sido a falta de fé, a falta de confiança. De repente, para você, tem sido a sua enfermidade, tem sido o desemprego, tem sido, de repente, alguém que o diabo tenha colocado no seu caminho, tentando impedir você de conhecer, de ver de perto a pessoa bendita do nosso Senhor Jesus Cristo. De repente, esta depressão que surgiu em sua vida de uma hora para outra tem sido o impedimento para você conhecer a pessoa bendita de nosso Senhor Jesus Cristo. Mas aquele que precisa de ver Jesus não deve desistir jamais. Não deve desistir jamais. Precisa a todo custo, precisa lutar para enxergar Jesus, para conhecer Jesus mais de perto. Zaqueu não podia, por causa da multidão, o primeiro obstáculo, a multidão. O segundo obstáculo que Zaqueu enfrentava é o seu tamanho, era a sua pequenez. Ele era uma pessoa, um homem de estatura baixa. Por mais que ele tentasse, porque sendo baixo, não conseguia enxergar por cima da multidão. E ninguém deixava Zaqueu passar. Ninguém dava licença para Zaqueu passar. A sua pequenez, a sua baixa estatura era naquele momento o impedimento para ele. Mas no entanto, queridos, só sabe o valor da bênção aquele que precisa da bênção. Só sabe o valor que tem uma bênção aquele que precisa da bênção. Aquilo que de repente para o outro irmão é uma coisa insignificante, para você é uma grande vitória. De repente, uma porta de emprego que você busca, irmã, de repente para outra irmã é uma coisa insignificante, é uma coisa que não faz nenhum sentido, mas para você é uma grande bênção, uma grande vitória. E não importa o que os outros falam, não importa o que os outros dizem, não importa se de repente alguém lança algum tipo de obstáculo, não importa, mas precisa você, irmã, você, irmão, precisa, nós precisamos lutar pela nossa bênção. Nós precisamos lutar e acreditar.
acreditar que em Deus somos mais do que vencedores em Cristo Jesus, nosso Senhor. Glória a Deus. Em Deus, através do nosso Senhor Jesus, somos mais do que vencedores. Zaqueu precisava conhecer Jesus, ele queria de toda forma conhecer a pessoa bendita do nosso Senhor e Salvador Jesus. Quando os homens foram para Zaqueu, a multidão fora para Zaqueu, o empecilho, um obstáculo, Zaqueu deu um jeito. Zaqueu foi estrategista. Zaqueu caminhou pela rua, correu pela rua, subiu em uma árvore, pensando consigo: ele vai passar por aqui. Ele vai passar por aqui. E quando ele passar, não terá ninguém que possa impedir de eu vê-lo no meio da multidão. Porque agora eu estou por cima. Agora eu estou por cima de todos. Agora eu estou por cima das dificuldades. Quero ver quem vai impedir de eu conhecer, de mim conhecer a Jesus Cristo neste dia. Quantas vezes em nossas vidas precisamos de tomar uma atitude para receber a bênção de Deus. Precisamos tomar uma atitude, precisamos elevar, sair do raso. Precisamos sair da inércia e tomar uma atitude honrosa para receber bênçãos maiores do nosso Deus. Se de repente Zaqueu tivesse desistido, ido embora, ou voltado para a alfândega e continuasse trabalhando, Zaqueu perderia a maior oportunidade de ter um encontro que mudaria para sempre a sua vida. Que mudaria para sempre a sua vida. Portanto, meu querido irmão, meu querido ouvinte, em nossa vida existem momentos que possamos, que devemos, digo melhor, que devemos tomar certas atitudes, mesmo que para muitos pareça loucura, mesmo que para muitos pareça uma atitude muito vaga, uma atitude, mesmo que para muitos pareça uma atitude que não faz sentido algum. Mas para nós que precisamos de ser abençoado, é uma atitude que de transformação. É uma atitude que nos trará benefício para transformar, mudar a nossa vida por completo. Com certeza, se alguém tivesse visto a Zaqueu subindo em uma árvore, naquele momento, com certeza, alguém ouviu subindo na árvore. Com certeza alguém deve ter pensado: o que está fazendo o cobrador de impostos? O que está fazendo Zaqueu? Ficou doido, subindo em árvore em plena luz do dia. Zaqueu está subindo nessa árvore para quê? Mas Zaqueu tinha consciência daquilo que ele queria, daquilo que ele precisava. Aquela atitude trouxe para Zaqueu uma experiência inigualável.
Aquela atitude trouxe para a vida de Zaqueu uma experiência transformadora. Quando Jesus chegou debaixo daquela árvore, acontece algo inesperado. Zaqueu olha para baixo. Imagino Zaqueu pensando: eu acho que é ele. Eu acho que o homem que tanto fala, eu estou contemplando ele agora. Mas Jesus olha para cima, Zaqueu olha para baixo e Jesus olha para cima. Jesus, olhando para cima, disse a Zaqueu: Zaqueu, desce depressa. Zaqueu, desce depressa. Zaqueu não entendeu porque ele não conhecia Jesus. Ele não sabia quem era Jesus, mas Jesus já conhecia Zaqueu. Jesus já sabia quem era Zaqueu. Jesus já tinha conhecimento sobre Zaqueu. Quando Jesus o chama pelo nome, Jesus estava querendo dizer: Zaqueu, eu sei quem é você. Zaqueu, eu te conheço. Zaqueu, eu sei tudo sobre a sua vida. Eu sei sobre quem você é, Zaqueu. Glória a Deus. Glória a Deus, glória a Deus, glória a Deus. Não se engane, não se engane. Jesus conhece a nossa vida. Não se engane, Jesus conhece a nossa vida como ninguém. Como ninguém. Jesus disse para Zaqueu: Zaqueu, desce depressa. Jesus pediu para Zaqueu urgência, dizendo: desce depressa, porque hoje me convém pousar em sua casa. Interessante, queridos, interessante aqui, que Jesus disse para Zaqueu: porque me convém. Jesus não estava querendo dizer para Zaqueu que ele queria ir na casa dele. Se Zaqueu, de repente alguém poderia pensar, deve pensar, que Jesus dizia para Zaqueu: se você quiser, eu vou pousar hoje na sua casa, Zaqueu. Se você deixar hoje, eu vou pousar na sua casa, Zaqueu. Não é exatamente isso que Jesus estava dizendo para Zaqueu. A palavra convém no original grego, é uma palavrinha, dei, que significa necessário, preciso. Jesus estava dizendo para Zaqueu: eu preciso, é necessário eu pousar na sua casa, Zaqueu. Eu preciso de ir na sua casa, Zaqueu. Porque antes de Zaqueu conhecer Jesus, Jesus já conhecia Zaqueu. E naquele momento, naquele instante, Deus e o nosso Senhor Jesus já havia marcado um encontro transformador para a vida de Zaqueu. Um encontro transformador.
Zaqueu de repente sentiu na sua